0: 24 minutos e meio, galera, 24 e meio de bola rolando. Segundo ato de espetáculo, 21ª rodada Série A do Brasileirão no Maião. Em Mirassol, interior paulista, estádio José Maria de Campos Maia. E no placar, Midas Macedo. Midas Macedo, Ferro e Aço, 3-2-3-3-13-08. Anote.
1: Mirassol
0: 2-1. Encerrado pela Sul-Americana, Vasco da Gama 1, Independente Medellín 0. Eu confirmo, galera. São 21 horas mais 2 minutos, 9 da noite mais 2 minutos, a hora certa. 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Olha o Remo no cruzamento, Talhari bateu pra fora. Tentou o toquinho de primeira, não deu, é só tiro de meta. Pra você, amigo ouvinte, e pra você, amigo ouvinte, um grande abraço. Obrigado, obrigado, obrigado pela sua audiência. Tá todo mundo ligado, ligado, ligado no Canhão da Clube.
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0: Um grande abraço, galera! Toca, toca, toca comigo que eu sei o que eu faço com ela. E a posse de bola é da defensiva do Mirassol, fica com o goleiro Tomazella. Ele já sai jogando, prefere agora com o William Machado. Tá aí o zagueirão, Remo adianta, tenta ser agora com o Bativo, não conseguiu. A recuperação valeu, valeu a insistência, o Remo consegue. A bola saiu, no entanto desviou no próprio jogador do clube do Remo. É arremesso manual para a equipe do Mirassol. 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Segundo tempo, e o Mirassol vai vencendo. Na vantagem, 2-1, Gerson.
3: Olha, o Remo começou a pressionar muito pelo lado direito, mas com uma finalização ruim do Jajá em duas oportunidades. E começou a explorar aqui o lado esquerdo com o Manga, o Patrick e o Mike. O grande problema do Remo nessa altura do jogo é ficar muito preso, né, à situação de pressão do time do Mirassol quando tem a posse de bola e nas bolas esticadas, principalmente para o Eduardo, né, que é o jogador que está mais ali solto, digamos assim, livre da marcação e do cerco dos defensores do Remo. E isso está levando problemas, está criando dificuldades, como agora, por exemplo, que houve uma falta na frente da área e gerou até um amarelo para o zagueiro Zé Ivaldo. Mas é um Remo que deu sinais de que vai tentar aí, vai tentar pressionar em busca desse empate. Tem que tentar, de fato, porque o jogo está aberto, as possibilidades existem. O problema são os erros de passe e da cobertura que a zaga, neste momento, fica muito, muito exposta aos ataques do Mirassol.
0: E neste momento é falta para o Mirassol. Amarelo, portanto, para o Zé Ivaldo.
4: Matheus Alexandre recebeu o anticartão amarelo e o Zé Ivaldo recebeu agora amarelo. O terceiro dele está fora do próximo jogo, que será em Belém do Pará, valendo pelo brasileiro da Série A contra o Atlético Mineiro. 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
0: Na cobrança do Reinaldo, no desvio a bola passou, é escanteio para o Mirassol. E se tem escanteio para o Mirassol, tem
5: King
0: agonia.
5: Naldo na área.
0: Tem agonia, né? Tem drama na zaga remista. Vamos lá. E é ele, Reinaldo na cobrança, não é ele?
5: Ele bate ele todas. Mesmo. É de um lado, é de outro.
0: É.
5: Vamos atenção lá. À defesa azulina.
0: Reinaldo bateu fechadinho, tentou o gol olímpico. Agora ele tentou surpreender. Você acompanhou agora há pouco o Gerson Nogueira. 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Fale com o Fernando e vem mudança. Vem mudança já já no Clube do Remo, que perde por 2-1, chegando a 29 minutos, galera. Vem na posse de bola o Leão, tá aí. Olha como vem agora Matheus Alexandre, vem no giro. Prefere do lado esquerdo agora. Vem o Mike conduzindo a bola. Olha como vem o Clube do Remo, vem ele. Vem tocando essa bola, prefere com o Aleph Manga. Recomeça o jogo, Patrick pressionado, já perdeu a bola. Olha como faz a metida agora. Nas costas, é Ivaldo, ganha essa bola, garoto. Ganhou bem o zagueiro do Clube do Remo. Volta com o Patrick, sai da jogada, vem agora na recuperação do Mike. 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
0: Oh.
4: Sai Vai o Zé Ricardo, entra o David Braga, camisa 26. David Braga, camisa 26. Mais uma mudança processada pelo técnico Léo Conté da equipe do Clube do Remo, na informação da distribuidora Amazônia.
0: Vamos aguardar aí esse posicionamento do David Braga aí no lugar do Zé Ricardo, Gerson. Mais uma mudança do Condé.
3: Mais uma mudança do Condé. O Zé Ricardo, que não repetiu a boa atuação do jogo com Vitória, mas era um jogador de flutuação, um cara que ajudava a marcar e também a iniciar as jogadas, né, com os passes para os homens da frente. O David Braga é essencialmente um meia, né, entra aí como opção do Condé, para tentar puxar as jogadas, para tentar colocar os companheiros de frente em condições. O Remo tem pecado um pouco nesse penúltimo passe, né, na hora de chegar ao Tagliari, ao próprio Manga, e agora o David Braga entra com essa missão.
0: Tá certo, valeu Gerson Nogueira, com 30 minutos, galera, de bola rolando, a bola volta toda ali com o Marcelo Rangel, tá aí o goleiro do Clube do Remo, prefere sair jogando, vem na posse de bola com o Matheus Alexandre, estica essa bola, buscando agora, Tino Jajá, passe errado, o Remo não consegue acertar nada, olha como vem o Mirassol, na recuperação deu certo, vem do lado esquerdo, olha como tenta agora, vem pra jogada, no desvio, é novo, escanteio. Prepara o coração, vem drama, Urbano, escanteio para o Mirassol.
5: Toda vez que a bola vai alçada na área, é problema, é perigo, e lá vem mais uma mudança, pelo que se observa, mais uma mudança que vai ser feita pela equipe do Mirassol. Mais um escanteio, ele, King Naldo na área.
0: É ele, já posicionado, camisa 612. Reinaldo posicionado, vai jogar essa bola na área, você tá ligado, 31 minutos, galera. Bateu, fechadinho demais, agradece, essa aí... Essa aí despachou bem a zaga do Clube do Remo. 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
5: Eduardo 33 e tentando 55.
0: Dele.
5: Só a justa aqui.
0: Casonati.
3: Eduardo Casonati.
5: Casonati, saiu o Eduardo, entrou outro Eduardo. A diferença aqui é seu Casonati, 55 está no jogo.
0: Com a posse de bola do Mirassol, o Remo não consegue reagir, é impressionante.
3: Detalhe.
0: Vem o Mirassol, vem do lado esquerdo, chega a zaga do Clube do Remo, Pico afastando. Mas a posse de bola fica novamente... com o Leão da Alta. Vamos lá, sensação.
3: Olha, o Remo sem o Zé Ivaldo nos três próximos jogos, né? Primeiro contra o Santos por força de contrato e os dois agora pela suspensão no cartão amarelo, informando o distribuidor Amazônia.
0: Volta o Mirassol, tem espaço, chega, melhora a zaga do Remo, vê o Patrick agora, prefere com o David Braga na primeira movimentação, ele trabalha bem na perna esquerda, é pressionado, conduz a bola, conduz e recebeu a falta. Recebeu a falta o jogador David Braga, posse de bola do Leão. 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O detalhe com você, Magno.
5: Paulo Sérgio citou aí que
3: dois contra o Santos, né?
5: É, os dois. O Paulo Sérgio citou que o Zé Ivaldo tá fora dos próximos três jogos do Remo, né? Dois contra o Santos e o próximo pela Série A. Aí eu vendo aqui no chat da Rádio Clube, a torcida literalmente vibrando como se fosse um gol.
0: Tá certo. 33, galera, de bola rolando. O Remo joga no sábado e na terça seguinte pela Copa do Brasil, os dois jogos seguidos, e volta a jogar na Série A no outro fim de semana, enfrentando o Atlético Mineiro em Belém, no Mangueirão.
4: E o detalhe é o seguinte, mais uma vez a zaga vai ser mudada, deve retornar o Matheus, né? O Matheus Felipe para jogar
3: gol do Flamengo.
5: Sendo que o Tiamba deve voltar ali pelo segundo jogo do Santos e possivelmente também contra o Atlético.
4: Ele está em recuperação do departamento médico do Leão Azul, na informação da distribuidora Amazônia.
0: Licença.
3: Samuel Lino empata no Beira-Rio, agora Internacional 1, Flamengo 1, Samuel Lino.
0: E no Maião chegando a 34, o Remo não consegue reagir, é falta pegar o Casonati. Posse de bola da equipe do Mirassol, já nem é clube, é seleção.
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0: Do tempo.
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0: Girando, girando, girando comigo. Tempo de jogo. Ó, Olha, o Zé Ivaldo entregou para o Mirassol. Lá vem o Mirassol, tocando essa bola, entrou na área. É momento bom na perna esquerda, centralizou. Olha a equipe do interior de São Paulo. Reinaldo vem para a jogada, chega a zaga do Clube do Remo. É drama, é sufoco para o Leão Paraense.
5: Por isso que chamou ele de Zé Delivery.
0: E olha agora o Remo, tenta, Lef Manga isoladão. Remo bagunçou geral, já já o Gerson analisa. Eu confirmo, galera, 34:40, vamos chegando a 35. É, Série A do Brasileirão, 21ª rodada. E no placar, Midas Macedo. Midas Macedo, Ferro e Aço, 3-2-3-3-13-08. A nota.
7: Mirassol
0: 2.
7: Remo 1. Pela Liga Profissional da Argentina, Ginásio La Plata 1, River Plate 0. Amistoso Interclubes, Liverpool e o Wigan 0-0.
0: É isso, galera, eu confirmo a hora certa, 21:12, 9:12. 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Obrigado, obrigado pela sua audiência, tá todo mundo ligado, ligado, ligado no Canhão da Clube.
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0: Um grande abraço, galera.
8: Jorge,
0: toca, toca, toca comigo que eu sei o que eu faço com ela. E o Remo tentando saber o que faz com ela. Mudou mais duas mudanças. Vamos lá.
4: O Talhari entrou o Poveda, né? Cabeça número 9. Correto?
0: Poveda 9.
4: Tá.
0: E o Vitor Bueno também entrou.
4: Cabeça Vitor Bueno, cabeça 15. Vitor Bueno entrou na equipe do Remo, saiu o
9: Aleph Manga.
4: Aleph Manga, camisa número 11, duas mudanças processadas pelo técnico Léo Condé da equipe do Leão Azul, da informação da distribuidora Amazônia.
0: Poveda no lugar do Aleph Manga e Vitor Bueno na modificação no lugar do Talhari. Eu aproveito, Gerson, com 36, galera, 36. Analisa a mudança e o jogo, Gerson, em nome de Água Vida. 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
9: Olha, o Remo buscou agora, através do Léo Condé, aí as mudanças, entrando com o David Braga no meio, né? Mas esse esforço acabou não funcionando, o time ficou desorganizado, capenga ali pelo meio. Está funcionando melhor quando os jogadores que já estavam, como o Mike, como o próprio Aleph Manga, que acaba de sair, o Patrick, caem pelo lado esquerdo. E isso está funcionando melhor, está revertendo em algumas jogadas em direção à área. Agora, com a entrada do Poveda, que pega ali, tenta encaminhar um ataque mais forte, também para o jogo aéreo, porque é um jogador alto, o Remo tenta aquela medida final, né, emergencial, para tentar chegar ao empate. Não está fácil, mas pode chegar, porque a zaga do Mirassol permite isso. Ela dá condições.
0: E olha o Remo, chega agora na entrada da área, fez o cruzamento, a bola sobrou o Tino Poveda. Não conseguiu, valeu a insistência, 37:50, ainda o Remo insiste, vem na jogada, chega primeiro a defensiva do Mirassol. Patrick coloca essa bola no chão, vem na movimentação, vai o Jajá do lado esquerdo, vai pra cima, garoto, adiantou demais, acabou o campo pra ele. 38, futebol é na Clube.
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0: 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Diga lá, pontual.
4: É o seguinte, o Remo resolve problemas com a moçada que entrou aí, porque já estouraram as simples mudanças processadas pelo técnico Léo Condé. 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
0: É, né? 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Quem vem é o Mirassol. Vem na tabela agora a tentativa do jogador Bruno Santos. Vem na jogada, centralizou, bateu de fora da área e encaixa o goleiro Marcelo Rangel. Já sai rapidamente, coloca essa bola no chão, deixa com o capitão Marlon. Vem conduzindo a bola com o Léo Pico para fazer a inversão do lado esquerdo. Já já o detalhe com você, Magno. O Remo, quem tenta chegar agora com o Mike. Travou, vem para cima e pressionado não deu. É tempo para você, Magno.
5: Chute do Bruno Santos com mais uma falha na marcação do Patrick, que está se arrastando em campo.
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0: E que quem dá o combate à posse de bola é do Mirassol.
4: Ah, você não vai dormir direito hoje, vou te contar. Levou uma esculhambação em termos de lance aí. Vamos lá.
0: Vamos lá, lá vem o Carlos
5: Duas
0: Eduardo.
5: Duas mudanças, é. O Carlos Eduardo com a 96.
0: Sai o Edson.
5: E o Chico Kim, rapaz. É o nipônico brasileiro. Saindo o número 5, Denilson. Saiu o Denilson com a 5. Entra o Chico Kim com a número 10.
0: Chico Kim.
5: Quase veio pro Remo, viu? E saiu o Edson com a 95. Entrando
0: Carlos Eduardo.
5: O Carlos Eduardo. Ambos já no jogo, as últimas duas mudanças na representação da equipe do Mirassol. Sai o Japa, no caso, mas segue o Japa, só que esse é o Chico Kim.
0: Perfeito, valeu Magno Fernandes com 40 minutos, galera. O Remo indo atrás do empate, perde por 2-1. Já tentava, não conseguiu, é novo tiro manual. No campo de ataque a equipe do Mirassol, vamos reagir, Leão, 40 minutos e meio. Vem na posse de bola, vem no giro, olha o pico, afasta, tá todo embaixo o time do Remo. Não consegue sair organizadamente, vem agora, tá aí o zagueirão Marlon, recuou, cortou errado, vem na posse de bola, Marlon recua com Marcelo Rangel, vai no chutão, goleiro do Leão. 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
0: E o Remo tentava agora, saiu o goleiro Tomazella. Já tinha um tempo que eu não falava o nome do goleiro aí do Mirassol. O Remo arriscava por ali pelo meio. É, 2-1, diga lá, Gerson.
9: E olha, o Jajá, ele realmente não está no melhor da forma. Porque ele, nessa bola escapada agora, ele poderia ter chegado. Ele é um jogador muito rápido e não conseguiu. Não conseguiu chegar antes do goleiro. E era uma jogada que poderia resultar até numa chance de gol, né?
0: Vem o Mirassol do lado direito. 41,5, galera. Vem tocando essa bola. Olha só o Patrick, já ficou para trás. Ficou para trás todo mundo. Olha o cruzamento, o Mirassol chega a zaga, a bola sobrou. O próprio Patrick despacha a zaga do Remo. Lamentável, bagunçou geral. O Remo tem que reagir. Vamos lá. Vem na posse de bola, olha o David Braga, não consegue. Vem saindo.
5: Arremesso normal
0: pro Remo. Já nem é clube, é seleção.
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0: Chamou, falou.
5: Condé tirou todo mundo, bagunçou o time, mas o Patrick é insaível.
0: 42 e 20.
5: Estatelar agora aí, ó.
0: Vem na posse de bola o Remo. Vem aqui com o Mike pelo lado esquerdo, buscando agora a movimentação. Já veio buscar o jogo. David Braga deixa agora. Vem tocando essa bola o clube do Remo. Vitor Bueno vem novamente. Volta com o lateral esquerdo. Mike, é o Remo no campo de ataque. Na movimentação, tenta. Opa, o Poveda recebeu, caiu, segue o jogo, 43, galera. Chega novamente o Remo, coloca essa bola no chão, tá aí o Patrick, tá aí ele, Magno, vem na posse de bola, preferiu, vem no giro, Poveda, faz a proteção, volta novamente, agora com o Mike, vem conduzindo, na bola esticada, já, vai pra cima, garoto, ainda ele, vem pra jogada, tá aí o já, pelo lado esquerdo, na perna direita, ainda ele preferiu, agora com o Mike, vem tocando o bola, o Leão, volta com o Patrick, tá aí o camisa número 8, pra fazer a metida pelo meio, é agora 15 e fecha, é a equipe do Mirassol, é o Remo, olha onde tá o zagueirão Marlon, tá lá na frente, vem tocando essa bola, vem girando, é o Leão, pra quem sabe jogar essa bola na área, fez o levantamento, passou, olha o domínio, já vem pra finalização, bateu pra fora! Teve a chance, tirou do goleiro, bateu na rede pelo lado de fora, era a chance do empate, depois da metida do David Braga, me conta Urbano.
4: É, pode ser a bola do jogo, lance do jogo para o Remo empatar, bem também pode se considerar, quando ele girou um pouco já desequilibrado, né, e o goleiro também já estava em cima do lance. Em todo caso, o Remo perdeu a grande chance de empatar o jogo, segue o Mirassol vencendo 2-1 no placar Midas Macedo Ferriaça.
7: Anderson,
0: diga.
7: Francisco Riun Solquim é brasileiro de Cascavel, no Paraná, porém tem descendência sul-coreana.
0: É o Chico Kim, camisa 10 do Mirassol. E vem o time do Mirassol, o Remo recupera com o Patrick. 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
0: 44 minutos, olha o Mirassol, vem pra jogada, gol! Mas não vale, não vale, não vale.
4: Vale.
0: Vinha pra finalização, tirava do Marcelo Rangel, menos mal, 44
5: e meio. Impedimento automático, mais uma vez acionado, né?
0: Mais uma vez aí, o semiautomático tava adiantado de fato, que seria o terceiro gol do Mirassol. Não vale, não vale, a posse de bola é do Leão. 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
0: Bola, vem no giro da marcação, prefere agora com o Patrick, tem espaço, vem do lado esquerdo, já já você Urbano, a chegada boa do Remo, vem agora pelo menos, pode ser, olha ele, David Braga, demora, tem que ser vertical, não consegue, pico, já voltou tudo, diga aí Urbano.
4: Queimaram fogos de graça, né rapaz, saiu o gol, o impedimento automático imediato, agiu no caso aí, desperdiçaram aí que seria para guardar para... Quem sabe para mais tarde aí, essa comemoração que não aconteceu, aconteceu, mas não valeu, da equipe do Mirassol, no gol que estava impedimento, o jogador da equipe do Amarelão, na informação da distribuidora Amazônia.
0: E vamos mais até cinco. 50, vamos até 50, são 46 no Maião, é o Remo quem vem agora na bola longa, buscando já já, o passe errado não deu, volta na recuperação, despacha a zaga do Mirassol. Alô galera do esporte, aconteceu, está no Dol, acesse dol.com.br, o giro do tempo, girando, girando, girando comigo, tempo de jogo. 46 e 15, galera. Segundo tempo, já nos acréscimos. Vamos até 50 no José Maria de Campos, Maião, Maião. É 21ª rodada Série A do Brasileirão. E no placar Midas Macedo, Ferro e Aço, 3-2-3-3, 13-08. Anote.
7: Mirassol.
0: 2.
7: Remo. 1. Finalzinho em Porto Alegre, Inter 1, Flamengo também 1.
0: Eu confirmo, galera, 9 da noite, mais 24 minutos. 21 e 24, hora certa, Baterias Moura. 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Pra você, amigo ouvinte, pra você, amigo ouvinte, um grande abraço. Obrigado, obrigado pela sua audiência. Tá todo mundo ligado, ligado, ligado no Canhão da Clube.
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0: Um grande abraço, galera. Toca, toca, toca comigo que eu sei o que eu faço com ela. E é o Leão quem vai pra cima. Mostra que tu sabe o que faz com ela, Leão. Tu sabes, vem tocando essa bola. Olha como vem o Remo já já agora. Demorou, não conseguiu. Valeu a recuperação, o Remo querendo gol de empate. 47-15. Vem tocando essa bola, vem agora com o Marlon, lado direito. Prefere com o Matheus Alexandre. O Remo agora vai pra cima, 47,5. Vamos a 50, tem o Patrick pelo meio. Recebe, tá aí o camisa número 8. Ele vem no giro, prefere Vitor Bueno, vem na movimentação, tá aí o camisa número 15 do Remo, é 15, não conseguiu, Vitor Bueno já perdeu a bola, atrasou tudo, e vem no giro, olha como vem, Vitor Bueno vem pra dar o combate, nem isso ele consegue, volta o Marlon, menos mal zagueirão, volta com o goleiro Marcelo Rangel, é o Remo, 48 galera, 2 minutinhos pra empatar esse jogo, vem Leonel Pico, prefere agora com ele, Patrick tem o giro, tem a posse de bola, é o Remo chegando agora, o Mirá solta todo embaixo, todo fechadinho, esperando passar o tempo, mas é o Remo quem vem, prefere agora na movimentação, tem o David Braga pedindo não, prefere Leonel Pico para fazer a inversão, boa bola agora com o Mike, dominou, tá aí o 77, tá isolado, ninguém se apresenta, agora sim consegue o cruzamento, recua pro Tomazella, agradece, agradece o Tomazella, hein Urbano?
4: É, agradece o cruzamento aí, até eu faria, assim, tudo errado, né, o Remo tentando, confundindo pressa com velocidade, agradece o goleiro do Amarelão, bola em jogo, vence o Mirassol 2-1 no placar Midas Macedo, Perriaço.
0: 48,5 galera, reta final de jogo, a posse de bola é do Remo, já cobrou rapidamente, com o Mike vem buscar o jogo, 48,50 Patrick preferiu, vem conduzindo a bola, vem chegando, tem Leonel Pico, tem próximo a ele o Marlon, o Mirassol volta, recua todo, é o Remo agora, tá todo no campo de ataque, só o Marcelo Rangel na defesa, é o Remo acreditando no último minuto, 49 no Maião, vem pra fazer o cruzamento, vem tocando essa bola. É ele, Vitor Bueno, vem pra tabela com Poveda. Ô, Poveda, não conseguiu. Tentou dois, aí não dá. E tome contra-ataque do Mirassol. Vem no contra-ataque, o Marlon vem pro combate. Entrou na área, vem pra finalização. Acaba, fecha o espaço, o zagueirão do Clube do Remo foi caindo. A bola é do Clube do Remo. O árbitro sinaliza 49,5. Agora sim, vai para a cobrança. Menos de 30 segundos. Vamos até 50. O Remo vem conduzindo essa bola. Vem ainda assim. Prefere a bola longa, esticada. Na bola metida com o Mike. Chega a primeira zaga. Vai chegar o Patrick. Consegue o passe. Não. Totalmente errado. Vem o David Braga. Ainda insiste. Vem agora. No empurra, empurra. Na força. Na garra. Na vontade. Não consegue. Volta o Clube do Remo. Agora sim. Leonel Pico vem conduzindo. Preferiu, na verdade, agora com o Zé Ivaldo. Para fazer a inversão. Bola longa. Zé Ivaldo. 50 cravado. Esse passe do Zé Ivaldo diz muito do jogo, né? E o árbitro encerra. O cara não tocou do lado, rapaz. Fez um lançamento para a linha de fundo. Enfim. Fim de papo no Maião. João Vitor e Marlon contra. O Marlon, zagueiro, fez contra aos 29 do primeiro. O Remo ainda empatou com o Leonel Pico aos 45. E no segundo tempo, o zagueirão João Vitor. Também depois de uma cobrança de escanteio do Reinaldo. E o Remo perde mais uma na Série A. 2 para o Mirassol. 1 para o Clube do Remo, que vinha de vitória, né? Vinha de triunfo contra o Vitória, mas não adianta vencer e depois perder. Tem que ter uma sequência boa de 2, 3 vitórias e o Remo volta a perder. Vai focar agora na Copa do Brasil, próximo jogo em Santos. Vamos lá, pontual.
4: Você disse tudo, vai focar agora na Copa do Brasil, né? O Remo não se deu bem quando o Vitória fez 2, não levou nenhuma. Aqui ainda fez gol contra o Mirassol, né? Nesse jogo que terminou ainda há pouco. O Remo planejava pelo menos um empate, não é? E até na combinação de...
9: Zé Ivaldo.
4: Zé Ivaldo vai falar aqui na Clube.
9: Para falar do jogo, da sequência que o time estava bem, não tomou gol e de repente leva essa derrota nesse jogo fora de casa diante do Mirassol.
13: Que nós deixamos de jogar, né, cara? Eu acho que nós só tava entregando a bola pro Mirassol. Nós sabemos da qualidade do Mirassol, era um jogo muito importante, mas não, aquilo nós deixamos de desejar, aquilo que nós fez contra o Vitória, nós deixamos de desejar aqui hoje, mas agora é virar a chavinha, ver onde nós errou para consertar e amanhã já focar na Copa do Brasil.
4: Tá aí, a partir de amanhã, focar na Copa do Brasil, que resta, o Remo levou 2 gols de bola parada, de cruzamento, de escanteio, e aí facilitou, como o Gerson bem falou durante a transmissão, ele alertou até antes, essa jogada já manjada, vamos dizer assim, do Mirassol, mas o Remo caiu na armadilha, né, e acabou perdendo aí por 2-1. Então, vamos ver aí quem vai falar pelo Mirassol. Certo que o Remo contava pelo menos para o empate, em combinação de resultados que não aconteceram. O Internacional vai empatando.
9: Acabou,
4: né?
9: No Beira-Rio, final de jogo, Internacional 1, Flamengo também 1.
4: Exatamente, quer dizer, deu tudo errado, né? O Remo planejava pelo menos um empate, o Internacional perdia dentro de casa e o Remo dormiria fora da zona do rebaixamento. Ele vai dormir com um pesadelo, né? Uma vez que continua na zona do rebaixamento, teve oportunidade de pelo menos empatar a partida, né? O time não mostrou essa competência toda, né? Vacilou e aconteceu essa derrota. Vai falar o jogador aí do Mirassol.
9: É para falar do gol, né? O autor do segundo gol da equipe do Mirassol saindo da zona de rebaixamento.
13: Primeiramente, mandar um abraço aí pro meu amigo Dani. E ter um pouco também do meu trabalho que eu estou construindo. E graças a Deus pela vitória, né? Esses 3 pontos aí era importante para dar um alívio também para sair dessa zona, que o nosso grupo merece também, e coroar com um grande trabalho do professor Guanai, né? Que ele merece também, trabalha pra caramba ali com a gente e passa tranquilidade também. Queria dedicar esse gol aí pros meus filhos e minha sobrinha que nasceu ontem, Ana Cecília.
14: Para finalizar, a gente viu 2 gols saindo de bolas paradas. É o Ivan que treina isso, vocês treinam isso à exaustão, enfim. Foi o que planejado, foi o que veio para o campo, como é?
13: Sim, foi. O professor passou a semana que eles jogavam muito no contra-ataque, né, no espaço. A gente conseguiu fechar bem os espaços para que ele não pudesse conseguir infiltrar no espaço.
9: João Vitor.
4: João Vitor aí, Magno.
5: Aí o João Vitor, né, autor do segundo gol da equipe do Mirassol. Mirassol que mantém o desempenho dentro de casa, mantém, né, a boa sequência. Com, antes do jogo era 90,5% de aproveitamento. 7 jogos, 6 vitórias e 1 empate, agora ele aumenta. 8 jogos, 7 vitórias, 1 empate. Mirassol que sobe agora na classificação. O clube do Remo estagna na zona do rebaixamento. E agora o Mirassol vai focar a sua atenção diante do Grêmio pela Copa do Brasil nos 2 próximos jogos. Tem depois o Flamengo pela Série A do Campeonato Brasileiro e também depois ainda a Libertadores da América, seu Paulo Sérgio Pinto.
9: Começou Fluminense e Bahia, Vitória e Palmeiras, 0-0.
4: E tem um detalhe, foi a primeira vitória no confronto entre, entre Mirassol e o Clube do Remo, né? Havia uma vitória do Remo, um empate, agora o Mirassol também fica tudo igual. O pensamento agora é nos 2 jogos contra o Santos, no dia 1º de agosto, 21 horas. Lá na Vila Belmiro, sábado, o jogo de ida, o jogo de volta, o Remo vai recepcionar o Santos no dia 4 de agosto, terça-feira, às 21 horas, no estádio de Mangueirão. O que resta para o Remo, dessa parada, esse ato, depois, pensamento do Atlético Mineiro e tentar aí a reabilitação diante do seu torcedor, diante do Galo Mineiro, no Mangueirão, Paulo Sérgio.
0: É isso, Mirassol vai para 14º colocado, né, sensação, para dar aquela atualizada, o Remo cai para 19º. Já tem 21 jogos no Remo. Aliás, isso. São 21 rodadas,
9: por
0: rapaz.
9: Hora,
0: olha, Sensa, são 21 rodadas nessa Série A, Gerson. Você vai analisar daqui a pouco. E esse futebol feio e soço do Remo, né? Enfim, a gente não vê evoluir nada. E, lamentavelmente...
5: Debitar a derrota para o Léo Condé?
0: Para quem já está numa 21ª rodada de uma Série A, né, numa condição como essa, e a gente não vê perspectiva de melhora, meu amigo... situação, infelizmente a Série B está cada vez mais perto, ainda tem muitos jogos, claro, mas a gente não vê perspectiva nenhuma, né, de melhora. Pelo contrário, o time no segundo tempo, o Gerson até falava agora há pouco, conseguiu desconstruir o mínimo que tinha, né, bagunçou geral. Enfim, vamos
9: olha,
0: lá, vamos
9: bola rolando para Fluminense e Bahia, Vitória e Palmeiras 0-0, com isso a classificação está: Palmeiras é o primeiro com 45, Flamengo o segundo com 39, na sequência terceiro Atlético do Paraná 36, Fluminense 34, Bahia 32 é o quinto, sexto Bragantino com 31, sétimo Botafogo com 29, oitavo Atlético Mineiro com 28, na sequência nono é o Corinthians com 28, décimo Coritiba com 27, décimo primeiro Cruzeiro com 27, décimo segundo Vitória com 27, 13º, São Paulo com 26, 14º, Mirassol 23, 15º, Santos 22, 16º, Internacional com 22. Na zona de rebaixamento, Grêmio 17º, 22, 18º, Vasco da Gama 21, 19º, Clube do Remo 21 e o 20º, o Lanterna Chapecoense com apenas 10 pontos.
0: É isso, essa situação então da Série A, 21 rodadas para o Clube do Remo. Outras equipes, inclusive, estão com 20 jogos, né? O próprio Mirassol chegou ao seu 20º jogo. Enfim, daqui a pouquinho voltaremos com a ficha técnica, mais detalhes aqui nesta derrota do Clube do Remo, mais uma na Série A, perdendo para o Mirassol e um adversário direto na disputa aí contra esse Z4, contra o rebaixamento. Fim do futebol total! 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Na sequência vem o nosso Sensação comandando o terceiro tempo no Timão Campeão do Rádio. Um abraço, Pará! Boa noite, Brasil!
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18: Minuto Verão. Cuidado ao se expor ao sol. Aproveite o sol com moderação. Nesse verão, não esqueça, um bronzeamento gradual é muito mais saudável e natural. Atenção, as crianças precisam de cuidados redobrados para curtir o sol. Para garantir a proteção da sua pele, é preciso cuidados especiais, conforme explica a dermatologista Amélia Leal, que dá orientações importantes para a proteção da pele. Dermatologista Amélia Leal, que dá orientações importantes para a proteção.

0: caso a criança esteja sempre na água, na piscina, é legal reaplicar a cada 2 horas. Se não estiver, a gente consegue reaplicar a cada 4 horas.
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1: Opa! Avisa pra geral, tô na área com o nosso Estação Clube. Quartou, galera, com alegria. E você aí do outro lado na sintonia, obrigado pelo carinho, rádio ligado na maior emissora da Amazônia. Prazerzão, Rogério Brasil na área com muita alegria. E você aí do outro lado na sintonia. Aumenta o volume, vem comigo, música boa é aqui no nosso Estação Clube.
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1: E a gente começa assim, ó, com Leonardo, A Desconhecida.

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1: Entra em vigor, a partir do próximo sábado, dia 1º, o acordo Mercosul-Singapura, que deve reduzir ou eliminar gradualmente as tarifas entre o país asiático e o bloco sul-americano. A parceria garante tarifa zero para 100% das exportações brasileiras destinadas ao país asiático. O texto também trará a definição de critérios comuns para as operações comerciais. Além da redução de tarifas, o acordo amplia o acesso ao mercado de serviços, incentiva investimentos e inclui um capítulo específico sobre comércio eletrônico, o primeiro negociado do Mercosul com um parceiro extra-regional. Após um período sem feriados nacionais nos meses de julho e agosto, os brasileiros voltam a ter a oportunidade de um descanso prolongado no início de setembro. O 7 de setembro é celebrado neste ano numa segunda-feira. O calendário favorece quem trabalha em regime comercial de segunda a sexta, garantindo assim 3 dias consecutivos de folga. No entanto, o funcionamento de empresas privadas, estabelecimentos comerciais e órgãos da administração pública varia conforme as diretrizes adotadas por cada município e as normas das convenções coletivas de trabalho.
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0: Futebol, isso é Zezo Potiguar, muda de vida, participação do Pablo do Arrocha, hora do intervalo, daqui a pouco eu tô de volta com mais músicas pra você, ligados aqui no Som da Melhor.
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Quarta-feira de só lembranças, Rio Negro e Solimões, aqui no Som da Clube, a mais ouvida. Mandando abraço pra turma que tá comigo pelo aplicativo Clube ou pelo Radiosnet também. A galera da internet sempre ligados aqui no Som da Melhor. Obrigado pelo carinho de vocês, audiência de sempre. Tamo junto, daquele ganho especial, vem pra cá. Maiara e Maraíza, tchau!

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1: O Ministério do Desenvolvimento e Assistência Social oficializou novas diretrizes para operacionalização do CadÚnico, que alteram os procedimentos de concessão e manutenção de benefícios assistenciais em todo o país. A principal mudança adia para o 1º de julho de 2027 a obrigatoriedade das entrevistas domiciliares para famílias compostas por apenas uma pessoa, atendendo a um acordo homologado pela Justiça Federal em parceria com o INSS e a Defensoria Pública da União. A discussão legislativa sobre a transição do modelo de trabalho no Brasil pode trazer um efeito colateral nas modalidades de contratação adotadas pelo setor produtivo. Analistas do mercado de trabalho avaliam que a proposta de emenda à Constituição 221 de 2019, que prevê a redução da jornada máxima semanal de 44 para 40 horas, sem redução de salário, e a consolidação da escala 5x2, tem o potencial de acelerar a contratação de profissionais no modelo intermitente. O formato intermitente vem registrando crescimento contínuo desde a aprovação da reforma trabalhista. Levantamentos da Fundação Getúlio Vargas indicam que foram abertas 21.700 vagas nessa modalidade no primeiro trimestre deste ano, impulsionadas principalmente por segmentos com demanda oscilante, como serviços, construção civil, indústria e comércio. 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

0: delícia ela, Skank, aqui no Som da Clube, a mais ouvida de Marabá. Tamo junto, hein? Boa música, informação, é a pegada Clube, a pegada mais gostosa do seu rádio. Prazerzão, Rogério Brasil, na área, empilhando sucesso. E você aí do outro lado, na sintonia, curtindo a Clube. Caninana, ousadia de vaqueiro, participação do Tarcísio do Acordeon.
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Play Record, música boa da Limão com Mel. Bons tempos da Limão com Mel. Hoje também, né? Limão com Mel tá no auge, voltou ao auge com o Edson Lima, mas nesse tempo aí ainda era o Batista, né? O Batista Lima, que é irmão do Edson Lima. Ou seja, dupla de irmãos fazendo sucesso no forró romântico do meu Nordeste, do meu Brasil varonil, tocando aqui no som do Estação Clube. Manu Batidão, errar é humano.

Clube está em primeiro lugar. Isso é Márcia Felipe, Rotina, encerrando o programa de hoje. Obrigado pela audiência, o carinho de todo mundo. Tô indo nessa. Se Deus quiser, amanhã tem mais aqui no Som da Clube, a partir de 8 da noite. É o Estação que chega para ficar com você. Valeu, Marabá. Um grande abraço. Fui!

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0: 11:01.
1: Está no ar a Voz do Brasil. As notícias do governo federal que movimentaram o país no dia de hoje.
2: Olá, boa noite.
0: Boa noite para você que nos acompanha em todo o país.
2: Quarta-feira, 29 de julho de 2026.
0: Vamos ao destaque do dia.
2: Pensão alimentícia poderá ser paga de forma automática via Pix.
0: Ligue 180 para denúncias de violência contra a mulher deverá ser divulgado em locais de grande circulação. Graziele Bezerra.
3: O Ligue 180 funciona todos os dias, 24 horas por dia e é gratuito.
2: Anvisa registra 5 novos medicamentos à base de semaglutida.
0: Remédio para diabetes também vem sendo usado em tratamentos de controle da obesidade.
2: E ainda, ciência para todos.
0: Exposição apresenta pesquisas que impactam o dia a dia do cidadão durante reunião anual da Sociedade Brasileira para o Progresso da Ciência.
2: Quem fala com a gente sobre o tema é Germana Pires, secretária de Ciência e Tecnologia para o Desenvolvimento Social.
4: Tem visitar a exposição, vai conhecer pesquisas voltadas para saúde, meio ambiente, tecnologia, a ciência que ela está presente aí no dia a dia de cada um.
0: Hoje, na apresentação da Voz do Brasil, Mariana Jungmann e Luciano Seixas.
2: E acompanha a gente ao vivo. 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
0: A partir de agora, a divulgação do Ligue 180, canal de denúncias de violência contra as mulheres, deverá ser ampliado.
2: E o pagamento de pensão alimentícia poderá ser feito de forma automática, via Pix, mediante decisão judicial.
0: Além disso, foi regulamentado o projeto que prevê a monitoração eletrônica do agressor.
3: A lei que prevê o monitoramento eletrônico do agressor foi regulamentada. Com isso, ficam estabelecidos mecanismos para o funcionamento do dispositivo de segurança, que alerta sempre que o agressor viola o perímetro de exclusão determinado judicialmente. O alerta deverá ser enviado simultaneamente à vítima e à unidade policial responsável pelo atendimento. Nesta quarta-feira, também foi regulamentada a criação de um Sistema Nacional de Informações, que reúne, organiza e sistematiza dados sobre formas de violência contra as mulheres. Foi definido ainda que, a partir de agora, o pagamento da pensão alimentícia pode ser feito via Pix, mediante decisão judicial, e a divulgação do Ligue 180 para denúncias de violência contra a mulher deve ser ampliada, como explica a ministra das Mulheres, Márcia Lopes.
5: Todos os espaços públicos, privados, têm a responsabilidade, o dever de colocar o Ligue 180. O fortalecimento da rede de atendimento e a mudança de cultura.
3: O Ligue 180 funciona todos os dias, 24 horas por dia, e é gratuito. Ele oferece atendimento, orientação, acolhimento e encaminhamento para a rede de proteção às mulheres. Para a Voz do Brasil, com locução de Graziele Bezerra, reportagem de Edinaldo Júnior.
2: Foram divulgados hoje os resultados do novo CAGED.
0: Em junho, foram criados 145 mil postos de trabalho.
2: Todos os meses, o estudo aponta o panorama do emprego formal no país.
6: Em junho de 2026, foram criados no país 145.161 postos de trabalho com carteira assinada. O estoque de empregos, ou seja, a quantidade total de vínculos seletistas ativos em junho, alcançou 48.032.308 postos, um crescimento de 0,3% em relação ao estoque registrado em maio. O ministro do Trabalho e Emprego, Luiz Marinho, falou dos destaques.
7: Dos cinco grandes grupos, teve saldo positivo. Serviços, 74.514. Agropecuária, 22.898. Comércio, 19.177. Indústria, 14.438. E construção, 12.136.
6: No acumulado de 12 meses, foram criados 942.854 postos de trabalho. O novo CAGED é utilizado desde janeiro de 2020 para captar, registrar e divulgar as estatísticas oficiais sobre o mercado de trabalho formal no Brasil. Atualmente, todas as empresas estão obrigadas a declarar as movimentações de trabalhadores por meio do E-Social. Os dados utilizados no novo CAGED são captados dos sistemas E-Social, CAGED e Empregador Web. Reportagem Luana Karen.
0: O setor hortigranjeiro movimentou mais de 16 milhões de toneladas no ano de 2025.
2: É o que mostra o levantamento divulgado hoje pela Companhia Nacional de Abastecimento sobre as vendas das centrais de abastecimento.
8: Morador de Brasília, Anderson Gimenez, costuma fazer as próprias marmitas para levar para o trabalho. Para isso, compra frutas e hortaliças semanalmente na central de abastecimento do Distrito Federal.
9: A gente faz a feira da semana, então a gente compra desde ovos lá, a gente encontra ovos caipira, a gente encontra todo tipo de variedades de frutas, todo tipo de hortaliça, verduras e legumes a gente compra lá. Então tem essa facilidade de nós encontrarmos todos os produtos da nossa necessidade em um mesmo local. E a qualidade das frutas e das verduras, eles são de primeira, tá?
8: O levantamento da Companhia Nacional de Abastecimento mostra que as ceasas do país movimentaram 16 milhões de toneladas em 2025, totalizando mais de 16 bilhões de reais. As centrais com maior volume de vendas foram a Companhia de Entrepostos e Armazéns Gerais de São Paulo, com quase 3 toneladas, o Mercado Municipal de Juazeiro, na Bahia, com 1 milhão e 600 mil toneladas, e a Ceasa Minas, localizada em Contagem, com 1 milhão e meio de toneladas. Para as hortaliças, as vendas aumentaram em 6 unidades, com destaque para Rio Branco, no Acre, com crescimento de 44%, Belo Horizonte e Foz do Iguaçu, que tiveram alta de 4%. Nas frutas, a Ceasa de Rio Branco também liderou as vendas, com alta de 24%, seguida por Goiânia, capital de Goiás, que teve crescimento de 21%. Os dados sobre as vendas nas centrais de abastecimento são coletados mensalmente pela Conab, que elabora o Boletim Hortigranjeiro. Com ele, é possível verificar onde há falta de algum produto ou excesso de produção, o que ajuda no planejamento dos agricultores, como explica Flávia Starling, gerente de produtos hortigranjeiros da Conab.
10: Nós recebemos informações dessas centrais atacadistas, esses entrepostos atacadistas, eles nos fornecem informações de comercialização e volume comercializado e, com base nessas informações, nós confeccionamos o boletim hortigranjeiro mensal.
8: O levantamento mostra ainda que o país exportou 1 milhão e 300 mil toneladas de frutas em 2025, um aumento de quase 20% em relação a 2024. Os destaques foram a manga, melão, melancia, limão e lima, tendo como principal destino a União Europeia. Reportagem Nazi Brum.
0: Embora possa parecer uma coisa restrita às universidades e institutos de pesquisa, a produção científica está presente no cotidiano de todos nós.
2: E quem faz ela acontecer no Brasil está reunido ao longo desta semana no Rio de Janeiro para o encontro anual da SBPC, a Sociedade Brasileira para o Progresso da Ciência.
0: Neste período está sendo promovida a Expo TIC, feira que reúne unidades de pesquisa vinculadas ao Ministério da Ciência, Tecnologia e Inovação, universidades, entidades governamentais e o setor empresarial.
2: E para saber mais sobre o que acontece nesses dois espaços, nós conversamos com Germana Pires, secretária de Ciência e Tecnologia para o Desenvolvimento Social. Acompanhe. Secretária, bem-vinda. É um prazer ter a senhora conosco aqui na Voz do Brasil. Vamos falar então da Expo TIC, né, que começou, a exposição que abriga o Ministério da Ciência, Tecnologia e Inovação, dentro da reunião anual da Sociedade Brasileira para o Progresso da Ciência, a SBPC. O que é esperado da exposição esse ano, secretária?
11: Te agradeço o convite para estar aqui na Voz do Brasil com vocês. A gente chama de Expotec. A Expotec é um dos grandes espaços de popularização da ciência do Brasil. É um ambiente mais visitado da reunião anual da SBPC. Né? E nesse ano, o Ministério da Ciência e Tecnologia, ele traz quase todas as suas unidades de pesquisa, são 28 unidades de pesquisa, apresentando projetos, tecnologias, iniciativas desenvolvidas em diversas áreas do conhecimento. Quem vier aqui, quem visitar a exposição, vai conhecer pesquisas voltadas para a saúde, meio ambiente, biodiversidade, tecnologias, inclusão, desenvolvimento sustentável, enfim. Vai ser uma oportunidade para todos, né, que atuam na área de pesquisa, como estudantes, professores e os diversos pesquisadores possam, e as pessoas, né, as famílias também, crianças, possam conhecer a ciência que ela está presente no cotidiano, no nosso cotidiano, né, no dia a dia de cada um. A ciência que melhora a qualidade de vida das pessoas.
0: A reunião anual da SPPC também é um evento super relevante, porque reúne a nata do pensamento científico do país, né? A senhora pode nos falar mais sobre o que é a SPPC e o que acontece nessa reunião anual?
11: A SPPC é uma entidade, né? Uma das mais tradicionais entidades científicas do Brasil. Já há 7 décadas, essa é a 78ª reunião anual da SPPC. E ela reúne pesquisadores, professores, estudantes, gestores públicos e representantes de diversas instituições públicas e privadas, além da sociedade em geral, né, para poder discutir ciência, discutir o progresso da ciência, né, a ciência voltada para o desenvolvimento do nosso desenvolvimento do país. Na SBPC acontecem... Assim, tem uma programação densa e ampla, onde são realizados painéis, conferências, mesas redondas, minicursos, atividades culturais, uma série de ações voltadas para a popularização e divulgação da ciência.
2: E nesse ano, né, secretária, o encontro tem um tema que é o Ciência para Todos, Soberania, Desenvolvimento e Inclusão. Como é que esses três pilares se relacionam, influenciam a produção científica no país?
11: Exatamente. Esses três conceitos, eles estão profundamente conectados. Eu represento a Secretaria Nacional de Ciência e Tecnologia para o Desenvolvimento Social e existe algo que é muito importante, que a ciência esteja voltada para mudar a qualidade de vida das pessoas, né? Então, quando a gente fala em soberania, estamos falando da capacidade do país de produzir conhecimento, de desenvolver tecnologias e formar pessoas para enfrentar os seus próprios desafios. O desenvolvimento acontece quando esse conhecimento gera inovação, fortalece as instituições diversas, melhora os serviços públicos, impulsiona a economia, contribui para soluções sustentáveis. Nesse aspecto, o que significa a inclusão? Garantir que a ciência beneficie toda a população, reduzindo as desigualdades, ampliando oportunidades, garantindo que todas as pessoas tenham acesso às oportunidades, né, aos seus direitos sociais.
0: E a reunião também terá espaços temáticos, né, voltado para os jovens, para a discussão racial, para a cultura. Como é que vão funcionar esses debates?
11: Isso mesmo. Aqui tem um espaço amplo na SPPC Jovem, com uma grande participação da juventude, de jovens pesquisadores. E a programação, de fato, é bem diversificada. Tem uma série de espaços voltados para o diálogo sobre cultura, educação, igualdade racial, no contexto das mesas redondas, da apresentação das pesquisas, enfim, é uma programação ampla, né, que apresenta essas diversas pesquisas desenvolvidas Brasil afora, em todas as universidades públicas, privadas, enfim.
2: A gente está falando aqui de dois eventos, vamos dizer assim, paralelos, né, que se relacionam. A reunião da SBPC e a Expo TIC. E aí, voltando a falar da exposição, um pouco mais, secretária, ela vai reunir aí 28 unidades de pesquisas que são vinculadas ao Ministério da Ciência, Tecnologia e Inovação, né? A senhora pode dar exemplos para a gente do que são essas unidades, que tipos de pesquisas elas fazem?
11: Sim, bem, o Ministério tem 29 unidades de pesquisa que são vinculadas ao Ministério da Ciência e Tecnologia, 28 estão participando conosco aqui desse evento. As unidades de pesquisa, elas atuam em áreas muito diversas e refletem a amplitude da ciência produzida no Brasil. Existem instituições dedicadas a pesquisas espaciais, biodiversidade amazônica, mudanças climáticas, tecnologias da informação, materiais avançados, energias, tecnologias nucleares, matemática aplicada, astronomia e tecnologias voltadas para o desenvolvimento social. Eu vou dar um exemplo, claro, por exemplo, o INSA, né, a Unidade Nacional do Semiárido, que desenvolve pesquisas voltadas para combater a seca no Brasil, para a produção de alimentos, para poder trabalhar, por exemplo, a dessalinização. Né, a gente tem um projeto no Ministério desenvolvido pelo INSA de dessalinização da água, produção de alimentos no semiárido, buscando combater a seca e combater a fome no Brasil. Então, esses projetos poderão, né, podem ser visitados aqui nos estandes das nossas unidades vinculadas.
0: Muito bem, nós conversamos com a secretária de Ciência e Tecnologia para o Desenvolvimento Social do Ministério da Ciência, Tecnologia e Inovação, Germana Pires. Muito obrigado por sua entrevista aqui à Voz do Brasil.
11: Eu agradeço à Voz do Brasil, sempre presente no dia a dia. Deixo o convite para todas as pessoas que quiserem participar aqui da SBPC e conhecer as pesquisas desenvolvidas no Brasil. Estamos aqui na Universidade Federal Fluminense, no Rio de Janeiro. Muito obrigada.
2: 5 novas canetas de semaglutida foram aprovadas pela Vigilância Sanitária e registradas nesta quarta-feira.
0: O medicamento ajuda no controle de doenças como a diabetes e é usado também no tratamento contra a obesidade.
2: E nós vamos entender agora como essa substância age no organismo na reportagem de Gabriela Noronha.
12: Os medicamentos à base de semaglutida são usados no tratamento de doenças crônicas como obesidade e diabetes. Trata-se de uma substância sintética que imita a ação do hormônio GLP-1, responsável pelo controle da glicemia no organismo, entre outras funções, como explica a médica endocrinologista Monalisa Azevedo.
13: Ela favorece o controle da glicose porque ela estimula a liberação de insulina e ela também influencia outros fatores do organismo, exerce um papel de induzir saciedade, inibir um pouco o apetite, controlar a compulsão alimentar e também estimular o gasto energético.
12: Nesta quarta-feira, 5 novas canetas emagrecedoras que têm semaglutida como princípio ativo foram aprovadas pela Anvisa, Agência Nacional de Vigilância Sanitária. Os medicamentos são voltados para o tratamento de pacientes adultos com diabetes tipo 2 e autorizados para uso complementar à dieta e exercícios, mas devem ser indicados e acompanhados sempre por um especialista, como destacou a endocrinologista Monalisa Azevedo.
13: A gente está falando de medicação e toda medicação é sujeita a efeitos adversos. Afinal de contas, a gente está trazendo uma substância artificial para dentro do corpo e é por isso que é tão importante o acompanhamento médico.
12: A medicação, feita com acompanhamento médico, ajudou a servidora pública Carolina Abreu a vencer a obesidade depois de muitas tentativas para perder peso.
14: Desde muito nova, eu sofri com efeito sanfona, né? Tenta fazer dieta restritiva e daí não dá certo, e aí engorda, e aí emagrece. Então, eu resolvi procurar um endocrinologista e comecei a fazer o uso.
12: O processo de autorização dos medicamentos inclui a realização de estudos clínicos, avaliação de documentos e inspeção da linha de produção. Reportagem Gabriela Noronha.
0: E a gente continua falando dessas canetas emagrecedoras para fazer mais um alerta.
2: A Anvisa lembra que a retatrutida, uma medicação que ainda está em fase de pesquisa, não está aprovada para uso em nenhum país do mundo.
0: Assim como no Brasil, a empresa responsável por desenvolver essa medicação ainda não solicitou registro em nenhuma agência reguladora internacional.
2: A Anvisa reforça que o uso de um medicamento sem registro apresenta riscos à saúde, com efeitos colaterais desconhecidos.
0: Além disso, não há garantia de que o produto contenha o princípio ativo declarado, nem a quantidade informada.
2: Vale lembrar que o comércio de medicamentos irregulares é considerado crime pelo Código Penal.
0: Atenção, moradores das comunidades ribeirinhas de Santarém, Belterra e Aveiro, na bacia do Rio Tapajós.
2: A partir de agosto, o navio Hospital Abaré realiza novas expedições com consultas e exames gratuitos.
0: A embarcação atua como unidade básica de saúde fluvial itinerante e os atendimentos ocorrem por triagem e demanda espontânea das 8 da manhã às 6 da tarde.
15: Administrado pela Universidade Federal do Oeste do Pará, UFOPA, o navio Hospital Escola Baré, que atua como uma unidade básica de saúde fluvial itinerante, divulgou o calendário das próximas expedições e as orientações para acesso aos atendimentos nas comunidades ribeirinhas da bacia do Rio Tapajós, no Pará. Os serviços gratuitos são oferecidos nos municípios de Santarém, Belterra e Aveiro. O atendimento ocorre nas chamadas comunidades polo, com triagem e demanda espontânea. Para o cadastro no Sistema Único de Saúde SUS, é necessário apresentar documento oficial com foto, CPF, cartão do SUS, além da caderneta de vacinação. Gestantes devem levar a caderneta de pré-natal e pacientes em acompanhamento podem apresentar exames anteriores. As consultas de rotina são realizadas das 8 horas da manhã ao meio-dia e das 2 às 6 da tarde. Enquanto o navio estiver ancorado, também há plantão para casos de urgência. O cronograma prevê expedições entre os meses de agosto e outubro, com datas definidas para as regiões de Santarém, Aveiro e Belterra. Para saber mais, acesse ridh.ufopa.edu.br ou envie e-mail para ridh.ufopa.edu.br. Dilson Santa Fé, para a Voz do Brasil.
0: Direitos da infância. Projetos voltados à redução da vulnerabilidade de crianças e adolescentes podem participar de edital do BNDES.
2: Serão selecionados até 8 projetos para promoção, proteção e garantia de direitos da juventude.
16: Os projetos devem atender a pelo menos um dos 5 eixos prioritários, que incluem assistência social, segurança alimentar, proteção contra a violência doméstica e sexual e prevenção ao uso de drogas. Com ações a serem executadas no Rio de Janeiro, São Paulo, Recife e Brasília, o apoio total pode chegar a 15 milhões de reais em recursos de doações incentivadas aos fundos dos direitos da criança e do adolescente. De acordo com o chefe do Departamento de Projetos Culturais do BNDES, Andrés Cortes, os recursos que viabilizam esse edital são obtidos a partir do mecanismo de incentivo fiscal previsto no Estatuto da Criança e do Adolescente e que se destina a ações que vão desde a prevenção da violência até o acesso à educação, saúde e cultura.
17: Esse edital visa destinar até 15 milhões para projetos sociais que garantam a diminuição de vulnerabilidades sociais ligadas à infância e à juventude.
16: As inscrições dos projetos podem ser feitas até o dia 25 de agosto. Você pode obter mais informações sobre o edital no site bnds.gov.br/edital-FCA-2026. Reportagem André de Barros Lima.
2: Última notícia, em nota divulgada há pouco pela Secretaria de Comunicação Social da Presidência da República, o governo brasileiro repudiou o anúncio feito pelos Estados Unidos de prorrogar por mais um ano a declaração de emergência nacional em relação ao Brasil.
0: Segundo a nota, é inteiramente descabido caracterizar o Brasil como uma ameaça aos Estados Unidos, especialmente à luz dos históricos laços diplomáticos e da amizade que une os dois povos.
2: E essas foram as notícias do governo federal.
0: Fique agora com o Minuto do TCU. Em seguida, as notícias do Poder Judiciário e do Congresso Nacional. Boa noite.
2: Boa noite para você e até amanhã.
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21: Supremo Tribunal Federal solicita informações ao Legislativo e ao Executivo sobre emendas parlamentares. TSE destaca fabricação da urna eletrônica em 30 anos de implantação do processo eletrônico. E para o STJ, segurado com HIV, mesmo assintomático, tem direito à indenização por invalidez funcional permanente. Boa noite, eu sou Marcela Luiza. O ministro Flávio Dino, do Supremo Tribunal Federal, solicitou informações ao Legislativo e ao Executivo em uma ação movida pelo partido Rede Sustentabilidade contra o modelo atual das emendas parlamentares impositivas. Na ação, o partido questiona mudanças na Constituição que autorizam parlamentares a destinarem verbas sem garantias suficientes de prestação de contas, transparência e controle de conflitos de interesse. Diante do pedido do partido, o ministro Flávio Dino solicitou informações ao presidente da República e aos presidentes da Câmara e do Senado, estabelecendo o prazo de 10 dias para a resposta. O ministro relator determinou que os poderes executivo e legislativo apresentem uma proposta detalhando o papel de cada agente público no ciclo da execução das emendas, definindo, inclusive, as responsabilidades dos parlamentares que indicam os recursos e os seus destinatários. Tribunal Superior Eleitoral destaca fabricação da urna eletrônica em seus 30 anos de implantação do processo eletrônico. O projeto é 100% nacional, pertence à Justiça Eleitoral e passa por rigoroso processo de auditoria. Estevam Furtado.
22: Há 3 décadas foram desenvolvidos 14 modelos de urna eletrônica e produzidos quase 1,5 milhão de equipamentos. O TSE elabora todas as especificações técnicas e de segurança que devem ser seguidas pelas empresas vencedoras das licitações. Após a aprovação do protótipo, a fabricação e os testes são acompanhados por servidores e técnicos da Justiça Eleitoral.
21: Segurado com HIV, o vírus da AIDS, mesmo sem sintomas, tem direito à indenização por invalidez funcional permanente. Esse entendimento é do STJ. Fátima Ochoa.
23: O militar com HIV foi considerado incapaz para as atividades militares. Ele tinha seguro coletivo com cobertura para invalidez funcional permanente total por doença. A Justiça de Rondônia determinou o pagamento da apólice, mas a seguradora recorreu ao STJ, alegando que o militar estava assintomático e não teria perdido a autonomia. Só que a terceira turma concluiu que, no caso de pessoas com HIV, a noção de perda da existência independente exigida para a indenização securitária deve considerar a irreversibilidade da infecção e a dependência contínua de tratamento médico, como nessa hipótese. Assim, concluiu que o militar tem direito à indenização por invalidez permanente. A relatora foi a ministra Nancy Andrighi.
21: Para garantir que um empregador pague uma dívida trabalhista, a justiça determina que o passaporte seja apreendido. Mas tem um detalhe. Para o Tribunal Superior do Trabalho, é preciso considerar outras possibilidades antes disso. Rocine Gomes.
24: Um caso que ilustra essa questão envolve um português que mora no Brasil. Ele teve o passaporte apreendido por passar anos sem pagar a dívida. Ao julgar o processo, o TST decidiu pela liberação do documento. O motivo é que a instância anterior não analisou outras medidas antes de tomar essa decisão. Por exemplo, se o homem ocultou o patrimônio ou tinha um estilo de vida que demonstrava a possibilidade de pagar a dívida. Por isso, passaporte liberado.
21: O Ministério Público Federal denunciou 216 pessoas por tráfico humano e contrabando de migrantes entre 2025 e 2026. As denúncias são resultado do trabalho da unidade especializada no combate a esses crimes, que completa 2 anos este mês. Vanessa Pereira.
3: Desde 2024, o MPF centralizou as investigações sobre tráfico de pessoas na Unidade Nacional de Enfrentamento do Tráfico Internacional de Pessoas e Contrabando de Migrantes. Em 2 anos de atuação, a unidade participou de mais de 1.100 processos judiciais. De 2025 até junho deste ano, 216 pessoas foram denunciadas à Justiça, 79 por tráfico internacional de pessoas e 137 por contrabando de imigrantes.
21: 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Uma boa noite e até amanhã.
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5: Eu sou Paula Groba.
6: E eu sou Ricardo Nakaoka.
5: E estes são os destaques de hoje do Jornal do Senado, que começa agora.
6: PEC da Segurança Pública chega ao Senado após modificações na Câmara.
5: Projeto suspende prazo para pesquisadoras durante licença maternidade.
6: Grupo de senadores cobra órgãos e propõe novas regras após caso do Banco Master.
5: Boa noite.
6: Boa noite.
5: Conciliar a carreira científica com a maternidade ainda é um desafio para milhares de pesquisadoras brasileiras.
6: Com o objetivo de evitar prejuízos à produção acadêmica, a Comissão de Direitos Humanos pode votar na volta das atividades do Senado um projeto que suspende prazos durante a licença maternidade. O repórter Márcio Maturana tem as informações.
7: Pesquisadoras, gestantes ou adotantes poderão ser beneficiadas com a suspensão dos prazos de bolsas, editais e projetos de pesquisa financiados com recursos públicos federais durante a licença maternidade. Isso é o que prevê um projeto que está pronto para votação na Comissão de Direitos Humanos na volta do recesso parlamentar, a partir de 3 de agosto. Pela proposta, o tempo de afastamento será acrescido ao prazo original e não poderá influenciar negativamente a avaliação de produtividade nem a participação em novos financiamentos públicos. A senadora professora Dorinha Seabra, do União do Tocantins, foi relatora de um outro projeto já transformado em lei, que também beneficia pesquisadoras gestantes ou adotantes.
25: Quando ela começou, ela não estava gestante. Ela fica gestante. Ela não pode ficar gestante, porque o prazo vai contar contra ela. O programa vai perder pontuação. E aí ela tem problema, inclusive, em outras vezes que ela perde a bolsa. Maternidade não pode ser ônus para a mulher. E não pode significar escolha entre carreira, entre formação.
7: O texto em análise na Comissão de Direitos Humanos é um substitutivo da senadora Mara Gabrilli, do PSD de São Paulo, a um projeto apresentado pela senadora Soraya Tronic, do PSB de Mato Grosso do Sul. Para evitar a sobreposição de normas e oferecer maior segurança jurídica, esse substitutivo incorpora as mudanças propostas a uma lei já existente sobre prorrogação de bolsas de pesquisa no caso de maternidade.
5: E aguarda a votação no plenário do Senado o projeto que cria o Exame Nacional de Proficiência em Medicina. A prova será requisito obrigatório para que os recém-formados possam obter o registro profissional nos conselhos regionais. No entanto, ainda há uma divergência sobre qual órgão será responsável pela aplicação. O senador Rogério Carvalho, do PT de Sergipe, apresentou um texto substitutivo para atribuir essa função ao Ministério da Educação. Em junho, o governo também publicou uma medida provisória que prevê que o MEC aplique o exame. A MP ainda depende de análise do Congresso Nacional.
6: Já o senador Dr. Irã, do PP de Roraima, relator da proposta na Comissão de Assuntos Sociais, defende que a avaliação seja aplicada pelo Conselho Federal de Medicina. ao classificar a iniciativa como o projeto mais importante do movimento médico brasileiro neste século. O parlamentar cobrou que o plenário vote a medida o quanto antes.
8: Nós precisamos frear a proliferação desenfreada de escolas médicas nesse país, formando médicos de péssima qualidade e causando muita vulnerabilidade ao povo brasileiro, principalmente ao povo que procura o Sistema Único de Saúde do nosso país.
5: O caso do Banco Master levou o Senado a intensificar a fiscalização sobre o mercado financeiro.
6: No primeiro semestre, um grupo da Comissão de Assuntos Econômicos ouviu autoridades, reuniu documentos e apresentou propostas para evitar novas fraudes. A reportagem é de Marcela Cunha.
9: Criado no início deste ano, o grupo da Comissão de Assuntos Econômicos, que acompanha o caso Banco Master, já ouviu dirigentes do Banco Central, da Comissão de Valores Mobiliários e do Banco de Brasília. O presidente do Banco Central, Gabriel Galípolo, defendeu a atuação da instituição e apontou limitações de pessoal, de tecnologia e de estrutura de fiscalização. Já o presidente interino da CVM, João Carlos Uzeda Scioli, afirmou que o órgão detectou movimentações atípicas do Master desde 2022. O presidente do BRB, Nelson Antônio de Souza, foi questionado sobre as operações realizadas com o Master e os possíveis prejuízos para o banco público. O ex-controlador do Master, Daniel Vorcaro, chegou a ter depoimento marcado, mas obteve do Supremo Tribunal Federal o direito de não comparecer. Entre os resultados do trabalho, a CAI retirou o sigilo de parte das auditorias do Tribunal de Contas da União sobre o caso. Presidente do colegiado, o senador Renan Calheiros, do MDB do Alagoas, defendeu a divulgação dos documentos.
10: Nós estamos retirando o sigilo, que é uma auditoria que a sociedade tem total interesse em conhecer. E não sei por que o próprio tribunal decreta sigilo sobre uma auditoria que ele próprio fez.
9: O grupo apresentou ainda 3 projetos para mudar as regras do Fundo Garantidor de Créditos, ampliar o controle sobre a venda de títulos bancários e endurecer as penas para fraudes financeiras.
5: E a criação de uma política nacional de transformação digital no campo está em análise na Comissão de Agricultura. A proposta busca modernizar o setor agropecuário com o uso de tecnologias como a inteligência artificial.
6: O texto também prevê a criação de laboratórios de inovação, a capacitação de agricultores e a oferta de linhas de crédito específicas. O senador Sérgio Petecão, do PSD do Acre, relatou a proposta na Comissão de Ciência e Tecnologia. Na avaliação do parlamentar, a iniciativa democratiza o acesso à tecnologia na agricultura e promove avanços no setor.
11: A iniciativa busca democratizar a...
6: o acesso à tecnologia na agricultura e promove avanços no setor.
11: A iniciativa busca...

0: ou grave ameaça à pessoa, cuja validade dependeria de um referendo popular.
1: Para o senador Camilo Santana, do PT do Ceará, a segurança pública deve ser tratada como uma agenda nacional, baseada na cooperação entre União, Estados e municípios, e com atuação conjunta dos poderes da República. O parlamentar defende que a proposta seja colocada em votação. No entanto, a PEC depende de decisão do presidente do Senado, Davi Alcolumbre, para começar a ser analisada na casa.
2: O crime organizado não pergunta em quem a vítima votou. Uma bala perdida não escolhe partido. A mãe que perde um filho não quer saber se a solução veio da direita ou da esquerda. Ela quer justiça, ela quer segurança. Nós podemos divergir sobre muitos temas, mas precisamos ser capazes de construir uma agenda comum para proteger o povo brasileiro.
0: A programação especial de férias do Congresso Nacional já recebeu mais de 8.500 visitantes na primeira semana de atividades. A agenda gratuita, que segue até o dia 2 de agosto, reúne experiências interativas e atividades voltadas para toda a família.
1: O balanço parcial mostra o interesse do público em conhecer de perto o funcionamento do Poder Legislativo durante o período de recesso escolar. A reportagem é de Yasmin Rodrigues.
3: A programação especial de férias promovida pelo Congresso Nacional, que tem atraído turistas de diferentes estados brasileiros e até do exterior, busca aproximar os cidadãos do Parlamento. Além de conhecer os espaços do Senado Federal e da Câmara dos Deputados, os visitantes podem acompanhar o espetáculo teatral Em Nome da Lei, 200 anos de Congresso, apresentado pelo projeto Visite em Cena, e assistir ao filme em realidade virtual Eunice, a Primeira Senadora, que retrata a trajetória da primeira mulher a ocupar uma cadeira no Senado. Diogo Diniz, servidor da Coordenação de Visitação do Congresso Nacional, apresentou os números registrados até agora e o perfil do público que participou das atividades.
4: O destaque é o aumento da presença de crianças, que cresceu 16% em relação ao ano passado. Outra novidade também que chamou a atenção foi o Visite em Cena, que já reuniu mais de 1.300 pessoas. E o filme Eunice, a Primeira Senadora, também está fazendo sucesso. É um filme em realidade virtual, que já foi visto por mais de 400 pessoas.
3: A programação especial de férias é gratuita. Para participar, basta comparecer ao Congresso Nacional das 9 da manhã às 5 da tarde com um documento oficial com foto. A entrada é livre, sem necessidade de agendamento.
1: Com edição de Paula Groba e trabalhos técnicos de Eliseu Caires, o Jornal do Senado fica por aqui. Acompanhe agora as notícias da Câmara dos Deputados. Boa noite.
0: Uma boa noite e até amanhã.
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6: Parlamentares analisam proibição de ligações telefônicas feitas por robôs.
7: Comissões reafirmam hora-aula como medida das atividades do professor.
6: Debate analisa medidas para a inclusão de autistas no mercado de trabalho.
7: Boa noite. Parlamentares e debatedores sugerem práticas mais efetivas em empresas para a inclusão de pessoas com transtorno do espectro autista. A repórter Sofia Peçanha acompanhou a discussão.
8: Durante a audiência na Comissão Especial sobre a Política Nacional para Pessoas com Autismo, parlamentares e especialistas defenderam que a inclusão de jovens e adultos autistas no mercado de trabalho depende tanto de políticas públicas quanto do engajamento das empresas na adoção de práticas mais inclusivas. A comissão debate o projeto de lei que institui uma política nacional para pessoas com transtorno do espectro autista, produzir conhecimentos mais aprofundados, desenvolver estudos e pesquisas que levem a práticas terapêuticas e educacionais mais eficazes, estabelecer políticas públicas que resguardem os direitos da pessoa com autismo, são alguns dos objetivos do projeto que está sendo analisado pelos deputados. Durante a audiência, os participantes reforçaram que a inclusão profissional é possível desde que haja suporte adequado. A deputada Maria Rosas, do Republicanos de São Paulo, defendeu o chamado emprego apoiado como ferramenta para ampliar oportunidades.
9: Muitas pessoas dizem o seguinte: não há condições de inserir as pessoas com TEA no mercado de trabalho. Eu digo que sim. Através do emprego apoiado, é uma tecnologia social que a gente tem a inclusão dessa pessoa com apoios, com suporte, com pessoas que vão orientar, vão ver o perfil. Então, é possível sim, nós não podemos desistir, há uma necessidade de suporte, por isso o emprego...

0: apoiado, ele é muito bem-vindo.
1: O projeto em análise prevê o estímulo à inserção de pessoas com autismo no mercado de trabalho. Por isso, segundo parlamentares, a escuta de especialistas e de entidades que atuam na área é fundamental para orientar a construção de diretrizes mais efetivas e alinhadas às necessidades reais das pessoas com transtorno do espectro autista. O debate foi solicitado pelo deputado Orlando Silva, do PCdoB de São Paulo, com o objetivo de aprofundar a discussão sobre os desafios enfrentados por pessoas autistas na vida adulta, especialmente na busca por autonomia e emprego. Da Rádio Câmara de Brasília, Sofia Peçanha.
2: Direitos Humanos.
3: Pastor Diniz, do União de Roraima, apoia projeto que proíbe a divulgação de apostas, motéis e sites de acompanhantes em programas com classificação indicativa livre. Relator da matéria na Comissão de Comunicação, ele afirma que a medida protege crianças e adolescentes da exposição a conteúdos inadequados.
4: Pastor Diniz argumenta que a proposta tem respaldo na Constituição e ajuda a preservar o desenvolvimento físico, mental e emocional do público infanto-juvenil. Para o deputado, a restrição também reforça os valores éticos e sociais previstos para a programação de rádio e televisão.
2: Trabalho.
3: Debatedores criticam pejotização e alertam para a perda de direitos e queda na arrecadação. O repórter Murilo Souza acompanhou o encontro sobre o tema com deputados.
5: Debatedores criticaram em audiência pública na Câmara dos Deputados os efeitos da pejotização no mercado de trabalho. O termo se refere à contratação de trabalhadores como empresas, em atividades que antes exigiam carteira assinada. As críticas apontam perda de direitos trabalhistas e prejuízos à Previdência. A discussão ocorreu após decisão do ministro Gilmar Mendes, Supremo Tribunal Federal, que suspendeu processos sobre o reconhecimento de vínculo empregatício nesses casos. O tema terá repercussão geral e servirá de base para decisões em todo o país. Para parlamentares, o modelo amplia a exploração de trabalhadores. O deputado Bongás, do PT do Rio Grande do Sul, destacou que o trabalhador pejotizado não tem direitos como férias, 13º salário e FGTS.
6: Pejotizado não tem 13º, não tem férias, não tem adicionais, não tem tempo de suspensão de tempo de aviso prévio, né? Não tem recolhimento fundo de garantia. Então, todos esses aspectos. Então, do ponto de vista desta flexibilização e a troca, que muitas vezes, em maior dos casos, é simplesmente uma contratação, continua empregado, só que agora é empreendedor.
5: Dados do Ministério Público do Trabalho indicam que entre 2022 e 2023, o país deixou de arrecadar cerca de 100 bilhões de reais com esse tipo de contratação. Especialistas também alertam para os impactos fiscais e divergências no judiciário. Enquanto a Justiça do Trabalho costuma reconhecer o vínculo trabalhista e manter os direitos dos empregados, o Supremo Tribunal Federal tem validado contratos como prestação de serviço por empresas. Da Rádio Câmara de Brasília, Murilo Souza.
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2: Meio Ambiente.
4: Projeto que proíbe a utilização de penas e plumas de origem animal avança na Câmara. A ideia é que os adereços usados nas fantasias tenham origem sintética, como informa a repórter Maria Neves.
8: O projeto que proíbe a comercialização de fantasias e adereços com penas de origem animal avançou o primeiro passo na Câmara, com a aprovação pela Comissão de Desenvolvimento Econômico. De acordo com o relator, deputado Helder Salomão, do PT do Espírito Santo, além de proteger o direito dos animais, a proposta vai estimular a indústria nacional. O relator sustenta ainda que as mudanças não pretendem inviabilizar viabilizar festas populares, mas estabelecer limites e incentivar alternativas.
9: A substituição das penas e plumas de origem animal por sintéticas vai baratear muito o custo. Isso significa que a gente vai ter fantasias mais baratas, alegorias mais baratas, com a mesma beleza plástica que o carnaval, obviamente, exige. E, além disso, se a gente substitui, né, as penas e plumas de origem animal por plumas e penas sintéticas, nós vamos estimular a produção nacional.
8: Pelo texto aprovado, as penas poderão continuar sendo usadas quando não houver sofrimento animal. O reaproveitamento de plumas também continuará permitido até a entrada em vigor da futura lei. As regras para esses casos deverão constar no regulamento da norma. A proposta, de autoria do deputado Célio Studart, do PSD do Ceará, também prevê multa de R$ 5.000 a R$ 1.000.000 para quem descumprir a nova regra. Em caso de reincidência, a multa será aplicada em dobro e, a cada nova infração, o valor da multa será dobrado novamente. O projeto ainda será analisado por 4 comissões da Câmara. Se aprovado, poderá seguir diretamente para o Senado, sem necessidade de passar pelo plenário. Da Rádio Câmara de Brasília, Maria Neves.
3: João Carlos Bacelar, do PL da Bahia, propõe a criação de uma comissão parlamentar de inquérito para investigar crimes contra animais. O deputado pretende apurar casos de crueldade contra animais em todo o país.
4: João Carlos Bacelar explica que a CPI deve identificar os responsáveis pelos crimes e investigar a atuação de grupos organizados. Segundo o deputado, a comissão também precisa avaliar a efetividade das políticas públicas e da fiscalização para coibir a violência contra animais.
2: Educação.
3: Comissões da Câmara finalizam votação do projeto que muda critérios de cálculo de tempo de professores em atividades com estudantes. Entenda as alterações na reportagem de Luiz Cláudio Canuto.
10: A Comissão de Educação da Câmara aprovou o projeto que estipula a hora-aula como medida para cálculo do tempo de professores da educação básica, usado em atividades com estudantes. Segundo a proposta, a hora-aula seria usada como referência, mesmo que a aula tenha duração inferior a 60 minutos. Atualmente, a lei do piso salarial do Magistério Público da Educação Básica tem outro critério. Estabelece que os professores devem respeitar o limite máximo de 2/3 da carga horária para atividades com estudantes. Ou seja, o tempo restante é usado para preparar aulas, corrigir provas e outras atividades. O texto aprovado é um substitutivo da deputada Lídice da Mata, do PSB da Bahia, que sintetiza um projeto do deputado Tarcísio Mota, do PSOL do Rio de Janeiro. A relatora diz que a proposta tenta acabar com a interpretação de que os minutos que restam da hora-aula pedagógica possam ser considerados tempo de atividade extra-classe, algo que já foi rejeitado pelo Superior Tribunal de Justiça em 2024. Contar esses minutos diminui o período para atividades extra-classe, como explica o autor da proposta, Tarcísio Mota.
11: Qual é a nossa novidade nesse projeto de lei? Que a gente percebeu que, infelizmente, alguns prefeitos e governadores resolveram dar uma de esperto e contar todos os minutinhos que estão na questão da carga horária do professor, e nos lugares em que a hora-aula é menor do que uma hora-relógio, ou seja, tem menos do que 60 minutos, eles resolveram dizer, então, esses 10 minutos que sobram, se a hora-aula for de 50 minutos, conta para o tempo de planejamento, o que é uma falsidade. Fazendo com que, como aconteceu lá no município do Rio de Janeiro, os professores sejam obrigados a pegar mais turmas, tendo o mesmo tempo de planejamento, ou seja, é um descumprimento da lei, e sem ganhar mais um salário a mais, ou seja, mais trabalho, menos tempo de planejamento, ferindo o princípio da lei do piso salarial nacional.
10: Como exemplo de como ficaria com a aprovação da lei, o deputado afirma que quando um professor dá 3 aulas, os minutos dedicados à aula não interferem no fato de que existe necessidade de um planejamento. O projeto muda a lei do piso salarial dos professores e acrescenta um dispositivo no artigo que estabelece textualmente: para fins do cálculo da proporção mínima de 2/3 da jornada destinada às atividades de interação com educandos, A carga horária do docente será apurada com base em horas-aula, mesmo se a sua duração for inferior a 60 minutos. A proposta para virar lei precisa ser aprovada pela Câmara e pelo Senado. Da Rádio Câmara de Brasília, Luiz Cláudio Canuto.
4: A deputada Lídice da Mata também foi a relatora do projeto na Comissão de Constituição e Justiça, que também aprovou o texto.
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2: Justiça.
3: Rodrigo Valadares, do PL de Sergipe, é autor de projeto que proíbe a concessão de indulto, graça, anistia e perdão judicial para condenados por crimes praticados contra crianças. A proposta também impede o reconhecimento do perdão do ofendido nesses casos.
4: O projeto de Rodrigo Valadares altera o Código Penal e o Estatuto da Criança e do Adolescente para impedir que os agressores tenham as penas perdoadas. O autor argumenta que o sofrimento do acusado não pode anular a punição pela morte de um filho.
2: Consumidor.
3: Câmara analisa a proibição de ligações telefônicas feitas por robôs. A repórter Júlia Lopes nos traz as medidas propostas.
12: Em 2025, o Brasil registrou mais de 10 bilhões de ligações telefônicas feitas por robôs por mês, segundo a Agência Nacional de Telecomunicações, a Anatel. Para reduzir o incômodo dessas chamadas à população, a Comissão de Defesa do Consumidor da Câmara dos Deputados aprovou um projeto que proíbe a realização de ligações automáticas em massa, conhecidas como robocalls. A proposta trata das chamadas feitas de forma repetitiva e sem a participação de um atendente humano, geralmente usadas para vender produtos, cobrar dívidas ou realizar pesquisas. Para o relator do projeto, deputado Áureo Ribeiro, do Solidariedade do Rio de Janeiro, embora a legislação já permita que o consumidor adote medidas como cadastrar o número em listas de bloqueio ou no serviço Não Perturbe, essas ferramentas ainda não são suficientes para impedir as ligações automatizadas.
13: De fato, mesmo com a existência de cadastros destinados a bloquear ligações de telemarketing, como Não Perturbe e estas listas mantidas por PROCONs estaduais, os abusos continuam muito presentes na vida de todos nós. Isso porque, apesar de sua utilidade e crescente adesão popular, esses cadastros enfrentam limitações estruturais, tais como a iniciativa do próprio consumidor para inscrição.
12: Segundo o projeto, as empresas que desrespeitarem a regra estarão sujeitas a multas que variam de R$ 5.000 a R$ 50.000 por ligação ou mensagem indevida. Em casos de reincidência, poderão ter o serviço de telemarketing suspenso e até perder a autorização para atuar no setor de telecomunicações. O texto também obriga empresas e operadoras a adotarem tecnologias que garantem a identificação real de quem faz a chamada como forma de evitar fraudes. Apesar disso, a proposta prevê exceções para o uso de chamadas e mensagens automáticas. Elas serão permitidas em casos de utilidade pública, como avisos de órgãos públicos ou de empresas de serviços essenciais com informações urgentes, quando houver atendimento humano imediato, sem reprodução prévia de mensagens gravadas e em situações de obrigação legal. O projeto que proíbe ligações telefônicas automáticas feitas em massa será analisado agora pela Comissão de Constituição e Justiça. Da Rádio Câmara de Brasília, Júlia Lopes.
2: Segurança Pública.
4: Zuco, do PL do Rio Grande do Sul, propõe que a indenização paga a quem entrega armas de fogo tenha como parâmetro principal o preço médio de mercado, definido em regulamento. Ele também defende que a nota fiscal e o estado de conservação da arma sejam considerados no cálculo.
3: Relator da proposta na Comissão de Segurança Pública, Zuco substituiu a definição do valor em lei por diretrizes para que o Executivo regulamente os critérios de indenização. O objetivo, segundo ele, é evitar questionamentos sobre a constitucionalidade da medida.
2: Economia.
4: Comissão Especial da Câmara está analisando a atualização do teto para a declaração de microempreendedor individual.
3: A repórter Noelle Nobre tem mais informações sobre o colegiado.
14: A comissão especial que vai analisar o projeto que aumenta o limite de faturamento do MEI, o microempreendedor individual, já foi instalada na Câmara. A deputada Anne Ortiz, do PP do Rio Grande do Sul, foi eleita presidente do colegiado e o deputado Jorge Götting, do Republicanos de Santa Catarina, será o relator. O projeto já foi aprovado pelo Senado e eleva para R$ 130 mil reais a receita bruta anual permitida para enquadramento como MEI. Atualmente, o limite é de R$ 81 mil reais. A proposta também autoriza a contratação de até 2 empregados, o dobro do permitido hoje. Anne Ortiz destacou que o teto atual está defasado há cerca de 10 anos, o que empurra muitos empreendedores para a informalidade.
15: Nós estamos tratando de um assunto que não é só urgente para os micro e pequenos empreendedores, empreendedores individuais, para todos aqueles que empreendem no nosso país, geram emprego, renda e fazem a economia girar, que estão aí há uma década trabalhando dentro de uma faixa, dentro de um teto desatualizado.
14: O relator Jorge Götting ressaltou a importância do setor e disse que o relatório buscará consenso com a área econômica do governo e com frentes produtivas.
16: Nós temos que impulsionar os negócios, dar condições do MEI crescer, como você falava antes, Anne, criar uma rampa para que o MEI daqui um pouco possa ser micro, para que o micro possa ser uma pequena empresa, para que a pequena empresa queira ir para o lucro presumido ou para o lucro real, para ela crescer.
14: Além de Anne Ortiz e Jorge Götting, a comissão será dirigida pelos deputados Adriana Ventura, do Novo de São Paulo, Helder Salomão, do PT do Espírito Santo, e Bia Kicis, do PL do Distrito Federal, eleitos como vice-presidentes. Da Rádio Câmara de Brasília, Noelle Nobre.
2: Agricultura.
4: Márcio Neiser, do Solidariedade do Maranhão, apresentou o projeto que cria o Sistema Nacional de Monitoramento da Pesca Artesanal. A proposta prevê adesão voluntária a um sistema de geolocalização e botão de emergência para embarcações de pequeno porte.
3: Segundo Márcio Neiser, o projeto autoriza o governo a conceder subsídio para aquisição e instalação dos equipamentos. Ele acredita que o novo sistema poderá contribuir para a segurança da atividade e para o planejamento de políticas públicas voltadas à pesca artesanal.
4: Termina agora o Jornal Câmara dos Deputados, produzido pela Rádio Câmara, com trabalhos técnicos de Ribamar Guimarães e apresentação de Val Monteiro e Márcio Aquilissardi. Uma boa noite para você.
3: A Voz do Brasil volta amanhã. Boa noite.
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0: Meia-noite 2.
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0: Meia-noite, 17.
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2: 4 jovens morreram e um ficou gravemente ferido após uma descarga elétrica durante um acampamento promovido pela Igreja Católica na manhã da última quarta-feira. Segundo as primeiras informações, o grupo tentava mudar uma tenda de lugar quando uma das estruturas metálicas resvalou na fiação de alta tensão, provocando assim um acidente. As 4 vítimas morreram instantaneamente. Entre elas está um filho de um vereador de Marabá, Ubirajara Sompré. Outro jovem foi socorrido em estado grave e foi transferido para o Hospital Regional do Sudeste, em Marabá. A Polícia Civil de Itupiranga abriu um inquérito para apurar as circunstâncias deste acidente. Um grave acidente envolvendo 3 veículos de grande porte resultou na morte de um caminhoneiro. Na manhã da última terça-feira, na BR-155, no sul do Pará, o desastre aconteceu cerca de 4 quilômetros da Vila Rio Vermelho, no trecho que interliga os municípios de Xinguara e Sapucaia. A vítima fatal, Daniel Saraiva Batista, dirige um caminhão boiadeiro. Os condutores dos outros 2 veículos envolvidos foram resgatados por equipes de socorro e, aparentemente, não correm risco de morte. 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

0: Meia-noite 47.
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2: Entra em vigor, a partir do próximo sábado, dia 1º, o acordo Mercosul-Singapura, que deve reduzir ou eliminar gradualmente as tarifas entre o país asiático e o bloco sul-americano. A parceria garante tarifa zero para 100% das exportações brasileiras destinadas ao país asiático. O texto também trará a definição de critérios comuns para as operações comerciais. Além da redução de tarifas, o acordo amplia o acesso ao mercado de serviços, incentiva investimentos e inclui um capítulo específico sobre comércio eletrônico, o primeiro negociado do Mercosul com um parceiro extra-regional. Após um período sem feriados nacionais nos meses de julho e agosto, os brasileiros voltam a ter a oportunidade de um descanso prolongado no início de setembro. O 7 de setembro é celebrado neste ano, numa segunda-feira. O calendário favorece quem trabalha em regime comercial de segunda a sexta, garantindo assim 3 dias consecutivos de folga. No entanto, o funcionamento de empresas privadas, estabelecimentos comerciais e órgãos da administração pública varia conforme as diretrizes adotadas por cada município e as normas das convenções coletivas de trabalho. 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

0: 1 e 5.
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0: 1:18.
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2: O Ministério do Desenvolvimento e Assistência Social oficializou novas diretrizes para operacionalização do CadÚnico, que alteram os procedimentos de concessão e manutenção de benefícios assistenciais em todo o país. A principal mudança adia para o 1º de julho de 2027 a obrigatoriedade das entrevistas domiciliares para famílias compostas por apenas uma pessoa. Atendendo a um acordo homologado pela Justiça Federal, em parceria com o INSS e a Defensoria Pública da União. A discussão legislativa sobre a transição do modelo de trabalho no Brasil pode trazer um efeito colateral nas modalidades de contratação adotadas pelo setor produtivo. Analistas do mercado de trabalho avaliam que a proposta de emenda à Constituição 221 de 2019, que prevê a redução da jornada máxima semanal de 44 para 40 horas, sem redução de salário, e a consolidação da escala 5x2, tem o potencial de acelerar a contratação de profissionais no modelo intermitente. O formato intermitente vem registrando crescimento contínuo desde a aprovação da reforma trabalhista. Levantamentos da Fundação Getúlio Vargas indicam que foram abertas 21.700 vagas nessa modalidade no primeiro trimestre deste ano, impulsionadas principalmente por segmentos com demanda oscilante, como serviços, construção civil, indústria e comércio. 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

0: 1h49.
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2: A controvérsia sobre lavar ou não o arroz branco antes do cozimento ganha uma recomendação clara de especialistas. De acordo com a nutricionista Cibele Santos, a prática de higienizar os grãos em água corrente é altamente indicada para o preparo do prato, pois atua na eliminação de resíduos físicos e reduz a concentração de amido superficial, fator determinante para garantir a consistência final da receita. A presença excessiva de amido na camada externa do cereal é a principal responsável por fazer com que os grãos grudem e fiquem com aspecto empapado após o cozimento. A Universidade Federal do Pará deu início ao processo de matrículas para o curso Livres de Idiomas, referentes ao segundo semestre de 2026. Os interessados têm até o dia 31 de julho para garantir uma vaga no programa, que disponibiliza turmas em modalidades presencial e à distância para as línguas inglesa, francesa, espanhola, alemã e árabe, além de módulos específicos de conversação e inglês instrumental. A inscrição é feita exclusivamente de maneira virtual por meio do portal de eventos da Fundação de Amparo e Desenvolvimento da Pesquisa, a FADESP.
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0: 2:06.
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0: 12:23.
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2: O voto é obrigatório nas eleições de 2026 para brasileiros alfabetizados com idade a partir de 18 até os 70 anos. Já adolescentes de 16 e 17 anos, pessoas com mais de 70 anos e cidadãos analfabetos integram os três grupos para os quais a participação é facultativa, podendo decidir se comparecerem ou não às urnas. O primeiro turno será realizado no dia 4 de outubro de 2026 e o segundo, caso necessário, no dia 25 de outubro. Eleitores podem denunciar propaganda eleitoral irregular pelo aplicativo Pardal durante as eleições de 2026. O Tribunal Superior Eleitoral regulamentou o uso da ferramenta por meio da Portaria 451 de 2026, publicada na última segunda-feira, dia 27 de julho, no Diário da Justiça Eletrônico. O Pardal móvel ficará disponível a partir do dia 16 de agosto. O aplicativo permitirá o envio de denúncias diretamente aos tribunais regionais eleitorais. 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

0: 2h54.
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2: O Partido Avante confirmou na tarde da última terça-feira, dia 28, durante convenção estadual realizada no Hotel Sagres, em Belém, que apoiará as pré-candidaturas de Helder Barbalho e Chicão ao Senado Federal. A legenda também anunciou que fará coligação com o MDB no Pará para apoiar a candidatura à reeleição da governadora Hanna Gassan e lançará apenas candidatos aos cargos de deputado estadual e deputado federal. A inclusão do Teatro da Paz em Belém e o Teatro Amazonas em Manaus na lista do Patrimônio Mundial Cultural da Unesco continua repercutindo mundo afora. A decisão, anunciada na última segunda-feira, dia 27, durante reunião do Comitê do Patrimônio Mundial na Coreia do Sul, premiou a candidatura dos Teatros da Amazônia, articulada pelo IFAM, Ministério da Cultura, Itamaraty e Secretarias Estaduais de Cultura. Mais que prédios bonitos, as duas casas de espetáculos contam a história do ciclo da borracha e da arte nacional. Uma vitória que põe a Amazônia em outro patamar cultural. 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

0: 3 e 10.
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0: 3:19.
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2: Com a chancela da Unesco em relação ao Teatro da Paz em Belém e o Teatro Amazonas em Manaus, o novo status conquistado vai muito além do prestígio internacional. O título garante compromisso com a preservação e abre novas frentes de financiamento, além de impulsionar o turismo nas duas capitais. Para paraenses e amazonenses, constitui o reconhecimento de que sua cultura tem peso, beleza e história para encantar o mundo. A honraria concedida pela Unesco coloca os dois teatros ao lado de ícones arquitetônicos como Brasília, o Cais do Valongo e os centros históricos de Olinda e Salvador. Sem dúvida, um marco inédito para a memória cultural brasileira. As imagens de um perrengue vivido pelos passageiros de uma embarcação em viagem pelo Rio Amazonas no Marajó no último final de semana ganharam destaque em todo o país graças à postagem do vocalista Tico Santa Cruz, da banda Detonautas. Bem-humorado, ele relatou em ritmo de aventura um problema mecânico ocorrido na viagem. Tico Santa Cruz aproveitou para fazer elogios rasgados à cidade de Afuá, onde o grupo Detonautas se apresentou no tradicional Festival do Camarão. Para não perder o horário do voo em Belém, os músicos e técnicos precisaram trocar de barco. 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

0: 6h22.
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2: Eu sei que a gente nem ligou, mas nessa reunião...

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0: 3h49.
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2: O Conselho Curador do Fundo de Garantia por Tempo de Serviço aprovou na última terça-feira a distribuição de 13 bilhões entre os trabalhadores cotistas. O valor representa 89% do lucro auferido pelo fundo em 2025, de 14 bilhões e 700 milhões. O pagamento será feito pela Caixa Econômica Federal de forma proporcional ao saldo das contas ativas e inativas, com saldo existente em 31 de dezembro de 2025. O prazo para o pagamento vai até o dia 31 de agosto e a data do depósito ainda será informada. Cerca de 138 milhões de contas devem ser contempladas, segundo informou o Ministério do Trabalho. A Unesco viu nos dois grandes teatros da Amazônia, em Belém e Manaus, motivo para reconhecimento como patrimônio mundial. Curiosamente, a honrosa decisão aprovada pelo organismo da ONU em relação ao Teatro da Paz e ao Teatro Amazonas não inspirou um dos maiores jornais brasileiros a caprichar na localização geográfica. A reportagem do jornal trocou o mapa do Pará na edição impressa e a falha só foi corrigida em sua versão digital. A matéria deu amplo destaque à escolha e teve direito à chamada de capa, mas derrapou em erro crasso na edição de imagens do mapa.
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0: 4 e 6.
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0: 4:19.
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2: O IPCA 15, que mede a prévia da inflação do Brasil, ficou em 0,06 em julho, após registrar alta de 0,41% no mês anterior. O número divulgado na última terça-feira pelo IBGE veio abaixo da expectativa de analistas de mercado, que projetavam 0,22%, e é o menor para o mês de julho de 2023, quando caiu 0,07%. No ano, o índice acumula alta de 3,51%, enquanto acumulado em 12 meses ficou em 4,52%, abaixo dos 4,80% observados na divulgação anterior e mais próximo do teto da meta estabelecida pelo Conselho Monetário Nacional em 3%, com margem de 1,5 ponto percentual para cima ou para baixo. Em julho de 2025, o IPCA 15 foi de 0,33%. Agosto está chegando e com ele o aumento dos casos de gripe e viroses típicas do pós-férias. Em Belém, a vacinação contra a influenza entra na reta final e segue até a quinta-feira, dia 30. A orientação é aproveitar os últimos dias para garantir a proteção antes de maior circulação do vírus respiratório. 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
2: 4h47.
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4: A alimentação e a saúde mental estão conectadas. Os transtornos alimentares podem afetar a saúde mental de uma pessoa, assim como fatores psicológicos podem contribuir para o desenvolvimento de problemas com alimentação. Dessa forma, é necessário um acompanhamento profissional multifatorial para tratar das complicações em sua totalidade. A saúde mental pode contribuir para o desenvolvimento de casos relacionados tanto ao excesso de peso, como à obesidade, quanto à perda de peso, como em quadros de bulimia ou depressão. A dica é manter uma alimentação saudável para que nós possamos ter vidas saudáveis. Visitantes do Parque Zoobotânico e do Museu Guild devem redobrar a atenção durante a visita. 6 prédios históricos passam por obras de restauração e revitalização, com áreas isoladas e mudanças pontuais de circulação. O parque segue aberto ao público. 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

0: 5 e 4.
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0: 5:17.
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2: A atuação da Procuradoria Regional dos Direitos do Cidadão levou o Ministério Público Federal a recomendar que o INEP garanta a acessibilidade integral a candidatos surdos na prova nacional docente. A medida foi motivada por uma denúncia apresentada por uma associação de surdos de Altamira. O fármaco Cenobamato, de nome comercial XCOPRI, que combate crises de epilepsia em adultos, chegará às farmácias brasileiras em agosto deste ano. Aprovado pela Anvisa em março, ele estará disponível nas apresentações de 12,5 gramas, 50 mg, 100 mg e 200 mg. A distribuição do medicamento no Brasil será feita pela farmacêutica Elopharma, que firmou uma parceria com a sul-coreana SK Biofarmacêutica, empresa desenvolvedora do anticonvulsionante. Em todas as apresentações, o uso do comprimido é feito de forma oral. Segundo os estudos, 1 em cada 5 pacientes conseguiram zerar as crises com o consumo do remédio durante a fase de manutenção. 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

0: 5:37.
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0: 5h52.
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2: Criado em 1996, com o fim da estabilidade do emprego, o Fundo de Garantia do Tempo do Serviço passou a valer em 1967 e é hoje um dos principais fundos no país, considerado poupança do trabalhador e usado para financiamento da casa própria e saneamento básico. O fundo corresponde a um depósito mensal para o empregador de 8% sobre o salário do funcionário. Ele só pode ser sacado em situações específicas como aposentadoria, demissão ou compra ou amortização de prestações da casa própria. O lucro do FGTS passou a ser distribuído pela Caixa Econômica Federal em 2017. Neste ano, os trabalhadores vão receber 13 bilhões e 42 milhões de lucro, o que corresponde a 89% do resultado em 2025. O período de férias escolares de julho intensificou a movimentação dos passageiros nos terminais rodoviários de todo o Pará, refletindo não apenas o aumento do fluxo de viajantes, mas também na geração de renda para trabalhadores que atuam dentro destes espaços. Julho movimenta milhares de pessoas diariamente entre as plataformas de embarque e desembarque, beneficiando comerciantes, vendedores ambulantes e prestadores de serviço. Neste ano, a estimativa é que pelo menos 97 mil passageiros circulem por todos os terminais do Pará. 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

É, engraçado. Às vezes a gente sente, fica pensando que está sendo amado, que está amando e que encontrou tudo que a vida podia oferecer. E em cima disso a gente constrói os nossos sonhos, os nossos castelos.

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0: 6:04.
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2: O anjo do Senhor anunciou a Maria, e ela concebeu do Espírito Santo. Eis aqui a serva do Senhor, faça-se em mim segundo a vossa palavra. O Verbo divino se fez homem e habitou entre nós. Ave Maria, cheia de graça, o Senhor é convosco. Bendita sois vós entre as mulheres, e bendito é o fruto do vosso ventre, Jesus. Santa Maria, Mãe de Deus, rogai por nós, pecadores, agora e na hora de nossa morte. Amém. Infundi, Senhor, em nosso coração a tua graça. Nós te suplicamos, a fim de que tenhamos conhecido pela anunciação do anjo a encarnação de Jesus Cristo, vosso Filho e Senhor nosso, e cheguemos, pelos merecimentos de sua paixão e morte na cruz, à glória da ressurreição. Pelo mesmo Cristo e Senhor nosso. Amém.

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Bom dia, queridos irmãos e irmãs do programa Encontro com Maria, nesta quinta-feira, dia 30 de julho. Isso mesmo, quinta-feira, dia 30 de julho, estamos mais uma vez com o programa Encontro com Maria. Isso mesmo, gostaria muito que hoje fosse um programa em que nós pudéssemos falar de alegria. Em que a gente pudesse falar, mas também podemos falar de alegria, afinal de contas, o nosso encontro com Deus é um dia de alegria, né? A nossa igreja está de luto, a nossa igreja está triste com todo o ocorrido, está chorando, está sofrendo. E tudo que nós podemos fazer é nos juntarmos com nossos irmãos e irmãs em orações, suplicando a Deus consolo, conforto para o coração de todos, os familiares, dos amigos, de todos os campistas que estão chorando e sofrendo hoje, juntamente com as famílias, juntamente com todos os cristãos católicos da nossa comunidade, com todos os cristãos de outras denominações religiosas que também estão sofrendo. Esse é um momento de dor. É um momento de extrema dor. E suplicamos a Deus que nessa hora venha em auxílio e em socorro do nosso pastor maior, Dom Vital Corbellini, de todos os sacerdotes, de uma maneira especial, Padre Ademir, de todos os cristãos, enfim, de todos nós. E eu te convido a se colocar em oração junto comigo nessa manhã de hoje, nesse dia de hoje. Nós nunca vamos entender os mistérios, principalmente os mistérios da morte. Nunca. São situações que nós nunca vamos entender. Mas podemos, sim, buscar em Deus nos fortalecer e fortalecer as famílias, fortalecer os amigos, fortalecer todas as pessoas que nesse momento choram, né? Por isso, nós estamos unidos nesse dia de hoje. Nós estamos unidos. A morte sempre será um grande mistério. Sempre será um grande mistério. E muitas vezes a gente quer encontrar respostas. Queremos encontrar resposta. E ninguém tem palavra. A Sagrada Escritura diz que somente Jesus tem palavra de vida eterna. A morte sempre vem precedida pelo sofrimento, seja resultado de uma enfermidade pela idade, doenças, por ferimentos. A morte é muitas vezes chocante e inesperada, como aconteceu com esses jovens que estavam ali a serviço do reino. Estavam ali preparando um retiro para outros jovens participarem. E nessa hora, a família, os amigos sofrem a dor da perda. Mas a Sagrada Escritura, ela refere-se à morte como o último inimigo a ser aniquilado. Está em 1 Coríntios, capítulo 15, versículo 26. A Sagrada Escritura, ela menciona o medo que a humanidade tem da morte. Em Hebreus capítulo 2, versículo 15.
A morte continua sendo um dos maiores mistérios da vida. As religiões oferecem inúmeras respostas. Algumas são razoáveis, outras incríveis. Muitas vezes essas explicações se contradizem, aumentam a confusão, aumenta a incerteza sobre o que acontece depois da morte. Mas nós nunca vamos entender os mistérios e os desígnios de Deus. Muitos acreditam que depois da morte a alma fica consciente e vai para um lugar ou estado de bênção ou de tormento. Outros ensinam que a alma é absorvida por uma grande consciência. Enfim, cada um vai falando, mas a realidade é que nós realmente não sabemos. Será que nós podemos realmente saber o que é a morte? Somos almas imortais? Ficamos conscientes depois da morte? Iremos para algum lugar como forma de recompensa ou de punição? O que realmente vai acontecer quando morrermos? A nossa vida é física. Envelhecemos e eventualmente morreremos. Com o tempo, isso aconteceu com Adão e Eva, né? Como diz a Sagrada Escritura, voltamos ao pó da terra. Abraão viveu essa história. Salomão fez uma observação simples, mas profunda, quando disse: há tempo de nascer e tempo de morrer. Está lá em Eclesiastes, capítulo 3, versículo 2. É só olharmos o exemplo da natureza no mundo ao nosso redor. Toda forma de vida definha e morre. E então os restos mortais físicos começam a se decompor. Salomão, depois de observar os ciclos da vida, ele percebeu que nós, seres humanos, desejamos uma existência eterna. Ao saber que a morte é inevitável, buscamos um sentido mais profundo para a vida. A Sagrada Escritura tem as suas concordâncias. E nós precisamos buscar, viver e experimentar a graça de Deus. Saber que nós estamos aqui de passagem. Existem muitas falas, muitas superstições, muitas coisas. Mas os mistérios de Deus não cabe a mim, nem a você e a nenhum de nós querer revelar. Por isso, hoje, tudo que nós podemos fazer é rezar, nos colocar em oração, não buscar respostas inexistentes dentro dos mistérios de Deus. É buscar, sim, nos colocar na presença de Deus em atitude de oração e viver e experimentar o seu amor. Nós, seres humanos, somos almas mortais e não possuímos uma alma imortal. A vida cessa após a morte, ela não continua existindo de forma alguma. Por isso é que nós precisamos, hoje, rezar. Embora a vida seja temporária, Deus não nos deixou sem esperança e sem um grande propósito na vida. Que possamos estar juntos em oração, vivendo, buscando e experimentando a graça de um Deus que tudo pode, que tudo faz, que tudo realiza. Louvado seja o nome de nosso Senhor Jesus Cristo, para sempre seja.
louvado. Amém.

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7: E nesse dia de hoje, atendendo os nossos participantes do programa Encontro com Maria, hoje, que estão aí ligadinhos no programa. O Seu Zamar, conhecido como Incansávelzinho, que mora no bairro Infraero, que oferece as músicas para sua família, sua esposa Luciele, os filhos João Lucas, Lohane, a sogra Luzivanda, para o Carlos Henrique, a Rebeca e o Juan Derek no bairro Bela Vista, para a Raimundinha, a Érica, Hélida, o Wellington, na Serra Pelada, para a Celijane, Francisquinha, Paulinha, Sabrina, João Vito, Romário, em Canaã do Carajás, para a Francisca, Carol, Júnior, Júlio César, no bairro Independência. Oferece também para todos os ouvintes do programa. Seu Cazuza Alves, que mora em Itupiranga, que oferece para todos da sua família. O Giovanni de Souza, do bairro Laranjeira, que oferece para os seus pais, a dona Terezinha e o seu Nelson. Os avós, a dona Socorro, para as amigas Joana Neta, Lilian Duarte, Domingas Queiroz, Neuza Vasconcelos, Duvalina Pires, Sebastiana, do bairro Laranjeira, para Iracineides Borges, conhecida como a Loura do Carro Branco. Os amigos Jessé, Sidney Paiva, João Gomes, Manuel Valdivan. Pede orações pela recuperação da saúde dos amigos Jessé Elielson, Carla Pereira, Joana Neta, Lilian Duarte, Duvalina Pires, a Cláudia e todos os enfermos da comunidade São João Batista. O Sidney Paiva, que oferece para a mãe Maria Luísa, os irmãos Silvanei e Sidneia, para os sobrinhos Kaila, Ícaro, Paulo, Moica, João Luca, Antônio, para os amigos Rogério, Giovanni de Souza, Daniel Mecânico, Luiz Elegância, Santiago, Naira, Lira, Messias Vasconcelos, França Maciel, Joel Santiago, para o Igor Elano, Antônio Lopes, na Fazenda Cristalina. Seu Vicente Monteiro de Souza, da Marabá Pioneira, que mora aí na rua Barão do Rio Branco, que oferece todas as músicas para a sua família, para a esposa Maria Lúcia, os filhos James, o Alisson, Luciane, Patrícia, os netos Luemily, Laila, Pablo Vito, Maria Luísa, Maria Eduarda, Márcio Henrique, Natinelli, Maria Valentina, as noras Kelciane e Adriana. A nossa ouvinte, a Sueli, que está em Barretos, que oferece as músicas para os seus pais, a dona Elza e o seu Jairo, para toda a sua família, para todos os ouvintes do programa, e pede orações pela saúde do seu papai Jairo. Nós vamos ouvir esta linda canção com a Eliana Ribeiro, A Casa é Sua.

A nossa ouvinte, a Zenaide, que oferece para os filhos Manuel, Marluce, Mirelle, Mileide, as netas Amanda, Emanuele e Emily, sua nora Gisele, os sogros Manuel e Lúcia, para os irmãos e afilhados, para os apresentadores, e pede oração para toda a sua família. Seu Vanderlei Vascaíno, que oferece para a dona Maria José, no PA João Vaz, para o Darcivan, Tião Branco, Badeco do Gesso, Silmar Rocha, João Cardoso, no Brejo do Meio, para o Márcio da Papelaria. A Maria Lindalva, que mora aí na rua Alquindar Contente, da Marabá Pioneira, que oferece para toda a sua família, para as irmãs, seu filho e filha, para as netas e todos os seus vizinhos. Essa música também, o seu Bené Alcântara, que mora no Novo Planalto, oferece para ele mesmo e toda a sua família. A Aldimisa, da Folha 33, que alegria falar contigo, menina. Quanto tempo! Que Deus abençoe você. Ela que oferece as músicas para o seu pai, José Martins, para a dona Aldimar, no programa Encontro com Maria. Muito obrigado, Aldimisa. Dê um abraço neles. Um lindo dia abençoado para todos nós. Eu ofereço as músicas do programa para minha mãe, Deocleciana, no PA João Vaz. E peço oração pela saúde da comadre Maria, que se encontra enferma. Bom dia, apresentadores do programa Encontro com Maria. Sou a Cremilda, do quilômetro 1, do bairro São Félix, e ofereço as músicas para o meu pai, Alcides, conhecido como Caju, meus filhos e netos, meu esposo Edilson, para todos os meus amigos da Vila Espírito Santo, para todos os ouvintes do programa. A Lucilene de Bom Jesus, do Tocantins, que oferece todas as músicas para sua mãe Laurinda, para o Vito, a Juliano, o Tiago, o Joel, a Solange, o Ari Osvaldo, para a Renilda, para todos do programa Encontro com Maria. Nós vamos ouvir essa linda canção que toca também para você, que está aí ligadinho no programa, nas ilhas, aí na praia do Espírito Santo, praia do Bacabal, onde você estiver agora. Que a glória de Deus se adentre em seu coração. Vamos ouvir com a... Onde você estiver agora, que a glória de Deus se adentre em seu coração.

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0: E atendendo os nossos últimos participantes de hoje, a Rosivan do bairro Francisco Coelho, que oferece as músicas do programa para os filhos Rayana, Rayane, Ian Emanuel, seu esposo Manuel, oferece também para suas filhas, para suas netas Maria Vitória, Maria Cecília, o neto Manuel Felipe, sua mãe Iraci, sua sogra Maria de Jesus, para os irmãos e sobrinhos, genros e comadres, cunhados, compadres, para os afilhados, para todos os ouvintes do programa, para o padre Ademir. Bom dia, apresentadores do programa. Eu sou o Jonathan e moro aqui em Roterdã, na Holanda, e ofereço todas as músicas do programa para toda a família Martins. Ofereço para minha mãe Leni, meu vô Altino. Também ofereço para minha esposa Larissa, minha filha Júlia, para meus irmãos Charles, Bruno e Charlene. E desejo que todos tenham uma abençoada quinta-feira. A Nazaré do Sol Nascente, que oferece para o esposo, os filhos, todos da sua família, para todos os ouvintes, netos e bisnetos, para as irmãs e noras e todos da comunidade Nossa Senhora de Fátima. O Neivaldo, aí no Brejo do Meio, próximo ao PA Cinzeiro, oferece para Maria Conceição, os filhos Joelmir, Maria, Júnior, Jordel, Auênis, Milene, Micaela e Micael, para os filhos João e Davidson, para a comadre Luzilmara, para o Júnior e a Rosa. Essa música também, a Rosana do Porção do Óleo, que oferece para o esposo Rosenildo, os filhos Fernando e Adriano, para o seu pai João da Mata, para a França, a irmã Aparecida, a Zenaide, no Novo Horizonte, seu irmão Edson, para os ouvintes, para todos da comunidade Santo Antônio, para todos do programa. A Helena de São Félix oferece para os filhos José Bezerra, Eliane e Tiago, a Nora Luciane, a Nora Aline, para o genro Luciano, os netos Lara Jéssica, Emily, José Miguel, Lucas, Inácio e Mateus, para os irmãos, sobrinhos, compadres, afilhados, para a Francinete no Geladinho, para a Sebastiana em São Félix. Essa música também toca para a Cláudia e seu esposo Julimar na Folha 28. Essa música também vai para Alcione Palhares, ligadinha no programa Encontro com Maria e toda a sua família. O Max da Independência, que oferece para toda a sua família, oferece para seus irmãos Nilo, Nilson, as irmãs Nils e Ilza e Cleonice, para todos do programa, para o filho Nicolas, a esposa Leciane, e pede orações para todos da sua família. Nós vamos ouvir esta linda canção que toca para você e para cada um de nós, suplicando que o Espírito Santo de Deus se derrame sobre toda a nossa diocese de Marabá, diante de tanta tristeza que os nossos irmãos e irmãs estão passando. Vamos ouvir com Batista Lima, Eu Navegarei.
1: Quero que nesse momento você invoque o Espírito de Deus. Vinde, Espírito Santo, inunda as nossas vidas, preenche as falhas da nossa alma e purifica o nosso ser. Peço ao Espírito Santo, peça para que Ele venha até nós nesse momento. Peça para que Ele venha até você. Peça para que Ele restaure a tua vida.

E nesse dia de hoje, Senhor, louvamos e bendizemos o Teu nome, glorificamos o Teu nome pelas Tuas maravilhas, pelo Teu amor, pelo Teu poder, por toda a Tua graça derramada sobre todos nós. Nesta hora, nos colocamos diante de Ti, suplicando pela Tua infinita bondade e misericórdia, agora e para sempre. Amém.

0: Estamos finalizando mais um programa Encontro com Maria. A todos os nossos ouvintes, patrocinadores, intercessores, muito obrigado pelo carinho da audiência na mesa de áudio atendendo você. Está o Ivanildo Mendes e a apresentação foi minha, Leudivan Menezes. E amanhã, se assim for a vontade de Deus, estaremos com mais um programa Encontro com Maria. Fiquemos com as bênçãos de Deus, que é Pai, Filho e Espírito Santo. Amém.
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2: 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Minuto Verão. Cuidado ao se expor ao sol. Aproveite o sol com moderação. Nesse verão, não esqueça, um bronzeamento gradual é muito mais saudável e natural. Atenção, as crianças precisam de cuidados redobrados para curtir o sol. Para garantir a proteção da sua pele, é preciso cuidados especiais, conforme explica a dermatologista Amélia Leal, que dá orientações importantes para a proteção da pele.
3: É importante que a pessoa passe o protetor solar e reaplique durante o dia, pelo menos a cada 4 horas, porque ele vai perdendo a sua eficácia ao longo do dia, então é importante essa reaplicação para que o paciente não sofra uma queimadura. A partir dos 6 meses, os bebês já podem usar protetor solar, desde que o protetor solar seja infantil, porque é um protetor solar mineral que não vai fazer mal para aquele bebê. E antes dos 6 meses, eles devem usar somente barreiras físicas, camiseta UV, chapéuzinho. É muito importante ficar reaplicando o protetor solar, principalmente porque elas estão constantemente na água e esse protetor solar vai saindo mais rapidamente. Caso a criança esteja sempre na água, na piscina, é legal reaplicar a cada 2 horas. Se não estiver, a gente consegue reaplicar a cada 4 horas.
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2: Você tá meio triste hoje, filho?

0: Oi, PH.
1: Oi, bom dia, bom dia, bom dia, bom dia. Eu quero começar o programa hoje com muito respeito, com muita tristeza, com coração muito partido devido àquela tragédia que aconteceu ontem em Itupiranga. E tivemos perdas muito destacada. As palavras quase não saem desde ontem. Eu venho num sofrimento muito grande. Todo mundo sabe que a gente aqui é muito emotivo. E as pessoas que nos deixaram ontem, pra mim em especial, pra emissora também, é o caso do nosso querido Marquinhos, tinham uma representação muito importante. Principalmente o nosso querido Marquinhos da Bike Show Mix, né? Claro que todos são iguais, tudo, mas o nosso Marquinhos nos deixou, um garoto que pensava no próximo, que tinha uma compaixão muito acirrada, pensava no outro. Isso é prova de que nós perdemos uma pessoa solidária. Perdemos uma pessoa que pensava no ser humano. E o Marquinhos era assim. Você podia estar até triste, ele pensava, ele elevava o teu astral, participava de não é? Projetos sociais inúmeros, pau para toda obra, em que você precisasse, ele estava ali pronto para te ajudar. Tanto é que participava aí da situação da comunidade católica. Era um católico ferrenho, um católico dedicado, praticante, que tem uma família linda e tinha uma empresa que crescia devido também, claro, quem faz coisa boa, quem planta o bem, colhe o bem. Mas nós não sabemos o que Deus tem pra gente. Deus sabe o que faz. Deus precisou dele lá em cima, então ele foi para lá. Nós lamentamos a forma como aconteceu, mas aconteceu. Que os familiares possam ter força neste momento e que nós possamos, sem ele, seguir nossa vida. Esperar o que Deus tem para nós também. Mas o coração fica aqui, partido e cheio de saudade. Obrigado, Marquinhos. Obrigado, Itó. Obrigado, Lustoso. E a todos, né? Simon. Que Deus abençoe a todos. Que Deus abençoe os familiares. Que Deus afague o coração de cada um familiar. 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

0: Campeonato! Então vamos falar logo de Sul-Americana. Sul-Americana ontem. É, meu amigo, ontem tivemos a Sul-Americana e o Vasco da Gama passou, hein? Passou. Mesmo com a turma secando, mas o Vasco conseguiu chegar, né? Olha aí, tivemos aí ontem os jogos entre... Os jogos entre Vasco da Gama e Independiente Medellín. E o Bragantino jogou contra a equipe do Sporting Cristal, o Cienciano contra o Lanús. Olha, Cienciano e Lanús, foi 4-0 para o Cienciano. O jogo de ida tinha sido 2-0 lá na Argentina para o Lanús. E lá no Peru, o Cienciano, o Peru lá, né? Peru do Dino, venceu aí 4-0 para o Cienciano. Cienciano 4, Lanús 0, então Cienciano passou. O Bragantino venceu de 1-0 do Sport Cristal. No jogo de ida foi 0-0, então o Bragantino está classificado. O Vasco da Gama no jogo de ida foi 2-2. E ontem, rapaz, ontem o Thiago Mendes fez um gol chorado, sofrido, né? E aí o Vasco conseguiu a classificação, né? Vamos aí ver o que é que chega aí na Libertadores, né? Tá certo? Classificado aí na Sul-Americana. Hoje teremos Grêmio e Bolívar. A partida será às 19 horas lá na Arena do Grêmio. O O'Ringues vai jogar contra o Boca Júnior. Já tá 1-0 para o Boca Júnior, né? O Grêmio foi 3-2 para o Bolívar lá. O Caracas, meu. O Caracas vai pegar o Santa Fé. O jogo vai ser lá na Venezuela, lá em Lara, né? Cidade de Lara, no estádio metropolitano de Lara. Tá 2-0 pro Santa Fé. Tá? Vamos ver quem é que passa aí para ir para mais um mata-mata e depois chegar a Libertadores, não é isso? É a Sul-Americana. Libertadores é pra nós aqui. Pra nós não. O Libertadores só vai ter no dia 11. Olha a Copa do Brasil. Olha, o Vasco já jogou aí com o Independiente Medellín. E agora o Vasco vai jogar pela Copa do Brasil. Será domingo às 17h30 no Maracanã, né? Contra o Fluminense. Vasco e Fluminense pela Copa do Brasil. No domingo também, às 19 horas, teremos... Aliás, isso é no sábado, né? É no sábado. No sábado também teremos... Atlético Mineiro e Juventude. Essa partida será lá na Arena MRV, com a arbitragem do nosso querido, o grande Fernando Antônio aqui de Marabá. O Santos vai jogar contra o Remo sábado às 21 horas. Né? Sábado às 21 horas. Domingo teremos Palmeiras e Fortaleza. Tudo isso é Copa do Brasil, tá, gente? Domingo teremos Palmeiras e Fortaleza às 16 horas lá no Bank Park em São Paulo. No Bank Park, ó. O Mirassol vai jogar lá no Maião. Mirassol lá é imbatível. Mirassol e Grêmio. Também teremos Copa do Brasil no domingo. Chapecoense e Cruzeiro. O Internacional e Corinthians. Na segunda-feira teremos Atlético Paranaense e Vitória. Os jogos da Copa do Brasil, tá? Vamos bater agora para você o Campeonato Brasileiro da Série A. E tivemos ontem a 21ª rodada já começando, né? Jogos interessantes aí. Ontem tivemos lá no estádio Maião, em Mirassol, né? No estádio José Maria Campos Maia, o Maião. 2 para o Mirassol, 1 para o Remo. Né? O Mirassol fez 1-0 com gol contra do Remo. O Marlon fez o gol contra. O Leonel Pico fez o gol de empate do Remo. E, rapaz, aí já no início do segundo tempo, eu acho que o goleiro do Remo vacilou nessa cobrança de escanteio, que era pra ele ter saído, Marcelo Rangel. Ele ficou parado, o cara foi lá, cabeceou sozinho, a zaga não subiu junto com o cara. Livre, leve, solto. E aí, o Mirassol fez o segundo gol. E ficou nisso. O técnico do Remo se retraiu, o Remo não produziu quase nada. E aí, meu irmão, deu a vitória do Mirassol. 2-1. Resultado muito cruel pro Remo, porque o Remo tinha que, né, no mínimo, empatar lá para voltar com esperança. E aí o Remo volta pra 19ª colocação. Agora é complicado, né? Vai jogar, o Remo sai de lá de São Paulo, vai jogar contra o Santos, depois que volta pra jogar contra o Internacional em Belém. Aliás, o Internacional não, joga contra o Atlético Mineiro. O outro jogo... Não é? Rapaz, eu não sei porquê o João Gomes ontem não me mandou mensagem. Me mandou mensagem assim à noite: olha, o Vasco acabou de pegar um gol. Acabei de vir na internet que o Vasco acabou de pegar um gol. Você me mandou mensagem ontem, o João Gomes? Você ficou triste ontem? O que é que tá acontecendo, hein, João? Você não me mandou mensagem ontem?
1: Você tá meio triste hoje, filho?
0: É, João Gomes? Não mandou nenhuma mensagem, o Internacional fez 1-0, o Vitinho fez um... Aí o Flamengo só foi empatar já no segundo tempo com o Samuel Lino. Eu tava assistindo o jogo do Remo, eu não vou mentir que era o mesmo horário do jogo do Flamengo. Mas de vez em quando eu mudava pra lá e vi o Flamengo jogar nada. Jogou nada. Eu não vi o jogo, né? Eu vi o lampejo só, porque eu tava ligado no jogo do Remo. Aí eu mudava pra lá um pouquinho... Mas eu não gostava, né? E voltava que eu tava atento ali justamente pra fazer os comentários aqui. Aí depois eu botei pra rir o jogo da Globo, botei na Globo, depois da novela, que todo mundo gosta da novela. Eu gosto da novela, eu gosto de assistir novela, eu gosto. Vitória 0, Palmeiras 4. Palmeiras na dor de braçada. Agora é o seguinte, vou falar o seguinte. O pessoal tá criticando a arbitragem, mas olha, não foi um árbitro central ali que expulsou os caras. Dois zagueiros do Vitória foram expulsos no primeiro tempo. Você acredita nisso? Hein? Os dois zagueiros, mais um. Aquela primeira expulsão também, eu acho que ali não dá, não era pra expulsão aquilo ali, ou era? Mas o segundo, aí o cara fez que tava roubando e aquilo ali... É contra, ali é determinação da FIFA, né? Tá na regra aquilo ali. Tá na regra, ele fez aquele gesto ali e é cartão vermelho também. Não, mas a primeira ali também acho que não era pra aquela expulsão, né? Acho que... Simulação, aquela coisa... Não sei, eu não vou me eximir desse comentário aqui. Mas 4-0. O outro jogo, Fluminense e Bahia 0-0, tá? Aí tivemos os jogos adiados aí, né? Hoje já teremos o Corinthians e Atlético Paranaense lá na Neoquímica Arena. Hoje também teremos Curitiba e Cruzeiro. Aí os jogos adiados, Chapecoense e Vasco, Botafogo e Grêmio, São Paulo e Santos, além de Atlético Mineiro e Bragantino. Ah, são os jogos do Brasileirão. Então, a classificação ficou assim, aumentou ainda mais, né, mano? Hein? Égua, foi pra 8 pontos aí a diferença entre Flamengo. Só que o Flamengo tem um jogo a menos. Foi pra 8 pontos. Hã? O Flamengo não era pra ter perdido o ponto ontem pro Internacional. O Internacional tá lá embaixo, velho. Internacional é o 16º em 22 pontos. Mas escapou fedendo ontem o Flamengo, viu? Palmeiras 47, Flamengo 39. Atlético Paranaense 36, o Fluminense 34. Bahia tem, é o quinto colocado, tem 32, o sexto é o Bragantino 31. Tá? Os que estão aí ainda na faixa de classificação da Libertadores, o primeiro é o Botafogo na 7ª colocação, aliás, com 27 pontos, com 29 pontos. O oitavo é o Atlético Mineiro 28. O nono é o Corinthians, 28. O décimo é o Coritiba, 27. O Cruzeiro, 27 também. Ou seja, o Botafogo, sétimo, tem 29. O décimo primeiro é o Cruzeiro, tem 27. Olha só, né? Dois pontos aí separam, né? Ou seja, não pode vacilar. O São Paulo, que é o primeiro fora da zona de classificação aí para a Sul-Americana, tem 26 pontos. O 13º, Bahia, tem 26. O Mirassol, com a vitória de ontem, foi para 23, 14º, né? 15º, Santos, 22. O 16º, Internacional, 22. O Remo, o Grêmio, entrou na zona de rebaixamento, tem 22. O Vasco da Gama, 18º, 21. O Remo, 21. E a Chapecoense, 10 pontos. Esta é a situação do brasileiro. Remo tem que vencer. Próximo jogo do Remo pelo Campeonato Brasileiro será exatamente contra o Atlético Mineiro no dia 8, em Belém do Pará. Depois o Remo sai para jogar contra o Internacional no dia 17. Eita, 9 dias depois, né? No dia 17, lá em Porto Alegre. E depois o Remo, no dia 22, vai jogar contra o Fluminense no Maracanã. Aí vem para jogar contra o Coritiba em Belém do Pará no dia 30. É difícil a situação pro Remo, viu? Remo tem que dar um jeito de tirar ponto do Internacional. Tem que ganhar do Atlético em Belém, que é difícil para Dedéu. E tentar tirar ponto de Internacional e Fluminense lá fora. Senão vai sentir o cheiro da perpétua aí o Remo. Não é? Mas o que dá para se ver é que o time do Remo está em ascensão. Ontem, acredito que o próprio técnico teve um vacilo ali, né? Na hora, inclusive, de mudar. O próprio Poveda, acho que deveria ter entrado em uma outra situação, mas ontem não era o dia dele. O Remo fez um jogo muito... Baixou as linhas, não é? Baixou as linhas. Mesmo empatando o jogo, aí acabou. Aquele gol ali é uma falta totalmente de o segundo gol foi uma falta de colocação e marcação ali. O cara pulou sozinho, cabeceou sozinho. O pobre do Marcelo Rangel também tinha que ter saído naquela bola ali. Eu tô no escanteio, a bola do goleiro ali. Aí mesmo assim, ao meu ver, ele no primeiro gol também. Gol de bola parada, de escanteio, a bola foi cruzada, o cara meteu contra o Marlon. Ou seja, precisava de muito mais atenção. Acredito que perdemos ontem o jogo para o treinador. Estratégia, o treinador tá ali, que é justamente ele que treina todos os dias os meninos. Então a gente tem que saber o que é que tem que fazer. Não é? Essa aqui é a grande verdade. Tá bom? Gente, mais uma vez me desculpem aí por estar assim hoje meio jururu. A gente tá aqui com o coração muito partido, mas a gente tá trabalhando. Tá bom, gente? 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Meu amigo Zé Maria, a turma toda está lá, né? O grande, gente da melhor qualidade, o Cleomar, o Davis, o Luiz. Alô, Luiz, um abraço também, sabe para quem? Pro meu grande amigo Jonas, que é flamenguista, tá aí preocupado com esse Flamengo dele. Toda essa turma maravilhosa. Meu amigo Rafael, o Rodrigo, aí na JH Diesel. Abraço aí, Zé Maria, gente da melhor qualidade. A minha querida Laurinha, Laura Alice, está só na manha do Aranha aí, na tranquilidade, dormindo, né?

Que beleza! São 7 horas e 29 minutos. 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Quero mandar um bom dia para minha amiga Vanderleia e o seu Wilson aí na Marabá Ferro e Aço. Vamos pro intervalo, já já a gente volta aqui na Clube. 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
3: Oi, bom dia. Bom dia, bom dia, bom dia para você que está aí na Clube. É, vamos ouvir aqui, né, os ouvintes, vamos, vamos com a mensagem dos nossos ouvintes aqui, sempre agradecendo a sua audiência e dizendo que hoje nós estamos legal, né, vamos lá com o Incansávelzinho.
4: Bom dia, ouvinte das primeiras do esporte, Incansávelzinho da Casa de Tabazô, aqui ligado na melhor, um bom dia para o meu grande amigo, parceiro, o enfermeiro Cardoso, lá da Fundação Nacional do SESP, grande Cardoso. O Mengão empatou, né, pegar? Mas tá bom, né, pegar? O Palmeiras perdeu ou ganhou, pegar? Informe aí. Tomara que ele tenha perdido, viu, pegar? Cuidado que o diretor te pega, viu, sacana.
3: Ai, ai, ai, ai, ai. É, perdeu. Perdeu muitos gols.
5: Bom dia, Paulo Henrique.
3: Bom dia.
5: Bom dia, os amigos. Bom dia, Augusto. Estão na escuta das primeiras do esporte. É, rapaz, rodada do Brasileiro ontem foi bem contundente com relação à arbitragem no jogo do Palmeiras. O Flamengo não está jogando quase nada, ou nada. O Palmeiras não precisa da ajuda da arbitragem daquele jeito para poder ser campeão brasileiro. Eu vejo assim, o Flamengo não está jogando praticamente o que deveria jogar com o elenco que tem, mas o Palmeiras não precisa da ajuda da arbitragem para ser campeão brasileiro.
3: Concordo, concordo. Acho que foi muito, né? É, arbitragem, sinceramente, amigo, tá passando por um momento muito turbulento, não é? Mas há muito tempo também, Flamengo, Corinthians, próprio Palmeiras, tudo sendo ajudado. Tanto é que eu bradava aqui, PH, o pessoal dizia, PH, o Arius Welkes, os flamenguistas de plantão diziam, viu, Tenente Augusto? Ah, para de chorar, choradeira. Lá, vai na delegacia da mulher, que é lá que é lugar. Lá na Folha 30, que é lá que é lugar de chorar. Mas é complicado. Aí você vê uma situação dessa aí.
6: Bom dia, PH. É, PH, eu tô ouvindo você comentando aí, PH. Muito triste, né?
3: Triste demais.
6: Sim. Mas Deus sabe o que faz, né, PH? Ei, rapaz, não tem nem o que falar, pegar. Valeu, um abraço, fique com Deus.
3: Abraço, Sidney. Tá todo mundo assim, cara. A gente tá fazendo aqui na força da, né, da emoção, porque tem que vir, o nosso trabalho é assim. A gente que gosta de transmitir muita alegria, né, a gente tem que ser bem profissional nesse momento, né? Mas o coração tá partido demais. Pensa no cara que ouvia todos os dias esse programa. Todo dia ele mandava foto do rádio do carro dele, sintonizado na 100.7, era nosso querido Marquinhos, aí na Bike Show. Pensa no cara que escutava. Ele falava que é negócio com os meninos lá. Alô, Mamute, rei do chifre, que essas brincadeiras aí. Eu chegava lá na loja, meu amigo, a gente era recebido ali com muita alegria, com muito amor. Tinha que ter aquele café, tinha que ter... Meu amigo, era coisa fantástica. Ai, meu Deus do céu. Que tragédia.
7: Bom dia, PH. Aqui é o Nelson de São Félix, ligado cedo na Rádio Clube. Fala, um encontro com Maria. É, PH, também estou muito triste, né? Pelo fato que aconteceu ali em Tupiranga ali. Inclusive, tem um parente de uma comadre da gente, né? Mora em Imperatriz, né? Que eu acho que faleceu. Um dos quatro que faleceu. Mas é isso aí. Entregar para Deus, que Deus conforte as famílias, que Deus põe no bom lugar, né? E vamos orar por eles, né? É isso aí. Aí, mudando de assunto, pegar. Fala agora do Remo. Não tem como o cara torcer pro Remo, não. O time é ruim demais. Com aquele jogador que tal de... Opa, Patrick. O Pikachu. Rapaz, o Pikachu não jogou nada, não, moço. Rapaz, o homem que ele já tá remando pra beira. Remo ali, a zaga, pior ainda. Sem o Champa, foi que piorou mesmo. Entendeu? Aí o técnico também parece que é meio... Não sei o que acontece com ele. Que o João Wesley jogou melhor que o Patrick. Com aquele jogo contra o Vitória lá. Mas o Pico tirou o cara e botou o Patrick. Patrick onde, meu irmão? Tá pesadão de morte mesmo. Aí como é que um time desse aí ganha? Como é que a gente consegue torcer para um time desse? Eu acho que o Águia não vai conseguir essa vaga na Copa do Brasil ano que vem não, porque aquele ali tá despachado, viu? Aquele time ali, se mudar aquele jogador ali, meu irmão, já era, vai descer mesmo. Tem um bom dia a pegar, é o meu ponto de vista.
3: Patrick não tem mais condições de jogar, é muito pesado, muito, muito, muito, concordo com você. Fala Zé Neto, meu amigo Zé Neto, da Ponta de Pedra, também tem o Zé Neto de Brasília, também tá aqui. Já a gente vai ouvir todo mundo aí, né? Fala Zé Neto.
8: Bom dia, Rádio Clube, bom dia, meu amigo PH, bom dia a todos os ouvintes. Pois é, PH, e você comentando aí sobre essa tragédia, a gente ficou muito abalado mesmo, né? Com pessoas católicas que estavam se convertendo, né? São coisas que acontecem na vida da gente, né? E é como você falou, Deus precisou dele lá no céu, deles, né? E fica aquele abalo nas nossas comunidades, né? Tanto no município de Marabá como no município de Tupiranga. Vi que o prefeito de Tupiranga também deu muito apoio, né? Ficou muito triste. E são coisas que comovem a gente. A gente ficou muito emocionado assim, com aquilo, com aquela força, aquela ajuda. Até um amigo da gente, o Kedis, também estava lá. Mas é assim mesmo, que Deus o tenha eles em um bom lugar, né? E que seja feita a vontade de Deus. Deus conforte o coração de todos os familiares, todos os parentes, todos os amigos. E com Deus, meu amigo, tenha um bom trabalho aí, Zé Neto, diretamente aqui da Vila Ponta de Pedra. Muito triste, porque essas pessoas eram amigos dos meus filhos, né? E meu filho também participava desses encontros. Mas é assim mesmo, isso é a vida.
3: Obrigado, Zé Neto.
9: Bom dia, meu amigo PH. Ótima quinta-feira para você, meu amigo.
3: Obrigado.
9: Meus sentimentos a todas as famílias que perderam seus entes queridos pela tragédia que aconteceu na organização do acampamento da nossa Igreja Católica. Deus possa confortar todas as famílias. Cheguei a conhecer pessoalmente o nosso amigo Marquinhos da Bike Show Mix. Gente muito boa, católico praticante. Ele sempre gostava de ajudar o próximo. Sempre ajudava e patrocinava nos eventos da nossa Igreja Católica. Ele era a guarda da santa. Que Deus tenha todos eles no bom lugar. Sou Giovanni de Souza Laranjeiras. Nosso Pascão se classificou. Estamos nas oitavas de final da Copa Sul-Americana.
10: Bom dia, Paulo Henrique. Bom dia a todos os ouvintes da clube. Um abraço do Vanderlei Vascaíno. Um parabéns e patrocínios do Vasco, que ontem classificou na Sul-Americana. Um abraço aí para todos os ouvintes da clube. Um abraço para meu amigo Silmar Rocha, meu amigo Polêmico, a todos os ouvintes da clube. Um bom dia, um abraço do Vanderlei Vascaíno.
3: Amigo Juvenal mandando as fotos lá do Maranhão, né? As fotos estão todas estouradas. Né? Abraço aí, Juvenal. Tudo de bom, meu irmão. Fala, Poeirinha.
11: Bom dia, meu amigo PH. Grande Cruz Maltino Aguiano. E Paulo Henrique, moço, me fala a situação aí do teu Águia. Se ainda tá no campeonato, como é que é, que eu tô por fora. Se ainda tá disputando aí alguma competição. Se tem calendário pro ano que vem, como é que é? Que o menino tá dizendo aqui que o Águia acabou. Se tem calendário pro ano que vem, como é que é? Que o menino tá dizendo.

0: na Série A. É isso, tem calendário sim, e já está com projeto para o ano que vem. Já está inclusive buscando aí um nome para o seu treinador, que olha, o Águia vai voltar muito mais forte do que esse ano. Tá bom? Tem calendário sim, senhor, para o ano que vem. É, a dor de cotovelo é grande, mas vai ter que suportar de novo.
1: Bom dia, PH, Rogério Brasil, povo de Marabá. PH, essa questão aí de reclamação de arbitragem é um jeito que os técnicos têm de fugir do foco, né? E colocar a culpa na arbitragem, sendo que a maioria das vezes são decisões deles em colocar o time e o time não rende. A questão aí tá aí, o Flamengo. O Flamengo tinha o Samuel Lino jogando por dentro, sem Arrascaeta. Arrascaeta volta. Samuel Lino tem que voltar a jogar pelas pontas, porque senão ele acaba anulando o próprio Arrascaeta, entendeu? Então, assim, esse treinador que define, ah, que o Flamengo não foi prejudicado, o Palmeiras foi ajudado. É só mais um próximo que vai acontecer isso, do mesmo jeito que jogador chega na frente do gol, erra gol que só. O juiz também pode errar, então tem que parar com isso. Grande abraço, Zé Neto de Brasília.
0: Um abraço, Zé Neto. Exatamente, gostei. É uma observação bem coerente, bem óbvia, né, Zé Neto? Parabéns.
2: Bom dia, PH. Bom dia, PH.
0: Bom dia, Dr. Renato.
2: Rapaz, os flamenguistas estão mordidos aí, mas a culpa é deles mesmo, hein? Porque o Inter deu bobeira ontem. O Inter até jogou bem, viu, PH?
0: Pois é.
2: Mas o Flamengo tá pecando aí pela incompetência dentro de campo. E quem gosta somos nós palmeirenses, né? Que ganhamos e convencemos. É, a gente estava lá servindo chocolate em Salvador ontem, hein? Feliz demais. Um grande abraço a todos.
0: Olha, rapaz.
3: Bom dia, Paulo Henrique.
0: Bom dia, Helena.
3: Aqui também vai meu sentimento.
0: Bom dia, Helena.
3: E seu nome, nome de toda equipe é da RBA para a família do Marquinho Bike Show. Eu sei que ele era uma pessoa muito, muito querida. Então, que o Senhor Jesus bote a alma dele em bom lugar e dê um conforto para toda a família. E, Paulo Henrique, roda os parabéns aí também para minha nora Luciana Dias, está completando mais uma primavera hoje, viu?
0: Eu posso colocar amanhã?
3: Que hoje o Senhor abençoe, você abençoe todos os ouvintes. Bom dia.
0: Amanhã a gente coloca, que hoje a gente está meio jururu, viu, dona? Dona Maria Helena.
4: E aí, Rogério Brasil, mas o Palmeiras é ruim. O Palmeiras ganhou ainda, né?
0: É, igual Rogério.
4: Mas ainda é ruim ainda, porque faltam 3 jogadores, quase não ganha. Ganhou 3-4-0.
0: Quase foi. Não ganha?
4: É, Palmeiras. Pois é, Gerbadinho, aconteceu umas coisas aí, né, moço, com os jovens, a gente fica até assim, pensando, né? É assim mesmo, Deus conforma o coração dos familiares e dos amigos, né? A gente fica assim, tão pensando. Teve um que é da banda daqui, do São Félix, aqui, dois aqui, a gente fica pensando nessas coisas, é assim mesmo. Deus conforma todo mundo, mas não é brincadeira, não. Pois é, o Palmeiras ganhou, mas tá bom, né? Ganhou, o Flamengo empatou, não foi? O Palmeiras ganhou, tá bom demais.
0: Tá bom, beleza. Neguinho, um abraço. Um abraço do Rogério Brasil pra ti também. Olha, o nosso querido Polêmico diz aqui que Deus conforte o coração de todos nesse dia difícil. Obrigado, Polêmico. Nosso querido Ares Welks, que também é um católico
5: Bom dia, meu amigo PH. Bom dia, meu querido. É, esses 2 dias aí não tá muito bom pra nós mesmo, não. Né? É, nós perdemos aí 4 pessoas, né? 4 pessoas incríveis aí da nossa igreja católica. E tem um que está internado, né, PH? Mas a vida é essa, né? A vida é essa. Falando em futebol, PH, realmente, o Flamengo ontem jogou ruim. Né? Ruim, não jogou bem, não. Mas que o Palmeiras está sendo ajudado, dá. 2 expulsões, 2.
6: Ruim, mesmo time ruim.
7: Bom dia, Paulo Henrique, que é o Juscelino de Santa Rosa, ligado no programa. É, com

0: apresentador também, a gente fica sem, como diz a história, sem chão, né, Paulo Henrique, uma hora dessa. É a minha condolência à família do nosso amigo Marquinhos, que conheci muito, né, e você já falou tudo que ele era e é e vai continuar sendo, né, vai continuar sendo. Deus precisou, né, então se... É só lamentar e também se alegrar com tudo o que ele fez, né? Eu sei que ele era um filho muito obediente aos pais, né? E isso, a gente tem que se alegrar com isso. Bom dia, Paulo Henrique, um bom trabalho.
1: Olha aí, nosso amigo João Gomes, você nem mandou mensagem ontem, João Gomes.
2: Bom dia, meu amigo PH, bom dia a todos ouvindo as primeiras do esporte, passando para... pedir para que Deus possa confortar os corações de todos os familiares envolvidos aí nesse trágico acidente aí. Que Deus esteja no controle, né, de tudo, né? E que Deus é mais, entendeu? E sobre o jogo de ontem, PH... Do jeito que tá indo aí, pode entregar o título pro Palmeiras. A Leila diz que é. Fica só andando no avião aí da CBF. Aí pode entregar logo o título pra ele logo. Só no Libertadores, que eu acho que ele não anda no avião do Fantini, né? Aí meteram a mão no Vitória ontem. O jogo tava pau a pau. Aí deram jeito de expulsar dois jogadores do Vitória. Bom dia a todos aí. Fiquem com Deus.
1: Mas tu não me mandou nenhuma mensagem ontem, né? Quando o Internacional fez o gol, tu não mandou nenhuma mensagem. Quando o Vasco fez o gol, você não mandou nenhuma mensagem. Por quê, João Gomes?
3: Meu amigo PH, bom dia, rapaz. Mas que tragédia, né, rapaz? Meus pêsames aí pra família aí, todas as famílias dessas vítimas aí. Que Deus conforte o coração de todos. Bom dia, um bom trabalho.
1: Obrigado, Neivaldo. Que Deus abençoe também.
4: Bom dia, meu amigo PH. Moço, meu megão tá encabojado.
1: Encabojado?
4: Não ganha mais nenhuma, velho. Tá feito. Desse jeito aí deu ruim.
1: Deu ruim, Gilberto. Abraço, Gilberto, aí no geladinho. Tá, ó, tendo o Juvenal aqui. Vamos lá, tenda.
5: Bom dia, galera das primeiras dos esportes. Fala, PH. Tô aqui, eu mandei a foto aí, moço. Nós tava aqui no estádio municipal aqui de Lima Campo, aqui jogando a bola com os veteranos de Lima Campo do Maranhão. Manda alô pra nós aqui.
1: Tá nevando aí,
5: Juvenal, né? Juvenal gremista, o Helric flamenguista, o Rony Elcio, que é botafoguense aqui, né? Aqui no sítio São Pedro, João Cara Rosa.
1: Pois é, mas vem cá, tá nevando aí, tá? Tá tudo branco aí, meu. Tá nevando aí no Maranhão. Olha, a gente vai pro intervalo. Gente, ó, tem muito áudio, mas... A gente vai pro intervalo, já eu volto aqui na Clube, a sua 100.7, pra reta final do programa. 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São 7h52.

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1: Que bom, são 7:57, hora certa para você que está na sintonia da Clube. E olha só, eu digo para você aí que quer trabalhar, né? Você que precisa de um trabalho, quer ser vendedor externo, experiência com vendas, habilidade com pacote Office, possui vínculo próprio, veículo próprio, possui veículo próprio, então, você tem a oportunidade de trabalhar. Você que quer ser sócio mídia, conhecimento básico em pacote Office e redes sociais, proatividade, dinamismo, flexibilidade, facilidade de adaptar-se e também aprender, que tenha conhecimento em redes sociais, isso aí também será o diferencial, habilidades com ferramentas Meta, desenvoltura para gravação de vídeos, tá? Você que quer ser repórter, que tem habilidade em produzir textos jornalísticos, conhecimento básico no pacote Office e redes sociais e facilidade de adaptar-se e aprender. Você pode mandar seu currículo para repórter Michel Garcia, tudo junto, repórter Michel Garcia@gmail.com, ou mandar o seu currículo aqui para o WhatsApp 981010303, 981010303, 981630302, 981630302, ou trazer aqui na recepção da RBA TV, aqui na Rodovia Transamazônica, quilômetro 4,5, aqui na Nova Marabá, tá bom? Tá querendo trabalhar, a oportunidade tá aí. Deixa me ver aqui. Rapidamente, só para dizer que não falei de flores, falar do azulão marabaense.

Pois é, o Azulão Maranhense, presidente Ferreirinha, sentando, conversando, já, né, já tem, já buscando aí novas peças, inclusive já fazendo levantamento de jogadores que possam vir defender as cores do Azulão Maranhense para esse ano de 2027. O técnico ainda não tem uma definição, ainda não temos a definição de um técnico. E esse nome aí está sendo bem avaliado, está sendo bem analisado e escolhido aí pelo presidente Ferreirinha, Pedrinho Correia, João Galvão, né, Tarcísio Marques, pessoal que faz parte da diretoria, nosso querido Carlinhos Sá, e que eles estão aí já avaliando, observando. Eu fico feliz aí porque o Ferreirinha sempre pede, claro, sugestões, e isso é importante. É o momento em que se pode, que se deve escolher bem para não errar, né? O Águia que trouxe, é o Júlio César, que fez um trabalho bom ali no início da temporada. Depois veio a sequência com o Luiz Carlos Vink, e que não foi muito feliz aqui no Águia devido a essa situação aí, não é? Ficou lamentável a última situação em que o Águia foi eliminado pela equipe do ABC. Mas também teve seus méritos aqui. A gente não pode também só dizer que, ah, porque não chegou, não fez nada de bom. Deixou o seu, né, a sua participação positiva, no entanto, foi superado aí pelo que a gente já conhece, que foi a eliminação. Mas isso, a diretoria vai ter que escolher melhor para que no ano que vem possamos ter um time mais competitivo, um time mais coerente e que tenha a cara do Águia, porque o Águia é sempre aquele guerreiro. Só para dizer aí, né, principalmente o meu amigo Poeirinha, que é um secador de plantão do Águia, não sei por que já acho isso, mas eu digo aqui, viu, Poeirinha, que o Águia tem calendário, o Águia tem Copa Verde, o Águia tem Copa Norte, o Águia tem Campeonato Paraense, o Águia também tem o Campeonato Brasileiro da Série D, né? E podendo ter, se o Remo permanecer no Campeonato Brasileiro da Série A, o Remo pode ficar e o Águia, se permanecer, o Águia ganha a Copa do Brasil. Então, é assim, né? É assim. Vamos esperar que isso possa acontecer. E se ficar com o calendário completo, top. Mas o Águia já tem calendário para trabalhar no ano que vem com toda tranquilidade, para a tristeza de muitos, né? E a alegria de maiores ainda. Aliás, a tristeza de poucos, né? São poucos, porque a maioria das pessoas gostam do Azulão Marabás, tá? Eu estava conversando ontem a respeito de torcida. A gente lamenta o que aconteceu aí, essa questão de torcida. Eu não queria nem tocar em assunto de torcida, porque nem momento. Mas ontem me cutucaram aí, eu disse, não, meu amigo. Essa questão de desavença, eu acredito que as pessoas têm que pensar melhor quando for tomar qualquer tipo de atitude. Porque o Águia tem muita coisa, mas muita coisa para resolver com sua parte do futebol, é contratação, essas coisas. E ainda tem, né, administrar a torcida. Não, as torcidas tem que ter seus representantes que possam cuidar dos seus grupos, não é? E o Águia não tem que tá direcionando isso aí. Então, eu prefiro conversar sobre esse assunto em uma situação mais lá na frente, mais adiante. Tá bom? Meu amigo Amoroso, que está organizando. Estão organizando aí, né? Amanhã essa disputa. Eu vou lá, viu? Amanhã eu falo melhor, porque essa questão aí que me tirou o chão. Hoje eu tô aqui meio pra baixo. Como vou confessar pra você, hoje eu tô meio pra baixo. E a gente sabe que passar por momentos assim é muito complicado, né? Já estive perto dessa situação aí, bem perto. E eu não gostaria, tá, de me estender mais, tá bom? Então eu tô indo embora, o Nonatorado daqui a pouquinho vai chegar, vai abordar mais esse assunto aí, e a gente vai, claro, acompanhar tudo pra você aqui na Rádio Clube, tá bom?
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Tchau, meu povo, um abraço, bom dia pra todos que estão na sintonia aqui da Melhor. Tchau, meu povão.

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Eu já estou é aqui. 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

0: Alô, alô, gente querida, bom dia, Marabá, bom dia, meu Pará. Começando agora o programa Clube da Manhã, quando são 8 horas 27 minutos. 8h27, bom dia. Vocês já imaginavam, já até recebi áudio aqui de ouvinte falando sobre o engarrafamento, né? Então, congestionamento total aqui na Nova Marabá, no quilômetro 6, parou tudo. Tudo está parado no trânsito aqui na Nova Marabá, no quilômetro 6. Rodovia Transamazônica, BR-155 e BR-222. Tudo parado por conta de um congestionamento. Já já nós vamos abordar o assunto aqui no programa, o porquê do congestionamento, tá bem? E você que está no trânsito, está lá em engarrafamento, manda áudio, manda foto, manda vídeo para cá a partir de agora no nosso WhatsApp Clube.
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0: Esse é o telefone que você vai falar comigo na sua rádio Clube de Marabá. Programa Clube da Manhã começando agora devido a esse congestionamento na grande cidade de Marabá. Tá? E a gente vai já já trazer as informações por que que ocasionou o congestionamento aqui na cidade de Marabá nas primeiras horas da manhã de hoje. O conselho que eu dou é quem está aí em São Félix, Morada Nova, não acessar a ponte rodoferroviária agora, porque vai ficar preso no trânsito. Você que está aí da Vila Sororó em diante, não entre na BR-155, vai ficar preso no trânsito. Você que está na Cidade Nova, aí em diante da rodovia Transamazônica, que pretende ir ao quilômetro 6 para pegar uma dessas rodovias, também não entre agora, vai ficar preso no trânsito. Quem está aí do Cidade Jardim, São João do Araguaia, São Domingos do Araguaia, também evite pegar a rodovia Transamazônica, que também vai ficar preso no trânsito, tá bem? Vamos aguardar aí, já já eu trago detalhes para você dentro do programa Clube da Manhã. Hoje, dia 30, quinta-feira, estamos vivendo o dia de número 211, faltam 154 dias para acabar o ano, lua cheia. Hoje é dia de São Pedro Crisóstomo. Hoje é dia de São Everaldo Hansi e dia de Santa Julita. Hoje é dia mundial de combate ao tráfico de pessoas e dia nacional do cartaz. E hoje é o dia de mais um engarrafamento na grande cidade de Marabá. Engarrafamento gigante aqui na cidade de Marabá. Meu amigo Rodrigo já mandou aqui. Deixa eu ouvir o repórter Rodrigo. Rodrigo é meu repórter do trânsito. Bom dia, Rodrigo.
2: Bom dia, Nonato Dourado. Aqui é o Rodrigo do Uber. É, Nonato, esse trânsito hoje tá matando, ó. Eu tô doidinho pra chegar em casa, trabalhar a noite toda aqui no Distrito Industrial.
0: E eu com vontade de vir trabalhar, quase não chego.
2: O pessoal que vem fazer a rendição nossa até agora não chegou.
0: Imagino.
2: É, Nonato, aí quebra, ó. Acaba de trabalhar a noite toda, doido para chegar em casa para dormir um pouco, aí tem que ficar aqui porque tem que esperar os companheiros chegar, né?
0: É.
2: Valeu, Nonato, forte abraço.
0: Não pode abandonar aí o posto, né? Tem que esperar alguém chegar para fazer a rendição. E ele mandou um vídeo também aqui, o Rodrigo. Deixa eu ouvir e ver o vídeo. Você que está em casa vai ouvir. Olha, muita fumaça. Muita fumaça. É ali próximo à Zooflora, próximo ao frigorífico. Dá pra ver que tem muita fumaça por lá. É na BR-155. A interdição é na BR-155. Obrigado, Rodrigo. Um bom dia pra você. E durante o programa a gente vai estar falando aí sobre essa interdição na BR-155. Fica ligado comigo, está começando a partir de agora o programa Clube da Manhã desta quinta-feira com a cidade praticamente parada.
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0: Vamos para a previsão do tempo hoje aqui na cidade de Marabá. Previsão do tempo na grande cidade, neste momento 25 graus centígrados, céu limpo, a máxima prevista para hoje 36 graus, sensação térmica 31 graus. Umidade relativa do ar, 83%. Raios ultravioleta está em 1. Possibilidade de chuva é de 2%. Não está ventando, tudo parado. E o pôr do sol será às 18 horas 19 minutos. E aí, onde é que você está? Está na rodovia Transamazônica, ela está engarrafada até aqui em frente à RBA. Até aqui em frente à RBA, porque tem uma válvula de escape ali, que é aquela rotatória, meia rotatória, ali em frente à Paulista. Aí muita gente escapa por ali. Mas até aqui, em frente à RBA, está engarrafado. Inclusive, o trânsito começa a congestionar também na ponte Ana Miranda, porque não está tendo dificuldade para acessar a rodovia Transamazônica. E você está em qual engarrafamento? Qual rodovia? BR-155, rodovia Transamazônica, nesse sentido aí, Cidade Jardim, ao quilômetro 6, ou está aqui da RBA ao quilômetro 6, está na ponte, está na BR-222, manda foto, manda vídeo, manda áudio aqui para o programa Clube da Manhã, na comunicação de Nonato Dourado com você até às 11 horas. Bom dia a todos!
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0: Tá aí, legal, música bonita, são 8 horas 36 minutos. Você está acompanhando o programa Clube da Manhã, oferecimento Brasil Rural e Líder Marabá. 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Alô, bom dia!
1: Bom dia, Nonato Dourado, aqui é Jumapeira, Nonato Dourado. O trânsito que destino que vai para Parauapeba, meu irmão. Eu não sei se é um protesto que está tendo lá perto do figurino, mas está horrível, está fechado. Tem engarrafamento para todos os lados. Deu que não, tem engarrafamento para todos os lados, meu irmão. Eu ia viajar para Parauapeba agora, buscar um colega de trabalho lá. Está horrível, não está passando, meu irmão. Desde cedo. Um abraço aí, bom dia para todos.
0: Bom dia, Gilmar. Muito obrigado aí pelas informações aqui dentro do programa Clube da Manhã. Então não entre agora no trânsito em direção ao quilômetro 6, está tudo parado, tudo congestionado. Alô, bom dia!
2: Bom dia, Leonardo, bom dia! Estou aqui no engarrafamento. Passaram aqui para nós que é a manifestação do pessoal da... pessoal do CTE, né? Que estão lá perto do 6 ali, parece. Assim passaram aqui para nós. Tem uma... Eu vou ter mais uma informação e ver se é verídica essa situação aí.
0: Certinho, valeu meu amigo, muito obrigado, bom dia. Tem mais informações do trânsito, alô, bom dia. Fala meu amigo Rick.
3: Bom dia meu amigo Nonato Dourado, próxima música aí para os nossos ouvintes. Olha aí o trânsito aí, Nonato. Pesado, pesado, nós estamos com essa aí para trabalhar, fazer vistoria.
0: Tá aí, a situação do trânsito pesado em todos os sentidos aqui da Nova Marabá, que converge ali para o quilômetro 6, tá bem? Então, fique atento aí, não entre no trânsito, você vai ter problemas, tá bem? Você vai ter problemas aí se entrar no trânsito. 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

0: De volta com você aqui no programa Clube da Manhã desta quinta-feira. Programa Clube da Manhã, comunicação de Nonato Dourado com você aqui pela 100,7 Rádio Clube. Vá mandando o seu áudio e participando. Fala aí, meu amigo Antônio, você gostou do jogo do Flamengo ontem? Acredito que não. Bom dia.
1: Seu Nonato, bom dia, seu Nonato. Seu Antônio do Santo, meu irmão, como é que tá? Bom dia, bom dia, bom dia. Tudo na Santa Paz? Meu irmão, o que tá acontecendo com o Flamengo? Dois jogos de empate, essa noite já empatou de novo, quase ele perde. Andou perto de perder. Tá acontecendo com ele, rapaz. E o Palmeiras aproveitou de um coitado essa noite, o juiz ajudou muito o Palmeiras, viu? O Palmeiras chega lá, não marcou pênalti. Eu assistindo aqui, rapaz, pela mãe, o cara pisou no pé do outro dentro da grande área. Ainda disse que foi simulação, rapaz. Expulsou o jogador do... Rapaz, pelo amor de Deus, mano. O juiz ali. Desse jeito o Palmeiras ganha, que eles querem ganhar na raça, na briga. Aí ele ganha mesmo. Viu? Mas de jogo a jogo, se fosse do jeito que estava no começo ali, ele não ia ter essas vantagens assim não. Se aproveitaram do coitado que o juiz roubou para eles. Bom dia, Senado. Fico tranquilo.
0: Tudo tranquilo. Bom dia, meu amigo Antônio. Bom trabalho para você, bons negócios aí. Esse dia o sol está bem forte, bem firme, quente. É ideal aí para a venda de picolé, né, Antônio? Bom dia para você. Um grande abraço. E a todos aí no São Félix Pioneiro acompanhando o programa Clube da Manhã. Congestionamento em toda a cidade de Marabá. Alô, bom dia.
2: Bom dia, Leonardo Dourado. Aqui é o Maico do São Félix. O engarrafamento já está em cima da ponte do São Félix. Estou aqui engarrafado, aqui parado.
0: Olha, é o que eu falei. Ainda há pouco eu passei por aí. Foi na maior dificuldade, né? Por questão de 5 minutos eu não sairia da ponte por conta do engarrafamento. Mas eu quero pedir aqui a você que está no trânsito agora, está me ouvindo, que todos tenham paciência, muita paciência. Avisa aí o seu chefe, o seu encarregado, que tem um engarrafamento, que você não vai conseguir chegar a tempo, que você vai se atrasar. Evite

0: atente às ultrapassagens pela direita. Evite o zigue-zague no trânsito, porque você vai colidir com outras pessoas. Está no engarrafamento? Só tem uma solução. Esperar. Espere. Pode ser uma hora, duas horas, três horas. Espere. Tenha calma. Porque a gente sabe, todo mundo que está no trânsito tem um compromisso. Está indo para um local, para o trabalho. Está saindo do trabalho, como é o caso do Rodrigo. Trabalhou a noite toda, mas os seus companheiros de trabalho não puderam render o posto lá no Distrito Industrial. Ele não pode sair, só pode sair quando os outros chegarem. Então, e os outros não vão chegar agora rapidinho. Então, tem que ter calma, ter muita paciência neste momento. Não é só numa via, são todas as rodovias aqui que cortam Marabá estão com trânsito paralisado, porque todo o trânsito das rodovias convergem para o quilômetro 6. O 6 parando, parou tudo. Parou tudo, tá bem? Até aqui na ponte Onda Miranda, o trânsito já está engarrafado. Então, muita paciência. Se você está me ouvindo, está em casa, tem um compromisso, liga e avisa, olha, não vou agora, não vai dar para chegar a tempo devido ao engarrafamento. Nem sai de casa, para você não ficar aborrecido ali no trânsito, parado. Fique em casa, deixa desobstruir a via, deixa o trânsito fluir para depois você ir para a rodovia, tá bom? Fica a dica aqui para evitar acidentes, para evitar todo tipo de problema. Tem que ter muita calma e muita paciência. É a dica que eu dou para você. 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
2: Bom dia, meu amigo Nonato Dourado.
0: Bom
2: dia. Aqui é o Antônio de Jesus, daqui da... Fazendo uma obra aqui perto da Intergrão, rapaz. Um acidente aqui em frente à Intergrão aqui, com vítima fatal, rapaz. Infelizmente, o cara veio a óbito. Parece que a moto bateu numa bicicleta cargueira no ciclista. Estamos por cá.
0: Olha aí. Acabei de falar aqui no programa. Acabei de falar. Tá aí. Lamentavelmente, acidente próximo a Intergrãos, com vítima fatal. Um ciclista, vítima fatal. Então tem que tomar muito cuidado, meu amigo. Não tente ultrapassar, fazer zigue-zague. Nós estamos num momento crítico no trânsito em Marabá. E já registrando um acidente com vítima fatal. A informação aqui do nosso ouvinte. Intergrãos, ela tem ali no quilômetro 6... E tem logo mais à frente aí, acredito que você está se referindo, aí próximo já da... Quem vai para o Cidade Jardim, não é isso? Aí na fábrica da Intergrãos? Me mantém informado aí, por favor. Tá ok? Está aí recebendo a informação deste acidente com vítima fatal. Seria um ciclista. Teria sido abarroado por um motociclista. Manda mais informações aqui para mim, por favor. São 8 horas 54 minutos na cidade de Marabá. 8h54 na Clube.

0: Aí você ouviu o Zé Vaqueiro, DJ JK, Quando Amanhecer. São 8 horas 57 minutos agora, 8h57. Eu quero explicar aqui para o ouvinte o seguinte. A rodovia que está interditada é a BR-155, tá bem? BR-155 é ela que está interditada. Inclusive com a faixa, né? Agricultura familiar também é indústria. Então a informação que eu recebo aqui é que essa interdição é promovida ou provocada, gerada por produtores ali do CDI, que ocupa uma área do Distrito Industrial de Marabá. Atearam fogo em pneus, estão com faixas, não é um grupo muito grande, aparentemente, né? Mas interditaram a rodovia. Está lá interditada, a Polícia Rodoviária Federal já está no local e são pessoas que residem ali no CDI. CDI é a parte do Distrito Industrial de Marabá, tá bem? Eles estão com as faixas querendo permanecer na área. A área que passou recentemente aí por tipo um censo, né, uma pesquisa para saber quem é ou não produtor rural, tá bem? Então, é por lá que está acontecendo a interdição. Mas aí, quando interdita na BR-155, quem está aqui na Nova Marabá, sentido ao quilômetro 6, também interdita. Quem está no Cidade Jardim para o quilômetro 6, também paralisa. Quem está na BR-222 ao quilômetro 6, tudo parado. Tudo parado, trânsito, engarrafamento já está na ponte rodoferroviária, tá bem? Então, essa é a situação, a informação para você aqui dentro do programa. O motivo do congestionamento generalizado em Marabá é por conta da interdição da BR-155, moradores ali do CDI. Fala aí, meu amigo Antônio Milton, mandou um vídeo, bom dia.
1: Bom dia, Rádio Clube, bom dia, Nonato Dourado, meu bom dia, ouvintes Antônio do programa Clube da Manhã. Aqui, Nonato, estou aqui.
0: O que, que aconteceu? Quem...
1: Aonde está acontecendo aí
0: o áudio o manifesto, do Antônio, né? Milton, no vídeo. Mas dá para ver, ele trabalha lá pertinho, mora perto também. Lá.
1: E aí, nesse momento, você vê aí.
0: Do local da interdição, né? Local lá da interdição. E nós vamos tentar ouvir o áudio aí do Antônio Milton. Agora são 9 horas pontualmente em Marabá.
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0: Vamos às informações policiais com o repórter Elvan do Vale. Elvan, bom dia.
3: Bom dia, Nonato. Amigos da Clube FM, manhã desta quinta-feira, Nonato, de sol, né? Marabá ontem foi pego de surpresa com aquela tragédia que ocorreu lá na Vila Cajazeira. Neste momento, 9 horas em ponto, a temperatura de 27 graus, mas muita gente revoltada, inclusive eu, né? Estamos aqui em cima da ponte rodoferroviária Carajás, mas nós pegamos a ponta do engarrafamento, já, Nonato, lá na antiga empresa Construfox. Imagino eu que agora deve estar passando lá do caldo de cana, por lá na curva do S. Né? E muita gente saindo do carro revoltado, porque está acompanhando muita gente no rádio ligado. Por isso que é importante, o rádio chega primeiro de qualquer outro órgão de comunicação. Muita gente ligada no rádio e ouvindo você e ouvindo as pessoas falando dessa manifestação na BR-155, né? Quem não tem nada a ver com isso é que está pagando o pato, né? Pessoas que querem chegar no médico, outras que querem chegar aos seus trabalhos, seus compromissos, e não conseguem chegar em virtude dessa situação. Então imagina você ficar em cima da ponte, muita gente desce do carro porque não suporta quando a ponte treme, muita gente tem esse tipo de problema, né, de não conseguir ficar dentro do veículo. E realmente a situação aqui é dramática, porque muita gente está realmente revoltado com essa situação que ocorre Há muito tempo que não se via falar em ocupação de estrada, reivindicação de terra, né? Mas fazer o quê? Temos que aguentar e suportar esse tipo de situação. Daqui a pouquinho, Nonato, a gente já volta falando lá da delegacia de polícia, porque foi aberto um inquérito policial para abrir na delegacia de Tupiranga esse acidente que ocorreu lá na Vila Cajazeira. Nonato Nonato continua comunicando aqui na Clube.
0: 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Agora são 9 horas 2 minutos em Marabá.
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0: Voltamos com você aqui na Clube, 9 horas 10 minutos agora, 9 e 10. E o trânsito na grande cidade de Marabá está complicado hoje, hein? Bem complicado. Mandar aqui um bom dia para o meu amigo Jean. Alô, Jean, bom dia. Está no carro, está ouvindo o programa, está no carro, está no trabalho, né? Não sei onde é que ele está, se ele está no carro, mas está ouvindo a Clube. Está ouvindo a Clube. Alô, Jean, bom dia para você. Muito obrigado aí pelo carinho da sintonia. Quem também está ligado comigo aqui é o meu amigo Solimar Paraense. Alô, Solimar. Está no trânsito ouvindo a Clube. Muito obrigado, Solimar. Bom dia para você. E o ouvinte mandando informações sobre o grande congestionamento em Marabá.
1: Bom dia, Rádio Clube. Bom dia, Nonato Dourado. Bom dia, ouvintes do programa Clube da Manhã. Nonato, estou aqui próximo aonde está acontecendo aí o manifesto, né? Veja aí. Eu trabalho aqui próximo à Azul Flora também. E aí, nesse momento, você vê aí o pessoal todo parado, né? Muitos dos nossos colaboradores chegaram aqui porque a maior parte vem de moto. E aí conseguiu chegar. Eu cheguei porque eu cheguei cedo. Parece que eu estava adivinhando. Cheguei cedo, consegui varar até aqui na obra. Valeu, Nonato. É as informações que eu tenho aqui diretamente aqui da obra do Royal Garden, bem próximo aonde está acontecendo a manifestação. Um abraço, meu amigo. Bom dia.
0: Bom dia, muito obrigado, Antônio Milton. Está aí, é próximo ali da Zoflora, Posto Santa Luzia. Está naquele trecho ali, a interdição da BR-155. Alô, bom dia.
2: Bom dia, Nonato Dourado. Aqui é a Juvenina do Poção do Óleo, Nonato Dourado. E aí, como é que tá as coisas por aí? Por aqui tá bom.
0: Aqui tá bem.
2: E, Nonato, você sabia que você é meu companheiro de todas as manhãs?
0: Olha, que bom, hein?
2: Meu marido sai pro roço, aí fica só Deus e eu e você.
0: Olha,
2: você
0: aí
2: tocando umas musguinhas boas, umas modinhas boas. É bom demais.
0: Legal. Parece até a música do, acho que é do Vitor e Léo, né? Deus e eu na fazenda. Aí fica Deus, você e eu. Valeu! Minha amiga Juvelina aí do Poção do Óleo, acompanhando o programa. Bom trabalho aí para o seu marido, tá no roço essa hora. Daqui a pouco ele chega aí para o almoço, tá bem? Diga que eu mandei um abraço aí para ele também. Alô, bom dia!
3: Bom dia, meu amigo Nonato Dourado, o homem do povão. Eu também tô na mesma situação do nosso amigo Rodrigo aqui, esperando os pessoal para trocar de turno, e parece que não vai ser tão cedo. Quebrado aqui de sono a noite todinha, Nona Dourada. E ainda acontece esse negócio ainda, é complicado. Bom dia a todos aí. E ontem meteram a mão no Vitória ontem, o jogo tava pau a pau. Tava em risco do Vitória ganhar e meteram a mão no Vitória. Expulsaram dois jogadores do Vitória, tá de brincadeira. Se ela andasse no avião do Fantinho também, a Libertadores também era do Palmeiras também. Que ela só anda no avião do pessoal da CBF. E o Malvadão ontem vacilou também, não jogou nada também. Mereceu, foi perder. Bom dia a todos aí. Fique com Deus. Estou aqui com sono aqui no Distrito Industrial.
0: Bom dia, João Gomes. Está aí, ó. Torcedor falando, ó. Não jogou nada. Não jogou nada. Essa que é a verdade. Foi o resultado de não jogar nada. Muito obrigado, João Gomes. Tem muita gente aí no Distrito Industrial sem poder sair, sem ter o direito a dormir, né, descansar, trabalhar a noite toda, mas quem troca de turno com eles não pode chegar devido ao engarrafamento e eles também não podem sair. Obrigado, João Gomes. Bom dia para você. Alô?
4: Bom dia, Nonato Dourado.
0: Bom dia.
4: Estou ligadinho no seu programa. Mando um abraço para todos do Chacreamento São Mateus e para o bairro Vale Itacaiunas, Ezequias Carvalho.
0: Ezequias Carvalho, valeu, Ezequias, bom dia para você. Fala aí, meu amigo Adão. O Adão, hoje é quinta-feira, ele tá na praia. Alô, Adão, o que você tá fazendo na praia? Bom dia.
5: Bom dia, meu amigo Nonato Dourado. Eu, Adão, estamos aqui na praia, Bela Vista, São Félix Pioneiro, barra Dona Milena, Dona Anitta, Dona Lívia. Estamos aqui, uma limpeza, entendeu? Na tarde, os banhos estão por aqui. Cheguei aqui a achar tudo limpo, né? Na praia de São Félix. Entendeu? Que tudo ajeitado. Entendeu? Vamos descer pra cá, galera. Em São Félix Pioneiro. Na praia Bela Vista. Bom dia a todos. Bom dia a todos.
0: Bom dia, meu amigo Adão. Muito obrigado aí pela sua participação. Grande abraço para você. A gente lamenta aí, informada desse acidente com vítima fatal ali na rodovia Transamazônica. Um ciclista colidiu e matou. O motociclista colidiu e matou um ciclista, né? É comum, de forma errada aqui em Marabá, não sei se foi esse caso, mas é comum, e eu falei isso aqui essa semana, de motociclista, ele anda de forma ordeira no trânsito, ele respeita as leis do trânsito. O cara que anda em zigue-zague de moto e que anda com a moto na ciclovia, ele não é motociclista, ele é motoqueiro, é diferente, é motoqueiro. Então, muitos, não são todos, muitos, a maioria, utilizam a faixa do ciclista. E aí, aonde acontecem os acidentes. A pessoa, às vezes, está saindo de casa, indo para o trabalho, na sua bicicleta, vem uma moto repentino ali no zigue-zague e termina colidindo e matando pessoas. Não posso afirmar que esse caso foi na ciclovia, ali na rodovia Transamazônica. Também não posso afirmar. Mas o que eu sei é que um motociclista atropelou e matou ainda há pouco um ciclista na rodovia Transamazônica, próxima a Intergrãos, ali já bem perto daquela entrada da Faculdade Anhanguera. Então, gente, vamos ter calma no trânsito aí, vamos ter paciência, tá bem? Paciência em primeiro lugar. Você chega, vai chegar atrasado, mas chega com vida, tá bom? Vamos ter paciência, por favor, para que não tenhamos aí uma quinta-feira de mais problemas. Daqui a pouquinho eu vou estar falando para você sobre a tragédia que abalou Marabá, abalou o município de Tupiranga, mas principalmente Marabá, com a morte daquelas quatro pessoas que pertenciam à Igreja Católica aqui de Marabá. Fica ligado comigo no programa Clube da Manhã, a informação aqui sempre chega primeiro. Adão, capricha aí na limpeza da praia. Quando eu cheguei em Marabá, não tinha a Praia do Geladinho, era somente a Praia do São Félix e era super frequentada, bem movimentada a praia aí do São Félix. Depois surgiu a Praia do Geladinho, aí todo mundo foi para a Praia do Geladinho. Aí a Praia do Geladinho deu adeus, tchau, tô indo embora. E surgiu a Praia do São Félix de novo. Valeu, bom dia a vocês que estão trabalhando, bom dia aos barraqueiros, bom dia aos barqueiros, a todos aí e frequentadores da Praia São Félix, a praia que era falada como Praia de São Félix, mas também denominada de Praia Bela Vista.
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0: 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São 8 horas mais 22 minutos agora em Marabá. 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Tá chegando ele, meu amigo PH, o Paulo Henrique, falando de esporte. Alô, PH, bom dia.
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0: Campeonato Brasileiro, 21ª rodada. Tivemos ontem Mirassol 2, Remo 1, Internacional 1, Flamengo 1, Vitória 0, Palmeiras 4, Fluminense 0, Bahia também 0. Prosseguimento na noite de hoje, teremos às 19h30, na Neoquímica Arena, Corinthians e Atlético Paranaense. Às 21h30, Coritiba e Cruzeiro vão jogar no Couto Pereira, na capital paranaense. Os jogos Chapecoense e Vasco, Botafogo e Grêmio, além de São Paulo e Santos e Atlético Mineiro e Bragantino, foram adiados devido a essas equipes estarem participando da Libertadores e também da Copa Sul-Americana. Com os resultados, a classificação ficou assim: Palmeiras tem 47 pontos, Flamengo 39 é o segundo colocado, em terceiro Atlético Paranaense 36, em quarto Fluminense 34, o Bahia é o quinto colocado com 32 pontos, o Bragantino tem 31 pontos, é o sexto colocado, na sétima posição o Botafogo tem 29, em oitavo o Atlético Mineiro 28, o Corinthians é o nono com 28, em décimo Coritiba com 27 pontos, em 11º Cruzeiro tem 27, na zona de rebaixamento o Grêmio em 17º, o Vasco 18º, o Remo 19º e a Chapecoense na última posição com apenas 10 pontos ganhos.
1: Legal, PH, o Paulo Henrique sabe tudo de esporte aqui na Clube FM.
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0: Agora são 9h33 na grande cidade de Marabá. Cidade que amanheceu hoje parada aí no seu trânsito. E o ouvinte manda mensagem aqui para mim. O ouvinte participa. Alô, bom dia.
1: Bom dia, meu amigo radialista. Como você está? Espero que esteja tudo bem. Que Deus abençoe aí a nossa, né, o nosso dia, né, com esse sol maravilhoso. Que Deus abençoe você, abençoe todos aí que estamos ouvindo. Meu nome é Juliana, eu sou aqui do bairro Cidade Jardim. E eu queria aí, né, fazer um agradecimento aí, que graças a Deus os buracos aqui da rua Cidade, do bairro Cidade Jardim foram praticamente quase todos tampados, né? É outra visão na hora de você passar, né, em questão de segurança, né, de o carro, né? Então, assim, a gente também tem que ver os benefícios e ser falado. Então, eu queria só dar esse alerta aí, que graças a Deus, quase todos, praticamente quase todos foram tampados, viu? A via está bem melhor para ser passada. Meu amigo radialista, a Juliana aqui de novo, do bairro Cidade Jardim. Quero pedir aí ajuda aí para que aqueles que têm fé possam estar aí ajudando aí a família Caetana, que está passando aí por um processo difícil de saúde, né? Quero pedir àqueles que têm fé que possam fazer oração para eles. E se ela estiver me ouvindo, né, a dona Joana, porque eu estou aqui, a gente está todo mundo em oração, e que ela vai sair dessa aí. Obrigada, viu, meu amigo? Um bom dia.
0: Bom dia, muito obrigado. Agora 9h35, alô, bom dia.
2: Bom dia, Nonato Dourado. Me cadastra aí na Brasil Rural aí, Nonato Dourado. Quero ganhar esse duzentão. Sim, Nonato Dourado, eu pensei que nós estávamos na metade do mês, mas eu ia aqui, tá no fim já.
0: É.
2: Acabando o mês já, né?
0: Isso.
2: Pois é, Nonato Dourado. Sim, Nonato, cadê os flamenguistas, Nonato Dourado?
0: Tudo aqui.
2: Flamenguista, que quando o Flamengo ganha, meio muito de gente ligando aí.
0: Não, você
2: e tá quando
0: enganado.
2: Ele empata, todo mundo fica intocado.
0: Você tá enganado. Você tá enganado, meu amigo. Quando o Flamengo ganha, o flamenguista não fica mandando áudio aqui pra rádio, não. É raro, raro um flamenguista. Tá? Não fica mandando, não. Quando perde, também não manda. E quando empata, mandar pra quê?
3: Nosso. Integrão, ela tem ali no quilômetro.
4: Você está falando bem da vítima fatal de acidente de moto. Ontem eu acabei de falar aqui outra mensagem, senhor Nonato. É porque, só para me repetir essa palavra, senhor Nonato, ontem eu estava falando isso aqui. Meu irmão, ele não respeita ninguém, passa aqui na rua Piauí, igualmente doido, numa carreira esquisita. As motos não param para ninguém, os carros não param para ninguém. Se a gente não parar de bicicleta, que eu tenho bicicleta. Eu venho lá do meu serviço com o carrinho, andar perto deles bater no carrinho, numa carreira esquisita. Eu até falei besteira ontem, se eu vou andar com a faca. Porque se um me bater e eu não morrer, na mesma hora eu vim. O negócio é que eles não param, eles,
0: tenha
4: eles
0: calma,
4: batem e vão embora.
0: Tenha calma.
4: Eles não estão nem aí com as pessoas. Ele não respeita a criança, ele não respeita idoso, ele não respeita ninguém, seu nome. Tá feio completamente.
0: Eu sei
4: não
0: disso.
4: Não é só aí. Ontem eu tava falando aqui, Boca da Noite, quando eu cheguei da praia de vender meus picolés. Bom dia, senhor Nonato.
0: Bom dia.
4: Tá demais. E o jogo do Flamengo, senhor Nonato? Eu sou flamenguista, tem que dizer que gosto, mas não tá muito bom, não.
0: Não tá bom, né? Tá bom, mas, não, ó, senhor Antônio, não, esquece esse negócio de faca, tá bom? Não vai andar com faca, não vai andar armado de maneira alguma, tá bom? Esquece. Não, pode largar essa faca aí, moço. Deixa isso aí. Se alguém tentar lhe atropelar, lhe machucar, então... Tá com o celular, faz a foto ali, eu sei que passa rápido, faz a foto da placa. Tem uma delegacia de polícia em São Félix, procura a delegacia, registra a ocorrência. Não vá agir com violência com as próprias mãos, tá bem? Violência só gera violência, tá bom, meu amigo Antônio?
5: Bom dia, Nonato.
0: Bom dia.
5: É Maria das Neves da Ponte de Pedra, a gente está sempre conectado aqui no seu programa, 24 horas.
0: Legal, Maria das Neves da Ponta de Pedras acompanhando o programa.

0: É como eu sempre digo, chega pra cantar comigo, Lourenço.
1: E o Alanzinho, simplesmente romântico.
0: Canta assim, ó.

0: Alanzinho, a Lua com Lorenzo, são 9h40. 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São 9h42.
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0: Minuto Verão. Cuidado ao se expor ao sol. Aproveite o sol com moderação. Nesse verão, não esqueça, um bronzeamento gradual é muito mais saudável e natural. Atenção, as crianças precisam de cuidados redobrados para curtir o sol. Para garantir a proteção da sua pele, é preciso cuidados especiais, conforme explica a dermatologista Amélia Leal, que dá orientações importantes para a proteção da pele.
1: É importante que a pessoa passe o protetor solar e reaplique durante o dia, pelo menos a cada 4 horas, porque ele vai perdendo a sua eficácia ao longo do dia, então é importante essa reaplicação para que o paciente não sofra uma queimadura. A partir dos 6 meses, os bebês já podem usar protetor solar, desde que o protetor solar seja infantil, porque é um protetor solar mineral que não vai fazer mal para aquele bebê. E antes dos 6 meses, eles devem usar somente barreiras físicas, camiseta UV, chapéuzinho. É muito importante ficar reaplicando o protetor solar, principalmente porque elas estão constantemente na água e esse protetor solar vai saindo mais rapidamente. Caso a criança esteja sempre na água, na piscina, é legal reaplicar a cada 2 horas. Se não estiver, a gente consegue reaplicar a cada 4 horas.
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0: de volta com você aqui na Clube. São 9 horas 50 minutos agora. 9h50 na sua Clube. Continua mandando áudio e participando. Tem ouvinte? Alô, bom dia.
1: Então, meu amigo, concluindo o áudio aí, aqui quase em frente à ABB, a Intergrãos, daqui da. Quase de frente à ABB. O corpo tá caído ali, já tá coberto. O SAMU acabou de sair, né? Aí a polícia veio, a PRF veio aqui, mas já foi, mas parece que o motoqueiro tá ali com a polícia já, entendeu? Ele não saiu. O rapaz tá com a mochila nas costas e é isso.
0: Muito obrigado, meu amigo. Então tá aí, a informação realmente é ali, né? Próximo da Anhanguera, da entrada da Anhanguera. O acidente, o corpo está estendido ao chão. A gente lamenta muito esse ocorrido nas primeiras horas da manhã de hoje, tá bem? Acidente com vítima fatal aqui em Marabá, na rodovia Transamazônica. Rodovia Transamazônica, ali próximo do quilômetro 6.
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0: A FM 91 está chamando, é para lá que nós vamos agora.
3: Feira, meu amigo Nonato Dourado, segundo semestre do ano letivo, vem aí, as crianças já estão, né, já vão voltar para aula.
0: É isso mesmo, a partir da próxima semana, essa semana tá acabando aí o período de férias.
3: Isso.
0: A partir da próxima semana já é
3: férias escolares.
0: Aquelas férias do meio do ano. Quando eu estudava, era uma férias que passava muito rápido, né?
3: Já acabou. Você ia pra roça?
0: Ia pra roça.
3: Ó. Oh.

0: congestionamento, como é que tá? Se já encerrou lá a manifestação? Você tem essa informação?
1: Olha, até o presente momento eu não tenho a informação se já encerrou a manifestação, tá bem? Mas o congestionamento continua. Continua porque assim, Frank, se a manifestação ela dura uma hora, vai levar no mínimo 4 a 5 horas para o trânsito voltar à normalidade, né? Então já eu vou passar essa informação para você, para os seus ouvintes sobre a manifestação. A Polícia Rodoviária Federal já está no local, né? Conversando lá com os manifestantes. Agora, paralelo a isso aí, na rodovia Transamazônica, a interdição é na BR-155, na rodovia Transamazônica ocorreu um acidente agora há pouco, onde um ciclista colidiu com o motociclista, ele, lamentavelmente, ele perdeu a vida, o corpo está estendido ao chão.
0: Lamentavelmente. Vamos falar então com o PH?
1: Vamos lá, pode chamar.
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2: 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Alô, Nonato. Alô, Frank Dias. Bom dia.
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0: Sendo assim, com o Zé Vaqueiro, sendo assim, são 9 horas mais 59 minutos. 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E tem ouvinte participando do programa Clube da Manhã, desta manhã de quinta-feira. Alô, bom dia.
1: Então, meu amigo, concluindo o áudio
0: esse aqui
1: aí,
0: já falou sobre o acidente, né?
2: Donato, bom dia.
0: Bom dia.
2: Tudo de bom por aí? Aqui tá bom demais, graças
0: tá bom.
2: A Deus. Graças
0: vítima fatal em Marabá, não tá bom.
2: Só maravilha, ó, Donato. Donato, eu queria só que você me informasse, que eu sei que você é uma pessoa que a gente pode contar com você, e você é uma pessoa que conhece de tudo, eu sei que...
0: Jamais, conheço nada.
2: Fala até assim, sim, Donato.
0: Eu
2: desculpa,
0: não conheço 1%.
2: Bem, onde é que fica a policlínica? Na Cidade Nova, eu tenho que fazer um exame lá e agora eu vou ter que só remarcar, porque hoje tá, para chegar lá, meu amigo, está difícil demais. E eu queria também que você me dissesse qual é o motivo desta movimento aí hoje na cidade. Pois tá, bom dia, boa sorte, Deus proteja nós. Ah, eu esqueci de lhe dizer quem sou eu. Aqui é o Gonçalo, da Folha 12. Gonçalo. Donato, às vezes eu tenho um problema, eu sofri um AVC, eu tenho um problema hoje assim, de esquecimento, assim, no momento, as coisas do momento, assim, eu esqueço. E a minha voz não ficou mais normal. Minha perna, meu braço, às vezes eu vou levantar num lugar, se eu não prestar bem atenção, não pegar em alguma coisa, eu caio. É muito cuidado. Pois tá, Donato. Bom dia, boa sorte de novo. Deus proteja nós, Deus livre nós de tudo, destas guerras, destas coisas ruins que estão vindo por aí.
0: Meu amigo Gonçalo, vamos lá então, vamos por parte. Eu já falei o motivo da interdição, mas talvez você não ouviu ou mandou a mensagem mais cedo. A interdição é por conta de uma manifestação que acontece na BR-155, de produtores rurais que ocupam uma área ali do Distrito Industrial de Marabá, conhecida como CDI, tá bom? Eles que interditaram a BR-155 e, devido à interdição na BR, o quilômetro 6 congestiona e interdita as outras BRs. Combinado? Sobre o endereço da policlínica, eu vou dar aqui uma dica para você. Eu vou tocar uma música para dar tempo de você pegar a caneta, pegar um papel, preparar o celular para gravar, tá bom? Depois dessa música que eu tocar, eu vou dar o endereço para você da policlínica, tá bom, meu amigão Gonçalo? Então fica atento aí, que eu vou passar o endereço para você da policlínica para você remarcar aí o seu exame. Alô, bom dia!
3: Bom dia, Nonato Dourado, Railson da Vila Santana aqui.
0: Fala, Railson!
3: Tô de recesso essa semana.
0: Olha aí,
3: em casa.
0: Que bom, hein, Railson?
3: E ouvindo a programação e lamentando essa tragédia que aconteceu, e a gente que é católico também ainda fica mais triste ainda por conhecer alguma das pessoas, né, que que foram vitimadas e lamentando, pedindo a Deus, né? Só Deus mesmo para poder confortar e receber a alma dessas pessoas que partiram. E manda um abraço aí para minha mãe, que tá aqui comigo e ouvindo a programação também. Falou, meu amigo, fico por aqui ligado.
0: Falou, esqueceu o nome da sua querida mamãe. Manda o nome dela aí, viu, Railson? Pra gente poder mandar um alô. Tá lá na Vila Santana. Vila Santana, 70 quilômetros aqui de Marabá. Bom dia para você e a todos aí acompanhando o programa. Alô, bom dia.
4: Dourado. Pra ver como eu fiquei tão ruim com a morte desse povo, ó, lá da Cajazeira. Porque, sabe por que eu fiquei? É, Nonato, é que tinha um filho de uma amiga minha daqui, da 1º de março, que ia também. E ele deixou para ir de tarde, de onde? Aí tem um menino, irmão dele, que saiu na rua dizendo, meu irmão morreu, que ele estava para o Marabá, né? Não estava aqui, estava no Marabá. Aí ele saiu dizendo, meu irmão morreu. Menino, que história é essa? Morreu! Morreu lá no acidente, lá, morreu queimado. E ele é assim, meio, né, toma remédio. É especial, né, que fala. Menina, e minha língua fica... Aí eu criei força, Nanato. Eu já ligar para a mãe desse menino. Aí eu liguei para ela. Aí, não, Rosa, foi não. Foi outra, turma, mas ele era para estar também no meio. Negócio que ele deixou para ir agora de tarde. E aí foi umas 9 horas, né? Um bom dia para nós, que Deus abençoe nós.
0: Bom dia, minha amiga. Muito obrigado aí pela sua participação. Bom dia para você ouvindo a programação da Clube. Tem mais ouvinte participando aqui comigo. Alô, bom dia.
5: Bom dia, Naturado. Eu queria saber uma informação sobre ontem que você falou ontem. É só que... né? Dona de casa, uma hora tá dentro de casa, outra hora tá no fundo do quintal, não deu de eu pegar o resto da conversa. Sobre a CNH, acho que a CNH, né? É carteira de motorista, né? De motociclista, tá? Eu queria saber como é o site do Detran. Se você podia falar bem devagarzinho para me gravar, para mandar pro meu filho, porque ele não tem condição de tirar uma CNH agora, né? E aí ele tem uma moto, mas tá sem a CNH. Aí ele tá trabalhando para o pé, vai trabalhar no comércio lá. E aí eu queria que você me informasse assim, qual é o site que pode entrar do Detran para mim poder enviar para ele, para ver se ele consegue uma vaga para ele fazer. Bom dia para você e para todos. Sou a Fátima aqui de São Domingos do Araguaia.
0: Isso, Fátima. Te esqueceu do nome, mas mandou na outra mensagem. Valeu. Manda mensagem, manda o nome. Obrigado, Fátima. Falar bem devagarzinho aqui para Fátima. Primeiro, deixa eu falar para você. A CNH Social ainda vai ter o edital aqui do governo do estado, tá? É o edital e eu vou estar falando aqui sobre a CNH, assim que eu tiver as informações para a CNH digital. Agora, na regra, no geral, o candidato tem que ter 18 anos ou mais e estar no CadÚnico. Então você já vê aí o seu filho. Essa é a regra básica. Ter 18 anos ou mais e estar no CadÚnico, tá bem? Se ele não tem, já vai providenciando. Depois vai abrir aí o edital do Detran aqui no Pará. Mas você já pode acessar o site do Detran. Anote aí o site do Detran bem devagarinho, igual passos de tartaruga. www.detran.pa.gov.br. Tudo em letras minúsculas. Repetindo, www.detran.pa.gov.br. www.detran.gov.br. Tudo em letra minúscula.
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0: Aí, encerrou a música. Atenção, Gonçalo, vou passar agora para você o endereço da Policlínica. Anota aí. Avenida São Paulo, Novo Horizonte, Avenida São Paulo, número 85, bairro Novo Horizonte. Avenida São Paulo, número 85, Novo Horizonte. Este é o endereço da Policlínica. Tá bom, meu amigo Gonçalo? Vou repetir. Avenida São Paulo, número 85, Novo Horizonte, é o endereço da Policlínica que você pediu. Falou? Grande abraço, Gonçalo.
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0: A FM 91 está chamando, então vamos lá com Frank Dias.
2: Estamos em conexão, viu, Leonardo?
0: Já em conexão?
2: É.
0: Quem vem conosco?
2: É o Naldinho Fontinelli.
0: Pode chamar.
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5: 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Pode ser o Ligue na Clube, no Nato e Frank, é com vocês. Bom dia.
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0: Agora são 10 horas 23 minutos em Marabá, 10h23. Vamos aqui aos nossos ouvintes. Alô, bom dia!
1: Bom dia, Nonato Dourado! Nonato, esse povo aí que tá fazendo essa manifestação aí é só referente àquela última fiscalização que o governo fez lá no morador do Distrito Industrial ali, que eles vão é querer tirar ele de lá. Por isso que ele não quer... Por isso que eles estão fazendo essa intervenção aí. É desse jeito. Bom dia, Edmar da Conceição Pinheiro, aqui da Folha 15.
0: Bom dia, Edmar. Bom dia.
2: Nonato Dourado, aqui é a Lucilene, do Parque São Jorge.
0: Tudo bem, Lucilene?
2: Nonato, eu gostaria de mandar um alô pro meu irmão Naldo. Você lembra que sempre eu mando um alô para ele?
0: Lembro.
2: Pois é, Nonato. Esse, quando foi terça-feira, eu participo da campanha de meio-dia na igreja. Aí, quando eu cheguei na igreja, demorou pouco, a minha irmã ligou lá da Ponta de Pedra, que meu irmão Naldo mora na Consulta, Vila Consulta. Aí ela me ligou me dando notícia que ele tinha sofrido AVC. Aí eu fiquei muito preocupada mesmo, né? Imediatamente pegaram ele, levaram lá para o município de São João. Aí, mas ele já está em casa, mas só que ele ficou com problema na fala, muita dor de cabeça. Aí ele, nesse momento, eu creio que ele está à escuta do programa, a minha cunhada preta, que está cuidando dele, né? E eu gostaria, Nonato, de mandar aqui o meu alô para ele, pedir para você mandar um abraço para ele, para a preta. Isso é uma doença, Nonato, que se a gente não ter muito cuidado, ataca, quando pega. A minha mãe teve derrame, tem mais de 2 anos. Agora veio o AVC. Aí agora veio o meu irmão. É sério, viu? Esse negócio de derrame é um caso muito sério. Às vezes a pessoa pensa que, ah, vou tomar um cafezinho aqui, vou tomar um banho. É muito perigoso mesmo. Ele disse que tinha ido no mato cortar um pau, e aí quando, de repente, ele começou a sentir mal, aí tomou um banho. Aí eu acredito que um contribuiu para o outro, né, Nonato? Vai ver que ele estava com sangue quente, aí tomou banho. Aí eu quero ajeitar para mim ir lá visitar ele, que eu estou aqui em Marabá. E aí, Nonato, é isso. Eu quero pedir que você mande um abraço para ele. Também estou mandando um abraço, um cheiro, dizer que eu amo muito você, meu irmão. Assim que eu ajeitar aqui, eu vou a ele visitar. Fica com Deus, Nonato Dourado. Bom trabalho.
0: Obrigado. Bom dia para você. Muito obrigado. Alô, Naldo. Aí na Consulta, bom dia, Naldo. Está aí sua irmã fazendo essa declaração aí para você e orientando também sobre a prevenção ao AVC, ao derrame, viu? Naldo, bom dia para você. Obrigado. Continua orando por nós aí, tá bem, Lucilene?
3: Meu Clésio Batista, aqui, Cidade de Jardim. Nonato Dourado, passei lá agora. O acidente foi em frente a Intergrão. Só que a colisão foi ali do lado, mesmo lado da ABB.
0: Certo. Então a colisão foi do lado da ABB em frente a Intergrãos. Obrigado, meu amigo. Bom dia.
4: Tô vendo aí, Nonato, defendendo aí o teu Flamengo, né?
0: Não.
4: É do jeito que o moço falou aí, o amigo falou aí. Quando ganha, manda toda hora aquela alegria, mas quando menos empata, ficam tudo triste, escondido. Rapaz, vamos assumir os erros, vamos assumir, entendeu? E é isso aí, a gente tem que ter os méritos do outro time que joga contra, que joga, entendeu? Aí eu fico com desculpinha. Mas é isso aí, meu amigo, tenha um bom trabalho aí, Zeneto, diretamente aqui da Vila Ponta de Pedra, ouvindo um flamenguista defendendo ele aí, Nonato Dourado.
0: Não tô defendendo, não, Zeneto, tô defendendo não. Rapaz, eu tô aqui, Flamengo ganha, não fica aquele monte de gente mandando mensagem para mim. Flamengo ganha, perde, as pessoas não ficam mandando mensagem. Sabe quem manda mensagem? Só hoje eu já recebi aqui umas 3 a 4 mensagens de secadores do Flamengo. Giovani mandou mensagem, você mandou mensagem, teve o outro que mandou mensagem agora há pouco. Quer dizer, o flamenguista em si, ele não manda mensagem nem quando perde, nem quando empata, nem quando ganha. Agora, os secadores do Flamengo, quando o Flamengo perde, manda mensagem. Quando empata, manda mensagem. Quando o Flamengo ganha, manda mensagem que o Flamengo foi, contratou o árbitro, essa coisa toda. O flamenguista tranquilo. Se preocupa não, Zé Neto. 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Tem ouvinte participando do programa Clube da Manhã. Esse aqui é o do Zé Neto, deixa eu ver aqui.
4: Tô vendo aí.
0: Ei, Zé Neto, não me preocupo não, Zé.
5: Bom dia, Nonato Dourado.
0: Bom dia, J. Augusto.
5: José Augusto. Deixa eu te falar, as pessoas interditam uma rodovia, ela não sabe o tamanho das consequências que ela pode causar para a população que tem o direito de ir e vir, atrapalhar o dia a dia das pessoas. Invade alguns terrenos do governo, ou terrenos particulares, e aí depois, o que acontece? Como aqui está acontecendo na frente do Hospital Regional, um lugar desse aqui, que tem a Conab, que é um antigo galpão do governo federal da década de 80, está invadido por diversas pessoas, se transformando no antigo quilômetro 6. Ou seja, foi desfeito aquele tipo de situação que era feia em Marabá, foi feita toda uma revitalização e foi tirado aquele monte de barraco que tinha do quilômetro 6. E hoje você vê que aqui, na frente do Hospital Regional, dentro desse galpão da Conab, está todo invadido. Aí as pessoas vão invadindo, as autoridades não fazem nada, os políticos não fazem nada. E aí depois, quando vai tirar as pessoas, se sentem no direito de invadir rodovias, aliás, de fechar rodovias por reivindicar moradia. E você vê que já tem um bom tempo que isso aqui está já invadido, esse galpão da Conab. E nada está sendo feito para que essa situação não venha virar o novo quilômetro 6. É preciso ser tomada alguma providência e as autoridades municipal, estadual e federal deixa isso acontecer e depois vira um caos. Porque as pessoas se sentem no direito de permanecer na área por achar que a área é delas e nada é feito. Um terreno desse que daria para fazer um posto de saúde, daria para fazer uma obra para que fosse beneficiada a população, num lugar bem localizado, na chegada de Marabá, e aí está toda invadida, se transformando no novo quilômetro 6, no novo barraco do quilômetro 6.
0: Obrigado, J. Augusto. Bom dia para você.
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0: Harry Style para você aqui no programa Clube da Manhã desta quinta-feira. E o ouvinte participando comigo já. Deixa eu dar um recado aqui para você. 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Vamos lá, agora sim, o ouvinte fala comigo. Alô, bom dia.
1: Bom dia, Nonato. Me cadastro aí na Brasil Rural, porque é o Eduardo do Bela Vista.
2: Obrigado, Natorado. Eu sou que nem a mulher que tá falando aí, entendeu? A minha companhia é só você e minha cachorrinha aqui. Aí da hora que sai um forrozinho, eu danço, da hora que sai um brega, eu danço, ela fica me olhando. Eu acho que ela pensa que eu sou maluca. Mas a única companhia que eu tenho é só você mesmo e minha cachorrinha. Obrigado, viu, aí, pelo gravei aqui. Ele tem 22 anos já, viu? Eu vou mandar pra ele ver. Ele tem direito. Obrigado, um bom dia.
0: Bom dia. E se ele não tiver no CAD único, tem que se cadastrar, tá bom, Fátima? Obrigado, bom dia pra você. Alô, bom dia.
3: Nato, muito obrigado mesmo. É por isso que eu digo que tem que contar com o senhor. Valeu, muito obrigado.
0: Falou, Gonçalo. Remarca lá o exame, que hoje o trânsito não deixou. São 10

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0: Já estamos de volta na Clube, 10 horas 44 minutos agora, 10h44. O ouvinte participando do programa Clube da Manhã. Alô, bom dia.
1: Pois é, dona Dourado. Bom dia, aqui é a esposa dele, a Vanderlei da Vila Consulta.
0: Aqui a esposa do Naldo.
1: A Vanderlei da Vila Consulta, não tem? Que essa daí que tava falando é minha cunhada, que é a irmã dele, não tem?
0: Certo.
1: E aí eu tô aqui, tá aqui, não tem? Nós estamos por aqui, eu tô cuidando dele aqui, graças a Deus que ele tá falando um pouquinho, tá andando, tem?
0: Cuida bem dele.
1: É isso aí, dona Dourado.
0: Falou, obrigado, bom dia.
2: Bom dia, bom dia, bom dia, bom dia, meu amigo Nonato Dourado. Que Deus abençoe você, sua família. Que Deus abençoe toda a equipe da Rádio Clube FM 100,7. Aqui é o Sargento Arielso, da Vila Consulta. Meu amigo, quero que você passe. Aqui é o Sargento Arielso, da Vila Consulta.

0: você.
1: Parabéns aí para a filha do meu amigo Sargento Arielson, aniversariando hoje, está lá na Vila Consulta. Alô, bom dia.
2: Bom dia, bom dia, bom dia, bom dia, meu amigo Nonato Dourado.
3: Bom dia, meu irmão Nonato Dourado. Por aqui, modulando o Sargento Jota Almeida aqui, Sajadinho. Bom dia, meu querido. Agora que estou levantando, estou preguiçoso, viu? E a patroa, até fazer mesmo que dormir. Aqui para amanhecer o dia bem, com saúde, né? Aí os filhos criados, já aposentados, aí não tem mais nada que fazer, né? Só agradecer a Deus e viver a vida. Que Deus te abençoe, você, sua família, sua equipe, tá? Obrigado aí, pessoal do Denit Vieira ali na em frente à faculdade ali da...
4: Anhanguera,
3: né? Que veio aqui pra sair de ajeitaram, meu irmão. Ali eles evitaram muita gente morrer, viu, agora, viu? Muito obrigado por você ter entrado em contato com essa galera aí e eles terem vindo fazer o serviço, tá certo? Que Deus abençoe cada um ouvinte da Rádio Clube do Pará e dê muita saúde pra todos nós, tá certo, irmão? Fica com Deus e um abraço, meu irmão.
1: Falou, muito obrigado, bom dia, Sargento J. Almeida. Alô, bom dia.
5: Bom dia, Nonato Dourado. Aqui é a Cleidaiane do Bosque do Garapé. Me cadastra aí na promoção do Brasil Rural. E também, passa a informação pra gente aí da... 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Passa pra gente o site, pra gente estar tá entrando, fazendo a realização do cadastro, pra poder estar tá agendando, pra gente poder estar tá fazendo aí a realização aí da nova carteira de identidade, né? Fazer a troca.
1: Ok, anota aí. O site é Polícia Civil Identidade. Tudo junto. Polícia Civil Identidade. Esse é o site e lá você vai optar pelo único lugar que faz a nova carteira de identidade em Marabá, que é a Estação Cidadania no shopping aqui de Marabá, tá bem? Só faz nesse lugar. Então você vai optar por Estação Cidadania, Shopping Pátio Marabá. 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
1: 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Agora são 10 horas 54 minutos em Marabá.
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2: Bom dia, meu amigo Donato Dourado.
0: Bom dia.
2: Aqui é o Metão da Folha 6. Meu amigo Donato Dourado, me cadastra aí na promoção Brasil Rural. E desde já agradecemos essa equipe que tem nos mantido informados, uma programação especial. E que Deus em Cristo nos abençoe e os guarde. Bom dia, céu!
0: Bom dia, meu amigo.
3: Bom dia, bom dia, bom dia. Rapaz, mandei um vídeo pra vocês de manifestação aqui, tá? É brincadeira fazer uma manifestação dessa aí. Ó, o atraso que dá pra vida de tantas pessoas. O trânsito pra quem tá entrando em Marabá aqui tá passando, chegando na Polícia Federal aqui. Não é brincadeira, não tem isso. Sentido que a Vila Sororó. Tá chegando na Polícia Federal aqui o trânsito.
4: Bom dia, meu amigo Donato Dourado, aqui é o Atinho Eletricista, passando aí para desejar uma ótima quinta-feira para todos os marabaenses. Meu amigo aí, J. Almeida, participou da rádio aí, me conhece muito bem. Foi um profissional hoje aposentado, graças a Deus. Um cara, gente boa pra caramba, socorro a esposa dele, um monte de gente boa também. Um forte abraço para toda a galera da Reluz e para meu amigo Jair Pendel. Lá que tá lá na chácara dele. Forte abraço.
0: Valeu, forte abraço. Muito obrigado aí pela sua participação. 10h58, Marabá perde a professora Marlene Chavito. A educação de Marabá amanheceu de luto, além dos 4 que eu vou já falar aqui, que morreram ontem. A educação de Marabá amanheceu de luto nesta quinta-feira, com a morte da professora aposentada Marlene Chavito, 69 anos. Ela faleceu hoje às 5h30, no Hospital Regional do Sudeste do Pará, onde estava internada na unidade de terapia intensiva. Ela enfrentava há vários anos diversas comorbidades, entre elas o mal de Parkinson. Nos últimos dias, seu quadro de saúde se agravou após contrair uma pneumonia. Ela chegou a receber alta médica, mas precisou ser novamente internada na quarta-feira, agora, dia 29, sendo encaminhada para a UTI. Professora Marlene, professora de língua portuguesa, Marlene Chavito, dedicou grande parte da sua vida ao magistério, formando gerações de estudantes marabaenses. A maior parte da sua carreira foi construída na Escola Estadual Assi Barros, ali na Agrópolis do INCRA. Ela, aposentada pela Secretaria de Estado de Educação do Pará, Marlene vai deixando um legado marcado pelo compromisso com a educação. A notícia de seu falecimento provocou aí comoção entre ex-alunos, professores e amigos que passaram a prestar homenagens. Há anos atrás, a docente trabalhou na antiga Universidade Federal do Pará, UFPA, em Marabá, hoje conhecida como Universidade Federal do Sul e Sudeste do Pará. O velório será realizado no salão paroquial da Igreja Nossa Senhora da Conceição, localizada ali no bairro Novo Horizonte. Aí, Marabá perde a educadora Marlene Chavito.
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0: Tá na hora, hein? Tá na hora de ir embora. Passamos do horário aqui. Hoje eu não tive tempo de falar sobre essa fatalidade de ontem, mas amanhã a gente vai abordar mais sobre esse assunto, abordar sobre o assunto, que eu não tive tempo hoje devido a esse engarrafamento aí, ainda congestionado o trânsito em Marabá. Quero agradecer aqui o amigo que mandou as imagens aéreas para mim, muito obrigado, o Geraldo. Alô, Geraldo, brigadão, meu amigo. Geraldo Carvalho mandou aqui e eu pude perceber a dimensão desse engarrafamento que o Geraldo mandou aqui para mim. Muito obrigado, Geraldo. Parabéns pelo trabalho que você fez aí, tá certo? Tem um ouvinte participando para a gente encerrar. Alô, bom dia, bom dia.
1: Bom dia, Donato, mais uma vez. Sargento de Alto Almeida por aqui, modulando. Donato, eu sou você daqui da cidade de Jardim e estou aqui na rotatória, quilômetro 6. Você sabe me dizer, rapaz, qual é o problema de estar tendo um engarrafamento muito grande. Tanto que leva para o pé, mas para todo lugar aqui em Marabá. Para todo lugar aqui em Marabá, está um engarrafamento grande. Tinha com você passar essa informação aí para nossos ouvintes aí. Para quem quiser sair de cara para resolver problema, tá difícil hoje, viu? Tem que esperar esse trânsito melhorar. Tá engarrafamento para todo lugar. Para São Félix, daqui pro de lá do São Félix para Nova Marabá. Cidade Nova, Paropebas. Viu? Um abraço, Donato, mais uma vez.
0: Alô, muito obrigado. Muito obrigado. Eu acabo de receber a informação que a manifestação já encerrou. Tá bem? Meu amigo Antônio Milton, me confirma aí. Bom dia.
2: Ô, Donato, bom dia mais uma vez, Donato. Eu não sei se vai dar tempo, mas só para te informar que foi liberado já, viu? Estou aqui em frente acompanhando e o trânsito já está fluindo, graças a Deus, né? Estava até preocupado com o pessoal que traz o nosso almoço, mas graças a Deus está liberado. Valeu, Nonato. É o seu amigo Antônio Milton, aqui diretamente da obra do Royal Garden, aqui no Ipiranga.
0: Muito obrigado, Antônio Milton. Está aí a manifestação, de acordo com o Antônio, ele está bem próximo lá. Está encerrada a manifestação, mas o congestionamento não. Então agora são 11h10, vai dar uma melhorada lá para as 2, 3 horas da tarde, até porque nós vamos entrar agora no período do rush, do pico aqui do trânsito em Marabá, quando as pessoas, quem conseguiu ir ao trabalho, está saindo do trabalho agora, viu? Então complica muito. É ter muita paciência. Se não tiver a necessidade de entrar no trânsito agora, não entra. Aguarda, deixa fluir, tá bom? Muito obrigado, um bom dia a todos vocês. Amanhã estaremos de volta, viu? Estaremos de volta. Tá aqui, a minha amiga Fran tá informando também. Acabou a manifestação, o trânsito tá fluindo lentamente. Obrigado. Obrigado, Fran. Um grande abraço aí para você, tá certo? É você que tá me ouvindo aí no seu carro, tá no engarrafamento aí, dá uma buzinada aí, tá me ouvindo? Buzina aí, rapaz. Tá me ouvindo porque eu vou já encerrar o programa aqui, hein? É, buzina aí, tô ouvindo o Donato Dourado. Amanhã nós estaremos de volta às 8 horas da manhã. Daqui a pouquinho você tem um encontro marcado comigo no Barra Pesada, às 11h50 tem Barra Pesada na RBA TV. Fica ligado, hein? Fica ligado comigo, tá cheio de informações.

0: Eu também agradeço, muito obrigado. Quase não chego ao trabalho hoje devido ao engarrafamento, mas cheguei, né? Cheguei. Aí, se não chega na hora, né? O que que acontece aí? Aí, ó.
1: Vocês têm cuidado que o jacaré, ó. Ei, o jacaré lá em Pedro, não sei se ele tá com o zoião desse tamanho aí, viu?
0: Pois é, aí interdita a via pra gente chegar atrasado. Não é? Aí interdita. Aí. É, rapaz, interdita a via aí, meu amigo. Eu fiquei preocupado. Rei do Frango. Tu já imaginou, Rei do Frango? Se interdita a via. Porque aqui é o seguinte, Marabá depende do quilômetro 6. Interditou uma rodovia, tudo congestiona no 6. Rei do Frango, eu estava imaginando ainda há pouco, se interdita uma rodovia no dia que nós estamos com o nosso passeio aí marcado. Não tem data ainda. Hein? Ei? Aí eu falei assim, eu vou combinar para hoje, nessa quinta-feira, chamar o Rei do Frango. Final de semana ele não pode ir, eu vou hoje. Aí, meu amigo, interditou, já cheguei atrasado aqui, Rei do Frango. E as meninas estão chamando aí, ó.
2: Oi, bebê, tudo bom? Gostoso. Hein, deixa eu te falar. Dá pra te fechar o frete de uma Kombi aí, que domingo vai ter Popson lá no Cainágua. Aí eu quero levar o papai, a mamãe, o meu irmão, a mulher dele, ela tem 2 filhos. E também minha vizinha, que ela tem 3 crianças, eles gostam de tomar banho de garapé.
0: Olha, viu? Era hoje, mas interditou tudo. Como é que eu vou encontrar uma Kombi, uma van, um micro-ônibus hoje? Tá tudo interditado e os motoristas estão tudo com raiva. Tá tudo com raiva. Deixar passar mais um tempo, era hoje que a gente ia, minha filha. Mas aí, infelizmente, trânsito interditado, rodovia bloqueada, não vai dar. Não vai dar. Ponto final, amanhã estarei de volta, se Deus quiser, e sem interdição. Mulheres, considerem-se beijadas. 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E amanhã tem a Blitz FM 91 com o LDJ Pinto, amanhã, para deixar o seu dia muito mais animado. 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
4: Minuto Verão. Cuidado ao se expor ao sol. Aproveite o sol com moderação. Nesse verão, não esqueça, um bronzeamento gradual é muito mais saudável e natural. Atenção, as crianças precisam de cuidados redobrados para curtir o sol. Para garantir a proteção da sua pele, é preciso cuidados especiais, conforme explica a dermatologista Amélia Leal, que dá orientações importantes para a proteção da pele.
5: É importante que a pessoa passe o protetor solar e reaplique durante o dia, pelo menos a cada 4 horas, porque ele vai perdendo a sua eficácia ao longo do dia, então é importante essa reaplicação para que o paciente não sofra uma queimadura. A partir dos 6 meses, os bebês já podem usar protetor solar, desde que o protetor solar seja infantil, porque é um protetor solar mineral que não vai fazer mal para aquele bebê. E antes dos 6 meses, eles devem usar somente barreiras físicas, camiseta UV, chapéuzinho. É muito importante ficar reaplicando o protetor solar, principalmente porque elas estão constantemente na água e esse protetor solar vai saindo mais rapidamente. Caso a criança esteja sem sempre na água, na piscina, é legal reaplicar a cada 2 horas. Se não estiver, a gente consegue reaplicar a cada 4 horas.
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2: O presidente da FIFA, Gianni Infantino, deu um prazo de 53 dias para que as 211 federações filiadas à entidade aprovem seu plano de vender participações nos lucros da Copa do Mundo para investidores privados. Caso a proposta seja rejeitada, as associações que votarem contra poderão perder 75% do acesso ao novo modelo de financiamento prometido pela FIFA. Em troca da aprovação, Infantino promete liberar até 10 bilhões de dólares, cerca de 51 bilhões de reais, a partir de 1º de janeiro de 2027, além de oferecer acesso até 3 milhões de libras, cerca de 205 milhões de reais, por meio do programa FIFA Forward Enterprise.
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1: O El Niño ocorre quando as águas superficiais do Oceano Pacífico Equatorial ficam mais quentes que o normal por vários meses, provocando mudanças nas temperaturas. Uma pesquisa feita pela Nexus aponta que o fenômeno tem despertado cada vez mais o interesse dos brasileiros. Entre março e maio deste ano, a busca sobre o tema no Google foi 903% maior que o trimestre anterior. Nas redes sociais foram registradas 27,4 mil menções em português sobre o tema. A especialista em neurociência aplicada à arquitetura, Ina Paz, explica como o fenômeno se manifesta no Brasil.
2: Aqui no Brasil, a gente vê nitidamente uma mudança associada ao El Niño com mais calor e mudanças no padrão da distribuição de chuvas. Inclusive, o que a gente está acostumado a ver no norte, a gente vê de maneira diferente, o que está acostumado a ver no sul, isso é completamente alterado.
1: De acordo com um boletim divulgado pelo Instituto Nacional de Meteorologia, o El Niño já está atuando no Brasil, com probabilidade de permanecer até pelo menos o início de 2027. A arquiteta alerta que os impactos do fenômeno vão além da agricultura, do abastecimento de água devido à seca e, consequentemente, da economia.
2: Existem paredes que estão sofrendo mais com o sol do que outras. As chuvas vêm de qual direção? A gente pode fazer uma previsão dessa proteção. Trazer vegetação para dentro de casa. Quantas têm esse poder de fazer uma regulação de temperatura? Elas geram sombra, a ventilação é influenciada. É base da construção entender o clima do lugar.
1: E na Paz reforça que enfrentar os impactos do fenômeno exige um esforço coletivo.
2: É importante salientar que as mudanças que a gente faz dentro de casa sozinha, elas não são completamente eficientes, porque precisa haver um esforço coletivo, em primeiro lugar o poder público, e uma conexão entre o desenho urbano e as estratégias de drenagem, de infraestrutura, e, em seguida, os nossos esforços enquanto cidadãos mesmo.
1: Da Rádio Educadora FM, diretamente de Salvador, Jéssica Paulo, para a Rádio Nacional.
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1: Pesquisa aponta que mais da metade das brasileiras já sofreram algum tipo de violência de parceiros. Por outro lado, apenas 11% dos homens que se relacionaram com mulheres afirmam ter praticado agressões contra parceiras ou ex-parceiras. Os dados foram divulgados nesta quarta-feira pelo Instituto Patrícia Galvão e Instituto Locomotiva e fazem parte do estudo 20 anos da Lei Maria da Penha, Percepção da Sociedade Brasileira. Os pesquisadores destacam o aumento de 45% nos atendimentos na Central de Atendimento à Mulher em 2025, em comparação com o ano anterior. Os números equivalem a 425 casos por dia. Entre as dificuldades apontadas pelas entrevistadas para denunciar o parceiro violento estão a sensação de impunidade, citada por 56% das mulheres, e a demora da justiça para conduzir processos de violência doméstica, mencionada por 39%. Para 7 em cada 10 entrevistadas, os homens ainda não entendem que algumas atitudes se tratam de violência. A violência mais comum relatada pelas mulheres é a psicológica, seguida pela física. Nas situações em que presenciam violência contra a mulher, a maioria das entrevistadas declara que chamaria a polícia ou outras autoridades. Já entre os homens, a resposta mais comum é a da intervenção direta, com ou sem uso de força. De cada 4 mulheres, 3 citaram a Delegacia da Mulher como canal de apoio mais conhecido. O estudo ouviu 1.500 pessoas a partir de 16 anos de todas as regiões do país. Para os pesquisadores, os resultados indicam avanços promovidos pela legislação, mas a violência de gênero se mantém como uma questão estrutural no país que demanda atuação articulada do Estado. Sancionada há 20 anos, a Lei Maria da Penha representa um marco legal no enfrentamento à violência doméstica e familiar contra as mulheres no Brasil. De cada 10 mulheres ouvidas, 7 sentem que essa lei tem impacto real na vida das mulheres e mais da metade se sente mais protegida pela existência da lei. Para 3 em cada 4 brasileiras, a lei faz com que elas se sintam mais conscientes sobre os riscos de sofrer violência. Para a maioria das mulheres, antes da Lei Maria da Penha, a impunidade era maior e a proteção às vítimas era menor. 9 em cada 10 mulheres afirmam conhecer a previsão da lei para casos de violência física, mas menos da metade conhece a inclusão da violência patrimonial entre as formas de violência previstas na lei. Com informações da Agência Brasil, da Rádio Nacional em São Paulo, Sara Kines.
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1: O projeto de lei que prevê a inclusão da educação financeira como tema nas escolas para os alunos do ensino fundamental e médio de todo o país foi aprovado com algumas ressalvas pelo Senado Federal e passa por análise final na Câmara dos Deputados. A medida determina que os estudantes aprendam desde cedo a lidar com o dinheiro para prevenir o endividamento futuro. Em Salvador, o educador financeiro Rafael Coelho já ensina o tema para crianças e adolescentes.
2: Aproveitei esse ano a Copa do Mundo e trouxe as figurinhas. Quando a gente olha que as figurinhas esse ano, cada figurinha estava custando R$1, mas na Copa do Mundo que teve no Brasil em 2014 ele custava 20 centavos. Então eu vou explicando para eles o que é inflação. Vou trazendo exemplos do dia a dia e às vezes até um exemplo um pouquinho mais complexo.
1: Catarina Escardo, a empresária e mãe de Maria Flor, de 8 anos, diz que já está conseguindo ver resultados da educação financeira que a filha tem aprendido na escola e que eles vão além dos conteúdos teóricos.
3: Hoje a gente pode ter uma conversa muito mais aberta, muito mais clara sobre custos, gastos, a importância também de poupar dinheiro para que a gente possa fazer compras ou viagens ou algo que a gente queira muito.
1: Em abril, 80,9% das famílias brasileiras declararam possuir alguma dívida, segundo o levantamento feito pela Confederação Nacional do Comércio de Bens, Serviços e Turismo. Para evitar que situações como essas se repitam na vida adulta desses jovens, Rafael Coelho explica que a educação financeira deve começar dentro de casa.
2: Mostrar para eles que é uma família que tem educação financeira, é uma família que cuida bem do seu dinheiro, esse é o primeiro ponto. E segundo, compartilhar decisões.
1: Caso a medida seja aprovada, a educação financeira deve ser trabalhada de forma transversal. Ou seja, em vez de ser abordada em uma única disciplina, o tema vai poder estar presente em diferentes áreas do conhecimento, como matemática, história e geografia. Da Rádio Educadora FM, diretamente de Salvador, Jéssica Paulo, para a Rádio Nacional.
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2: O Brasil registrou mais de 84 mil pessoas desaparecidas em 2025. Os dados são do Anuário Brasileiro de Segurança Pública, divulgado pelo Fórum Brasileiro de Segurança Pública. Foram contabilizados 84.269 desaparecimentos no ano passado, um aumento de 13,6% em relação a 2024. Entre os estados, Minas Gerais teve o maior crescimento nos registros, com alta de 30,5%. Em seguida, aparecem Maranhão, com 29,8%, e Piauí, com 20,5%. O levantamento destaca que não é possível relacionar diretamente o aumento dos desaparecimentos às disputas do tráfico de drogas. Ainda assim, Maranhão e Piauí estão entre os estados apontados em estudos do fórum como áreas de atenção de organizações criminosas. Já Minas Gerais chamou a atenção por liderar o aumento dos casos sem apresentar esse mesmo histórico. Em números absolutos, São Paulo registrou o maior número de desaparecimentos, com mais de 17 mil casos em 2025. O Rio Grande do Sul teve 7.661 registros e Minas Gerais mais de 6.600. Entre os estados que reduziram os registros, o Amapá apresentou a maior queda, seguido por Mato Grosso e Sergipe. O anuário também mostra que depois da redução observada durante a pandemia, os desaparecimentos voltaram a crescer a partir de 2021 e seguem em trajetória de alta. A maioria das pessoas desaparecidas é do sexo masculino, representando quase 65% dos casos. Além disso, os adultos entre 18 e 59 anos concentram a maior parte das ocorrências. Em 2025, mais de 61 mil pessoas foram localizadas. O documento completo pode ser acessado em www.forumseguranca.org.br. Reportagem Bianca Mingotti.

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3: Cheguei na Clube! Alô, rapaziada, tudo bem? Tô chegando aqui no Som 100.7 para o nosso Clube na Bola. Hoje é dia 30 de julho de 2026. Bom demais estar com você que está na sintonia, está sintonizadão na Clube. Obrigado pelo carinho, rádio ligado aqui na maior emissora da Amazônia. Tamo junto, hein? Hoje é quinta-feira. Bom demais estar com você. Vamos liberando aí o Zap Clube para você que quer participar com a gente. Vamos lá, libera. Esse é o WhatsApp da Rádio Clube, tá bom? Para você mandar aquele áudio, participar com a gente, a nossa programação feita com carinho para você. A partir de agora, muita informação do mundo da bola aqui no nosso Clube na Bola.
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3: Tamo junto, sempre bom estar com você. Aumenta aí, chegamos aqui no som da melhor, da poderosa de Marabá.
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3: O Remo volta a perder pelo Campeonato Brasileiro em jogo de 6 pontos e fica ainda dentro da zona do rebaixamento. Papão realiza preparação para confronto de segunda-feira. Jogo é importante para o Paysandu seguir no G8 da Série C do Brasil.
5: Paysandu!
3: Pelo Campeonato Brasileiro da Série A, Flamengo empata no Sul com o Internacional.
5: Internacional!
3: E o Palmeiras vence o Vitória na Bahia.
5: Palmeiras!
3: Tudo isso e muito mais. Sul-Americana, destaques para os clubes brasileiros que avançam para as oitavas de finais a partir de agora aqui no meu, no seu, no nosso.
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3: Na Bola! Tamo junto, gente. Obrigado pela audiência. Vai mandando áudio aí. Zap Clube tá liberadão. 991-62-2480 pra você colar na Clube. Pra você estar sempre com a gente aqui. O programa é feito com muito carinho pra você. Beleza pura? Cadê a rapaziada?
6: Boa tarde, Rogério Brasil. Boa tarde, amigo. Esse seleto programa de esporte marabaense.
3: É nóis.
6: Tamo na escuta.
3: Tamo junto.
6: Dizendo assim... O Flamengo não está jogando que deveria jogar, mas o Palmeiras não precisava de toda aquela ajuda para poder ganhar do Vitória.
3: Ajudar o Verdão.
6: O Vitória estava jogando bem e o resultado no 11 contra 11 poderia ser diferente.
3: Vou te dizer.
6: Vamos que vamos. Augusto aqui. Flamenguista, o flamenguista feliz.
3: Valeu, Augusto. Irmãozão, um abraço.
7: Boa tarde, Rogério Brasil. Rogério Brasil, aqui é o Arnaldo da Laranjeira.
3: Fala, Arnaldo.
7: Palmeirense. Tô alegre, né? Perdemos uma, mas ganhamos outra. Ou se foi com ajuda, se não foi, eu não sei. Sei que nós ganhamos. E nós estamos distanciando aí desse timinho aí.
3: Ih, rapaz. Cutucou.
7: O cara já estava reclamando que o Palmeiras é ajudado. O Palmeiras é ajudado, não. Foi competência. Cutucou. Porque o Flamengo não teve competência de vencer o Internacional. Né? E... hoje eu vi o PH triste, cara, que... Teve esse problema aí. Ele era radialista, o Rogério Brasil, o rapaz que... Eu vi ele até falando lá o nome artístico dele lá. Se foi acidente ou... Que ele estava muito triste. Que não tá, é que o PH é alegre no programa, né? Mas ele estava assim, triste. Aí... É só isso, cara. Só... Alegria. Seu Vasco também ganhou, né? Tá nas oitavas. Isso aí, o Vasco ainda vai longe ainda. Eu tenho certeza que o Vasco pra segunda divisão ele não vai não, viu? Porque tem muita água pra rolar debaixo da ponte no segundo turno, né? O Vasco vai sair dessa aí. Agora o Remo eu não posso dizer a mesma coisa, né? Porque o time desse empatado lá, porque o empate já era alguma coisa, né? Aí no segundo tempo o time dá uma relaxada e aí é difícil. Tá bom, meu amigo? Um bom trabalho, uma boa tarde pra você.
3: Valeu, amigão. Um abraço pra você. Tragédia que aconteceu ontem, todo mundo já tá sabendo na cidade. Infelizmente, foram 4 pessoas que faleceram nesse acidente. Isso que aconteceu ontem. Todo mundo já sabe, a tristeza nossa aqui é, justamente pela essa tragédia grande. Ninguém quer perder pessoas que ama, né? Então, quatro famílias aí, vem muita gente sofrendo, é muito triste tudo isso. E nós perdemos um companheiro, um amigo, né? Que é o Marquinhos da Bike Show Mix. Ele é um amigo, anunciou aqui no Grupo RBA há um monte de tempo, sempre estava participando da programação, que a gente está presente. A gente perdeu ele também nessa tragédia aí. Mas eu tenho certeza que o desejo dele e da família é que as coisas sigam em frente aí. Tudo no plano de Deus, né? Não tem como você sair daquilo que é plano de Deus. Essa aqui é a grande verdade. Os meus pêsames aí para a família, né? Para os amigos mais chegados que irmãos aí. O pessoal da Bike Show Mix. Toda essa turma aí que está sofrendo barbaridade com tudo isso. Mas é isso, né? Vamos seguindo aqui. Vamos tocando. Vai mandando o áudio aí. Zap Clube no 99162. 2480, vamos para as nacionais e internacionais.
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3: Daqui a pouquinho a gente vai ouvir você, vai mandando seu áudio aí. Começando as nacionais e internacionais, vamos falar então de Sula. Sula, Sul-Americana. Ontem nós tivemos jogos da Sul-Americana. É, os resultados de ontem, classificou dois times brasileiros, né? O Bragantino fez 1-0 no Sport em Cristal e avançou para a fase quartas de finais. É, aliás, oitavas de finais da competição, não quartas. Tivemos ontem também o Cienciano fazendo 4-0 no Lanús. Uma virada histórica, né? Porque o Lanús venceu 2-0 jogando lá na Argentina, né? E ontem o Cienciano virou para 4-2 jogando em casa, né? Hoje teremos Grêmio e Bolívar às 19 horas, Caracas e Santa Fé às 21h30, Origs e Boca Júnior também às 21 horas e 30 minutos. Ontem tivemos também a classificação do Vasco da Gama, 1-0 sobre o Independiente Medellín, um jogo muito duro, mais difícil do que aquilo que os especialistas esperavam, né? Independiente Medellín veio para passar de fase, veio para tentar complicar a vida do Vasco da Gama, mas acabou que as coisas aconteceram para o Vasco da melhor forma possível, com aquele gol no final do jogo ali, tá faltando 5 minutos para terminar. O Vasco saiu classificado e vai para a próxima fase da Sul-Americana. O técnico Pedro Manuel falou, vamos ouvir a sonora do técnico do Gigante da Colina. Foi no ar aí, cara.
2: Fomos crescendo com o jogo, os números mostram isso, fomos superiores a uma equipa que veio da Libertadores, portanto não era uma equipa qualquer, uma equipa com qualidade, com um treinador novo, certo, mas com qualidade individual, e nós conseguimos fazer duas coisas muito importantes para nós. Nos últimos 9 jogos, só em um não tínhamos sofrido golos, e nós sabíamos que tínhamos de ser muito competentes para poder passar sem sofrer golos, e foi o que aconteceu hoje, e depois voltarmos às vitórias e passarmos. Não mais que isso, sabemos que temos que melhorar, sabemos que temos que fazer muitas coisas melhores, mas hoje continua a nossa caminhada.
3: Aí o técnico do Vasco da Gama falando aqui no microfone do Timão, campeão do rádio, segue a caminhada. Ontem o Vasco embolsou cerca de 2,6 milhões de reais em premiação, com a passagem para a fase oitavas de finais, não só o Vasco, mas também o Bragantino e também o Santos, que já havia passado, né? E hoje a chance de passar é do Grêmio, joga às 19 horas contra o Bolívar. O Grêmio tem que virar, né, o jogo, perdeu lá por 3-2, eu acho que o Grêmio tem todas as condições de virar. O time da Bolívia não joga muita coisa quando não tem altitude, né? Então o Santos, aliás, o Grêmio pode também avançar para a próxima fase, para a fase oitavas de finais. Alguns confrontos já estão definidos, né? Como Tigre e Torque, Tigre e Torque nas oitavas de finais, Santos e Macará, Bragantino e Atlético Mineiro. Aí, primeiro confronto brasileiro aí, Bragantino e Atlético Mineiro, também confirmado na fase oitavas de finais, Vasco da Gama e Olímpia, além de Cienciano e Botafogo. Cienciano e Botafogo, esses aí já estão garantidos os confrontos. Quais os confrontos ainda faltam? Adversário. São Paulo espera o seu adversário, o River Plate também espera o seu adversário e o Deportivo Recoleta também espera o seu adversário, que sai desses jogos de hoje à noite da Sul-Americana. Ontem também tivemos o técnico da seleção brasileira, o Carlo Ancelotti voltando a falar depois da, depois da eliminação da seleção brasileira da Copa do Mundo. A primeira vez ele entrou de férias depois da Copa, né? Viajou com a família e tal, agora já voltou para começar os trabalhos. O Brasil tem dois amistosos no mês de setembro, então ele já está trabalhando visando isso aí. E ele falou de alguns jogadores que não estarão mais nesse ciclo para a próxima Copa de 2030. Temos aqui a sonora do Carlo Ancelotti. Vamos ouvir aqui o que falou o técnico da Seleção Brasileira de Futebol.
8: Não, eu penso que jogadores como Neymar, que já comentou ontem, e todo o respeito para sua decisão, eu creio que a história, uma geração se acaba e outra tem que sair e tem que ser melhor da última. Alguns disto vão estar, obviamente.
9: Alguns disto. Pensam que Alisson, Marquinhos?
8: Marquinhos. Sim. Por exemplo.
9: O Alisson, por exemplo.
8: Vamos a ver. Obviamente temos que mirar aos jovens goleiros, e há jovens goleiros que estão jogando no Campeonato Brasileiro, outros muito jovens que estão jogando e que podem estar. O que pensamos que alguns podem estar, mas temos que mirar a um ciclo novo. E vamos a mirar a um ciclo novo e vamos a meter novos jogadores.
9: Casimiro, o Danilo, lateral, zagueiro, o Alexandre também se encaixa nessa coisa do Neymar, da história ter...
8: Eu acho que sim. É um período que termina, obviamente, há que agradecer a todos. E a todos eles tenho muito, muito carinho. Mas eu acho que a ideia é que o jogador sobre 30 anos se acaba e que temos que pensar no futuro.
3: Carlo Ancelotti, né, dizendo aí que alguns jogadores não estarão neste ciclo. Ele incluiu aí o Neymar, incluiu o Casimiro, né? Enfim, jogadores que não estarão, o Danilo, né? Que não estarão nesse próximo ciclo. Deixou aberto ainda o Marquinhos. É um novo jogador, ainda tem 31 anos, o Marquinhos, se não estou enganado, né? Zagueiro. O Alisson também, né, para fazer aquela transição com outros goleiros que devem chegar aí. Né? A seleção brasileira pensando em 2030. Tem muita gente nova e boa de bola, hein? Tem muito jogador jovem bom de bola. Eu acho que se o ciclo não tiver muito muito altos e baixos, né? Assim, que aqui no Brasil, cara, é uma coisa complicada, porque, né, começa com o presidente da CBF hoje, amanhã já é outro, né? Aí o cara chega com outra ideia, muda o técnico, muda a comissão e tudo. Mas se a gente caminhar bem até a Copa de 2030, né, com o Carlo Ancelotti ali tomando as decisões e tudo mais, é provável que esses jovens que vão estar à disposição aí façam uma seleção forte para o Brasil chegar forte no próximo Mundial. Vamos aguardar as cenas dos próximos capítulos. Hora do intervalo, já eu volto, porque daqui a pouco tem aqui as últimas do Papão e do Leão, tem o pitaco do Rui Guimarães, tem tudo do Brasileirão e tem a sua participação também. Vai mandando o áudio aí, Zap Clube 991-62-2480. Depois do intervalo a gente conversa. Volto já. 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
0: Com o nosso Clube na Bola, vamos girar a notícia.
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0: Falar do Leão Azul de Antônio Baena, que ontem foi lá até o interior de São Paulo enfrentar o Mirassol, aquele jogão de 6 pontos, né? E o Remo acabou perdendo pelo placar de 2-1. Fez um jogo até competitivo, né? Um jogo duro ali contra a equipe do Mirassol, mas acabou levando 2 gols e fazendo apenas 1 na equipe do interior paulista. Era aquele jogo de 6 pontos. O Remo continuou com 21 pontos. O Mirassol tinha 20, né? Então quem ganhasse ali dava ali uma... terminava pelo menos os jogos que foram disputados nessa rodada, porque falta muita gente jogar por causa de jogos adiados, por causa da Sul-Americana, terminava fora da zona de rebaixamento. Né? Então o Remo não aproveitou, acabou perdendo. Quem aproveitou foi a equipe do Mirassol, que vai pelo menos até que se complete essa rodada, estar fora da zona de rebaixamento. O técnico Léo Condé falou, e a gente vai ouvir o que ele disse pós-jogo, a derrota do Leão Azul de Antônio Baena.
3: Manda ver, um jogo assim, que a gente já esperava, um jogo muito equilibrado, né? O Mirassol é sempre muito forte jogando em casa, mas a gente conseguiu medir força com eles, né? Marcamos bem, né? Tivemos algumas possibilidades ali de contra-ataque no primeiro tempo, uma boa puxada de contra-ataque ali com o Aleph Manga. Depois o jogo se prendeu muito no setor de meio campo, né? E uma bola parada, eles fizeram o primeiro gol, né? Uma jogada que a gente, de uma certa forma, já tinha alertado, essa batida forte do Reinaldo ali. A gente perdeu a disputa, né? Digamos assim. E depois a gente foi buscar, né? Buscamos o empate, tivemos mais uma ou duas possibilidades ali de talvez até ter virado. Mas voltamos para o segundo tempo ali, um pouco abaixo, né? Nos 5-10 minutos iniciais ali, e eles conseguiram mais uma jogada de bola parada, aí sim um erro de posicionamento nosso, e temos que trabalhar e corrigir, até porque a gente já não vinha sofrendo muitos gols nesse sentido, depois que a gente fez algumas correções, mas de qualquer forma, fizeram 2-1, e aí a gente se equilibrou novamente no jogo, tivemos algumas possibilidades ali, a gente desperdiçou... Pecou um pouco no penúltimo passe, no cruzamento, mas a gente conseguiu dar um volume bom. Infelizmente, não conseguimos o empate. Eu acho que a gente poderia, o resultado seria, na minha opinião, mais justo aqui pelo equilíbrio que foi o jogo. E acabou que foi decidido em 2 jogadas de bola parada.
4: A partir do segundo tempo, vieram as alterações. O que você buscou de diferente com essas mexidas?
3: Bom, as primeiras ali era dar uma oxigenada no lado direito da equipe. A gente, um número muito elevado de jogos, né? Que a gente hoje veio o terceiro jogo aí no intervalo de 6 dias, vamos ter mais 2 aí pela frente, 2 jogos com o Santos de Copa do Brasil. Então a gente, desde a escalação, a gente teve que rodar 1 ou 2 peças que estava mais desgastado, e depois as outras substituições foram por desgaste físico mesmo, né? Do Zé Ricardo, que pediu para sair, correu muito, fez uma grande partida mais uma vez, mas pediu para sair, estava sentindo um pouco panturrilha. O próprio Talhari também, que está sem ritmo de jogo, se desgastou muito. Então, por isso, da gente fazer essas mexidas ali no final. Mas vamos lá, vamos em frente. São muitos jogos, no intervalo curto, mas eu acredito, como eu pontuei para os jogadores ali no final do jogo, se a gente conseguir ter o nível de atuação que a gente teve contra o Vitória, competir da forma que a gente competiu hoje, ter atenção nos detalhes, a gente pode sim fazer um grande jogo lá contra o Santos e levar um bom resultado para Belém.
4: Sábado vai ser uma nova batalha, agora pela Copa do Brasil. O que fazer para virar a chave e resgatar o time desse grupo?
3: A primeira coisa que a gente tem que fazer é recuperar bem esses jogadores, né? Um desgaste muito grande, não só do jogo, mas do deslocamento, que todos sabem. A diretoria se esforçou bastante, tem nos dado aí boas condições, tanto de viagem, com voo fretado, com boas hospedagens, mas não resta dúvida que é um desgaste muito, muito grande para a gente. Né? Vamos ter que recuperar bem os jogadores, vamos ter que viajar para São Paulo, depois viajar para Santos, fazer outra perna de ônibus para Santos. E ao mesmo tempo, através de vídeo, né, avaliar o adversário, algumas observações, algumas correções, porque a gente vai ter pouco tempo de campo para treinar a equipe base, né? Os jogadores reservas, a gente amanhã cedo já vamos para o campo, já vamos trabalhar para a gente manter todos num bom ritmo de jogo.
0: Léo Condé, técnico do Leão, já projetando, né, o embate do Remo no sábado pela Copa do Brasil, né? Sábado tem Copa do Brasil e o Remo joga com o Santos o jogo de ida, né? Eu acho que o Remo, na condição do Santos e do Remo hoje, eu acho que o Remo tem condição de fazer um grande jogo contra o Remo e até avançar, viu? Eu acho que o Remo, se o Remo jogar contra jogou ali contra o Vitória, né, aquela entrega e tudo mais, né, eu acho que o Leão tem condições de tirar o Remo, o Santos, da Copa do Brasil. Um jogo duro, difícil, né? Do outro lado tem jogadores experientes, bons jogadores, jogadores fora do... do comum, como é o caso do Neymar e tudo mais, mas enfim, né? Neymar mais reclama do que joga futebol hoje, então eu acho que se tiver atenção, eu acho que pode fazer um grande jogo lá e se classificar, fazer um grande jogo, levar para Belém a chance de decidir em casa e tudo mais, com o apoio do torcedor, a gente pode fazer um grande jogo. Jogou bem o Remo ontem, né? Assim, alguns vacilos tem que ser corrigido, óbvio, não pode errar tanto, não pode vacilar, não pode... Quando você tiver a oportunidade de fazer gol, você tem que botar a bola na rede, você não pode desperdiçar chances claras de gol. Eu acho que isso aí tudo pode ser corrigido. Alguns jogadores ainda fora de ritmo, né? Como o Talhari, né? Estava muito bem antes de se machucar, antes de estar fora. Depois passou um monte de tempo fora. Daqui que ele se recupera novamente fisicamente, taticamente e tudo mais, demora um pouco. Mas é um jogador que pode ajudar o Leão aí nessa caminhada do Clube do Remo para, quem sabe, fazer ficar na elite do futebol brasileiro. Vamos agora ao pitaco do Rui Guimarães, aqui na programação Clube Hora da Fera, né? Hora da Fera. Soltem a fera. Quem é a fera? Fala aí pra mim. Rui Guimarães. Fala, grande Rui.
1: Olá, amigos. Quinta-feira, 30 de julho. E as férias parece que já foram embora, né? Vamos aproveitar este último final de semana e babau. Mas no futebol, no esporte, a gente tem muita coisa o que falar. E aí, claro que a gente vai falar em coisa que não é muito legal, muito boa. O Remo perdeu. E aí foi pro Mirassol. E aí que a coisa não foi exatamente como estava se pensando. O Mirassol escapou, ou está escapulindo, e o Clube do Remo ficando para trás. O Remo hoje é uma equipe que a gente poderia contar, se não for, se a gente tirar a Chapecoense, que já foi, já era, porque tem 10 pontos, o Remo tem 20, 21, e se a gente considerar, o Remo é lanterna. Não tem grandes perspectivas de sair do lugar de onde está. O time do Clube do Remo ontem, é bom que a gente diga o que aconteceu, tá? O técnico do Clube do Remo foi, primeiro, infeliz, digamos assim, porque perdeu um jogador, zagueiro do Clube do Remo, que não pôde jogar. Quando eu digo zagueiro, é um jogador que poderia ter ajudado muito no meio campo, o Zé Wellison. Ele, com seca alto, não pôde ser liberado. E o Jajá, com aquela história de pubis dele, a princípio não foi liberado, depois até entrou, mas não fez nada. E esses dois jogadores poderiam ter ajudado na formação inicial do Clube do Remo. Não deu certo e ele colocou lá dois jogadores, dentre eles o Patrick, do meio campo, aquele gordinho, camisa 8, que vocês viram na televisão. Mas que, coitado, não deu conta do recado. E aí o Remo começou a sofrer por aí. Jogou mais ou menos no primeiro tempo, equilibrou o jogo em determinadas situações, mas tomou um gol... Conseguiu fazer quase o impossível, conseguiu fazer um empate, mas no segundo tempo veio aquele aperto e as substituições, de novo, equivocadas do Léo Condé. Olha, pessoal, tem gente já olhando para o lado, hein, por causa do Léo Condé. Mas, enfim, quando as substituições que ele fez no segundo tempo não surtiram efeito, então o Clube do Remo sofreu muito e acabou perdendo o jogo por 2-1, em dois gols, e é isso que é o grande problema para a gente entender. O Remo tomou dois gols ontem igualzinho. Quando eu digo igual, o primeiro escanteio, a bola no primeiro pau, dois ou três jogadores do Clube do Remo se atrapalharam e acabaram colocando a bola para dentro. E no segundo gol, bola alçada dentro da área, alta também, dentro da pequena área. Aí tem todo mundo marcando, todo mundo. Menos um que todo mundo esqueceu desse um. O Patrick estava do lado dele. Não pôde subir com ele, porque é pesado. O máximo que ele conseguiu foi puxar a camisa do cara. O cara foi, cumprimentou, fez o segundo gol. Pronto, acabou o jogo. Então, essas coisas pequenas, que é a atenção na marcação, a jogada alta, a bola alta dentro da área do Clube do Remo. O Remo tem jogadores altos. Precisa só distribuir melhor. Saber quem vai marcar quem. Quem é que vai fazer tal função. Se você tem uma equipe que cobra muito escanteio, como ontem o Mirassol estava cobrando, coloca um cara fixo alto, alto no primeiro pau. Coloca um cara para disputar dentro da área alto também. Puxa o teu centroavante e coloca um cara para disputar no centro da área. Então, tem que ter estratégia. Não pode ser assim, olha, chama o fulano de tal na hora que for preciso. Não é assim. O time tem que ser treinado. E tomara que o Clube do Remo faça isto. Hoje, provavelmente, o Clube do Remo está no mercado, né? Assim que dizem. Está no mercado, atrás de reforços. Aí termina a semana, começa a outra. Cadê o reforço? Não chegou ninguém. Então, o técnico do Remo, a hora que disserem que não dá mais, ele vem para a televisão, para o rádio, para o jornal, vem dizer de que ele pediu jogadores e não deram. É o que ele vai dizer. O álibi dele é este. Como é de todo treinador. E ele vai sair daqui com os milhões dele no bolso e o Clube do Remo vai ser rebaixado para a Série B. Infelizmente, eu acho que o caminho está traçado. O Paysandu, se não está traçado o caminho do pior para o Paysandu está se esforçando para ficar na Série C. Da maneira que está, o Paysandu precisa despertar, que o investimento tem que ser agora. Olha o que eu disse, investimento. Não é contratar jogador por contratar. O investimento é gastar dinheiro num reforço, em dois reforços, talvez até três, que venham aqui consumir o dinheiro do Paysandu, 100 paus por mês, mas colocar o Paysandu na Série B. É a chance. É a chance. Se o Paysandu não fizer isto, vai continuar na Série C, amargando derrotas, e ano que vem, pobre, como foi este ano, como está este ano. É assim. É assim que vai continuar o futebol do Pará. Nós estamos iludidos e sendo iludidos. Tá? Nós estamos servindo de material de manobra até. Porque tem gente que está vindo para o rádio, para a televisão, para o jornal, gente na internet, dizendo não, que vai dar, que está tudo acertado, que está tudo indo no caminho certo. E isso aí é potoca. Potoca. Não está nada bem, nem para Remo, nem para Paysandu. Aguardemos.
0: Rui Guimarães e o seu pitaco aqui no Clube na Bola. Hora da paradinha, depois do intervalo, tem a elite do futebol brasileiro e a sua participação aqui no nosso...
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0: Volto já. FM. 19 para 1.

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0: beleza pura. Estamos de volta aqui no Som da Clube.
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0: É o Clube na Bola bombando e você aí do outro lado da sintonia. Obrigado pelo carinho, rádio ligado aqui na maior emissora da Amazônia. Quinta-feira e a gente tá junto e a galera tá junto com a gente. Vamos lá.
2: Boa tarde, Rogério Brasil. Augusto, fica na tua. Vê teu Flamengo. A folha de pagamento mais alta do país, que tá lá em cima. Não tá fazendo? Tá preocupado com o Palmeiras por quê?
0: É verdade.
2: Verdão é Verdão, Sociedade Esportiva Palmeiras, Academia.
0: Rapaz, concordo, hein? Concordo.
2: Clube que mais importa é esporte e jogador pra fora. Da base.
0: É o Verdão.
2: Era o Flamengo, agora acabou. Só estão comendo dinheiro, fazendo essas contratações milionárias. Deixa o Verdão, se preocupe com o seu Flamengo.
0: Deixa o Verdão em paz.
3: Bom dia, meu amigo Rogério Brasil. Opa. Melhorzinho diferenciado. É Manezinho do Alho, ligado. Manezinho tá de volta. Um abraço aí pra todo mundo aí. Rei do Frango, Ceará, Precatinho, Rei da Gambiarra. Luiz. Zé Neto. E os diferenciados, aqui é Manelzinho do Alho. Boa tarde, mano velho, tô ligado na melhor.
0: Valeu, Manelzinho do Alho. Um abraço aí pra você, meu irmão. Muito obrigado pela audiência.
4: Boa tarde, meu amigo.
0: Boa tarde,
4: Rogério Brasil. Um ótimo quinta-feira pra você, meu amigo.
0: Tamo junto.
4: Parabéns ao nosso Ruascão pela vitória e classificação para as oitavas de final da Copa Sul-Americana.
0: Foi no sufoco.
4: E essa vitória do nosso Ruascão e a classificação... Ganhado. Eu dedico a todos os secadores que estão secando nosso lascão. Nosso amigo João Gomes da maquininha, de oitinho, que não bate ninguém mais, só empata. Para nossa amiga Loura do Carro Branco. Para meu amigo Lereca, de Rotterdam, da Holanda, secador do nosso lascão.
0: Vixe.
4: Os secadores deles queimaram. Nosso lascão passou e se classificou. E o menguinho deles ficou só no empate. E o Palmeiras abriu mais diferença, né? Mais ponto na frente. O Palmeiras ganhou. O lascão passou e se classificou. E o menguinho deles ficou só no empate. E o Palmeiras abriu mais de...

0: dos amigo. Ouvintes. Pois é, Rogério, ontem eu assisti esse jogo do Palmeiras ali. Rapaz, pra mim já foi o jogo mais feio que existiu durante eu assistir esse campeonato brasileiro. Nossa, ali teve coisas catimba e mais catimba, entendeu? Só que o juiz fez vista grossa. Ele não expulsou aqueles dois zagueiros ali, não. Quem expulsou foi o VAR, que merecidamente, entendeu? Merecidamente. É aí, mas o Palmeiras tá mole demais, moço. O Palmeiras só se aproveitou depois que foi expulso aqueles dois ali, já no final, já do segundo tempo. Mas é assim mesmo, coisas que acontecem no futebol, né? Portanto, meu amigo, tem um bom trabalho aí, Zé Neto, diretamente aqui da Vila Ponta de Pedra. Essa foi minha visão.
1: Boa tarde, meu amigo Rogério Brasil e toda a galera ligada aí na Rádio Clube de Marabá, Juvenal Gremista, aqui direto de Leima Campos do Maranhão.
2: E aí, Juvenal?
1: Tô aqui curtindo pelo Rádio Net.
2: Ei, Juvenal!
1: Tô aqui ligado aqui, manda alô pra nós aqui, rapaz. O Rony Elcio, que é dos veteranos aqui de Leima Campos, ontem fomos no estádio Cajueirão jogar aquela bola.
2: Aí sim.
1: E também o Réu, meu cunhado, tá por aqui, flamenguista, o Zé Vascaíno, Guina, isso. Vascaíno, Cabano, ah, flamenguista. Todo mundo ligado aqui na Rádio Clube, pelo Rádios Net, aqui na cidade de Leima Campos, no Maranhão, no povoado Santo Antônio das Sardinhas.
2: Aí sim.
1: Valeu, Rogério. Manda alô pro Yuto também, na Folha 13, Botafoguense.
2: Valeu, Juvenal.
1: Estamos por aqui ligado, Juvenal Gremista.
2: Juvenal Gremista. Grande Juvenal Gremista. Um abraço, meu irmão. Obrigado.
3: Rogério Brasil, parou de falar. O Palmeiras jogou ruim, hein?
2: Jogou ruim.
3: Mas ganhou.
2: Importante
3: que ganhou.
2: É que ganhou, né?
3: Agora os flamenguistas estão tudo com raiva.
2: Jogou ruim, fez 4 gols.
3: O juiz está ajudando o Palmeiras. Mas se o cara não foi expulso merecidamente, o cara vai chamar o juiz de ladrão.
2: Ah, rapaz, já pensou um negócio
3: vai...
2: desse?
3: Daquela falta também tem que expulsar mesmo.
2: Né? Pai.
3: Flamenguinhos estão tudo zangados. Bom dia, bom dia, bom dia. Boa tarde, boa tarde. Tamo
2: boa
3: junto.
2: Tarde, boa tarde.
3: Aqui, os palmeirenses aqui dá. Tem que ganhar.
2: Eu queria ver se fosse o Neymar se ele tivesse expulsado. Né? Eu acho que não. O Neymar xingou aquele que estava apitando esses dias o jogo do Santos aí de todo nome e não foi expulso. Pô. Então acho que ele não tinha, não expulsaria se fosse o menino Ney. O menino Ney, é o menino de vovó, é? Vamos conferir o futebol pelo Brasil aqui no microfone da Clube.
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2: Vamos que vamos, galera. Olha só, resultados do Brasileirão Elite. A Série A do meu Brasil varonil. Ontem tivemos o Flamengo empatando com o Internacional em 1-1. O que está acontecendo com o nosso Mengão, hein? Mengão, malvadão, queridão. Não sei, rapaz, não sei. Paulo Pezzolano, técnico do Internacional, no microfone do Timão. Campeão do rádio.
5: Insatisfeito por lo que fizeram os jogadores. Insatisfeito porque criamos os 3 pontos e acho que deu para levá-lo e não, para ficar com os 3 pontos e não se deu. Mas muito satisfeito por o que deram os jogadores dentro do campo.
2: Danilo, lateral do Flamengo.
6: Obviamente existe essa insatisfação, é claro. Né? Claro. Independente de onde a gente joga, a gente busca sempre a vitória, e principalmente pelo momento, são 2 empates seguidos, em 2 circunstâncias onde, analisando bem, a gente teve abaixo do nosso potencial, então cabe um exercício aqui de olhar para dentro, cada um de nós, fazer uma autocrítica, usar esse tempo agora para tirar a pele de trabalhar, de se dedicar e de se recondicionar, que a gente vai se recondicionar, porque depois a temporada volta com decisões importantes e não espera por ninguém.
2: Tá aí o Danilo, né? O Danilo jogou aquela indireta nos jogadores do Flamengo, com essa sonora aí, né? Vamos jogar, meu povo. Vamos jogar, porque senão a vaca vai pro brejo. Pode acabar o ano no Flamengo agora. Se o Flamengo sair da Libertadores por uma zebra aí, né? Pode acabar contra o Cruzeiro, né? O Cruzeiro tem um bom time. Copa do Brasil, o Flamengo já subiu no telhado, já foi, não tem mais disputa. Aí e o Brasileirão, dependendo do tanto de ponto que o Palmeiras abre, né, aí acaba já, agora saiu da Libertadores, acabou o ano pro Mengão, queridão, malvadão, que é maior que o Real Madrid, pô. Então tem que voltar a ganhar, senão a coisa complica. Essa aqui é a grande realidade. Tivemos Mirassol 2, Remo 1, já falamos sobre esse jogo, e aí o jogo da polêmica, Vitória 0, Palmeiras 4. Meu amigo, foi expulso 2 jogadores do Vitória no primeiro tempo e o presidente, depois do jogo, saiu soltando fumaça pelas narinas. Não, o presidente Fábio Mota.

0: do Vitória tem uma sonora aí. Vamos ver o que ele falou.
1: O Brasil viu o jogo. Ainda bem que o Brasil viu o jogo. Então, o Kaká levou 5 pontos no queixo. Os 5 pontos no queixo que o Kaká levou não foi por acaso. Não foi por ser intencional, que foi relatado pelos jogadores, foi que o árbitro disse que não foi intencional. Intencional não, os 5 pontos foram no queixo. E isso desequilibrou a partida completamente. O Vitória era melhor, tinha 70% de posse de bola, estava fazendo um grande jogo, certo? E houve o desequilíbrio a partir do momento que não teve a expulsão pela agressão feita ao jogador Kaká. Passamos por isso ano passado com o Flamengo, situação idêntica, análoga, estamos acostumados, certo? Não quero me vitimizar, mas é difícil fazer futebol no Nordeste, você já tem um investimento menor, você já viaja mais e tem que passar por esse tipo de coisa. Então é lamentável o que está acontecendo, muito lamentável. Nós, em protesto com relação a isso, nós não vamos fazer coletiva com o treinador, nós não vamos fazer zona mista, estamos soltando a nota com o Vitória e vamos fazer a representação. Obrigado a todos e parabéns aos envolvidos por tudo que aconteceu.
0: Eu não digo que o Vitória foi prejudicado, foi roubado, né? Assim, os lances a gente viu, né? O cara chamou o juiz de ladrão lá, o VAR chamou, expulsou, o outro entrou lá uma entrada assim meio fora do comum, foi expulso. Agora, o que eu digo é que com certeza absoluta, isso aí eu digo com certeza absoluta, de quem já vive no futebol, assistindo futebol, comentando futebol há muito tempo. Se fosse do outro lado o Palmeiras, ele não tinha expulsado 2, não. Essa que é a verdade. Não tinha. Nem do Palmeiras, nem do Flamengo, nem do Vasco, nem do Cruzeiro, nem enfim, do Corinthians. Não tinha expulsado 2. Só expulsou 2 porque era do Vitória. Isso tudo aí que o presidente do Vitória falou. Essa aqui é a grande realidade. Tinha expulsado 1 ali e tal, por exemplo. Aí depois tinha dado aquela amenizada, passado a mão na cabeça. É assim, cara. Futebol é assim. O Palmeiras foi beneficiado. Assim, o benefício do Palmeiras foi jogar com 2 jogadores a mais. Entendeu? Agora, o árbitro, eles crescem. Por exemplo, cara, eu dei um exemplo ontem aqui. Hoje eu até falei sobre isso aqui. O Neymar fez o que quis com o árbitro naquele jogo lá que o Santos empatou com a Chapecoense. O juiz deu um cartãozinho amarelo, depois... aguentou ele xingar o juiz, tudo quanto é nome, toda hora ele estava apitando o jogo, ninguém faz nada. Vai um jogador do Vitória, do Fortaleza, do Remo aqui do Norte, vai para tu ver. É vermelho na hora, mano. É vermelho na hora, entendeu? Sim, eu não acho que o Palmeiras comprou árbitro, essa coisa toda que o pessoal fala, nem acho que o Flamengo faz isso, nem acho que nenhum time grande faz isso. É a própria arbitragem, do futebol brasileiro. Que é caldo de peaba, essa que é a verdade. Caldo de peaba, arbitragem do futebol brasileiro. E olha assim, pelo tamanho da camisa e tudo mais, porque eles sabem que, por exemplo, prejudicar um time que nem o Palmeiras ou que nem o Flamengo, entre aspas, a pressão vai ser grande demais. O Vitória, tá aí, o presidente falou, soltou uma notinha, não dá nada. Essa que é a verdade, não dá nada. João Arias falou também depois do jogo.
2: Como você falou, para nós era importante vencer hoje aqui, um campo complicado, um rival complicado. E a gente volta a vencer depois do que foi o jogo passado, o último jogo. Na nossa casa a gente sabia que tinha que vir aqui a conseguir esses 3 pontos, a continuar aí firme na liderança. Então acho que hoje nos vamos satisfeitos com o que foi. Independientemente do decorrer do jogo, a gente fez o nosso trabalho, então estamos felizes de continuar aí na liderança e de que hoje a gente conseguisse voltar a vencer.
0: João Arias, um homem que até hoje deixa saudade na torcida do Fluminense, falando ontem depois do jogo, e a torcida no fundo mandando o juiz ir tomar suco de caju. Meu amigo, não é brinquedo não. Tivemos ontem também o Bahia empatando no Rio de Janeiro contra o Fluminense em 0-0. Bahia e Fluminense empataram em 0-0. Pro desespero do meu amigo Evandro Vale, e o Samuel Xavier falou depois do jogo, a gente ouve o que disse o lateral do Fluminense.
3: Eu acho que fizemos um jogo, tenho certeza que fizemos um jogo bom. Criamos, tivemos chance, né, de fazer o gol, né. Não lembro de uma defesa tão difícil assim do Fábio. Né? E eu acho que faltou um pouco a gente aproveitar a nossa oportunidade, né? A equipe criou, mas a gente não conseguiu concluir em gol. Aí, acho que esse empate é injusto pra gente, porque nós tivemos oportunidade, mas é aproveitar da melhor maneira possível, né? Então é, já passou, agora temos que descansar, temos Copa do Brasil.
0: Samuel Xavier e o Ronaldo, que é goleiro do Bahia, também falou depois.
4: A gente sabia que ia ser muito difícil jogar aqui, sempre é difícil jogar aqui contra o Fluminense. Uma equipe que já tem uma base desde quando eles foram campeões da Libertadores, então uma equipe já muito entrosada, fizeram contratações que ajudaram a somar a qualidade deles. Mas acho que a gente, no primeiro tempo, fez um jogo mais equilibrado. O segundo, eles acabaram se impondo mais, né? Acabaram tendo mais chance. Mas acho que é um ponto importante para a nossa sequência. A gente veio para buscar o triunfo, mas acho que, diante de tudo, a circunstância do jogo, é um ponto que a gente vai poder somar nessa nossa caminhada até uma Libertadores que a gente planeja para o fim do ano.
0: Ronaldo, arqueiro do Mengão, queridão, mal... Oh, Mengão não, Bahia. Como é Flamengo na cabeça, vou te dizer. Sai para lá. Goleiro do Bahia, hoje teremos pelo Campeonato Brasileiro da Série A, teremos às 19h30, Corinthians e Atlético Paranaense e às 21h30, Curitiba e Cruzeiro. Jogos adiados, Chapecoense e Vasco, São Paulo e Santos, Botafogo e Grêmio, Atlético Mineiro e Bragantino. A gente sabe que a Copa do Brasil no sábado, depois de amanhã, volta, né? Então, seu time está na disputa aí, olha, no sábado às 5h30 teremos Vasco da Gama e Fluminense. Às 19h30, Atlético Mineiro e Juventude. 21h de sábado, Santos e Remo. Aí domingo teremos, às 16h, Palmeiras e Fortaleza, Mirassol e Grêmio. Às 18h, Chapecoense e Cruzeiro, às 18h30. Inter e Corinthians, às 19h30. Atlético Paranaense e Vitória, na segunda-feira, às 21h. Jogos de Copa do Brasil, né? Eles mudaram aí, porque... A gente é acostumado, né, a ter Copa do Brasil no meio de semana, quarta-feira, quinta-feira, né? E aí será os jogos no sábado e terça e quarta-feira da semana que vem. Terça, quarta e quinta da semana que vem já são os jogos de volta, onde vai encerrar a parada. Aí a gente já sabe quem serão os clubes que avançarão para a fase quartas de finais da Copa do Brasil. Amanhã a gente fala mais sobre isso aqui no nosso Clube na Bola. Vem aí Evandro Vale para comandar o Rota 100.7 aqui no microfone do Timão, campeão do rádio. Um abraço grande do tamanho do Brasil. Fiquem com Deus. E até amanhã, se Deus quiser.

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0: O Rota de hoje, 30 de julho de 2026, hoje é quinta-feira. Chegou para valer o final de semana, é o último final de semana de férias, né, do mês de julho. E o pessoal tem que voltar para casa, que segunda-feira começa tudo de novo. As escolas vão abrir e os meninos têm que estudar. Então bora preparar, vai desmontando o acampamento, veja se não tem fio aí em cima das tendas, né? É, vai com cuidado, não vai com calma, vê se não tem caco de garrafa aí para cortar o pé dos meninos. Pedra, essas pedras do rio são muito amaladas, é afiada, viu? Cuidado. Eu digo sempre para você, todos os dias aqui no Rota, não maltrate os animais, não maltrate as crianças, não maltrate os idosos e nem maltrate as mulheres. Caso você seja empulserado e cair no chilindró, seu nome também sai no Rota, viu? Aqui não tem isso, não.
2: E não adianta depois esse negócio de mememê, não.
3: Não te faz de doido, senão o pau te acha.
0: Mas se você for gente boa...

0: Elvan do Vale.
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2: Vamos lá, valendo.
3: Vamos lá, vamos aos destaques do Rota de hoje aqui na Clube. Plantão na seccional urbana do delegado Rodolfo, que estava na seccional, né? Vamos falar sobre uma situação que ocorreu na BR, um acidente de trânsito com vítima fatal, ali bem na entrada, ali depois da ABB, na Transamazônica, viu? O elemento que foi pego dirigindo sob efeito de álcool, aliás, duas pessoas que foram apresentadas na delegacia porque beberam e foram dirigir. Aí, meu amigo, é crime de trânsito, né? Hoje foi um caos para nós chegar aqui no trabalho. Eu te falando. Sabe onde é que estava hoje o congestionamento? Quem estava na BR-222? Lá no Caldo de Cana. A ponte lotada de carro. Tem gente que passa mal, que a ponte treme, né? E aí tem gente que não fica no carro, sai também, não é bom. É pior ainda fora, né? Sol quente. Se liga o ar-condicionado do carro, é ruim, não fica bacana, porque não está recebendo outro vento, né? Renovar. E eu sei que foi um caos. Parou a cidade hoje. Dessa manifestação na BR-155 e também desse acidente com vítima fatal na BR-230 Transamazônica. O que a gente observa hoje é que nós estamos com um contingente da segurança pública muito pouco. A Polícia Rodoviária Federal tem pouca gente para tomar conta de uma malha viária federal tão grande como é. Você vai Transamazônica, BR-155, você vai para BR-153, você vai para BR-222, para Rondon, Dom Eliseu, tudo é rodoviária federal. Meu amigo, e se tiver um problema, os caras têm que ir, certo? E a gente vê que é tão pouca gente, muito pouco. Hoje demorou demais para se resolver essa situação, mas demorou demais, a cidade praticamente parou. Eu vi uma senhora dentro de uma ambulância que vinha para Marabá, uma ambulânciazinha pequena, gritando dentro do carro. Mas não tinha como o rapaz passar. Não tinha como ele passar, muitas carretas na ponte. Ele abria a tampa de trás para entrar o vento. Mas mesmo assim não melhorava a situação. A gente fica com dó, mas sem poder fazer nada. Situações que não era mais para estar acontecendo em Marabá. Há muito tempo as cidades várias vezes foram fechadas. E depois acabou com isso, né? Mas parece que nós estamos retroagindo. Isso foi há muito tempo atrás. Não pode, por exemplo, você ter raiva do prefeito e fechar uma rodovia federal. Você pode ter raiva do presidente da República e fechar a rua. Aí não dá, pô. Ele tem que gritar lá onde de direito. Ah, quem mandou desocupar lá a terra? Foi o juiz. Agrário. Pois vai lá pro fórum. Gritar na porta do fórum pra ver o que acontece lá. Vai. Aí o que pessoas que não tem nada a ver, que quer chegar no seu trabalho, ou no hospital, na escola, no seu trabalho, qualquer um que seja, aí não passa. E está lá na Constituição o direito do cidadão de ir e vir. Mas os caras não querem respeitar. Quer que respeite o direito dele. Mas o direito dos outros não quer respeitar. Aí é difícil, né, rapaz? Sei que muita gente hoje, inclusive eu, cheguei atrasado para bater meu ponto aqui na empresa. Rapaz, mas enfim. Até que chegou, eu cheguei na delegacia, vi a Polícia Rodoviária apresentando uma motocicleta envolvida num acidente que culminou com a morte do ciclista, ali na BR-230. A moto espedaçada, com pintura, sem placa. Pintura, a moto é uma cor, mas no documento é outra, rapaz, cheio de erros. Bom, vamos ouvir. Ainda não, né? Nós vamos abrir o programa com a músicazinha lá em cima, música boa que muita gente pede para mim colocar. E depois a gente volta já interagindo com nossos ouvintes aqui, 9162-2480. Eu volto já. Canta aí, Flávio José. Espumas ao vento.
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3: Este forrozinho vai pro meu amigo Afonso, ali na Folha 30, ele tá sempre ligadinho comigo. Um abraço, meu amigo. Alô, Disseu, aí no Posto Pedra. Minha amiga Loraide. Alô, meu amigo Cleuber, aí no Clube do 6.
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1: Em Marabá, agora 13h22, é o Rota no seu rádio.
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1: Obrigado pelo carinho da sua audiência. É, galera, quero mandar um abraço especial aqui, esse camarada aqui, ó. O Sargento P. Santos, ouvindo todo dia o programa com o Elvan do Vale. Um abraço, meu amigo Santos. É, ele tá na reserva, mas foi convocado, tá trabalhando lá no CPR. Grande cara, tá lá na corregedoria. Gente boa demais, ó, das antigas, rapaz. Mas é fã do repórter. A gente tem muitos, graças a Deus. Graças a Deus. Bom, vamos ouvir áudio aqui logo lá. Vamos ouvir áudio e depois vamos ver. Vamos lá, Zé Neto. Fala aí, meu amigo. Boa tarde.
4: Boa tarde, Rádio Clube. Boa tarde, meu amigo Elvan do Vale. Boa tarde a todos os ouvintes. Pois é, Elvan. Agora, como é que tu vai fazer, meu amigo? Como é que tu vai fazer? Porque ontem eu ouvi o MC Calango falando aí que é pra tu ir lá. É. Comer isso, mais aquilo.
1: É muita coisa.
4: E a carreta, bitrem? Que ele tá te devendo cheio de coisa, de bagulho, de mercadoria e tudo. Como é que ele vai fazer? Rapaz, o MC quer te dar uma dobra aí. Ele tá querendo te enrolar. Fica veado. Ô Zé, aí tu resolve aí com o MC Calango.
1: Vou
4: tô
1: não,
4: vendo que isso parece que não vai dar rock, não.
1: Vou lá não.
4: Ali o meu amigo tem um bom trabalho aí, Zé Neto, diretamente aqui da Vila Ponta de Pedra. Fique com Deus.
1: Eu só vou lá se for com o meu amigo Sidney Paiva. Aí eu vou. Sidney, boa tarde.
5: Boa tarde, meu amigo Evan do Vale. Sidney Paiva, do Bar Laranjeiro, ligadíssimo aqui no Rota 100,7. Pois é, Evan do Vale, MC Calango aí. Quer que você vá lá agora, né, rapaz? Ele quer que você vá lá, né, buscar as coisas, né, comer lá. Uma galinha caipira, peixe. Mas tem um negócio lá que tá guardado, irmão.
1: Tá, ele não fala o nome, preste, não, né?
5: Valeu, Elvan. Rapaz, Elvan, fomos nesse ontem, né, mano? Como é que tá desse jeito, né?
1: Ladeira abaixo,
5: é o
1: Fluminense.
5: Gigantão, é o gigante da colina, o Fruzinho, é.
1: É o Giovanni. Rapaz, o Fluminense ontem perdeu o gol demais. Aí que, não sei como é que não perdeu, porque normalmente quando o Caba perde gol assim, ele perde. Perde o jogo, né? O Hulk perdeu só ele e o goleiro. O Canóbio também. Rapaz, meu Deus, é perder gol demais. Meu amigo Manoel Eudes, como é que tá as ruas de Marabá? Boa tarde.
6: Boa tarde, Giovanni. Boa tarde, Giovanni. Estamos ligados na roda. O trânsito tá uma beleza, viu?
1: Que bom.
6: Esse horário de almoço, mas tá bom demais. Tanto vindo pra Nova como vindo pra Cidade Nova. Um locutor de caixa internacional, tá ligado? Tá em rotação. Na loja Anglom, seu Esmar, na Ponta de Pedra.
1: Beleza.
6: Finalizar uma corrida aqui, um pé. Estou indo lá no velório do nosso amigo Marquinho Bike Show.
1: É.
6: O pai dele, seu Francisco.
1: É, rapaz, aí. Gente boa. Alô, boa tarde.
7: Boa tarde, meu amigo Evandro, Osvaldo Vale.
1: Diga.
7: Meu amigo.
1: Oi.
7: É, meus pesos aí pra família, né, rapaz? Que infelizmente perdeu a vida aí nesse acidente aí, essa. Entendeu? Esse jovem aí. Mas é assim, meu amigo. Quero que Jesus venha confortar o coração dos familiares, certo? Que Jesus venha confortar o coração de todo mundo. Né? E é complicado, cara. Não é fácil, não. Isso aqui é difícil. Né? Eu já perdi filho, eu sei como é que é. Sei como é que é nessa situação a família se encontra. Mano. Não é fácil, não. Pois é, meu amigo. Tudo de bom aí. Tá entendendo? Pra você aí, né? Sou seu ouvinte, gosto muito do seu programa e tamo junto, misturado. Meu amigo, só tem como botar depois aí um, pra alegrar aí pra nós aí um magnífico, um forrozinho aí depois aí nas condições.
1: Tá certo.
7: Pois tá bom então, obrigado.
1: Valeu, obrigado, amigo. Valeu. Fala, Adelino, boa tarde, amigão.
8: Boa tarde, Evandro Vale. Aqui é o Adelino, aqui da Chácara São Raimundo, Vila Sororó. Boa tarde para você aí, os ouvintes do programa aí. Tô ligado aqui no programa, não perdo o programa. Luzinha aí pro Zé do Raio, o homem mais apaixonado aqui do Sororó, da Cidade
1: rapaz,
8: de Deus.
1: Conhece
8: boa tarde,
1: ele.
8: Evandro Vale.
1: Conhece ele, rapaz, hein? O Zé do Rádio já falado aí, não é? No Cedrinho, por aí, que ele mora no... aí no Sororó, né? Rapaz, vê lá essa situação, rapaz. Vê se tu gosta dessa aqui.
3: Toda mulher tem o direito de encontrar aquele homem romântico que ama de verdade. Porque a mulher é o símbolo da pureza e da compreensão. Toda mulher tem o direito de ser feliz.

0: Eu tô achando que esse menino também lá é parceiro do Zé do Rádio. Ele só gosta de música apaixonada também, rapaz, lá do Cedrinho, viu? Meu amigo Juvenal Gremista, boa tarde, tá ligado no Rota, rapaz. Beleza, olha aqui, mandando um abraço aqui pro João Cara Rosa, o Helry, Eliane, Vanusa, Cabano, Zé da Nega e Aguina. Todos ligados aqui na caixa de som, a Rádios Net. Obrigado, rapaz. Meu amigo Robert do Coquetel tá ouvindo Rota em Belém. É pelo aplicativo, rapaz. Fala, Giovanni, rapaz.
1: Boa tarde, meu amigo. É o Vando Vale, o fera do rádio. Uma ótima quinta-feira pra você, meu amigo. Ontem o Gigante se classificou, né? Ganhou de 1-0. Independiente em Medellín, da Colômbia. Estamos classificados para as oitavas de final da Sul-Americana. No sábado vai ser Vascão da Gama, o Gigante, o maior do Rio de Janeiro, contra o Fluzinho. Jogo difícil, às 17h30, primeiro jogo. Mas nós vamos pra cima, em cima do Fluzinho, em busca da vitória no primeiro jogo. Eu acredito no meu Vascão. O Fluzinho ficou no empate ontem com o Bahia, 0-0. Menguinho ficou no empate com o Internacional, 1-1. Rapaz, o Fluzinho e o Menguinho só empatam agora. No lobo, meu amigo Lereca, de Roterdão da Holanda, São João Gomes de Souza, Barra Laranjeira. Tamo junto.
2: Valeu. Tá aí, meu querido, Vando Vale. Vando, deixa eu te fazer uma pergunta aqui, meu querido. João Medeiros, do Bairro da Serra Aparecida, deu fã?
0: Oi.
2: Rapaz, esse postinho aqui de saúde, sinceramente, tem um chafariz aqui, meu querido, mas tá deixando a desejar. Poxa, é o pessoal que toma conta da noite, o vigia que fica lá, é guarda, ou fica vigia mesmo, que é concursado. Moço, não liga a bomba de maneira nenhuma, moço. Passa de 2 dias sem ter água e um sequidão desse que é aqui na Coca. Aí o cara levanta 5 horas da manhã para ir trabalhar e vai no portinho pegar uma água, chega lá, não tem. Aí vai lá, bate no portão para eles abrir para ver se ainda dão a maior resposta ainda para a pessoa ainda. E que isso, rapaz, é um descaso muito grande. Chafariz ali, era para ser aquela bomba ligada lá direto, aquela chave daquela bomba lá. E é porque fica gente direto lá guarda, fica vigia e não enche a caixa para o pessoal pegar água, moço. Por favor, faz um apelo aí pra nós aí. Quem é o cara, o cidadão que toma conta desse negócio aí? Pra ver se toma providência aí, meu querido. Porque, rapaz, sem água não dá, ó, meu querido. Valeu, Vando Vale.
0: Lamentável, do bairro da Senhora Aparecida, meu querido. É um negócio, rapaz, impressionante. Tem uma escola em Morada Nova que lá é diferente. O cara liga a caixa d'água e fica derramando água na rua, sabe? Ô, rapaz, eu não sei quem é que fica supervisionando. É, João Menezes, vê se tu me dá o nome do postinho de saúde aí. Manda o nome do posto para facilitar as coisas pra gente, tá? Eu vou entrar em contato lá com a SAM amanhã, com o secretário Nilson, tá bom? Alô, boa tarde.
3: Boa tarde, Evandro Vale. Aqui é o Lió, do Landiça.
0: Tudo João bem, Lió? Tudo bom, Lió?
3: Tudo bom por aqui, um ventinho maravilhoso. Tô deitado aqui numa rede pra lá e pra cá.
0: Certo.
3: É, com você não tem negócio de meme, não. Tamo pra cá, tamo na escuta.
0: Um abraço aí pra galera do Landir ligada comigo. O Gilvan Alves tá dizendo que tá ligado comigo, mandou até o vídeo de um rádio ligado. Só não posso ligar a sua ligação ao vivo, viu, meu amigo? Fala, palmeirense, Francisco.
4: Gilvan.
0: Oi.
4: Estão ligados, meu filho. Meu filho, a preocupação que a gente está tendo, esse bonde de moto aí, essa turma nova, pipocando de madrugada, de redor do hospital, em todo lugar, e ninguém diz nada, ninguém faz nada, né? Ninguém faz nada não, essa turma nova aí, tudo doido. Cadê a polícia militar? Não veio, já liguei, disse que não é com eles. E é com quem, Ivan? Você que trabalha nessa parte aí? Do Rota, meu filho, fale tudo. Tô ligado, meu filho.
0: Rapaz, é só se for ligar pro Papa, né? Porque eu acho que tem que ligar pra polícia. Isso é crime de trânsito, o cara tá dando cavalo de pau, viu? É crime, tem que ligar pra polícia. Alô, Janari, boa tarde.
5: Meu amigo Evandro Vale, aqui é o Janari da 12. Quando mal, manda um alô pros nossos amigos aí. E um bom dia para você, uma boa tarde para você, saúde, até mais tarde, meu garoto.
0: Valeu, Janari.
6: Boa tarde, meu amigo, boa tarde. Meu amigo, eu tenho uma denúncia aqui para fazer. Ontem derrubaram o semáforo ali da 2000 com a Minas Gerais. Nunca arrumaram. Ali tá o maior caos ali. Eu fiquei parado olhando ali 5 minutos. Quase acontece ali 3 acidentes feios. Que ninguém quer esperar por ninguém. Vai pedir aí para as autoridades aí, pro pessoal de trânsito aí, já arrumar aquilo ali. Aquilo ali tá um perigo, vai morrer gente ali.
0: Rapaz, eu fico indignado. Tem um amigo meu, motorista de táxi antigão, aí o Queiroz, de vez em quando ele me manda dizer que é lixo na cidade, é buraco, semáforo queimado, e a gente entra em contato. Eu vejo uma dificuldade muito grande de comunicação, que eu deveria o pessoal ser mais fácil, né? Eu acho que é tão rapidinho para o cara multar um motorista, né? Às vezes o cara está com a cabeça quente, sai de casa, esqueceu de colocar o cinto, é um problema de trabalho, às vezes de saúde da família, o camarada sai meio desnorteado. O guarda não quer saber disso não, mete a caneta em você. Mas engraçado que os caras passam na cidade e os caras não vê, pô. Porque desde ontem eu vi o meu colega Edinaldo Souza, ele fez um vídeo desse semáforo que um caminhão arrancou, bateu, quebrou lá nesse endereço que ele falou aí na 2000. E os caras não... Será que ninguém passa lá, pô? Ninguém, nem um guarda, ninguém passa lá. Mas se vê um motorista sem cinto, um motoqueiro sem capacete, é rapidinho os caras verem. Alô, Carlos, boa tarde.
7: Carlos Alves, meu amigo, agora eu tô aqui do lado do São Félix. O trânsito tá tranquilo, tá andando. Devagar, mas tá andando. Ah. Tranquilo. Praticamente já acabou o engarrafamento aqui desse lado do São Félix. Viu? Beleza. Um abraço, meu amigo. Fico com Deus. Manda um alusão aí pro Sinésio.
0: Um abraço pro Sinésio, meu amigo Sinésio, também o Cleovão, Jacaré.
7: Um abração, fique com Deus.
0: Ligado comigo tá meu amigo Deilson, lá no quilômetro 11, em Morada Nova, tá lá a Nicole, rapaz, tá a família dele lá ligada comigo. Um abraço para você, amigão, tudo de bom. Lá na Cajazeira, a Louraide tá muito chateada. Um dia desses os caras roubaram macaxeira, laranja, limão. A mulher viajou para Belém, quando voltou, saquearam a chácara dele. Agora ela saiu para ir São João, que é 6 quilômetros daí. Quando voltou, os caras tinham entrado lá, tinham saqueado o açaí dela. Rapaz, que falta de vergonha, uma vila pequena que nem a Cajazeira. Alô, delegado! Delegado lá de O Gaúcho, é o Tony Vargas. Toma providência contra esses larápios aí, rapaz. Antigamente eram os caras lá, ele meteu na cadeia, tá? Esse cara, pô, é inadmissível. Os caras vão no quintal da pessoa, pô. E se lá o camarada tiver armado e não tiver dó de ninguém, meter bala, e aí o facão, o pau pra cima. Rapaz, ele tem que estar... Pelo amor de Deus, cara. Procurar o que fazer, pô. Planta no teu quintal, pô. Dá trabalho para se plantar, para se manter, né? Eu vou dar uma paradinha aqui, muito chateado com isso. Mas eu volto já, porque o Zé do Rádio já tá na área. É o homem apaixonado. Eu volto já, já. Forró saborear. Quem não dançou, perdeu. Segura aí.
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0: Olha aí, minha amiga Lindalva, né? Nunca dançou um forrozinho? Forró saborear, era bom demais, né? Essa banda. O que é que aconteceu com essa banda, hein, Lindalva?
9: Quero que você me leve na estação, assim me
0: minha amiga Letícia Juca, lá em Verona, na Itália. Meu amigo Lereca, lá em Roterdã, na Holanda. É o Rota Internacional. É, isso aí. Segurar.

0: Minuto Verão. Cuidado ao se expor ao sol. Aproveite o sol com moderação. Nesse verão, não esqueça, um bronzeamento gradual é muito mais saudável e natural. Atenção, as crianças precisam de cuidados redobrados para curtir o sol. Para garantir a proteção da sua pele, é preciso cuidados especiais, conforme explica a dermatologista Amélia Leal, que dá orientações importantes para a proteção da pele.
1: É importante que a pessoa passe o protetor solar e reaplique durante o dia, pelo menos a cada 4 horas, porque ele vai perdendo a sua eficácia ao longo do dia, então é importante essa reaplicação para que o paciente não sofra uma queimadura. A partir dos 6 meses, os bebês já podem usar protetor solar, desde que o protetor solar seja infantil, porque é um protetor solar mineral que não vai fazer mal para aquele bebê. E antes dos 6 meses, eles devem usar somente barreiras físicas, camiseta UV, chapéuzinho. É muito importante ficar reaplicando o protetor solar, principalmente porque elas estão constantemente na água e esse protetor solar vai saindo mais rapidamente. Caso a criança esteja sempre na água, na piscina, é legal reaplicar a cada 2 horas. Se não estiver, a gente consegue reaplicar a cada 4 horas.
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1: 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Em Marabá agora, 13 horas 43 minutos, é o Rota no seu rádio. Obrigado pelo carinho da sua audiência. É, minha amiga Loraíde, ela tá falando que tem até um rapaz lá que é da igreja. Isso não é da igreja. É, não é da igreja. Pode ter certeza que ele vai lá só de H. Ele não é um camarada, que o camarada que é da igreja mesmo, que é um homem que tem fé em Deus, que faz as coisas certinho, não vai roubar sair, rapaz. Você é um caba sem vergonha que faz isso, rapaz. Sabe que é uma mulher que mora sozinha? Ora. Ei, Barradás, boa tarde, amigão.
2: Boa tarde, Ovan. Tudo bem, meu querido?
1: Tudo bom.
2: Quero mandar um abraço aqui. Tá fazendo presença na nossa barraquinha JG aqui. O Cabelinho.
1: Cabelinho.
2: O senhor conhece ele? Tá de Morada Nova.
1: Conheço.
2: E meu pai Anselmo e seu Zé Crediário. Tamo aqui.
1: Se for.
2: Na pamonhazinha, café. É, tem cheiro verde. Tem tudo de bom e do melhor. Tem até giló. E abóbora.
1: Eita, Barradás, se for um cabelinho que mora lá em Morada Nova, que limpa, tem uma roçadeira, eu conheço demais, rapaz. Ei, não vou nem falar nada aqui. Meu Deus. Meu amigo João, boa tarde.
3: Eu mando o nome do portinho, é Chico Xavier.
1: Chico
3: Xavier. Nome do portinho daqui da Coca.
1: Chico
3: fica,
1: Xavier.
3: Fica bem na beira da pista mesmo, eu não sei se é Fanta ou se é Coca, mas é fica aqui na Coca mesmo isso aí. Chico Xavier, o nome
1: tá
3: do okay. Portinho.
1: Tá bom, João. Anotei aqui já. Zé do Rádio, fala aí como é que tá andando as tuas paixões, rapaz.
4: Boa tarde, João do Vale. Aqui é o Zé do Rádio da Vila Sorobá, Cidade Deus. João do Vale, manda um alô aí pra essa turma aí toda, rapaz. O Zé do Rádio tá mandando um alô pros meus amigos que já estão me conhecendo aí na rádio, por todo lugar, viu? Um alô pra esses meus amigos aí, rapaz. Tô ficando conhecido. Tô aqui, rapaz. Choco, velho, rapaz. Espera nós, Rondo Valo, botar uma música boa aí pra nós. Tô por aqui, Rondo Valo. Você não tá na palestra dos meus amigos aí. Esses companheiros aí que já tá me conhecendo aí na rádio aí. Dá uma música daquelas. Felicia, eu ofereço essas músicas aí pra eles aí todos. Piranheira, Cabaceira, Sororó. Essa região toda aí, Ponta de Pedra. Essa região toda aí que eles tiverem, viu?
1: Meus tá bom, Zé do Rádio. Você tá meio choco mesmo, rapaz. Você tá choco pela sua voz. Tá bom, Zé do Rádio. Você tá meio choco mesmo, rapaz. Você tá choco pela

0: entendeu? E aqui tá quase sem lei aqui. É, carro estacionado nas calçadas, ninguém pode passar mais pelas calçadas. É, rapaz, aqui é tanta coisa aqui. É carro estacionado aqui nos pontos dos ônibus proibido. Não, e tem as placas proibidas aqui.
1: O DMTU com a resposta. Eu vou tentar amanhã colocar o coronel aqui no app, ele dá essas respostas. Que precisa, cara. Para, precisa fiscalização. Viu agora? Aí o prefeito tenta fazer as coisas, botou um monte de carro novo, né? Pô, precisa co colaborar, pô, né? Trabalhar todo mundo, que a cidade evolui, né? Fica bom. Alô, boa tarde, Lindalva.
2: Boa tarde, Evandro Vale. Meu amigo, que tristeza, hein? Fatalidade de ontem. Mas é assim mesmo, a gente tá aqui nessa terra, a gente não sabe o dia da nossa partida. Só Deus que sabe, viu? Uma boa tarde aí para você, meu amigo, que Deus lhe proteja.
1: Obrigado.
2: E uma boa tarde, bom trabalho para você.
1: Valeu.
3: Boa tarde, Evandro Vale.
1: Fala, João.
3: Eu passei lá hoje nesse sinal que tava quebrado lá na Avenida 2000. Tá tudo arrebentado lá. A gente só passa lá na vez, um esperando pro outro. Boa tarde.
1: Obrigado, amigão. É isso aí. Olha, o rapaz vítima desse acidente de trânsito na Transamazônica que aconteceu hoje, de um motociclista. Tô vendo o rapaz falar aí do lá no, na Vila União, no Jardim União. Isso é uma vergonha, rapaz. Esses caras fazendo grau em plena luz do dia, não tem respeitar. Calçada estacionada. Calçada é um espaço público, é para o pedestre, para passar. Tem comércio que coloca seus produtos em cima da calçada, impedindo aí, forçando o cara a ir para a rua para acontecer um acidente. Ele tem que passar na calçada, aquilo ali, só a porta que é dele, o cara não pode botar carro lá e tal, mas ele não pode impedir das pessoas passarem. É lamentável isso aí, rapaz. Né, Letícia? Rapaz, eu vou te falar, né? Cada coisa, os caras empinando moto, deixando a população amedrontada com descarga de. Dando tiro, falta fiscalização, isso é crime de trânsito, rapaz. Não pode acontecer, as pessoas sofrem com isso. Às vezes tem criança recém-nascido, tem idosos, né? A gente lamenta demais esse tipo de coisa, viu, rapaz? Não é possível. Então, olha, o rapaz que foi vítima hoje de manhã, ali na entrada do bairro Araguaia, lamentavelmente perdeu a vida. Trata-se de um senhor, o Manuel Messias Oliveira Nascimento. Ele tinha 60 anos de idade, pedalava sua bicicleta quando foi colhido por uma motocicleta. Ou seja, tinha muito carro hoje, muito congestionado. O cara fica fazendo cobrinha, entendeu? Zigue-zague para poder passar. Como se, a moto, ela tem que respeitar a lei também de trânsito. O cara, para dirigir uma moto, ele tem que ter carteira, tem que respeitar. Mas ninguém quer respeitar ninguém. O cara quer se dar bem, quer chegar primeiro que você, né? E atenção, olha, o Marcos Vinícius de Leonice Castro, policial rodoviário federal, foi ele que compareceu à delegacia ontem por volta das 22 horas, quando estava no posto ferroviário durante o retorno para a base operacional, viu uma motocicleta trafegando em zigue-zague pela via, que motivou a realização da abordagem. Os homens foram para cima, aí chegaram, viram que ele estava com o olho avermelhado, foram fazer o teste do bafômetro dele, porque ele pilotava uma moto CG 160 cilindrada, laranja, utilizando no serviço de mototáxi. Depois foi identificado como Charles Ferreira de Queiroz. Rapaz, vou te dizer, viu? Olha só, o cara, tá, a moto tá laranjada. Esse trabalho quer dizer que trabalho pode até nem ser ele. Rapaz, e falou um monte de coisa lá com os caras. Os caras empulseraram ele e levaram ele para a delegacia de polícia. Rapaz, quer peitar ainda a autoridade policial. Vou tocar mais essa aqui e vou deixar a última notícia para você. Segura essa aí. Olha aí, Letícia, vê se você gosta dessa. Chuva de honestidade. Olha aí, Lareca. Um abraço pra você, amigão.

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1: Sou eu aqui na Clube, sempre fazendo o que gosta com seriedade. Agora 13h56 é o Rota no seu rádio. E atenção! José Neto Lima Ramos, policial militar, trabalhando ontem, apresentou na delegacia de polícia, quando trabalhava ali na Avenida Belém Brasília, em São Félix. Os policiais foram lá, eles trabalhavam na VTR 0420, eram 8 horas e 40 minutos da noite. E aí foram ver lá um saveiro vermelho de placa BPE 8B64. Destruiu parte de um imóvel na colisão. Que durante o atendimento da ocorrência percebeu que o motorista, identificado como Antônio Joaquim Silva Neto Ferraz, apresentava sinais de embriaguez. Razão pela qual foi solicitado que fizesse o teste de alcoolemia. A Joaquim Silva Neto concordou e fez o teste. Rapaz, 0,95 miligramas de álcool por litro de sangue. O jeito levar a moto pro pátio, o carro pro pátio. E ele foi levado à delegacia de polícia civil. Rapaz, vou te contar, não é fácil. Está preso à disposição da justiça. Rapidamente para nós, vamos ver aqui quem foi. Lereca, que horas tem aí na Holanda, em Roterdã?
2: Boa tarde, Alvão do Vale, todos ouvintes ligados no Rota 100,7, Clube FM Marabá. Tô aqui ligado, viu? Já cheguei em casa aqui, são 18 horas e 49 minutos. Na cidade de Roterdã, na Holanda, o tempo tá bom. Hoje tá 27 graus, né? Ontem tava abafado. Tô por cá, meu amigão. Escuto todo dia, viu?
1: Obrigado.
2: Todo dia te escuto.
1: Valeu, Lereca.
2: Por cá, em Roterdã, na Holanda. Tô sempre ligado na programação, viu? Sou seu fã aí desde criança, desde pequenininho. Sempre escutei seu programa, viu?
1: Obrigado.
2: Fala aqui, o Lereca de Roterdã, na Holanda. Giovanni Bebê, tô te escutando, bebê. Tô te escutando aqui. Forte abraço, Evandro Vale.
1: Valeu, Lereca.
3: Boa tarde, Evandro Vale. Aqui quem fala é o Clécio. Manda um alô pra nós aí, aqui da Guinhase. Todo dia ouvindo a sua rádio aqui, conectado. Um abraço aí pro Montanha, o Aires, o Elke.
1: Beleza. Alô, boa tarde.
4: Oi, meu garoto. Estamos aqui pelo Magalhães trabalhando, meu garoto. Fazendo aquele serviço que, você, que nós somos acostumados a fazer. Só na bênção de Jesus.
1: Valeu, valeu. Para nós finalizar o programa, fala, Gilmazão.
5: Boa tarde, Evandro Vale, Evandro Vale. Hoje eu estou assim com o coração partido, Evandro Vale. Hoje assim, meu amigo Marquinha, para dar bike lá, moço. Meu amigão de muita gente. Hoje eu comprei bike lá, todo dia fazia meu serviço lá. Era Marquinha, partiu, né? Mas tudo tem um propósito de Deus, mano. Eu quero aqui levar meus sentimentos, mano, a todos os familiares lutados, mano. Especialmente a do Marquinhos, que é meu amigo, os outros três rapazes eu não conhecia, mas eu imagino como é que está passando o coração de cada um deles, partido. Acho que Deus venha fortalecer todos os corações, familiares e amigos, entendeu? Deus venha trazer força, mano. Deus vai trazer ânimo, alegria no coração, porque ele sabe que é para todos, não é só para um. Essa partida é para todos. Todos nós vamos ter essa partida. Agora a gente não sabe como, nem que dia, né? A gente sabemos que um dia nós partimos. E a gente fica assim com o coração partido, mas é a única certeza que nós temos da vida. Só quero mesmo dar meus sentimentos a todos os familiares e amigos. Valeu, meu amigo.
1: Falou, Gilmar. Um abraço pra você, amigão. Mandando um abraço pro seu Nonato ali na oficina de carro, ali na Folha 20. Quase lá em frente, lá a oficina, a loja do Marquinhos Show, né? Marco Bike Show. Alô, seu Nonato, um abraço pro senhor. Um abraço também pra essa galera que tá ligada comigo lá no Espírito Santo, meu amigo Caroço. Lá o pessoal, lá as máquinas já estão trabalhando pra fazer a orla lá do Espírito Santo, hein, rapaz? Um abraço a todos vocês. Tamo indo embora, galera. 14 horas pontualmente, termina o Rota de hoje. A apresentação é nossa, é o Vando Vale.
6: Essa fera do rádio.
1: A direção geral é de Naldo Antônio. Não desligue o rádio, não. Vem aí Zeca Moreno e o Clube da Tarde. Eu fico por aqui. De olho na grande cidade, você curte aí. Luan Santana, Deus é bom. Deus é muito bom. Até amanhã, galera. Fui!

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0: Olá, boa tarde, com a graça de Deus, cheguei por aqui. Olá, você ligado em casa, no carro, no trabalho. Muito obrigado pelo carinho da sua audiência. Estamos juntos mais uma vez aqui na Clube FM 100,7. Seu programa da tarde chegou para ouvir no volume máximo até às 18 horas. Vai ter giro esportivo daqui a pouquinho com quem entende, né? O Rogério Brasil, Paulo Henrique, notícia das celebridades direto do portal DOL Carajás. Aconteceu, tá no DOL Carajás. 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Você vai ficar sabendo hoje, nesta quinta-feira, hoje, dia 30 de julho, né? Dia de TBT, né? De repente rola por aqui. Também tem sempre uma marcante, aquela para recordar, para matar a saudade, né? Aquele TBT incrível. Ah, né? A programação, sim, sempre fantástica aqui na nossa produção maravilhosa. Boa tarde, um grande abraço para você que está aí na sintonia da 100,7. Pode participar, o WhatsApp já está liberado para você mandar a sua participação pelo 94 91 62 24 80. Você é sempre bem-vindo. Você que acompanha a nossa programação sabe que tem aquela mensagem positiva. O sucesso verdadeiro não é medido apenas pelas conquistas, mas pelas histórias que suas cicatrizes contam. Cada marca em sua jornada representa um obstáculo enfrentado, uma lição aprendida, não é verdade? Então se liga aqui na nossa mensagem positiva de hoje, que tudo faz parte dessa história maravilhosa aí na sua vida. Você na sintonia da 100,7 e viva cada minuto como se fosse o último, né? Cada marca em sua jornada representa um obstáculo enfrentado, uma lição aprendida, um desafio superado. Exibi-las com orgulho é reconhecer a sua força, a sua capacidade e o quanto você cresceu. As cicatrizes são provas de que, mesmo diante das dificuldades, você persistiu e continuou. Não tenha vergonha delas. Elas são testemunhas aí da sua coragem. Quando você as aceita como parte do caminho, compreende que cada batalha contribuiu para a pessoa incrível que você se tornou. O sucesso vem de honrar sua história e seguir em frente com muita determinação. Estamos juntinhos aqui na melhor programação da tarde. Você no trânsito, em casa, em qualquer lugar. Brigadão mesmo pela audiência. É hora de aumentar o volume, que aqui a gente toca aquela canção que você gosta de ouvir todas as tardes até às 18 horas.
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Clube, Jeito Moleque e aquela do Skank, Sutilmente. Só aqui no Clube da Tarde, chegando. Clube FM. 14 horas e 22 minutos.

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Aqui na Clube Ana Castela, a boiadeira. Agora é hora de conexão Clube 91 para os flashes ao vivo, direto lá do Líder Home Center. 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
1: Aqui na Clube, o Valdo César cantando pra você, na praia do Balneário, ainda curtindo as férias, brigadão pela audiência. Olha a hora certa, pra Clube, 14h41.

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0: já estamos voltando.
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0: Predominante ensolarado essa tarde com 34 graus, é tempo quente em Marabá, época de verão. Ainda bem que aqui os ventos são tranquilos, né? Mas lá no Rio de Janeiro, ventos de 105 km hora deixaram dois mortos, causaram apagão, estragos e pararam os transportes, né? Rajadas derrubaram árvores e portes, provocaram falta de energia, impacto no transporte. Santos Dumont, né, suspendeu a operação, um pescador desapareceu, né, e um muro caiu e matou o jogador, ex-jogador do Botafogo, né. Dois mortos foram atingidos por um muro em Santa Teresa, segundo o Corpo de Bombeiros, né. Um vídeo mostra o momento do desabamento. Que tristeza, né. Os ventos chegaram a 105 km por hora na base do Galeão. Mas aqui na nossa cidade, hoje e amanhã, amanheceu problemática no trânsito. E aí, você que vai circulando aí agora, nesse momento, no seu carro, manda para mim aqui como é que tá o trânsito aí nas vias de Marabá, você motorista de aplicativo, aí os caminhoneiros, parceiros aqui da programação da Clube. Sempre bom vocês interagir e a gente alertar aqui como é que tá o trânsito, né? Então, hoje pela manhã, nesse 30 de julho, a gente abriu os olhos para dar de cara, né, com um trânsito caótico aqui em Marabá. Manifestações aí, né? Causou problema no trânsito aqui na cidade de Marabá. E você que está aí no trânsito pode ir atualizando aqui a galera que está na sintonia da Clube 100,7. Daqui a pouquinho tem giro esportivo também aqui na nossa programação com o nosso querido Rogério Brasil, ainda a participação do querido Paulo Henrique. E é hora de a gente atualizar, né? Se a sua manhã foi complicada para rodar pela cidade, você não esteve sozinho. Quem precisou trafegar logo cedo pelas estradas e saídas de Marabá enfrentou um verdadeiro teste de paciência, viu? Uma manifestação surpresa ali na BR-155, na altura do quilômetro 6, travou completamente o trânsito no entroncamento com a BR-222 e BR-230. O protesto foi organizado por moradores de uma ocupação do Distrito Industrial, o que acabou gerando um efeito dominó. Travou o tráfego em direção a vários bairros, ao Distrito Industrial, os trechos movimentados como a frente ali do shopping, né, e do Hospital Regional. Moradores, trabalhadores, caminhoneiros demonstraram muita revolta com o bloqueio das vias. E a gente segue aqui acompanhando a situação ao longo dessa tarde. O trânsito na região do entroncamento das rodovias começa a ser normalizado após a atuação das forças de segurança, mas você, motorista, ainda deve redobrar a atenção e manter o cuidado ao passar pelo trecho. Qualquer novidade no tráfego da nossa cidade, você também colabora, informa aqui, a gente vai informando você. Hoje é dia 30 de julho, finalzinho de mês. Hoje é Dia Internacional da Amizade. Tantos amigos aí, o nosso abraço e os nossos cumprimentos, né? Os amigos, hoje é Dia Internacional da Amizade. A gente abre os olhos também para o Dia Mundial contra o Tráfico de Pessoas. É uma data importante, né? Os amigos, hoje é Dia Internacional da Amizade. A gente abre os olhos também para o Dia Mundial contra o Tráfico de Pessoas.

0: Também hoje é dia de São Pedro Crislogo. Sabe, navegando pelo calendário de hoje, a igreja celebra São Pedro Crislogo, um pensador do século V, cujo apelido significa o homem das palavras de ouro, sabia? Ele ficou conhecido porque falava de forma simples, mas que tocava o fundo do coração, e fica aí uma provocação reflexiva para a nossa tarde. Qual tem sido o valor das nossas palavras na vida das pessoas? Que a gente saiba usar nossa fala para edificar, acolher e levar paz. Palavras que realmente valem ouro para quem está do outro lado, na escuta, escutando também aqui a Clube. Já já a gente volta aqui com o Giro Esportivo.
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1: Você ligado aqui na Clube 100,7, curtindo a nossa programação em casa, no trabalho. Manuel Eudes está aqui, também ligadão na Clube.
2: Boa tarde, Zeca Moreno. Boa tarde, Manuel Eudes. Aqui no cortejo, nosso amigo, dois amigos aqui. Indo para a igreja da Folha 16. E às 17 horas será o enterro do nosso amigo Martim Baixou. Eu só para avisar aí a seus ouvintes que estão ouvindo a Rádio Clube neste momento. Muita tristeza e dor. Vamos aqui na luta. Beleza?
1: Beleza, beleza, né? Despedida aí, né? De vítimas, né? Dessa tragédia. Entre eles aí o Marquinhos, né? É de grande amigo nosso, patrocinador também, né? Estava lá no acampamento. Então, aqui a

0: nossos sentimentos, né? Muito, as vítimas da tragédia são homenageadas em diferentes pontos aqui em Marabá, São Félix, aí também na Igreja da Folha 16, né? Onde o pessoal está se despedindo aí do José Marquinedes Costa Oliveira, conhecido como Marquinhos, né? Da Bike Show Mix, e as outras vítimas também, né? A celebração presidida aí pelo bispo da diocese Dom Vital, que falou sobre a tristeza, né? Encontrar força na fé, muito emocionado, ele destacou a união da comunidade católica neste momento de sofrimento na celebração lá na Marabá Pioneira, né? E teremos aí diversas celebrações, né, nessa despedida, e a gente lamenta muito, né, a comunidade participando das homenagens das vítimas desse trágico acidente da descarga elétrica ocorrida durante a preparação do segundo acamp, né, acampamento Espírito Empreendedor lá em Tupiranga. Muita repercussão ainda aí nessa despedida na tarde de hoje. Então daqui a gente manda aí nosso abraço, né, e essa despedida que nos deixou também de luto, né? Lá no bairro São Félix, corpo do João Vitor foi velado na casa da família. Ao longo da manhã, amigos moradores da comunidade passaram pelo local para prestar homenagens, né? Homenagem também ao filho do vereador de Marabá, ali já no bairro do Amapá, uma celebração já com rituais indígenas, né? Então, esse caso, muita repercussão nacional, comovendo as pessoas, abalou profundamente aqui a nossa comunidade. Obrigado aí, Manuel Eudes, pela lembrança também, pela participação. E durante a programação aqui, a gente vai deixando você bem informado na 100,7. Você participa aqui pelo 94-91-62-24-80. Aumenta o volume que a gente segue aqui com a programação da Clube.
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0: aqui, Clube da Tarde, te fazendo companhia e boa companhia mesmo. Olá, meus queridos ouvintes, fiéis da Clube, Zeca Moreno, sou Lourença, da Vila Diamante, quilômetro 40, São João do Araguaia. Mando um alusão pro meu pai, o Dioclésio, não perde o programa aí da Rádio Clube. Obrigado, Dioclésio, pela audiência.
1: Aquele abraço.
0: Aquele abraço, né? Todos aí da Vila Diamante, uma boa tarde. Jaqueline, aquele abraço para Jaqueline, tá na sintonia da Clube 100,7. Um abração lá no bairro Francolândia. Alô, alô, Francolândia, boa tarde. Tudo bem aí, meu povo?
2: Manda um alô para mim aqui em São Félix 3, na Francolândia. E um alô para dona Zinete, o irmão Valdivino lá no assentamento Prata, para minha tia Fernanda, o meu amigo Chicão. Muito obrigada, aqui é a Jaqueline.
0: Valeu, Jaqueline, menino gritou aí, viu? Cuida desse menino. Um abração e agora tem Jorge Matheus.

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1: E essa dupla boa, feijão com arroz, aqui com o Helder José, que você curtiu aqui na melhor programação da tarde. É hora de girar no esporte com o PH, o nosso querido Paulo Henrique, aqui na sua quinta-feira. Conta tudo aí.
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0: Campeonato Brasileiro, 21ª rodada. Tivemos ontem Mirassol 2, Remo 1, Internacional 1, Flamengo 1, Vitória 0, Palmeiras 4, Fluminense 0, Bahia também 0. Prosseguimento na noite de hoje, teremos às 19h30, na Neoquímica Arena, Corinthians e Atlético Paranaense. Às 21h30, Coritiba e Cruzeiro vão jogar no Couto Pereira, na capital paranaense. Os jogos Chapecoense e Vasco, Botafogo e Grêmio, além de São Paulo e Santos e Atlético Mineiro e Bragantino, foram adiados devido a essas equipes estarem participando da Libertadores e também da Copa Sul-Americana. Com os resultados, a classificação ficou assim: Palmeiras tem 47 pontos, Flamengo 39 é o segundo colocado, em terceiro Atlético Paranaense 36, em quarto Fluminense 34, o Bahia é o quinto colocado com 32 pontos, o Bragantino tem 31 pontos, é o sexto colocado, na sétima posição o Botafogo tem 29, em oitavo o Atlético Mineiro 28, o Corinthians é o nono com 28, em décimo Coritiba com 27 pontos, em 11º Cruzeiro tem 27, na zona de rebaixamento o Grêmio em 17º, o Vasco 18º, o Remo 19º e a Chapecoense na última posição com apenas 10 pontos ganhos.
1: Obrigado, Paulo Henrique, uma boa tarde, aquele abraço.
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1: Aqui na Clube Beto Douglas.
2: Sou creme, mano.
1: Vem ser feliz.
3: Pai d'égua. É uma beleza.
1: Uma beleza. Estamos juntos aqui. Tarde bonita, música boa no talo e você na melhor companhia. Se o seu dia foi corrido até agora, respira fundo, aumenta o som e deixa a frequência da Clube da Tarde, do Clube da Tarde, renovar sua energia. É daqui para melhor, viu, meu filho? Obrigadão mesmo pela sua audiência. Um alusão para todos que estão aí na sintonia. Ah, me mandaram aqui uma foto de um tambaqui assado. Eita, na praia do Tucunaré, lá na barraca do Pedinho, do Pedrinho, né? Um abraço. A galera também lá da DN Distribuidora mandando foto aqui da Canela de Pedreiro. Eita, Nestor, essa tá boa, viu? Um abração pra vocês aí na Orla Sebastião Miranda. Fim de tarde é muito bom por ali, viu? Um abração, essa vai direto pra você que tá aí no trânsito, na labuta, no comércio, no aconchego da casa. A tarde só engrena de verdade quando a gente coloca o coração naquilo que faz com uma boa trilha sonora pra acompanhar, não é verdade? Seu Antônio, Dona Veró, tá na sintonia no seu comércio, só ouvindo a sequência boa aqui da Clube. Nada como uma quinta-feira com um clima bom, de dever cumprido se aproximando, né? A gente cuida da música, do astral, das notícias e você entra aqui com a companhia. Que satisfação ter você aí desse lado. Quem tá ligadão com a gente é o seu Raimundo, que tá no volante fazendo entregas lá pro bairro aqui da Nova Marabá. Ali pela Folha 1213. Zeca, toca uma bem animada, que o trânsito aqui tá tranquilo, mas o som no carro tá estralando. Seu Raimundo, forte abraço, brigadão pela audiência. O Aires também, lá no bairro da Paz, galera que trabalha aí na loja de material para construção. Galera da Saraiva Materiais para Construção também. Neném Saraiva, Gilmar, Joelma, uma boa tarde. E o Jorismar também na sintonia. Dona Cleide, do bairro Cidade Nova, mandou uma mensagem linda no nosso zap. Zeca, tô aqui na correria da loja, mas o rádio tá ligado, sem parar, aqui no Clube da Tarde. Boa tarde, as costureiras também na sintonia. Galera lá do Residencial Totalville, brigadão. O Aguinaldo e a minha comadre Elma na sintonia também, o Aguinaldo da Tortuga. Um abração, obrigado pela audiência, boa tarde. Ocidênis e Elisete ali na Avenida Tocantins. Boa tarde, pessoal aí das panificadoras, dona Leiliane, lá na panificadora Café no Bule, tá lá no volume 12, boa tarde. 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
3: É verão em Marabá e você curtindo aqui a nossa programação de verão, diversão, responsabilidade. Essa é a nossa praia. Agosto vem aí, viu? E o Maraverão vai até agosto. Dia 2 tem o Pablo do Arrocha. Já já tem uma do Pablo pra você aqui que tá curtindo a nossa programação. Como é quinta-feira, é dia de TBT, dia de recordação. Agora uma do Rich pra você matar a saudade.

0: ano era 1985, quando o Rich lançou essa aqui, Telenotícias. Pra Sandrinha, lá da 33, pra Simone, na Marabá Pioneira. Boa tarde, toda a galera da Santa Rosa, da Silvino Santos.
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0: A melhor programação é aqui, né? 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Tem mais aqui para você que sintoniza a Clube 100,7 FM em casa, no trabalho. Uma boa tarde. Participe aqui pelo 94-91-62-24-80. Grande abraço a todo o pessoal sintonizado na Folha 28, na Liberdade. Obrigado pela audiência. Muito mais música.
2: Música de arrepiar essa, hein?

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2: Daqui a pouquinho, depois do intervalo, dose tripla com Manu Batidão.
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2: 15 horas e 41 minutos.
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2: 15h41.
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2: O governo federal sancionou nesta quarta-feira, dia 29, um pacote completo de medidas de proteção à mulher. A principal novidade é o chamado Pix Pensão. Agora, por ordem da Justiça, o valor da pensão alimentícia cai automaticamente na conta do beneficiário, direto da conta de quem deve. Se não tiver saldo,

0: outros bens podem ser bloqueados para garantir o pagamento. Já está valendo, viu? A medida deve reduzir a inadimplência e acabar com a burocracia. Também foram regulamentados o uso de tornozeleira eletrônica para agressores, o sistema de alerta para vítimas, a ampliação do canal Ligue 180 e o Banco de Dados Nacional de Proteção à Mulher. Todas as regras valem para todo o país. E agora é hora de a gente tirar aqui no esporte, na programação da 100,7, com o nosso querido Rogério Brasil. Todos os dias ele atualiza a gente aqui das principais notícias do esporte. Rogério Brasil! Meu querido Rogério Brasil, bem-vindo! Quais são as suas notícias para hoje?
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2: Tudo bem, amigos? Estou chegando com informações da bola aqui na melhor programação do seu rádio. O ex-presidente do São Paulo, Júlio Casares, renunciou ao cargo de conselheiro e solicitou sua saída do clube imediatamente. A decisão marca o encerramento de mais um capítulo da trajetória do dirigente no tricolor paulista. Casares já havia sofrido impeachment por suspeita de desvio de dinheiro do clube. William Arão se desentendeu com o Cuca após ser substituído e pode perder espaço no time do Santos. O volante reclamou da decisão do treinador e discutiu com o comandante durante a conversa no vestiário depois da partida. Segundo informações, Arão contestou a substituição em duas oportunidades e deixou o vestiário antes dos demais jogadores. Posteriormente, o camisa 5 se desculpou pelo episódio com o técnico santista. O Flamengo iniciou conversas para tentar a contratação do atacante Luiz Henrique, atualmente no Zenit. O tema foi discutido na reunião entre o diretor de futebol, José Boto, e um dos representantes do atleta. A diretoria rubro-negra já conhece as condições financeiras para fechar o negócio. A tendência, porém, é que o Zenit só aceite negociar por valores acima de 35 milhões de euros, cerca de 203 milhões de reais.
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0: Muito obrigado, Rogério Brasil. Boa tarde.
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0: 16 horas, 1 minuto.
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2: Minuto Verão. Cuidado ao se expor ao sol. Aproveite o sol com moderação. Nesse verão, não esqueça, um bronzeamento gradual é muito mais saudável e natural. Atenção, as crianças precisam de cuidados redobrados para curtir o sol. Para garantir a proteção da sua pele, é preciso cuidados especiais, conforme explica a dermatologista Amélia Leal, que dá orientações importantes para a proteção da pele.
3: É importante que a pessoa passe o protetor solar e reaplique durante o dia, pelo menos a cada 4 horas, porque ele vai perdendo a sua eficácia ao longo do dia, então é importante essa reaplicação para que o paciente não sofra uma queimadura. A partir dos 6 meses, os bebês já podem usar protetor solar, desde que o protetor solar seja infantil, porque é um protetor solar mineral que não vai fazer mal para aquele bebê. E antes dos 6 meses, eles devem usar somente barreiras físicas, camiseta UV, chapéuzinho. É muito importante ficar reaplicando o protetor solar, principalmente porque elas estão constantemente na água e esse protetor solar vai saindo mais rapidamente. Caso a criança esteja sempre na água, na piscina, é legal reaplicar a cada 2 horas. Se não estiver, a gente consegue reaplicar a cada 4 horas.
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quintou, meu povo. Boa quinta-feira pra todo mundo aí na sintonia da Clube. O Ezequias, lá no Chacreamento São Mateus, tá ligadão na Clube. Boa tarde. Obrigado, Ezequias. Donizete, lá no bairro Araguaia, aquele abraço. Tá na sintonia, tá na melhor. 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
1: E todo mundo aqui curtindo a melhor programação da tarde. 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
1: 16 e 19.

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que tem muita música, tem também notícia para você ficar bem informado. Uma boa tarde para você no trânsito. Olha, atenção, minha gente, infelizmente, uma notícia triste sobre o acidente que foi registrado na manhã de hoje, né? Hoje pela manhã, na BR-230, Transamazônica, ali perto da Associação Atlética Banco do Brasil, aqui em Marabá. E a vítima foi identificado no ML, o idoso que acabou falecendo no local. Trata-se de Manuel Messias Oliveira Nascimento, de 60 anos. De acordo com as informações apuradas, ele pedalava uma bicicleta quando houve a colisão com uma motocicleta. O socorro do SAMU foi acionado, mas infelizmente seu Manuel não resistiu aos ferimentos. O motociclista foi levado ao hospital e segue sob cuidados médicos. As causas do acidente estão sendo apuradas pelas autoridades. Então aí aos familiares e amigos do seu Manuel Messias, os nossos mais sinceros sentimentos. E fica aqui o nosso alerta, né? Reforçado para todo mundo no trânsito, minha gente, muita atenção ao volante e também você, motociclista. A BR-230 tem um fluxo intenso e exige cuidado redobrado a todo instante. Respeite os limites de velocidade, fique atento aos ciclistas, pedestres e motociclistas. A prudência e o respeito à vida no trânsito não podem esperar. Dirija com responsabilidade. E não esqueça, né? Você de moto tem que usar o capacete, que é um item de segurança importantíssimo. 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Aqui o Zapta Clube é o 94 91 62 24 80.

0: duas pedras de responsa aqui pra você do reggae, com o Vitor Senna e com a Dona Mary. Um grande abraço pra você na sintonia. Quem gosta da Dona Mary é o Ibanei, curtindo no aplicativo da Clube, lá em Primavera do Norte, no Mato Grosso. Ele é a Josi, um beijão, obrigado pela audiência. Aquele
1: abraço.
0: Aquele abraço, você na sintonia da 100,7. Ao Charles, lá na Serralheria, Alu Ferro. Também um abração pro Jatoba, que tá na sintonia lá na Serralheria Machado. E aí, eu vou contigo, te fazendo companhia até às 18. Fala o meu nome aí, menina.
2: Zeca Moreno.
0: Aqui na melhor companhia.
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0: 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E atenção, atenção, finalzinho de mês, hoje é dia 30, Dia Internacional da Amizade. Alô, meus amigos, um grande abraço. Amanhã, dia 31 de julho, às 19 horas, tem a 29ª Missa de Rua. Frei Domingos está convidando aí todos os fiéis para a casa da Dona Raimunda Ferreira Correia, na rua João Pessoa, 360, bairro Belo Horizonte, entre as ruas São Paulo e Manaus, área da comunidade Santa Luzia. Amanhã, dia 31, 19 horas, 29ª Missa de Rua, na casa da Dona Raimunda Ferreira Correia, rua João Pessoa, 360, bairro Belo Horizonte, entre as ruas São Paulo e Manaus, área da comunidade Santa Luzia. Leva um banquinho para ficar mais confortável. Frei Domingos convidando aí toda a comunidade. E a pastoral da família, exatamente lá da paróquia Nossa Senhora da Conceição, mandar um abração aqui para todos lá da pastoral da família. Estão convidando-nos. Atenção, comunidade, vem aí a Semana Nacional da Família na paróquia Nossa Senhora da Conceição, na Igreja Matriz. Fica ali na Praça do Novo Horizonte. A abertura é no domingo, dia 9 de agosto, com um grande passeio ciclístico. E a boa notícia é que as inscrições são totalmente gratuitas. Falar com o nosso amigo Pancadinha. A concentração começa às 6 da manhã. Você pode ir aí também no Instagram para mais informações, né? No grupão lá da Paróquia Nossa Senhora da Conceição, do WhatsApp PNC. E durante a semana, de terça a sexta, às 7 da noite, teremos palestras com os missionários Cassiano e Patrícia Meireles. E no sábado, dia 15, o show de encerramento. Haverá missas diárias às 19 horas e venda de lanches no local. Participe, Paróquia Nossa Senhora da Conceição, Diocese de Marabá, Semana Nacional da Família, né? Abertura aí no domingo, dia 9 de agosto, com um grande passeio ciclístico, concentração lá em frente à paróquia, viu? Inscrição totalmente gratuitas. Vamos lá participar. Mandar um abração aqui para Elisete Machado, mandou um convite muito especial. A Elisete Machado, esposa do meu amigo Charles. Atenção, mulheres, amanhã, logo no início da manhã, tem treinão da Mulher Única, com um encontro especial para fortalecer a saúde, renovar a fé e unir as mulheres da nossa região. A concentração começa bem cedinho, às 5 da manhã, com um ponto de encontro lá na rampa da Colônia Z30. Prepare sua roupa aí de corrida, de caminhada, de treino, chame as amigas e venha participar dessa manhã inesquecível. Atenção, mulherada, amanhã, no início da manhã, treinão da Mulher Único, um encontro especial para fortalecer a saúde, renovar a fé, fazer aquela caminhada, treinar mulheres da nossa região. Concentração começa bem cedinho, às 5 horas da manhã, com ponto de encontro na rampa da Colônia Z30. Prepare a roupa de caminhada, chame as amigas e venha participar desse treino inesquecível e ficar toda bela, viu? Um abração para você, Elisete Machado. Brigadão pela audiência.

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1: Você ouvindo a Clube nessa tarde maravilhosa, já são 17 horas e 10 minutos. Eu vou até às 18 horas, um grande abraço. Pra você que manda mensagem aqui pelo 94-91-62-2480, Gilvan Alves, boa tarde. Lá na Vicinal, Três Irmãos. Boa tarde, meu parceiro Zeca Moreno. Tô ligadão aqui na Clube, manda sempre aquele alô. Aqui

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4: Estou de volta aqui na Clube, aquele boa tarde para você em casa, no trabalho, em qualquer lugar, aí no Distrito Industrial, pessoal da construção civil, mecânicos, eletricistas.
5: Bom dia a todo! Todo dia!
4: Todo com mundo ligadão jeito. Aqui. Zeca Moreno, essa rádio é top, vocês estão de parabéns. Brigadão, o André, manda um alusão para mim, chama o André, André da Maraluz, um abração também pro seu João, um grande abraço. Olha, atenção, atenção, é hora aqui das notícias dos famosos, aqui também tem, viu? Após 7 anos de briga, Gustavo Lima faz as pazes com a Globo em apresentação transmitida ao vivo. A Globo transmite ao vivo o show de Gustavo Lima em Barretos, marcando o fim de um período de conflitos entre o cantor e a emissora. Hoje foi destaque aqui no Léo Dias, né, na Band. A Globo vai transmitir ao vivo, dia 22 de agosto, show de Gustavo Lima na festa do Peão de Barretos. A apresentação marca a reaproximação do cantor com a emissora após 7 anos de atrito. A informação foi divulgada pelo Léo Dias e confirmada pela emissora, né? Eleito novamente embaixador da festa, Gustavo Lima também se apresentará dia 29 de agosto. A transmissão faz parte do especial Circuito Sertanejo, que será exclusiva. Apenas o show do cantor irá ao ar na emissora. Já a performance de Alok será exibida no Globoplay e Multishow, né? O conflito entre o cantor e a emissora começou em 2019, quando o artista trocou a Som Livre pela Sony em uma negociação milionária. Você lembra? Agora já está tudo em paz e você vai curtir o embaixador Bala Alojada.

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8: Aqui o seu Clube da Tarde, 17 horas e 42 minutos. Daqui a pouquinho a nossa mensagem positiva, tem a Hora do Ângelo com o Bispo Dom Vital e ainda o Cartaz Esportivo. Nós vamos até às 18 horas. Eita, mais uma aqui que tá bombando hoje. Funcionária de Vintube diz que fim do reality prejudicou a equipe. Tá revoltada. A funcionária da Vintube afirmou que a equipe perdeu prêmios após fim do programa e negou receber indenização. Uma funcionária de Vintube se manifestou após o fim do reality As Patroas, produzido com empregados domésticos da influenciadora e de Eliezer. Leninha Santana afirmou que a equipe foi prejudicada pela repercussão do caso e negou ter recebido parte dos 350 mil pagos pelo casal em um acordo com o Ministério Público do Trabalho, o MPT. Em um vídeo publicado nas redes sociais, Leninha rebateu comentários de que o dinheiro da indenização teria sido destinado aos funcionários. Agora estão falando que o dinheiro veio para nós. Não veio para nós. Muito pelo contrário, a gente se prejudicou porque a gente não ganhou o prêmio do reality, não ganhou as coisas por uma coisa que não é verdade, declarou. A funcionária também criticou a forma como o caso repercutiu. Segundo Leninha, os empregados participaram do programa por vontade própria e não foram procurados antes das acusações. Desde que deu ruim, que aconteceu o que aconteceu, eu dei a minha cara a tapa. Eu vim aqui e falei para vocês que ninguém estava sendo obrigado a nada, que a gente estava participando por livre e espontânea vontade. afirmou. Leninha ainda disse que os participantes deveriam ter sido ouvidos antes da repercussão do caso. Se tivessem realmente preocupados com a gente, tinham entrado em contato com a gente, tinham ouvido a gente, mas não ouviram, ela declarou. Vintube e Eliezer assinaram um termo de acordo de conduta TAC com o Ministério Público do Trabalho após a repercussão de As Patroas. O reality mostrava os empregados domésticos do casal participando de uma competição. O conteúdo gerou críticas relacionadas à exposição dos trabalhadores. Pelo acordo, os influenciadores terão que pagar R$ 350 mil por danos morais coletivos. O valor será destinado ao Fundo de Defesa dos Direitos Difusos. O casal também se comprometeu a retirar do ar conteúdos relacionados ao reality e publicar materiais educativos sobre os direitos dos trabalhadores domésticos, viu? Tá aqui no portal DOL Carajás. Tem o vídeo, né? Aconteceu, tá no DOL Carajás. Esse é o Clube da Tarde pra você. E agora, o investigador, a música da Turma do Pagode, Menos é Mais, aqui na Clube.

Muito obrigado pela sua audiência, você em casa, onde quer que você esteja aí ligadinho na 100,7. Muito bom ter você aqui na sintonia da Clube, em casa, no trabalho. Aqui na direção geral, Hinaldo Antônio, na coordenação Michel Garcia, agradeço a participação do nosso querido Paulo Henrique e Rogério Brasil. Sobretudo você que é o melhor ouvinte que participa, que interage. Eu fico muito feliz com a sua participação, ouvinte fiéis aqui da Clube todas as tardes. É isso aí, minha gente, querida e amiga de Marabá e região. O nosso Clube da Tarde vai chegando ao fim. Muito obrigado pela sua companhia, pela sua audiência, seja no carro, no trabalho, no conforto de casa. Mas antes de dizer bye-bye, passar a bola para a próxima atração aqui na nossa Rádio Clube Cartaz Esportivo, eu quero deixar uma mensagem especial para aquecer a nossa alma nesta quinta-feira. A reflexão de hoje nos lembra que o reino dos céus é como uma grande rede lançada ao mar que recolhe peixes de todos os tipos. Sabe o que isso significa? É o retrato da paciência e do amor de Deus por nós. Ele nos acolhe do jeitinho que somos, com as nossas diferenças e os nossos limites, nos dando tempo certo para a nossa caminhada e a conversão. E a grande lição que fica para esta tarde é você ter um coração de discípulo. O verdadeiro discípulo é aquele que fica com o ouvido coladinho no coração do mestre e aquele que sabe ser como um pai de família que tira do seu baú coisas novas e velhas, ou seja, guarda a riqueza da fé, da tradição, mas mantém o coração aberto para a ação viva de Deus no dia de hoje. Então vamos apenas repetir o que a gente já sabe. Vamos viver e anunciar o que o Senhor... Vamos viver e anunciar que o Senhor nos dê a sabedoria de acolher o novo sem perder a nossa essência, fazendo da nossa própria vida o verdadeiro tesouro a serviço do bem. Um grande abraço do amigão Zeca Moreno, uma tarde abençoada e cheia de paz para você, para toda a sua família e para todos os amigos aí na sintonia da Clube. Hoje, Dia Internacional da Amizade. A gente começa...

presença aqui, com a sua energia de sempre, com a energia de sempre, para agradecer a audiência e deixar para todos vocês aí uma boa noite. Que Deus conforte todos os corações que estão aí sofrendo esta semana ainda, né? Hoje é o dia da grande despedida, né, desses quatro jovens, dos familiares, durante as celebrações. Vou deixar para vocês e para todos os corações aí o Padre Marcelo Rossi, Noites Traçoeiras e uma boa noite.

0: sua cena, né? 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
1: Seja qual for o seu problema,
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0: anjo do Senhor anunciou Maria e ela concebeu do Espírito Santo. Eis aqui a serva do Senhor, faça-se mim segundo a vossa palavra. E o Verbo se fez carne e habitou entre nós. Rogai por nós, Santa Mãe de Deus, para que sejamos dignos das promessas de Cristo. Oremos. Infundi, Senhor, a vossa graça em nossas almas, pela encarnação do vosso Filho, pela sua paixão e morte, cheguemos à glória da ressurreição por Cristo nosso Senhor. Desça a bênção de Deus Todo-Poderoso, Pai, Filho e Espírito Santo. Amém.
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0: Alô, amigos do esporte, carinhosamente boa noite. São 18 horas, mais um minuto em Belém. 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Está no ar o cartaz esportivo desta quinta-feira, 30 de julho de 2026. Vamos conferir os destaques em cartaz.
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2: Paysandu.
3: Jogo treino saiu da sexta e passou para sábado no estádio Tacuruzu. Meia ficará à disposição do técnico Júnior Rocha. A parte física foi assunto dessa semana que está indo. E jogo contra o Confiança será muito importante para o futuro do Paysandu na competição.
4: Delegação azulina acaba de chegar na cidade de São Paulo. Léo Condé não contará com zagueiro e volante para sábado. Mais uma vez, defesa do Leão Azul com mudança. Diretoria do Leão Azul irá apresentar à imprensa investimentos no Bainão.
5: Casa do Futebol.
6: Federação divulga regulamento e tabela da Supercampeão Copa Pará. Tiradentes tem jogo decisivo em Macapá no final de semana. Paysandu sofre goleada e fica com a sexta colocação na Copa do Brasil. Será amanhã a reunião de definição na FPF.
7: Real Madrid acerta a venda de Gonçalo Garcia e abre espaço para Endrick. Santos teve novo atrito no vestiário depois do jogo da Sul-Americana. Vasco negocia a contratação do volante do River Plate. Grêmio joga esta noite em casa por vaga nas oitavas da Sula. Série A com dois jogos para hoje.
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0: No Cartaz Esportivo, com a produção e edição do Saulo Zaire, na Secretaria Marinete Azevedo, no áudio Paulinho Luiz e Som, no YouTube Ian César e Caio Sena. Comigo nos comentários em cartaz, o que bate de primeira, Gerson Nogueira. Ao lado dos eletrizantes, na nossa resenha de fim de tarde, início de noite, aqui na Rádio Clube do Pará, 106.9, definitivamente FM, e em todas as plataformas digitais. 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
8: Minuto Verão. Cuidado ao se expor ao sol. Aproveite o sol com moderação. Nesse verão, não esqueça, um bronzeamento gradual é muito mais saudável e natural. Atenção, as crianças precisam de cuidados redobrados para curtir o sol. Para garantir a proteção da sua pele, é preciso cuidados especiais, conforme explica a dermatologista Amélia Leal, que dá orientações importantes para a proteção da pele.
9: É importante que a pessoa passe o protetor solar e reaplique durante o dia, pelo menos a cada 4 horas, porque ele vai perdendo a sua eficácia ao longo do dia, então é importante essa reaplicação para que o paciente não sofra uma queimadura. A partir dos 6 meses, os bebês já podem usar protetor solar, desde que o protetor solar seja infantil, porque é um protetor solar mineral que não vai fazer mal para aquele bebê. E antes dos 6 meses, eles devem usar somente barreiras físicas, camiseta UV, chapéuzinho. É muito importante ficar reaplicando o protetor solar, principalmente porque elas estão constantemente na água e esse protetor solar vai saindo mais rapidamente. Caso a criança esteja sem sempre na água, na piscina, é legal reaplicar a cada 2 horas. Se não estiver, a gente consegue reaplicar a cada 4 horas.
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0: Mais uma rodada da Série A, rodada de número 21, ainda com duas partidas para hoje à noite, quatro partidas que não aconteceram, ocorrerão em datas posteriores, serão remarcadas pela Confederação Brasileira de Futebol. E nestas três primeiras rodadas pós-Copa, a gente percebe aí esta performance do Mirassol, que de 9 pontos disputados conquistou 7, 2 vitórias e um empate. E o Mirassol agora ocupa a 14ª posição. Posição esta que poderia ser do Clube do Remo. O Remo poderia ser o 14º colocado se tivesse vencido o Mirassol na partida de ontem no Maião. Foi um jogo ruim tecnicamente, uma partida sem jogadas inspiradas, sem jogadas qualificadas, e o Mirassol foi mais eficaz, aproveitando as assistências do Reinaldo, a bola parada do Reinaldo, que é uma das armas da equipe do Mirassol. O time do interior paulista venceu o Remo por 2-1. Primeiro tempo assim, Mirassol largou na frente com o gol contra do Marlon, o Remo empatou com Leonel Pico. Os dois times acharam os seus gols na primeira etapa. No segundo tempo, o que se imaginava é que o Leão Azul, ao empatar o jogo na reta final da primeira etapa, voltaria mais ligado, e não foi assim. Segundo gol do Mirassol, claro, vamos acreditar a qualidade da batida na bola do Reinaldo, que é sempre muito perigosa, uma bola que vem com velocidade, mas todo mundo ficou vendo a banda passar, todo mundo ficou olhando o João Vitor chegar, marcado, entre aspas, pelo Patrick, e cabecear de cima para baixo na pequena área do Clube do Remo, para vencer o goleiro Marcelo Rangel. 2-1 para o Mirassol, e o Remo, sem esboço de reação, teve uma oportunidade, um momento mais agudo com o Jajá na reta final, e o Remo acabou perdendo o jogo. Então, esta 14ª posição, Gerson Nogueira e amigos, para a gente resenhar, poderia ser do Clube do Remo, e o Leão Azul segue na 19ª posição, na zona de rebaixamento, com 21 pontos. O Mirassol tem só 2 pontos a mais que o Clube do Remo, mas já começa a desgarrar, deixando a zona de rebaixamento e olhando para cima. Enquanto Grêmio, Vasco, Remo e Chapecoense, neste momento, ocupam o Z4. Com um detalhe, Grêmio, Vasco e até a Chapecoense, que nem caberia computar, tem um jogo a menos que o Clube do Remo. O Remo já fez 21 jogos e tem 21 pontos. Segue na média de um ponto por jogo. Seguindo nesta toada, em 38 jogos terá 38 pontos, números insuficientes para buscar a permanência na Série A do Brasileirão no ano que vem. Gerson Nogueira, o que acontece com o Remo? Por que tanta oscilação? Por que o Remo apresenta jogos com entrega absoluta, e ontem não faltou entrega, não faltou competição para o Remo. Ontem faltou competência, faltou qualidade. Contra o Corinthians, o Remo foi mal em todas as valências. Contra o Vitória, entregou e foi bem na maioria delas. Ontem fez um jogo muito abaixo. Por quê? As mexidas do Condé no time ontem, por secar alto, por problemas pubianos, no caso do Zé Welles e do Jajá, por alternativas, por mudanças que não foram contempladas com o que ele buscava. Afinal, qual o diagnóstico para a derrota do Remo para o Mirassol? Derrota doída de ontem à noite no Maião. Gerson, boa noite.
1: Boa noite, Guerreiro. Boa noite, ouvintes do Cartaz. Olha, eu atribuo aí a pelo menos 3 fatores. É, claro que as mudanças ali, elas implicam em alteração na maneira de jogar, na maneira como o time estava armado, por exemplo, no jogo contra o Vitória, que foi uma jornada bem sucedida. esperava-se que o Remo repetisse aquilo. Quanto à entrega, à luta, né, a intensidade, chegou muito próximo, mas faltou capacidade de finalização, que eu acho que é um fator que abala e prejudica o Remo praticamente o campeonato todo. O Remo tem dificuldades para transformar situações de gol em gol. Ontem, por exemplo, o jogo estava ali 0-0 ainda, e o Aleph Manga teve uma chance em que ele limpa a jogada, uma boa jogada do Marcelinho, bola chega no Aleph Manga, ele limpa, dá a primeira limpada dentro da área, e na hora da segunda, qualquer caneleiro, né, peladeiro, sabe que a hora de bater era na segunda, não dava para tentar outra mexida na bola, de tentar...
2: Excesso de preciosismo.
1: Ou então excesso de insegurança, né? Buscar a melhor posição para bater. Era para bater ali, meter de bico mesmo. E a chance era grande de abrir o placar. Eu entendo o seguinte, um time como o Remo nesta Série A, ele, pelas limitações de elenco, pelas dificuldades de afirmação, o Remo teve a interrupção aí da Copa, que eu entendo que não foi benéfica para ele, porque ele vivia um grande momento de encaixe no mês de maio. Mas... o Remo, por isso mesmo, o Remo precisa ter a iniciativa das partidas, mesmo fora de casa. E essa iniciativa não significa apenas iniciativa da posse de bola. Pode não ser da posse de bola, mas pode ser do placar. E era importantíssimo o Remo sair na frente ontem no jogo contra o Mirassol. E aí, o Mirassol, que não criou absolutamente nada até o gol, fez o gol ali aos 29 minutos, naquela jogadinha que é a jogada principal do Mirassol. O Mirassol não tem jogadas criativas, não tem infiltração, mas é um time extremamente determinado e treinado com essa bola aérea. Não tem, talvez, nenhum time no Brasil que jogue assim.
2: O Reinaldo é o rei das assistências.
1: Das assistências. E o time treina muito. O João Vitor, na entrevista pós-jogo, o zagueiro que fez o gol da vitória, ele fala isso. Ele diz que eles treinam muito. Tanto a cobrança... com uma colocação na área. Tanto que muita gente esperava aquela bola tradicional do Mirassol, que é uma bola alta que vai no segundo pau. E surpreende, né? Porque os zagueiros pensam que já passou o perigo. E aí vem um cara de lá e cabeceia de volta. Na verdade, ontem, eles surpreenderam com o lance da bola no primeiro pau, que muita gente até reclamou do Marcelo Rangel, e eu acho que não há culpa nenhuma. O goleiro não podia sair ali naquela bola. Tinha muita gente na frente.
2: Também concordo. No primeiro, não vejo nenhuma responsabilidade
1: do Marcelo. Mas o segundo, era sim possível ele sair para, pelo menos, socar aquela bola, né? Tentar tirar aquela bola. Porque o João Vitor dá uma carreira da entrada da área, é só olhar o lance, e quem marca ele é o Patrick. Não pode ser o Patrick. Ele dá dois do Patrick. Tinha que ser o Leonel Pico. Tinha que ser um dos zagueiros, e isso oportunizou. O Remo, nesse momento, estava bem. O Marcelinho estava bem. O outro fator em relação ao jogo é a deformação total do sistema no segundo tempo, quando o Léo Condé mudou as cinco peças. Muitas vezes, eu já até comentei isso aqui, já falei a minha opinião, eu acho que essa regra, essa mudança que houve na Covid, né, em 2021, passando a ter cinco substituições, muitas vezes ela é muito benéfica aos times, ela socorre os times na questão física, mas em mãos não muito habilidosas pode se transformar numa arma contra. É o perigo de um time mudar por completo, de ser desfigurado no segundo tempo. O Remo foi desfigurado com a entrada, principalmente do Vitor Bueno e do Matheus Alexandre, que não estiveram bem. Né? Entrou bem o Jajá, embora no melhor da forma, né? Mas o Jajá entrou bem, foi um jogador que ainda ameaçou, teve aquele lance no final. O David Braga, achei que também entrou com noção do que tinha que fazer, mas de resto, o Remo cansou muito cedo, né, no segundo tempo, talvez consequência ainda desse período aí de paralisação, mas o que preocupa é que os outros times estão voando, né? todo mundo cansa menos do que o Remo. E o Léo Condé precisa ter uma alternativa para quando o jogo não encaixar e o adversário passar à frente. Como você disse, no intervalo ficou a impressão, quem vai voltar muito mais ligado e muito mais no aspecto mental, né, preparado para tentar o segundo... Eu estava apostando numa virada do Remo no segundo tempo.
3: E era possível, porque o jogo do primeiro tempo foi equilibrado. O Remo não foi pior do que o Mirassol. Na verdade, os dois ali se equipararam, né? Mas o gol do Mirassol mudou tudo. Até o gol do Mirassol, o jogo estava muito aberto. O Remo ia lá, o Mirassol... Foi num momento em que o jogo ficou mais interessante, saiu da monotonia.
2: Agora o Tomazella, terceiro goleiro do Mirassol, não fez nenhuma defesa, não. Apesar de experiente, sim, joga bem com os pés, né? Um goleiro de 35 anos, mas era uma possibilidade e o Remo não chutou.
3: Chutar de média, de longa distância, é a questão da finalização, que é aquele outro ponto que eu falei. A finalização do Remo é deficiente, prejudica a equipe.
2: Olha o que diz o Elson Frazão ali no chat. Esse Manga pensa que é craque. Pegar uma bola, filé para chutar, a gol
3: e quer driblar. Eu acho que é esse lance, né? Eu acho que é esse lance. É. Será que é? Não. Esse é o lance que o Reinaldo quase encaçapa. Contra, né? Mas tem um detalhe.
2: Olha, o Vicente Cardoso de Guerreiro, o Remo não foi bem contra o Vitória. Né? Sim, no meu entendimento, fez uma boa exibição. Não,
3: quando vem uma derrota, aí nada presta mais. O Remo fez uma atuação à altura do Remo. O Remo é aquilo contra o Vitória. É intensidade, é marcação. Não esperem espetáculo. Muitas vezes, tenho até amigos. Poxa, mas o Remo precisa ter a posse. O Remo não é um time de posse de bola. Não é um time de retenção, não vai ser. É uma ilusão pensar isso. E eu entendo que o Condé está certo. O Remo não tem os homens para isso.
2: O Isan Antônio diz, vocês estão esquecendo que o Mirassol jogou sem 7 titulares. Então seria normal o Mirassol não mostrar o entrosamento. O jogo de ontem, ele ficou devendo, no meu entendimento, em todos os aspectos.
3: Sim,
2: como
3: sim.
2: Partida de futebol, como jogo jogado, erros de passe.
3: Muitos erros.
2: Construções equivocadas.
3: De parte a parte.
2: De parte a parte. Os dois lados. É. Um jogo que incomodou. Incomodou.
3: A diferença foi a eficácia, né?
2: Isso.
3: Quem soube chegar ao gol com as armas que tinha. O Mirassol percebeu que não tinha outra saída, foi para a sua jogada de segurança, que são as bolas aéreas. E o Remo e qualquer time do Brasil tem a obrigação de saber que o Mirassol joga assim. Tem que ter uma vacina para isso, né? Marcar, ficar atento à chegada dos jogadores. A cobrança do Reinaldo é muito boa, mas as defesas têm condição de obstruir, de neutralizar isso. E o Remo não conseguiu fazer. Queria só chamar a atenção para um ponto, Guerreiro, que eu não entendi. Fiquei esperando que isso fosse, digamos, esclarecido na coletiva do Condé. Ele falou que o Zé Ricardo pediu para sair, que estava muito cansado.
2: O Zé Ricardo pediu e ele alegou que oxigenou o lado direito. Eu sei onde você vai chegar, no Marcelinho. Oxigenou o lado direito porque Marcelinho e Pikachu estão em alta minutagem e precisavam, de certa forma, de um respiro, um descanso.
3: Eu até entendo e concordo quanto ao Pikachu, pela própria, né, faixa, né, de idade do Pikachu, já não é um jogador de tanta mobilidade. Mas foi um pecado, o Marcelinho era o melhor jogador do Remo no primeiro tempo, o cara das iniciativas mais lúcidas.
2: Ia com tudo.
3: Ia com tudo.
2: Fazia profundidade.
3: Estava levando o terror.
2: Ele era o extrema do Remo.
3: Pois é.
2: Pelo lado direito.
3: E aí, por que não fez apenas o seguinte? Bom, Marcelo, você vai ficar como o cara da frente e o Matheus vai entrar atrás.
2: Como vinha fazendo.
3: Sim.
2: Né?
3: Aí quando troca tudo, o Remo morreu do outro lado praticamente. A bola raramente chegava ao Jajá. E o Jajá claramente também não estava no melhor, isso ficou evidente. Mas mesmo assim foi o atacante mais agudo que o Remo teve no segundo tempo.
2: Anderson Moraes diz aqui, um abraço Anderson. O Patrick voltou ao mesmo patamar do início dele no Remo, pesado e perdido. A parada foi muito prejudicial a ele. E ao time, né? A gente já falou isso. Ele precisa de tempo de novo para voltar àquele patamar antes da parada. Isso vale para o Patrick, vale para o Vitor Bueno.
3: A gente olhando, olha o lance do gol. Dava para o Marcelo sair.
2: Eu
3: nunca fui goleiro. Eu jogava muito de meia, jogava bem, você sabe disso.
2: Você tem meio atacante, artilheiro.
3: Criativo. Agora, mas aí no gol não posso opinar.
2: Criava muito, caso. Né?
3: Caso, muito caso e confusão. Aí, mas o Tomazo, que diz que já foi goleiro, ele... certamente não abençoaria aí o Marcelo nesse segundo gol. Agora, é preciso também entender que não é muito a característica do Marcelo, que é um grande goleiro. Ele não é um goleiro de sair do gol.
2: Não,
3: né?
2: Não é.
3: Não é, ele não tem isso. Ele não tem esse desprendimento de ir atrás, né? Tentar disputar a bola lá no alto. Olha o Marcelinho. O Marcelinho fez uns 5 ataques muito bons no primeiro tempo. Daí, até nos meus comentários aqui, depois da jornada, eu insisti num ponto. Porque acho que não é um jogador só que vai fazer o time ganhar e tal, não. Mas o Remo não podia abrir mão de uma arma como a dele, como o Marcelinho lá do lado direito. Ainda mais se ele estivesse jogando avançado. Poderia ser o cara do segundo tempo.
2: Olha só, o Álvaro Quadros diz o seguinte: amigo, para que o Remo não fique pegando esses gols de bola parada, o Marcelo Rangel tem que criar coragem e sair nessas bolas. É a colocação do Álvaro. Agora, um ponto importante para a gente colocar aqui também e para girar a equipe. A vitória do Mirassol foi merecida. O Mirassol venceu o jogo com merecimento, ou como a gente diz lá em Oriximiná, com merecendência. Quero saber, vou girar a equipe aqui. Paulo Sérgio Pinto, justa a vitória do Mirassol? Quero a sua opinião, sensação, boa noite.
4: Boa noite, guerreiro. Pela frouxura do Remo foi.
2: Rapaz, lá vem ele com tudo. Você, Jerônimo Bezerra.
5: Rapaz, deu invertido, né? Ontem ele e eu, nós falamos 2-1 pro Remo, né? E eu esperava a vitória, mas eu acho que foi merecido, sim.
2: Você, Chico Urbano, você tá cabisbaixo aí. O que é que está acontecendo? Circunspecto? O que é que houve?
6: Não, tranquilo.
2: Tá bom?
6: Tudo tranquilo.
2: Merecida a vitória do Mirassol ontem?
6: Foi mais objetivo, né? Errou menos e por isso alcançou o que seria traçado no fim do jogo, que era a vitória.
2: É isso, Gerson?
3: Eu só não...
2: É coloco... o crédito ao vencedor?
3: Pela objetividade, como disse o Urbano. Concordo com isso. Foi o time que usou as armas possíveis para vencer. Mas em termos de jogo jogado, para mim foi muito igual o jogo. Foi até nos erros.
2: Falar em erros, vou girar a equipe também para falar, lamentavelmente, de arbitragem. Ontem, mais polêmica na arbitragem, com, no meu olhar, um favorecimento ao Palmeiras pela não expulsão do Maurício. A arbitragem do jogo Vitória e Palmeiras acabou não expulsando, não houve nem sinalização do VAR, né? Interferência do VAR para que o árbitro de campo fosse observar o lance. Maurício continuou no jogo, depois o Kaká foi expulso, aí houve a outra expulsão lá do Luan Cândido, né, que tinha que ser expulso também, aí não tem jeito, e o Vitória ficou com 2-0, o Palmeiras meteu 4-0. E a discussão hoje é a seguinte: qual é o clube brasileiro mais beneficiado pela arbitragem? Olha só a pergunta. O Palmeiras ontem foi o grande beneficiado na rodada número 21. E agora coloca 8 pontos à frente do Flamengo. Vou girar a equipe, eu gosto de começar com Paulo Sérgio Pinto, porque lá vem polêmica, Gerson Nogueira. Paulo Sérgio Pinto, qual é o clube mais beneficiado pela arbitragem nos últimos tempos do futebol brasileiro?
4: Darei os 5 primeiros para você.
2: Na ordem?
4: Na ordem.
2: Vamos lá.
4: Anote.
2: Anote.
4: Como diria aquele rapaz.
2: Anote.
4: Anote. Flamengo...
2: Flamengo primeiro.
4: Corinthians.
2: Corinthians o segundo.
4: Palmeiras.
2: Palmeiras.
4: Flamengo terceiro. E Corinthians.
2: De novo? 2 pesos para Flamengo e Corinthians. Muito bem. Então, Flamengo para você é o mais beneficiado. Para você, Jerônimo Bezerra.
5: Eu vou na mesma toada. Flamengo, Corinthians sempre foram. E agora tem o Palmeiras que não era, mas que é.
2: Você, Jerônimo Bezerra.
5: Já falei.
2: Eu olho para o Francisco Urbano e penso, foi um ato falho, Urbano, você está muito parecido com o Jerônimo Bezerra.
6: Eu tenho a grana que ele tem, só isso.
2: Sim?
6: Flamengo, Corinthians, a terceira colocação, Palmeiras.
2: Também nessa ordem, Flamengo, Corinthians.
6: Não tem jeito, são os clubes queridinhos aí da...
2: Dinho Menezes, quero ouvir o Dinho Menezes, quero colocar o Dinho na história também aqui, porque aí também vem polêmica, hein? Quer ver? Dinho Menezes. Qual o clube brasileiro mais beneficiado pela arbitragem nos últimos tempos? Fala, Bola de Fogo. Estou te vendo aqui, Bola de Fogo. Você tem que só... É o áudio. Tem que ajustar aí o microfone. Ele está fazendo suspense, ele faz isso. É estiloso o Dinho, né? Ele faz esse movimento. Já ele vem com o áudio ok. Gerson Nogueira, para você. Nos últimos tempos, repetindo, é na história do futebol brasileiro. Nos últimos tempos?
3: Os últimos tempos não confirmam o que historicamente a gente sempre viu. Uhum. Flamengo e Corinthians. Os últimos
2: nesta
3: tempos,
2: ordem.
3: Nesta ordem. Sempre certo. Nesta ordem.
1: O Flamengo possivelmente é o clube mais beneficiado do mundo. Não tenho dúvida.
2: Rapaz.
1: É, não vê bem, e não é aí aquela coisa. Aí o cara vai dizer, vamos já ver paulada aí no cartaz.
2: Lá vem, o pessoal no chat vem
1: com razão,
2: tudo aí.
1: Tem que ser, o jogo é jogado, Guerreiro. Agora o seguinte...
2: E o tambaqui é pescado.
1: Aí é o seguinte, mas não é a questão da clubística, não, é a realidade dos fatos. O Flamengo realmente, sempre. O Brasil é uma prova disso, todo mundo sabe, antes do VAR. Vamos delimitar antes e depois do VAR, tá? Eu acho que é uma boa linha demarcatória. Era Flamengo e Corinthians, sempre. Os clubes queridinhos da principal rede de TV, aquela coisa toda. E embute aí uma série de outros fatores. Perfeito. Aí veio o VAR e se criou duas instituições nacionais. Né? VARmengo e VARmeiras. É só olhar, já começou aqui, o pessoal fala. É o seguinte, porque isso está na boca do povo, não tem jeito. Assim como a Argentina na Copa do Mundo.
2: Olha ali o Alexandre.
1: Diz que o Botafogo do Gerson é um piadista.
2: Flamengo, Corinthians, Palmeiras e Remo, lá em cima. Aí o Botafogo do Gerson é o Nerivaldo que fala aqui.
1: Mas, rapaz.
2: O Nerivaldo Moura. Botafogo do Gerson.
1: Nerivaldo. Deve ser ironia, só pode. Clube mais roubado do Brasil, o Botafogo. Aí é o seguinte, é roubado até em torneio início.
2: Olha a ordem do Adriano Rodrigo ali. Flamengo, Corinthians, Palmeiras, Santos e Atlético Mineiro.
1: Não, o Atlético também é vítima, assim como o Vasco, com o Botafogo. Teve uma época no Rio que o Fluminense tinha aquele lance do tapetão, né, Guerreiro? Mas em termos de arbitragem, sempre, a liderança, sempre a gente sabe de quem foi. E agora eu entendo que os dois também dividem isso. Eu vejo, por exemplo, eu me divirto, eu vejo nas redes, né? Torcedores notórios do Flamengo, atacando o Palmeiras e tal. É verdade, ontem foi uma mão de gato danada lá na Bahia. Mas é apenas momentâneo isso. No fim de semana você sabe que as coisas podem se inverter, né? No balanço das horas,
2: tudo pode mudar.
1: Só não se altera isto.
2: Vamos ouvir.
1: Ou é um, é outro.
2: Vamos ouvir o Dinho Menezes agora com o microfone aberto.
1: Opa!
2: Ele vem com tudo. Qual o clube brasileiro mais beneficiado pela arbitragem nos últimos tempos, Bola de Fogo?
7: Tem que ser só um?
2: Não, se quiser pode elencar e fazer uma ordem de classificação sem problema.
7: Remo, Flamengo, Palmeiras e o Corinthians, os quatro.
2: Rapaz, eu não disse que ele vinha para agitar. Defende o Leão aí, Urbano. Defende o Leão.
6: Não,
2: o quê?
6: Não precisa nem defender.
7: Mas ele sabe que é verdade, né, Urbano?
6: Para você só se defende, tranquilo.
2: Muito bem. Bom, Dinho, vamos começar falando do Paysandu. Hoje mais uma movimentação, mais um trabalho bicolor. E agora não vai ter a folga no sábado, né? Você já destacou aí que vai ter o jogo treino no sábado de manhã, não é isso, Bola de Fogo?
7: Exatamente, Guerreiro. Esse trabalho que ia ser na sexta-feira, e o sábado não ia ter nada, ia ter folga sábado, ia ter folga domingo. O que foi corrigido ou...
2: Acho que foi a reunião de ontem, né?
7: Foi muito bom, calma, não... Então, acrescentaram mais o sábado na programação. Então, esse jogo, treino que seria na sexta-feira, passou para o sábado. E aí o grupo só vai folgar no domingo para voltar já se preparando para a semana final de preparação para o jogo contra o Confiança na segunda-feira. Sendo que vai ter um tempo espaço menor do que teria. E a gente via o torcedor até reclamando, né? Por tudo que não apresentou o Paysandu, o grupo folgar sábado e domingo. Então, essa correção foi feita e vamos ter esse jogo contra o Sub-20 no sábado na Cruzul.
2: Você, desde segunda-feira, levantou essa situação, né? Criticou, inclusive, mais um final de semana. Lembrou até que é o último de julho, na verdade, o primeiro de agosto, mas é o último final de semana antes da volta às aulas, digamos assim, né? Porque já teremos aí agosto, né? 1º e 2 de agosto. E você levantou isso. Não, eu acho que ontem, ao longo da reunião, vão trabalhar sábado. Vão trabalhar sábado, sim, tem que trabalhar. E possivelmente, para o jogo contra o Confiança, o Júnior Rocha vai ter todo o elenco à sua disposição, né? Porque todos estarão em condições. No, na movimentação de hoje, parece que só o Pablo foi poupado, mas só para aliviar a carga, né? Mas o o Júnior Rocha vai ter todas as alternativas para o jogo contra o Confiança dia 10.
7: Até o Tylon, que está em transição, ele na segunda-feira já vai estar à disposição trabalhando com bola e com grupo. O Rádio, ele ganhou esse tempo gigantesco, eu digo assim, né, para melhorar a parte física, que ele não estava muito bem fisicamente, por isso não viajou para Manaus. E agora com esse tempo que ele está tendo, né, que ele tem, ele vai ficar à disposição sim. Agora, se começa como titular ou não, já é outra história. Mas pelo menos entre os 23 que serão relacionados, ele vai estar lá.
2: Muito bem, importante isso, elenco completo.
7: E o Gabriel Mesquita também, né, Guilherme?
2: Sim, Gabriel Mesquita, Hadisley, Pego, quem mais não foi? E o Tylon, né? Foram os quatro que não estiveram com o grupo lá no Amazonas, lá em Manaus, para o jogo contra a Onça Pintada. E uma semana de muito trabalho de finalização, mas também de muito trabalho físico, muita academia, né, Dinho?
7: Eu diria o seguinte, que o trabalho físico foi mais puxado do que o trabalho com bola nessa semana. Claro que agora, a partir de segunda-feira, a coisa vai mudar, né? E a partir, na verdade, do sábado, a coisa vai mudar, porque vai se priorizar um pouco mais o trabalho com bola. Aí sim é a semana que vai se trabalhar a parte tática, a parte técnica, e que o técnico vai ver o que é possível mudar, né? Mudar para que o Paysandu tenha um comportamento mais firme, um jogo mais ofensivo, né? Um jogo mais equilibrado e um jogo mais disputado pelo lado do Paysandu.
2: O Paysandu precisa recuperar a confiança exatamente nesse jogo contra o Confiança. O Paysandu segue no G8, Gerson, mas agora um time que já foi líder, hoje é sexto colocado, né? Ou seja, muita gente fungando no cangote, né?
8: Um ponto para os dois últimos colocados. Os dois times que estão atrás.
2: Sim, na zona de classificação.
8: Maringá e Floresta, né? Parece que é.
2: Eu vou falar aqui. Maringá e Ferroviária.
8: Ferroviária.
2: A mesma pontuação. Olha só, Brusque tem 27 em primeiro, Guarani 26 em segundo, Botafogo e Inter com 25, Santa Cruz com 24... Paysandu, Maringá e Ferroviária com 23.
8: Quer dizer.
2: Sexto, sétimo e oitavo. O Ipiranga de Erechim, o Caxias e o Floresta têm 21. Dois pontos a menos. O nono, décimo e décimo.
8: Está muito próximo, né? É mais ou menos a tradição, né, da Série C nesse formato. Chega numa altura do campeonato que está todo mundo colado, né? E a diferença, às vezes, para o paraíso e para o inferno, ela é mínima, né? O time ganhar dois pontos e a líder. No caso do Paysandu, se ganhar três pontos, não demora, encosta no líder de novo. Né? Quer dizer, tem esse lado do copo meio vazio, do copo meio cheio, e tendo o risco do copo vazio de um tropeço que pode embaralhar as coisas aí embaixo. Eu acho que, no caso do Paysandu, tem uma questão de finalização que precisa ser muito trabalhada. Né? O Paysandu não foi o caso desse jogo com o Amazonas. Não foi tanto assim, não é algo a se lamentar. Para mim, faltou mais balanço, faltou mais criação, faltou mais capacidade de envolver o adversário. O Paysandu, em certos momentos, parecia cansado ou entediado no jogo, porque o Amazonas, com todas as suas limitações, trocava mais passes, sabia o que fazer, levou perigo, muito mais. E para o Paysandu não ficar, quando a criatividade vai embora, quando o Marcinho, por exemplo, não funciona como aquele jogador de passe rápido, de triangulação, de infiltração, aí o Paysandu cai na mesmice do cruzamento na área. Muricy Ball, né? Alguns também chamam de Cuca Ball, né? Bola na área. Aí beleza, às vezes funciona. Mas na maioria das vezes não funciona, porque quando isso é buscado, já é no momento do desespero, da pressa, da afobação. E é lógico que imagino que o Júnior Rocha está trabalhando isso. O Paysandu tem tempo suficiente para corrigir, para trabalhar em cima dos erros, né, que vem acontecendo. Esperava-se que esses erros fossem superados, né, nessas duas semanas antes do jogo com o Amazonas, e isso não ocorreu. Novamente, duas semanas agora para o jogo contra o vice-lanterna.
2: O Lanterna.
8: O Lanterna, é verdade.
2: Lanterna. Confiança
8: quer
2: é o
8: dizer,
2: Lanterna.
8: Em casa, quer dizer, todas as situações bastante propícias para uma vitória. E uma vitória com autoridade, né, que tranquilize. Entendo que uma vitória contra o Confiança recoloca o Paysandu num nível de maior segurança em relação à classificação. Talvez não em relação ao G4, mas devolve a confiança simplesmente na classificação.
2: Olha, aqui no chat, Dinho, o Marlon pergunta, o Fabiano, ex-zagueiro do Amazonas, que saiu, né, naquela leva pedido rescisão indireta, foi para a justiça, o Fabiano pode chegar para o Paysandu? Como é que está essa história de contratação, zagueiro e mais um volante, né, Dinho? Acho que é isso que o Paysandu busca no mercado.
7: Prioridade, né, porque depois da chegada do Rian Vieira, eu acho que o Paysandu não procura mais esse atacante de beirada. Está no mercado, com muita cautela, com muita calma, mas claro que o Júnior já disse que tem que ser antes, né, dessas quatro últimas partidas. Ou seja, a partir de segunda-feira que vem, o Paysandu já deve, pelo menos, anunciar esse zagueiro, que é uma peça que a gente sente a falta no setor defensivo de um zagueiro mais experiente. Né? Hoje o mais experiente está sendo o Bruno Bispo, olha só. O Bruno Bispo. Então, o Paysandu necessita para ontem.
2: O Fabiano, ele, quando jogou no Remo, ele jogou de lateral esquerdo, né? Depois é que ele virou zagueiro de área, né?
8: Sim, sim.
2: Começou a carreira como lateral esquerdo. Vamos aguardar. O Paysandu...
8: Mas já está algo...
2: Não, é mais especulação. Né? É especulação. E a gente fica aguardando.
8: E o Léo Coelho, nada?
2: Pois é, eu acho que o Léo Coelho saiu do radar.
8: Essa que seria a contratação interessante.
2: É, a primeira especulação foi em cima do Léo Coelho, né? Mas tem esse negócio de clubes liberando jogadores. Tem uma briga agora. O Santos está numa draga danada, liberando também gente brigando na justiça, querendo sair do clube, rescisão indireta.
8: Porque houve aquele atraso, né, superior a 3 meses, né,
2: muito
8: margem,
2: problema. Muito, aliás, problema. Como disse o Jerônimo, conta esse atrito aí, esse novo atrito no vestiário do Santos, Jerônimo.
5: Não, a briga é completa lá no Santos, é na diretoria, na parte de baixo, é no vestiário, os jogadores. No último sábado foi o Neymar que quis tirar o cinto e dar porrada em todo mundo, desculpa a expressão, mas queria bater em todo mundo lá, no sábado, né? Aí passou, ele disse que não, tentou...
2: Contemporizar.
5: Amaciar a coisa, tá na mesma. Pois bem, agora quando foi depois do jogo que venceu a partida, aconteceu uma discussão altamente violenta entre o técnico Cuca e o William Arão.
2: Rapaz!
5: Uma discussão. E veja só, que o Santos se classificou... Venceu a primeira partida lá fora do Universidade por 4-1 e venceu em casa por 4-2. Mesmo assim, ainda teve tudo isso.
2: Mas olha, você sabe que eu sou simpatizante do Santos, eu vi o jogo. Olha, duro de ver também, viu? Zaga do Santos batendo cabeça, foi complicado. Ah, venceu, é verdade. Estava 3-2 até o finalzinho, quando o Rony, que entrou, o ex-clube do Remo, fez o gol de cabeça, garantindo a vitória do Santos. Gabigol perdeu uma carrada de gols. Olha, o Remo...
5: Há quem diga que o Cuca fica muito feliz da vida quando não joga que não pode jogar Gabigol e o Neymar.
2: E eu percebi o Cuca, ao longo de todo o jogo, absolutamente letárgico no banco do Santos.
8: Distante.
2: Completamente distante.
8: Eu acho que tem a ver com... O clima todo. Geral, né? As
2: e que o Remo tire proveito disso, né?
8: Só que nós tivemos esses poucos dias aqui um exemplo também de como se dar mal contra times que aparentemente estão assim.
2: Que você pensa.
8: No caso
2: que...
8: do Paysandu com o Amazonas.
2: É verdade,
8: bem lembrado. Todo mundo projetando que dava, aí chega lá os caras reagem.
2: O Urbano, já vou voltar com o Dini, que ele vai trazer o convidado especial dele aqui no cartaz. Urbano, hoje. Treinamento ainda em São José do Rio Preto e há pouco a delegação do Remo chegou em São Paulo. Movimentação boa do Leão Azul hoje lá em São José do Rio Preto. Boa no sentido de também dar uma arrumada na casa, né? Nesse sentido, né, Urba?
6: É verdade. Um abraço renovado. Boa noite a todos os companheiros. Já que não deu no combinação de resultados que o Remo tentou fazer, precisava pelo menos empatar e o Internacional perder para o Flamengo, aconteceu o contrário, e o Remo, ao invés de se livrar, piorou, porque agora é 19º colocado, né? continua na zona do rebaixamento com 21 pontos ganhos. Então, detalhe seguinte, haveria o treinamento hoje à tarde já em São Paulo, no CT do Corinthians, mas houve um problema, então treinou em São José do Rio Preto, o time, já se encontra em São Paulo, chegou ainda para a capital paulista, mas amanhã haverá o treinamento justamente no CT do Corinthians para poder o Léo Condé arrumar a casa, já se sabe.
2: Rapaz, ele... eu vi aí a imagem do treino do Remo, estava escrito lá atrás, Urbano. Rapaz, uma homenagem a você, rapaz.
6: Vou cobrar direitos autorais aí e tudo mais.
8: Eu pensei até na possibilidade de algum xinho, né?
2: Não, de repente
8: é
2: algum empreendimento do Urbano em São José do Rio Preto
8: que a gente não sabe. A gente não sabe, o cara atacando em outras áreas, né?
6: Não estou nem conseguindo xingar.
2: Daqui a pouco a gente vai ver de novo.
7: E essa marca Urbano eu como.
6: Nem chinês eu estou conseguindo na vida, o negócio está pegado. Então, Guerreiro, vai tentar arrumar a casa uma vez.
2: Olha aí, Urbano, olha aí.
8: É uma construtora, Guerreiro.
2: Rapaz, é investimento pesado.
6: Era a Fundação Francisco Urbano.
2: A Fundação.
6: Aí era ruim o negócio. Então, detalhe seguinte, o Remo vai ter que arrumar a casa, uma vez que não vai poder contar com dois jogadores, né? O Zé Ivaldo e também o Patrick, inclusive, está enrolado esse processo aí do Santos, essa briga toda.
2: O Patrick é um que tem vínculo com o Santos, mas o Santos e ele estão na disputa aí pela liberação.
6: Esse aborrecimento para o Remo, né? Então, não vai contar com o Zé Ivaldo e Patrick também. Uma nova zaga será formada, não só para esse jogo contra o Santos, Guerreiro, mas como também para o Atlético Mineiro. Porque no jogo de ontem, pela Série A, o Zé Ivaldo levou o terceiro cartão amarelo, não vai jogar contra o Atlético Mineiro, não jogará duas vezes contra o Santos. Então,
2: ou seja, Zé Ivaldo está fora de três jogos do Remo.
6: Os dois
2: contra o Santos e contra o Atlético. O Patrick dos dois contra o Santos.
6: Exatamente. Então,
2: contra o Santos, eu imagino Marlon e
6: Matheus Felipe.
2: Nos dois jogos contra o Santos. Contra o Atlético, há uma esperança do Tchamba voltar, né, Gerson? Aí seria a zaga titular do Remo contra o Galo no sábado da outra semana.
8: Naquele passo a passo que tem sido explicado, né, pelos médicos, aí o Urbano tem isso, vem sendo dito que o Tchamba está sendo trabalhado para esse jogo, né, para a possibilidade de voltar contra o Atlético lá no outro domingo, né, Guerreiro?
2: No outro sábado. No sábado.
8: Daqui a 9 dias, né, basicamente.
2: Isso. Sendo sábado, dia 8 de agosto, às 18h30, no Mangueirão.
6: E essa onda de troca do setor defensivo, principalmente na zaga, Guerreiro, já vem acontecendo desde o primeiro jogo contra o Corinthians. Começou ali, né? O Tchamba sentiu aquele desconforto, não jogou, houve a primeira mudança. Então, salvo engano, é a terceira ou quarta mudança que o Remo vai fazer em termos de troca de zagueiros.
8: O Remo foi para, pelo visto aí, nessa transferência, né, para São José do Rio Preto, né?
2: Sim, primeiro São José do Rio Preto, depois, hoje de manhã trabalhou, hoje à tarde saiu no...
8: Voo fretado.
2: Como é que o Cachado chama? Aero-Leão?
8: Aero-Leão.
2: É o Aero-Leão.
8: É que a gente viu ali o avião.
2: Saindo,
8: né?
2: Saindo para, na verdade, chegar no final da tarde em São Paulo e trabalhar. E amanhã no CT do Corinthians... Agora,
6: 16 horas.
2: Eu imagino o Remo para o jogo de sábado, além do Matheus Felipe, com o Zé Welison, claro, porque não vai ter o Patrick. Não. E o Zé Welison é o titular, né? O Patrick hoje...
8: Ele foi preservado pelo risco, né? De lesão.
2: De lesão. E imagino já começando o jogo com o Talhari como opção de banco.
6: E o Leonel Pico permanece?
2: Ah, não? Sim. É Leonel Pico e mais 10 agora, mais 10, né?
6: Isso. Golaço que ele fez, ó.
8: Não, e não apenas por isso, né? Porque... Ele acrescenta mais força, né, no aspecto de um jogo físico, que a gente sabe que vai acontecer, né? Uma partida, o Santos não é uma equipe hoje, tecnicamente, né, que se impunha, mas também no físico. É um jogo duro, complicado. Eu vi o jogo contra a Chapecoense do Santos, e foi um jogo pegado, que eu imagino que vai ser mais ou menos... um retrato do que a gente deve ter neste sábado aí, né, na primeira, né, das partidas pela Copa do Brasil.
2: Bom, daqui a pouco o Urbano vai trazer o Léo Condé aí falando também. O seu convidado é o Léo Condé?
6: É o Léo Condé, vai ter que ficar explicando.
2: Analisando, né?
6: As mudanças processadas ontem, o comportamento da equipe, porque a equipe vacilou e perdeu a oportunidade até conseguir vencer a equipe do Mirassol, que seria a saída do Remo justamente do Z4.
2: O Sensa,
9: oi.
2: Copa Pará, repara na decisão, é o Sub-17, né?
9: Isso.
2: E vem a Supercopa?
9: Vem a Supercopa campeão,
4: super campeão Copa Pará. A federação divulgou hoje o regulamento e a tabela, são aí os campeões e os vices das regiões. E o campeão terá direito a disputar a Copa Capital em dezembro lá em Brasília, Guerreiro.
2: No Sub-17, né?
4: No Sub-17.
2: Já temos aí
4: o Carajás como campeão da região sul e o Águia como vice.
2: Certo.
4: Na Nordeste, a equipe do Maracanã ganhou do Castanhal o primeiro jogo por 2-1. O segundo jogo vai ser domingo lá em Maracanã.
2: Certo.
4: Maracanã e Castanhal. Na região metropolitana,
2: certo.
4: O Repá, ainda sem data, mas dizem que será domingo o primeiro jogo, domingo de manhã, e o segundo na quarta-feira.
2: Pô, e nesse final de semana tem futebol feminino, na A2 e na A3, né?
4: É, na A2, o Tiradentes, ou melhor, o Paysandu vai voltar a jogar, será o penúltimo jogo contra o Ação do Mato Grosso.
2: Certo.
4: O Paysandu precisa de um resultado positivo para confirmar a permanência na A2 na próxima temporada. A arbitragem será do Clever da Costa Lobo. E na A3, o Tiradentes vai a Santana, no Amapá, jogar contra a Portuguesa. A arbitragem será do Baixinho Samuel de Santos Santos, lá de Macapá. O jogo da volta será em Belém, no dia 8.
2: Em Belém, é?
4: Em Augusto Corrêa.
2: Ah, em Augusto Corrêa.
4: Em Augusto Corrêa, lá no Estrelão. Tiradentes e Portuguesa com a arbitragem da Fabrina Diorgia Figueiredo Flecha.
2: Certo.
4: O Tiradentes ou a Portuguesa, quem passar deste jogo, vai para a semifinal e aí já estará classificado para a Série A2 de 2027.
2: Bom, e hoje pela Copa do Brasil Sub-15, lá em Teresópolis, o Paysandu perdeu para o Vitória, né?
4: 4-0, Paysandu 0, Vitória 4. Com resultado, o Paysandu fica na sexta colocação, a Vitória é o quinto. O Internacional e o Palmeiras vão disputar o título da competição.
2: Certo. Amanhã, finalmente, vamos conhecer os novos dirigentes da federação, Senso?
4: Seria amanhã, porém ainda não está confirmado a reunião que deveria acontecer por volta de 11 horas na federação. Mas tudo pode acontecer ainda, Guerreiro.
2: Muito bem. Hoje, dois jogos para finalizar, entre aspas, mais uma rodada da Série A, né, Gel? Dois jogos, porque quatro serão realizados posteriormente.
9: Botafogo, Grêmio, São Paulo, Santos, Atlético Mineiro de Bragantino.
2: Dois jogos, porque quatro serão realizados posteriormente.
9: Botafogo, Grêmio, São Paulo, Santos.

0: encontro brasileiro, né? Vai ter Bragantino e Atlético.
1: É verdade.
0: O Botafogo vai pegar o Cienciano, né? E o Santos pega o mais fraco. O Santos pega o Macará do Equador. Pelo menos eu acho mais fraco.
1: E o Vasco?
0: Ah, o Vasco da Gama?
1: É, por que você não falou no Vasco?
0: Eu não falei do Vasco da Gama? Não. Pega o Olímpia. Ah. Esse aqui é mais pesado.
1: É.
0: Olímpia do Paraguai.
1: Muito bem.
0: Perdão, eu tinha passado aqui por cima do Vasco.
1: Falando em Vasco, o volante do River Plate, que é isso aí?
0: É porque, na verdade, o Vasco da Gama tenta contratar a todo custo o Santiago Sosa, do Racing, mas está complicado. E aí agora o Vasco já mudou
1: o rumo da prosa.
0: É, a seta para o outro lado, que é o Kevin Castanho. É, colombiano de 25 anos, teve na Copa, pela Colômbia, pertencente ao River Plate. As negociações foram abertas, né? Vamos ver se vai dar certo.
1: Sim, o Real vai liberar o Gonzalo Garcia, e aí o Endrick vai ter chance?
0: Vai ter chance. Na verdade, foi o técnico Abeloa, ex-técnico do Real Madrid, pediu que é porque quer lá para o Fulham, agora ele está no Fulham.
1: É, verdade.
0: E aí ele pediu que é porque quer Gonzalo Garcia, o atacante, que ele acha que é muito bom, e o preço é 40 milhões de euros, cerca de 244 mil reais, sem menos, sem mais, né? Até rimou. E o Fulham está proposto a pagar. Já conversou, as negociações estão bem avançadas.
1: Aí o Endrick...
0: É, exatamente, foi o destaque, o Endrick. Aí continua, porque, na verdade, o Real precisa enxugar o elenco. Se sai o Garcia, fica ele lá.
1: Tomara, porque no tempo que ele esteve lá, não teve chance. É, foi brilhar na França, né?
2: Uhum. Não teve chance, inclusive, com o Ancelotti lá.
1: Agora, né? Vamos ver com o Mourinho, né?
2: Com o Mourinho. E havia uma desconfiança que o Mourinho também não iria querer o retorno dele. Agora surpreende, né, essa mudança. É, que bom. Tomara que dê certo aí pro Endrick.
1: Tomara.
2: E ele aprenda também a desviar de goleiro, driblar e fazer gol.
1: Fala aí, Ancelotti. Renovação total, meia culpa, batida no peito.
2: Meia culpa, mas chegou com um papo meio maroto, né?
1: É.
2: Que ele acertou na convocação do Neymar, que inclusive se comportou muito bem. Foi muito bem no último jogo.
1: E no último jogo jogou bola.
2: Jogou bola, foi fantástico, quer dizer.
1: Mas ao mesmo tempo.
2: Eu fico com medo dessas miopias.
1: É, mas ao mesmo tempo ele disse que realmente o time se desfigurou.
2: Desfigurou?
1: Ora, desfigurou por quê?
2: Na hidratação, e o pior, né? Ele fez a mudança antes da hidratação, e aí deu arma para o norueguês lá observar e mexer no momento da hidratação.
1: É. Amistosos interessantes contra a Austrália, a
2: Austrália,
1: Índia.
2: E muito bem, mas eu gostei esse da Índia, porque é uma espécie de recíproca pela fantástica torcida indiana pelo Brasil, né?
1: Que bom. Guerreiro. Pelo menos isso. Oi.
0: É, mas na verdade tem aquele ditado que diz que a pessoa morde e assopra. No caso, ele soprou primeiro para depois morder. Elogiou o Neymar para depois dizer que não vai mais chamá-lo.
1: Ah, agora, não vai chamar agora... Neymar, Danilo, Casemiro e companhia limitada.
2: Talvez nem Alisson, né?
1: É.
2: Agora o Neymar, isso já deve ter sido abordado, além da novidade do Ancelotti voltando, é... O Neymar dizendo adeus, né?
1: Sim, mas o Neymar disse adeus porque sabia que...
2: Já sabe que vem o bilhete, né?
1: Ora, é óbvio, né, Gerson? Dinho Menezes, quem é teu convidado, Bola de Fogo, aqui conosco?
3: Ah, o Juninho. Juninho. Opa. Fala da volta, das voltas, né, desse pessoal que não jogou a última partida e que não vai deixar de ser um bom quarteto para reforçar esse Paysandu nessa caminhada. Dessas quatro últimas partidas desse primeiro turno, primeira etapa, né, Juninho?
4: Cara, é muito bom ter o grupo completo. É, a gente sabe que são dois jogadores importantes pra gente, com gols e assistências aí, que sempre contribuíram muito. Então é de mera importância aí eles estarem junto com o grupo, trabalhando na semana também, pra no jogo poder estar 100% ali pra poder ajudar a gente.
3: O que você pode me falar sobre o mental de vocês? Porque depois do jogo contra o Amazonas, a gente vê que o clima teve que ser controlado, chateação por parte de vocês, jogadores, torcedor, própria diretoria. O que é que deu para extrair disso tudo, Juninho?
4: Cara, a gente sabe que geralmente a gente aprende mais na derrota do que na vitória. Porque a vitória, ela esconde muitas coisas e na derrota aparece mais. Mas a gente sabe do nosso potencial, do time, da qualidade que a gente tem aí. Infelizmente, a gente tomou uma virada ali que foi...

0: eu no jogo, mas a gente vai trabalhar firme essa semana e na semana que vem para poder voltar à vitória aí contra Confiança.
1: Na reapresentação, teve uma reunião de vocês, jogadores, comissão técnica, diretoria. Qual foi o ponto mais importante dessa reunião, no teu ponto de vista?
0: Cara, acho que o ponto principal, querendo ou não, qualquer reunião, qualquer conversa que você tenha é para poder voltar às vitórias. Porque sempre que vai ser cobrado no futebol são os resultados, a gente sabe disso, não adianta você jogar bem e perder. Hoje em dia, se você jogar mal e ganhar, tá tudo certo. Então, a gente sabe da pressão que tem aqui, da responsabilidade também. E a gente vai trabalhar firme aí para poder fazer um bom jogo com confiança e ganhar.
1: Eu fiz essa pergunta para o Talisson e eu vou fazer a mesma pergunta para você. O Paysandu, quando estava em três, duas competições, quatro até, ele não tinha tempo de descansar e nem de treinar e estava bem. De repente, agora que o Paysandu está tendo esse tempo para treinar, descansar, a coisa começa a ficar ruim para o Paysandu. Por que isso está acontecendo e por que, nesse momento, isso acontece no momento que o Paysandu tem um espaço melhor de preparação e descanso, Juninho?
0: Cara, acredito eu que pode ser tudo questão de momento. A gente trabalha do mesmo jeito que a gente estava trabalhando antes. A gente tinha mais jogos, mas a gente trabalhava muito ainda. A gente tinha que, por exemplo, dois times jogavam, um time de reserva jogava os jogos da Copa Norte e Copa Verde. Mas isso daí é tudo questão de tempo aí, poder encaixar, poder voltar às vitórias aí. E o importante é terminar entre os oito aí para poder classificar.
1: A gente percebe que você, apesar de ser novo, você tem um mental bacana, você é um cara estruturado, né, psicologicamente e tal. Você tenta passar um pouco dessa tua firmeza, dessa segurança para quem você sente que está assim desconfortável, inseguro, sem aquela personalidade para continuar, com medo de errar, porque num jogo como esse que vamos ter contra a equipe do Confiança, é natural o jogador sentir aquele medo de errar diante do torcedor. O que que você que tem essa personalidade forte pode passar para isso?
0: Cara, a gente entra dentro de campo ali para tentar ser o mais natural possível. A gente sabe das responsabilidades que tem dentro de campo. Primeiramente, eu que vou buscar uma experiência a mais ali com o Marcinho, com o Edilson, eles me passam essa segurança. Do mesmo jeito, posso passar para os mais novos também, que eu não tenho, eu sou novo ainda, mas tem moleques que são mais novos ainda no nosso elenco. Então, a gente sabe da nossa qualidade, e o mental também está muito bom, está melhorando muito, para a gente poder, para todos que entram ou começam o jogo, poder resolver o jogo para a gente.
2: Tá aí o Juninho, o Paysandu tem inclusive interesse em adquirir os direitos econômicos e federativos do Juninho para que ele permaneça no grupo como ativo bicolor para 2027. E o seu convidado, já vou chamar de novo de Jerônimo Bezerra, tá vendo? Eu não sei o que é, rapaz. Não sei, é uma simbiose você e o Jerônimo Bezerra,
3: Só
2: Francisco
3: sei que eu
2: Guan.
3: não tenho a maluquice dele. Tá livre disso. Então vamos direto e reto, guerreiro. O
2: Vamos
3: tempo
2: lá.
3: exíguo, né, como dizem. Então vamos lá, o Léo Condé, referente aí o jogo de ontem, a derrota de ontem. Vamos ver o que ele fala referente a isso.
2: Vamos ouvir o Léo Condé. Falando o técnico do Clube do Remo aqui.
4: Boa noite a todos. Iniciando o coletivo com o técnico Léo Condé. Léo, gostaria que você fizesse uma análise do desempenho azulino hoje.
5: Bom, boa noite. Um jogo assim que a gente já esperava, um jogo muito equilibrado, né? O Mirassol é sempre muito forte jogando em casa, mas a gente conseguiu medir força com eles, né? Marcamos bem, né? Tivemos algumas possibilidades ali.
6: Ele é 19 horas. Está no ar a voz do Brasil. As notícias do governo federal que movimentaram o país no dia de hoje.
7: Olá, boa noite.
6: Boa noite para você que nos acompanha em todo o país.
7: Quinta-feira, 30 de julho de 2026.
6: Vamos aos destaques do dia.
7: IBGE aponta a existência de 103 milhões de brasileiros ocupados no segundo trimestre do ano. Luana Karen.
8: A taxa de desocupação ficou em 5,4% no trimestre encerrado em junho de 2026.
9: Parte da arrecadação com as apostas de cota fixa, as conhecidas bets, vai para o fundo da Polícia Federal. Luciana Colares de Holanda.
10: O repasse vai ocorrer de forma gradual. 1% em 2026, 2% em 2027 e 3% a partir de 2028.
7: Hoje é Dia Mundial de Enfrentamento ao Tráfico de Pessoas.
9: A data chama a atenção para formas de aliciamento, perfis de vítimas e canais de denúncia.
7: Em entrevista, a ministra substituta dos Direitos Humanos e da Cidadania, Caroline Reis, explica como não se tornar uma vítima.
11: O mais importante é a pessoa verificar bem a proposta que está sendo oferecida, desconfiar de propostas com muitos benefícios e poucas exigências e jamais dar documentação para que fique aos cuidados de um terceiro.
9: Na apresentação da Voz do Brasil hoje, eu, Mariana Jungmann e Luciano Seixas.
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9: O IBGE divulgou hoje dados do emprego no país.
7: A taxa de desocupação ficou em 5,4% de abril a junho, índice menor que o registrado no primeiro trimestre.
9: Um indicador divulgado todos os meses mostra o percentual de pessoas que estão sem trabalho, mas que seguem procurando uma vaga.
7: E é uma das principais referências para acompanhar o mercado de trabalho no Brasil.
12: A taxa de desocupação ficou em 5,4% no trimestre encerrado em junho de 2026, uma redução de 0,7 ponto percentual em relação ao trimestre de janeiro a março de 2026. Na comparação com o mesmo período do ano passado, a queda na taxa foi de 0,4 ponto percentual. O levantamento da Pesquisa Nacional por Amostra de Domicílios, PNAD Contínua, feita pelo IBGE, mostrou que no segundo trimestre deste ano, eram quase 6 milhões de desocupados no país, 700 mil a menos que no primeiro trimestre. Queda no número de desocupados, aumento na quantidade de ocupados. São mais de 103 milhões de brasileiros com uma ocupação, um crescimento de 1% em relação ao trimestre anterior. Já o rendimento médio real dos trabalhadores ficou em R$ 3.738, um crescimento de 2,8% em relação ao mesmo período do ano passado. Luana Karen, para a Voz do Brasil.
9: Parte dos recursos das casas de apostas online, as bets, será destinada ao Fundo de Aparelhamento e Operacionalização das Atividades FIM da Polícia Federal.
7: Criado em 1997, o FUNAPOL se destina a financiar gastos com operações e aparelhamento da PF, como armas e veículos.
10: Agora é lei. Parte da arrecadação com as apostas de cota fixa, as conhecidas bets, vai reforçar o caixa da Polícia Federal. O dinheiro vai para o FUNAPOL, o Fundo para Aparelhamento e Operacionalização das Atividades FIM da PF. O fundo foi criado em 1997 para financiar a infraestrutura, os custos de operações e a modernização de equipamentos da Polícia Federal, como veículos e armas. A nova lei autoriza ainda a destinação de recursos do FUNAPOL para o custeio da saúde dos servidores da Polícia Federal. O texto da lei nasceu de uma medida provisória enviada pelo governo federal, que foi alterada e aprovada pelo Congresso Nacional. O repasse da arrecadação das bets vai ocorrer de forma gradual, 1% em 2026, 2% em 2027 e 3% a partir de 2028. Além disso, a lei autoriza o governo federal a repassar até 200 milhões de reais ao FUNAPOL ainda este ano, usando recursos livres do Tesouro Nacional. Além da fatia vinda das bets, o fundo conta com outros recursos para cobrir os seus custos globais. Transferências voluntárias de entes federativos ou de organismos internacionais e doações de pessoas físicas ou jurídicas, nacionais ou estrangeiras. Luciana Colares de Holanda, para a Voz do Brasil.
9: Conselho Nacional de Política Energética aprovou novas regras para a comercialização do gás natural no Brasil.
7: Com isso, fica permitida a venda direta do gás natural pertencente à União por meio de leilões.
9: Os detalhes você vai ouvir agora na matéria de Márcia Fernandes.
13: Com as novas regras para a comercialização do gás natural no Brasil, fica permitido que a União leiloe o gás e, assim, outras empresas explorem, vendam e distribuam o produto. O gás extraído do pré-sal e que pertence à União poderá ser comercializado pela Empresa Brasileira de Administração de Petróleo e Gás Natural. Para isso, estão previstos dois leilões, um deles ainda para este ano, como apontou o ministro de Minas e Energia, Alexandre Silveira.
14: Vai sim nos leilões de curto prazo que são abertos servir as térmicas do setor elétrico e os leilões de longo prazo ficaram destinados à indústria de base nacional, que é a indústria da cerâmica, a indústria do vidro. Vai ser o primeiro e fundamental passo para que as nossas infraestruturas sejam melhor utilizadas a favor do Brasil.
13: O gás natural pode ser usado como fonte de energia em casas, comércio e indústrias. Com a mudança, ficará permitida a venda direta do gás natural da União ao mercado, com prioridade à indústria de base, inclusive nos setores químico e siderúrgico. Reportagem Márcia Fernandes.
7: O que pode influenciar na próxima safra brasileira? Clima, custos de produção, mercado internacional e mudanças nos hábitos de consumo estão entre os fatores que entram no radar do setor.
9: Em Brasília, um encontro reuniu especialistas e representantes do agronegócio para discutir os cenários para a safra 2026-2027.
15: Antes da próxima safra chegar ao campo, uma série de variáveis já começa a ser observada. O comportamento do clima, a oferta de fertilizantes, as condições do mercado internacional e até o que o consumidor quer colocar no prato podem interferir nas decisões de quem produz. Em um cenário de mudanças no comércio global, especialistas também acompanham fatores que podem influenciar o fluxo internacional de alimentos. Um espaço fundamental para o agronegócio brasileiro, destaca o ministro da Agricultura e Pecuária, André de Paula.
16: Nós somos importantes do ponto de vista econômico, 38 milhões de brasileiros trabalham com o agro, mas nós temos um papel de enorme relevância do ponto de vista social também.
15: O Outlook Agro Brasil reúne em Brasília representantes do setor público, da iniciativa privada e especialistas para analisar diferentes cenários para o ciclo 2026-2027. A programação inclui debates sobre logística, abastecimento de insumos e gestão dos riscos climáticos. Também entram na discussão os fertilizantes, que têm impacto direto nos custos de produção, as transformações no consumo de alimentos e os desafios do cenário internacional para o setor, explica Laudemir Miller, presidente da Apex Brasil.
17: O aumento de tarifa não ajuda na previsibilidade. Inclusive, aumenta a incerteza. E o Brasil se coloca justamente num caminho diferente. O Brasil se coloca como um parceiro estável, como um parceiro que negocia.
15: No fim, a discussão volta para quem está no campo. Representantes de setores como proteínas animais, carnes, óleos vegetais, algodão, etanol de milho, cafés especiais e frutas apresentam as expectativas para o comércio internacional. As análises também buscam apoiar o planejamento de produtores, cooperativas e empresas para a próxima safra. A representante do setor privado, Tânia Regina Zanella, diretora executiva da Organização das Cooperativas Brasileiras, defende que todos os segmentos precisam estar unidos na busca de soluções para os desafios do setor.
18: Mas os desafios não são só os de hoje, e sim daqui a 5, 10 anos, como que a gente marca, está pensando e preparando para esse futuro? Qual o norte de gestão de risco para o campo? Qual será a política de diversificação de mercados aí todos os nossos embaixadores que estão presentes, parceiros do setor produtivo agro aqui no nosso país, para garantir que tenhamos sempre, cada vez mais, as portas abertas?
15: Mais do que antecipar números, o evento propõe um exercício de entender o que o campo brasileiro pode encontrar pela frente e como o setor pode se preparar para diferentes cenários. Reportagem Pablo Mundim.
7: Após participar do encontro de agronegócio, o ministro do Desenvolvimento, Indústria, Comércio e Serviços, Márcio Elias Rosa, afirmou que o governo brasileiro vai tentar uma nova negociação com os Estados Unidos para diminuir a lista de produtos que foram sobretaxados.
9: Neste mês, os Estados Unidos aplicaram novas tarifas para produtos brasileiros que entram no mercado norte-americano. Essa lista atinge 23% dessas exportações.
19: O que nós vamos discutir a partir do mês de agosto, no momento em que for possível, não é? A ampliação da lista de exceções, a eventual redução de tarifas, a rediscussão do mérito, a discussão muito improvável, mas a rediscussão do mérito, e o Brasil, como volto a dizer, está aberto para negociação.
7: De acordo com o Ministério do Desenvolvimento, Indústria, Comércio e Serviços, cerca de 52,7% das exportações brasileiras para os Estados Unidos não estão alcançadas pelas sobretaxas.
9: Nessa categoria estão, por exemplo, café, carnes, ferro fundido, aeronaves, suco de laranja, frutas, vários produtos químicos e a maior parte das exportações de celulose.
7: Hoje é Dia Nacional e Internacional de Combate ao Tráfico de Seres Humanos. Um crime que envolve falsas ofertas de emprego, promessas de estudo no exterior e oportunidades divulgadas nas redes sociais que podem esconder situações de exploração.
9: Em 2025, o protocolo operativo padrão de atendimento às vítimas brasileiras de tráfico internacional de pessoas do Ministério da Justiça e Segurança Pública identificou 84 vítimas brasileiras.
7: Mas esse é um crime em que há subnotificação, o que indica que o número pode ser muito maior.
9: Mais da metade das pessoas identificadas no ano passado tinham sido levadas ao Camboja, na Ásia, para serem exploradas em centros de golpes virtuais.
7: Esse é um tipo mais recente de destino do tráfico de pessoas. Mas existe também o tráfico para outros tipos de trabalhos forçados, exploração sexual, adoção ilegal de crianças, entre outras modalidades.
9: Os dados sobre raça e cor mostram que pessoas pretas e pardas constituem a maioria das vítimas nas bases que coletam essas informações.
7: Homens costumam ser mais traficados para trabalhos análogos à escravidão e mulheres para a exploração sexual.
9: Mais cedo, nós conversamos com a ministra substituta do Ministério dos Direitos Humanos e da Cidadania, Caroline Reis, sobre esse tipo de crime, como denunciar e que precauções podem ser tomadas. Acompanhe. Olá, ministra, seja muito bem-vinda à Voz do Brasil para a gente falar desse tema que é tão sensível, né? Que é o tráfico de pessoas. Eu queria que a senhora começasse falando para a gente quais são as formas mais comuns de tráfico. Para quais finalidades o tráfico de seres humanos é mais comumente utilizado? É trabalho, prostituição? Quais são os tipos mais comuns?
20: Bom, os tipos mais comuns são para exploração sexual, né, em geral, de mulheres e meninas, também para exploração de trabalho. Então, muitas pessoas são tiradas dos seus locais para ter esse trabalho forçado, sem garantia de dignidade e de direitos, né, trabalhistas nesses locais em que eles são forçados aí. E também para fazer outras questões relacionadas a coisas forçadas, né, nesses outros países.
7: Ministra, é muito comum que as vítimas sejam atraídas por um sonho, né? Promessas de conhecer o mundo, de ter um emprego dos sonhos, de receber valores muito vultuosos, né? Quais são os sinais de que algo pode estar errado na proposta?
20: Geralmente, propostas que são muito atrativas e que tenham assim, vantagens muito grandes, sem grandes retornos, elas devem ser tratadas como um risco. Então, as pessoas devem verificar altos pagamentos, poucos direitos que são providos, retornos que sejam muito altos, parte dessas promessas de outras pessoas. Isso indica riscos de tráfico de pessoas.
9: Bom, ministra, a gente conversou mais cedo com a Cíntia Meirelles, que é presidente no Brasil da organização não governamental Êxodos, que é uma organização especializada em tráfico de pessoas. E ela falou sobre a importância das pessoas denunciarem quando elas desconfiarem. Vamos ouvir e aí depois eu sigo com a nossa conversa.
21: Na dúvida, a família tem que denunciar, ainda que não consiga fazer com que a pessoa que está iludida, acredite, denuncie. O segundo ponto é trazer a razão e a lógica. Então, por exemplo, se alguém recebe uma proposta de trabalho e essa empresa está pagando esse passaporte, pergunte se a empresa tem um documento oficial, um contrato assinado. Ao mesmo tempo que essas pessoas são aliciadas pela internet, elas podem utilizar a mesma internet para fazer uma verificação simples. Se essa pessoa existe, se existe um contato dessa empresa, se existe um site dessa empresa, se essa empresa aplicou um visto de trabalho, porque assim, outro detalhe, ninguém sai do Brasil para ir trabalhar em outro país sem ter um visto de trabalho em seu passaporte. E sempre canais de denúncia. É muito importante denunciar.
9: Ministra, quais são os canais de denúncia, então, que ela menciona aí, né? Quais são os canais de denúncia disponíveis no Brasil? E para brasileiros que possam estar nessa situação fora do país também, como eles podem procurar ajuda?
20: O principal canal de denúncia é o Disque 100. O Disque 100 ele é coordenado aqui pela nossa Ouvidoria Nacional dos Direitos Humanos, mas o canal do Disque 100 ele pode ser acessado por várias formas, tanto ligação, como WhatsApp e também pela internet. Então, a pessoa em qualquer lugar do mundo ela pode acessar o Disque 100. Esse serviço ele funciona todos os dias da semana e também 24 horas por dia.
7: Existem outras dicas de autoproteção também para quem está indo viver uma experiência de trabalho no exterior, por exemplo, compartilhar o roteiro de viagem com a família, manter cópia de documentos, alguma coisa assim?
20: Sim, o mais importante é a pessoa verificar bem a proposta que está sendo oferecida, desconfiar de propostas que são com muitos benefícios e poucas exigências, né? Em troca, e a pessoa deve manter contato perene, né, constante com a sua família, falando sobre o roteiro da viagem, falando sobre as formas e por onde ela esteja passando, e jamais dar documentos para que fique aos cuidados de um terceiro.
9: E aí, lembrando também que a pessoa pode deixar cópias também dos seus documentos pessoais aqui no Brasil com a sua família, né? Para tentar também ter aí um pouco mais de garantia, né?
20: Isso mesmo. Isso é muito importante. As pessoas que estão aqui no Brasil, familiares, amigos, é muito importante que eles estejam sabendo sobre a viagem, sobre os passos dessa pessoa e também mantenham documentação, mesmo que seja cópia, aqui no país.
9: Agora, ministra, mesmo já estando em situação de exploração, pode demorar para que a pessoa identifique que tem, que está numa situação grave, assim, né? Às vezes, ela tem uma dívida, promete de ganhos futuros, expectativa de que a situação ali ruim é temporária e vai melhorar depois. Tudo isso pode deixar a pessoa um pouco confusa, né? O que que ajuda a identificar que se trata de uma situação de tráfico de seres humanos e de exploração?
20: Quando você tem a sua dignidade ali violada, em geral você não consegue sair, ter liberdade para sair, né, do seu local de trabalho. Em geral você é maltratado, as pessoas te tratam mal, podem, né, eventualmente te tratar com termos pejorativos. Qualquer indicação de maus tratos e de cerceamento da sua liberdade de ir e vir é um indicativo de que você está sendo submetido a tráfico de pessoas.
7: A gente está falando até agora de pessoas que são levadas daqui para o exterior e são exploradas lá. Mas existem também redes de tráfico de pessoas que trazem estrangeiros para o Brasil? Quais são as mais comuns e como é que o brasileiro pode desconfiar desse tipo de situação, ministra?
20: Sim, existem também tráfico de pessoas, infelizmente, que acontecem aqui em território brasileiro. Em geral, são pessoas estrangeiras que estão em situação de vulnerabilidade, não têm ali muita informação, têm uma dificuldade com a língua também, de acesso a serviços. Então, essas pessoas têm que buscar ajudas dos órgãos responsáveis. A gente tem aqui a nossa Política Nacional de Enfrentamento ao Tráfico de Pessoas, coordenada pelo Ministério da Justiça, mas em coordenação com vários órgãos do governo federal. Temos também que divulgar, né, os canais de denúncias existentes. E aqui no Disque 100, A gente também tem a opção de atendimento em outras línguas para facilitar o atendimento de migrantes que não falam português. E essas pessoas, principalmente, devem buscar informações e acessar os órgãos que são responsáveis por combater esse tipo de ilícito.
0: Lembrando que o Disque 100, né, a senhora mencionou, ele pode ser feito por ligação telefônica, pela internet. Quando a pessoa vai ligar, é só discar o número 100 de qualquer telefone?
20: Isso, é só discar o número 100 de qualquer telefone ou acessar um número no WhatsApp ou também acessar a internet, coloca Disque 100 que vai aparecer o local que ele pode fazer a denúncia via internet também.
7: Nós conversamos com a ministra substituta dos Direitos Humanos e da Cidadania, Caroline Reis. Muito obrigado, ministra, por sua entrevista aqui à Voz do Brasil.
20: Eu que agradeço. Obrigada.
0: Quem está esperando por uma perícia médica do INSS deve ficar atento.
7: Uma iniciativa da Perícia Médica Federal está antecipando o atendimento em agências de 14 estados.
0: Detalhes na reportagem de Pedro Sardinha.
1: Atenção, segurados do INSS em todo o país. A Perícia Médica Federal está antecipando atendimentos em 37 agências espalhadas pelo Brasil. A ação contempla municípios de 14 estados: Alagoas, Bahia, Ceará, Goiás, Maranhão, Minas Gerais, Mato Grosso, Pará, Paraíba, Pernambuco, Piauí, Rio Grande do Norte, Rondônia e Tocantins. Quem explica como você pode garantir a sua vaga mais cedo é o diretor do Departamento da Perícia Médica Federal, Álvaro Fagundes.
22: O cidadão, sabendo que vai haver mutirão na sua cidade, ele pode ligar na Central 135 e solicitar a antecipação da sua perícia, assim como acessar o aplicativo Meu INSS. Além disso, a própria administração provê essa antecipação em muitos casos, naqueles casos que estão com longa espera, e avisa o requerente da nova data. Então, ele tem que ficar atento nas mensagens que eventualmente receba por mensagem de aplicativo ou por SMS.
1: Fique de olho no seu celular e lembre-se, mudar a sua perícia para uma agência mais rápida não altera o local onde você vai receber o pagamento do seu benefício. Não perca tempo. Acesse hoje mesmo o aplicativo Meu INSS ou ligue para o telefone 135. Reportagem Pedro Sardinha.
7: Guardar documentos é também preservar a história e a identidade de um povo.
0: Para incentivar iniciativas que cuidam desse patrimônio, está aberto um edital de apoio a projetos voltados à conservação e ao acesso de acervos documentais em todo o país.
23: Parte da memória do país está guardada em arquivos públicos, privados e comunitários. Nesses locais é feita a conservação, organização e digitalização dos acervos. Um trabalho que pode ser financiado pelo edital Brasil Arquivos. A iniciativa vai destinar R$1.400.000 a 20 projetos. Cada um receberá R$70.000. O edital é uma parceria entre o programa Promemórias do Instituto Galo da Manhã e o Arquivo Nacional. Podem participar projetos de preservação, organização, tratamento técnico, digitalização e difusão de acervos documentais. Um dos critérios do edital é regionalizar a seleção. Metade das vagas será distribuída entre as 5 regiões do país, com pelo menos 2 projetos de cada uma. A outra metade será preenchida pela classificação geral, independentemente da região. Nos dois casos, será respeitada a ordem de classificação. As inscrições são gratuitas e podem ser realizadas até o dia 2 de agosto. Acesse o edital e o formulário de inscrição pelo endereço promemórias.org.br. Reportagem Uriel Ricardo.
7: Está aberta até amanhã a indicação de vagas dos programas de pós-graduação do Brasil que desejam participar do Programa de Desenvolvimento Acadêmico Indígena.
0: A chamada prevê a concessão de até 300 bolsas, sendo 200 de mestrado e 100 de doutorado, para candidatos pertencentes a povos indígenas reconhecidos no território nacional.
7: As instituições interessadas devem informar o número de vagas que pretendem ofertar. A relação de habilitados será divulgada até 13 de agosto.
0: Saiba mais em gov.br/mec.
7: E essas foram as notícias do Governo Federal.
0: Uma realização da Secretaria de Comunicação Social da Presidência da República.
7: Com produção da empresa Brasil de Comunicação.
0: Fique agora com as notícias do Poder Judiciário e do Congresso Nacional. Boa noite.
7: Boa noite, até amanhã.
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2: Você vai ouvir agora notícias do Poder Judiciário.
3: STF determina que a União apresente novas informações sobre os recursos destinados à Comissão de Valores Mobiliários. Para o STJ, valor de indenização por dano moral decorrente da morte de uma pessoa não deve ser definido apenas pelo parentesco. E Semana Nacional do Sistema Eletrônico de Votação acontece de 3 a 9 de agosto. Boa noite, eu sou Marcela Luiza. O ministro Flávio Dino, do Supremo Tribunal Federal, determinou que a União apresente novas informações sobre os recursos destinados à Comissão de Valores Mobiliários, a CVM. Pablo Lemos.
4: O ministro negou o pedido do Partido Novo para obrigar o governo a reservar, desde já, uma verba mínima para a autarquia no orçamento de 2027. Apesar disso, Flávio Dino reafirmou que os recursos arrecadados com a taxa de fiscalização do mercado de capitais devem ser destinados à CVM, conforme determinação do Supremo. Na decisão, o ministro determinou que o governo informe a previsão de arrecadação da taxa em 2027, quanto pretende destinar à comissão no orçamento e qual o custo necessário para manter as atividades de fiscalização da autarquia. Flávio Dino destacou ainda que o fortalecimento da CVM é importante para combater fraudes e crimes financeiros envolvendo o mercado de capitais.
3: STJ entende que valor de indenização por dano moral no caso de morte deve considerar convivência e dependência emocional ou econômica entre vítima e familiares que pedem a reparação. Fátima Uchoa.
5: Para a quarta turma, é preciso considerar também a convivência efetiva e se havia dependência emocional ou econômica entre a vítima e os familiares que pedem a reparação moral. O julgamento tratou da indenização a familiares de uma criança de 1 ano que morreu no desastre causado pelo rompimento da barragem da mina Córrego do Feijão em Brumadinho, Minas Gerais, em 2019. O colegiado manteve o direito de avós e tios, mas por considerar o valor desproporcional, o reduziu para R$ 150 mil a cada avô e para R$ 25 mil a cada tio. Segundo a relatora ministra Isabel Galotti, os critérios buscam evitar ampliação excessiva do número de beneficiários e fixação de condenações desproporcionais.
3: Vem aí a de 3 a 9 de agosto. E os tribunais regionais eleitorais de todo o país já se preparam para o evento. Rimac Souto.
6: Na região sul, por exemplo, vão ter demonstrações sobre o funcionamento e a segurança da urna eletrônica, atividades educativas com estudantes, exposições, votações simuladas, sessão plenária externa e ações de enfrentamento à desinformação. O TRE do Paraná vai promover 137 ações em todo o estado. O de Santa Catarina vai apresentar os procedimentos de preparação da urna eletrônica, as etapas da votação e os mecanismos de segurança e auditoria, entre outras atividades. O TRE do Rio Grande do Sul vai começar a programação com uma demonstração da parte interna da urna eletrônica no plenário do tribunal. Para mais informações sobre a Semana Nacional do Sistema Eletrônico de Votação, é só acessar o site tse.jus.br.
3: Justiça do Trabalho considera que nem sempre é preciso avaliar perícia médica para julgar comportamento de profissional demitido por justa causa. Rocine Gomes.
25: Um bancário da Caixa foi demitido por assédio ao atender uma cliente. Anos antes, ele já havia sido alertado e suspenso pelo comportamento inadequado. Em defesa, alegou que sofria de alcoolismo e tentou apresentar uma perícia médica para provar que não tinha consciência dos atos. Mas a Justiça do Trabalho rejeitou, porque entende que as provas do processo foram suficientes para mostrar que o profissional tinha capacidade de entender o que fazia.
3: Justiça Federal determina que município de Viana, no Maranhão, encerre atividades de lixão clandestino em até 6 meses. A decisão atendeu a um pedido do MPF. Sabrine Menezes.
26: Além disso, a Justiça determinou a apresentação do Plano Municipal de Gestão Integrada de Resíduos Sólidos e de um projeto de aterro sanitário que deve ser regularizado no prazo de 3 meses. O objetivo da decisão é recuperar a área degradada e regularizar a gestão de resíduos sólidos produzidos no município. Em caso de descumprimento da ordem de desativação do lixão, será aplicada uma multa diária de R$ 5 mil.
3: 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Uma boa noite e até amanhã.
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8: Está no ar o Jornal do Senado.
10: Eu sou Paula Groba.
11: E eu sou Ricardo Nakaoka.
10: E estes são os destaques de hoje do Jornal do Senado, que começa agora.
11: Vítima de violência doméstica e mãe solo podem ter prioridade na reforma agrária.
10: Pix Pensão, nova lei cria transferência automática da pensão alimentícia.
11: Plataforma do Senado para sugestão de projetos registra recorde de participação.
10: Boa noite.
11: Boa noite.
10: O pagamento da pensão alimentícia vai ganhar um novo mecanismo para facilitar o cumprimento das decisões judiciais.
11: Sancionada pelo Executivo, a chamada Lei do Pix Pensão altera o Código de Processo Civil e autoriza a transferência automática do valor devido da conta bancária do devedor para a do beneficiário. A reportagem é de Yasmin Rodrigues.
12: Foi sancionada pelo Executivo a chamada Lei do Pix Pensão, que altera o Código de Processo Civil para permitir que o valor da pensão alimentícia seja debitado automaticamente da conta do devedor e transferido para a do beneficiário. A medida busca dar mais segurança às famílias que dependem desses recursos. A advogada especialista em direito de família, Aline Sacomano, explica como o mecanismo vai funcionar.
13: O chamado Pix Pensão, porque cria um mecanismo de pagamento automático da pensão alimentícia por meio do PI, mas sempre mediante uma determinação judicial. A grande novidade é que em vez do pagador da pensão alimentícia realizar a transferência manual, sai automaticamente debitado da conta dele.
12: Caso não haja saldo suficiente na conta indicada, o sistema poderá tornar indisponíveis outros ativos financeiros do devedor até alcançar o valor da dívida. Depois dos prazos previstos em lei, esses recursos poderão ser convertidos em penhora e transferidos ao credor. A proposta foi aprovada pelo Congresso Nacional e recebeu parecer favorável da relatora no Senado, a senadora Ana Paula Lobato, do PSB do Maranhão. Segundo ela, a iniciativa vai fortalecer a proteção de crianças e adolescentes que dependem da pensão alimentícia para custear despesas com vestuário, educação e alimentação, por exemplo.
14: A proposição merece acolhida porque enfrenta problema recorrente nas execuções de alimentos, a necessidade de sucessivas provocações judiciais diante de inadimplimentos mensais. Ao permitir a transferência automática da prestação alimentícia, o projeto confere maior efetividade à decisão judicial já proferida.
12: A lei do Pix Pensão vai entrar em vigor um ano após a publicação, em julho de 2027.
10: E mulheres vítimas de violência doméstica e mães que criam os filhos sozinhas podem ter prioridade na distribuição de terras da reforma agrária.
11: O projeto está pronto para ser votado pela Comissão de Agricultura. A reportagem é de Marcela Cunha.
16: A proposta altera a lei da reforma agrária para facilitar a titulação de terras em nome de mulheres trabalhadoras da agricultura familiar. Na distribuição dos lotes, terão prioridade as trabalhadoras rurais responsáveis sozinhas pela família e as vítimas de violência doméstica. Para a senadora Tereza Cristina, do Progressistas de Mato Grosso do Sul, a medida amplia a autonomia econômica das mulheres.
27: Isso dá segurança. Nós temos muito alcoolismo na área rural, né? E às vezes o marido vai embora e deixa a mulher com 4, 5 filhos para criar, quando não quer que ela saia do lote, nos assentamentos. Elas tendo a segurança do título de propriedade da sua terra, para poder buscar crédito e tendo assistência técnica, elas podem fazer a diferença.
16: As regras serão detalhadas em regulamento depois de consulta pública. O projeto também beneficia famílias rurais com pessoas com deficiência. Já aprovado pela Comissão de Direitos Humanos, o projeto tem parecer favorável do relator, senador Wellington Fagundes, do PL de Mato Grosso. E se passar pela Comissão de Agricultura, seguirá para a votação do plenário.
10: pauta climática avançou no Senado no primeiro semestre.
11: Com a previsão de intensificação do fenômeno El Niño nos próximos meses, projetos voltados ao enfrentamento dos eventos climáticos extremos e a adaptação às mudanças do clima devem ganhar prioridade na retomada dos trabalhos legislativos. Os detalhes com o repórter César Mendes.
9: O El Niño é um fenômeno climático natural que causa o aquecimento das águas do Oceano Pacífico, alterando os ventos e a distribuição das chuvas em várias regiões do planeta, inclusive no Brasil. Este ano, o pico será entre outubro e dezembro, mas fortes ventanias, chuvas torrenciais e um tornado registrado nos últimos dias no país alertam que propostas de enfrentamento das mudanças do clima devem ter prioridade. É o caso do projeto aprovado na Comissão de Assuntos Econômicos e agora em análise na Comissão de Meio Ambiente, que cria o Programa Nacional do Metano Zero, do senador Fernando Dueire, do PSD de Pernambuco.
15: Esse projeto estimula tecnologias e a recuperação energética de resíduos.
9: Na Comissão de Meio Ambiente foram aprovadas a criação das políticas de fomento à agricultura regenerativa, do senador Sérgio Petecão, do PSD do Acre, e de desenvolvimento sustentável da pesca, de Alessandro Vieira, do MDB de Sergipe, além do mapa do caminho brasileiro da transição justa para a economia de baixo carbono, do senador Beto Faro, do PT do Pará, agora em análise na Comissão de Constituição e Justiça.
10: E na retomada dos trabalhos legislativos, o Congresso Nacional terá como prioridade a análise de pelo menos 87 vetos presidenciais que trancam a pauta. Os dispositivos tratam de temas como saúde, educação, economia e segurança pública. Pela Constituição, um veto precisa ser apreciado em até 30 dias após o recebimento. Passado esse prazo, ele passa a impedir a votação de outras matérias em sessão conjunta de deputados e senadores. Para derrubar um veto presidencial, é necessária a maioria absoluta dos votos das duas casas. A última sessão do Congresso para análise de vetos foi realizada em maio.
11: Entre os vetos que aguardam votação, estão trechos do Estatuto do Pantanal e da Lei Geral do Esporte. Também está na pauta o veto integral ao projeto que flexibilizava regras para a contratação de jovens de 18 a 29 anos que nunca tiveram a carteira assinada.
10: A proposta reduzia a alíquota do FGTS e a contribuição previdenciária como incentivo para que empresas contratassem trabalhadores sem experiência. Ao vetar o projeto, o governo argumentou que a medida contrariava a Constituição e o interesse público. Autor da iniciativa, o senador Irajá, do PSD do Tocantins, afirma que a proposta representa uma alternativa para reduzir o número de jovens que não estudam nem trabalham.
17: Os adolescentes, os jovens, que tanto sonham e almejam ter uma profissão, ter a sua independência financeira, hoje não possuem nenhum tipo de perspectiva, porque o próprio mercado de trabalho justifica que esses jovens não têm experiência profissional. Ora, é um dilema. Se ele não tem oportunidade, como é que ele vai ter experiência?
11: Cada vez mais brasileiros têm usado a internet para participar das decisões do Senado. O balanço do primeiro semestre do site E-Cidadania aponta crescimento no uso da plataforma, que permite ao cidadão apresentar ideias para novas leis, manifestar opinião sobre projetos em análise e acompanhar audiências públicas e sabatinas.
10: Entre os assuntos que despertaram maior interesse da população estão propostas relacionadas à educação e sugestões sobre direitos e remuneração de militares. A reportagem é de Yasmin Rodrigues.
12: O programa E-Cidadania registrou mais de 8 mil ideias legislativas enviadas por cidadãos, que receberam mais de 500 mil apoios. Além disso, milhares de pessoas participaram de consultas públicas e de eventos interativos promovidos pelo Senado. Entre os assuntos que despertaram maior interesse da população, estiveram ideias relacionadas à educação e sobre direitos e remuneração de militares. Segundo o coordenador do programa E-Cidadania, Alisson Bruno, a quantidade de apoios registrados já se aproxima de todo o volume alcançado em 2025. Ele ainda destacou que qualquer cidadão pode participar das atividades do Senado, inclusive pessoas surdas ou quem não possui acesso à internet.
18: É importante informar que essa ferramenta é o espaço onde as pessoas participam enviando as suas ideias para virarem projetos de lei. É possível enviar as ideias pela internet, escrevendo as ideias ou até mesmo gravando um vídeo em Libras e nos enviando o link desse vídeo. E aqueles que não têm acesso à internet podem ligar para o telefone 0800 do Senado
12: As ferramentas do programa E-Cidadania seguem abertas durante todo o ano. Para participar das atividades, é só acessar o portal em senado.leg.br/e-cidadania ou ligar na ouvidoria do Senado em 0800 061 2211.
11: Com edição de Paula Groba e trabalhos técnicos de Eliseu Caires, o Jornal do Senado fica por aqui. Acompanhe agora as notícias da Câmara dos Deputados. Boa noite.
10: Boa noite e até amanhã.
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0: Avança na Câmara a instituição de auxílio financeiro para cuidador familiar.
1: Mulheres com medida protetiva terão benefício em programa habitacional.
0: Projeto reduz tributo para combustível produzido a partir do óleo de dendê.
1: Boa noite. A Câmara está examinando proposta que concede benefícios tributários para o combustível produzido a partir do óleo de dendê. A repórter Silvia Munhato traz mais informações sobre o projeto de lei.
7: A Comissão de Minas e Energia da Câmara aprovou o projeto que reduz a zero as alíquotas de PIS/PASEP e COFINS para o biodiesel fabricado a partir de dendê. O óleo de dendê é uma das principais matérias-primas para a produção de biocombustíveis na região norte. Segundo o relator, deputado Gabriel Mota, de Roraima, o dendê se destaca por sua alta produtividade, baixo custo de produção, oferta regular ao longo do ano, baixa exigência tecnológica na colheita e adaptação a solos pobres. O autor da proposta, deputado defensor Estélio Denner, também de Roraima, diz que o objetivo é aumentar a produção e o total de empregos.
19: Quem produz lá na ponta fica mais incentivado para produzir ainda mais o dendê. Então a perspectiva é com esse nosso projeto, depois que entrar em vigor, depois da sanção presidencial, é que a gente tenha uma maior produção no óleo de dendê do Brasil e que a gente possa também fomentar a indústria de biodiesel.
7: A proposta que elimina a tributação de contribuições sociais sobre a produção de biodiesel a partir do dendê será analisada agora pelas comissões de Finanças e Tributação e de Constituição e Justiça. Da Rádio Câmara de Brasília, Silvia Munhato.
2: Justiça.
0: O projeto que permite ao juiz decretar divórcio de forma imediata, mesmo com disputa sobre bens, foi aprovado pela Câmara e seguiu para análise do Senado. Entenda a mudança com a repórter Sofia Peçanha.
20: A Câmara dos Deputados aprovou o projeto que permite ao juiz decretar o divórcio de forma imediata no início do processo judicial, mesmo que haja disputa por bens ou discordância de uma das partes. A proposta, aprovada pela Comissão de Constituição e Justiça, altera o Código de Processo Civil. Hoje, quando uma pessoa entra na justiça pedindo a separação, o outro cônjuge precisa ser comunicado oficialmente antes da decisão do juiz. Pelo projeto, o magistrado poderá decretar o divórcio logo no início do processo. A outra parte será avisada oficialmente depois e poderá recorrer. Na prática, isso significa que o fim do casamento poderá ser reconhecido mais rapidamente pela justiça, enquanto outras questões do processo, como divisão de bens, pensão ou guarda de filhos, continuam sendo analisadas. Segundo a autora do projeto, a deputada Laura Carneiro, do PSD do Rio de Janeiro, a medida busca tornar mais rápida a dissolução do casamento e evitar conflitos prolongados entre os cônjuges.
21: Porque às vezes o casal continua sem se divorciar, impede que uma nova família seja constituída ou pior, vira uma grande chantagem entre cônjuges que não é saudável, especialmente para as crianças.
20: Segundo especialistas, a mudança acompanha entendimento já adotado pelo Superior Tribunal de Justiça, que admite a decretação do divórcio de forma antecipada em determinadas situações. A especialista em Direito Constitucional, Adriane Folti, explica que hoje a separação do matrimônio depende apenas da vontade de um dos cônjuges.
22: Podendo então o divórcio ser decretado de forma direta e imediata, sem a anuência da outra parte, sem a sua concordância.
20: O projeto que permite ao juiz decretar o divórcio de forma imediata no início do processo judicial segue para análise do Senado se não houver recurso para análise no plenário da Câmara. Da Rádio Câmara de Brasília, Sofia Peçanha.
2: Meio Ambiente.
1: Proposta impede punição de dono de imóvel rural com incêndio involuntário. O repórter José Carlos Oliveira nos conta como está a análise do projeto na Câmara.
3: As comissões de Agricultura e de Meio Ambiente da Câmara dos Deputados aprovaram um projeto de lei que isenta de sanção ou embargo o dono de imóvel rural que tenha ocorrido incêndio involuntário. A proposta do deputado Lúcio Moschini, do PL de Rondônia, altera a lei que criou a Política Nacional de Manejo Integrado do Fogo a fim de proteger o proprietário rural nos casos de queimada na vegetação nativa sem intenção nem negligência. Relator na Comissão de Meio Ambiente, o deputado Nilton Tato, do PT de São Paulo, explica a situação em que ocorrerá a isenção de punição ao proprietário rural.
4: Se um proprietário de uma área for atingido por um incêndio que começou numa área vizinha, a legislação pode ter uma interpretação hoje que coloca ele no mesmo grau de responsabilização. Então, o que o deputado Moschini fez, e por isso é meritório o projeto dele, é de deixar muito claro de que aquele proprietário vizinho que foi atingido por um incêndio que não tem a responsabilidade, não venha a ter esta responsabilidade.
3: Nilton Tato fez ajustes pontuais no texto.
4: E o que a gente fez foi deixar mais explícito para que isso não venha causar algum dano, algum prejuízo, porque não é justo que um proprietário assuma dano de um crime que tenha acontecido em outra área e não na dele.
3: Falta apenas a aprovação da Comissão de Constituição e Justiça para a proposta ser encaminhada diretamente para análise do Senado, sem necessidade de votação no plenário da Câmara. Da Rádio Câmara de Brasília, José Carlos Oliveira.
5: Previdência.
6: Comissão aprova projeto que institui auxílio para cuidador familiar. A repórter Maria Neves tem os detalhes da proposta.
23: A Comissão de Defesa dos Direitos da Pessoa Idosa da Câmara aprovou o projeto do deputado Marcos Tavares, do PDT do Rio de Janeiro, que institui auxílio financeiro de R$ 600 para cuidadores não remunerados de pessoas idosas ou com deficiência. Pelo texto, terá direito ao benefício cuidadores da família que residam na mesma casa de quem recebe o cuidado. O cuidador familiar também não poderá ter trabalho formal remunerado que impeça o cuidado. Além disso, deve estar com os dados atualizados no Cadastro Único do Governo Federal, o CAD Único, e a renda mensal de cada integrante da família não pode ultrapassar um quarto do salário mínimo. Hoje, esse valor equivale a R$ 425. O relator, deputado Heriberto Medeiros, do PSB de Pernambuco, ressaltou que em 2024 entrou em vigor a Política Nacional de Cuidados prevista em lei. Segundo explica, a norma estabelece diretrizes para profissionalização e apoio a cuidadores, além de reconhecer o cuidado como dimensão fundamental da proteção social. No entanto, a legislação não prevê compensação financeira para situações em que familiares assumem a tarefa de cuidar de um parente de forma integral e permanente. Na opinião do deputado, a remuneração por esse trabalho vai melhorar, inclusive, o bem-estar de idosos e de pessoas com deficiência.
24: Projeto que irá beneficiar, dar atenção àquelas pessoas da família que cuidam dos seus familiares por necessidade. As pessoas idosas, pessoa com deficiência, que não tem condições de pagar a um cuidador, esse cuidador da família que está dando essa atenção irá ter o auxílio de R$ 600 para a sua sobrevivência, mas também para cuidar com atenção, com cuidado, com zelo que verdadeiramente merece a pessoa idosa e a pessoa com deficiência.
23: Ainda de acordo com o texto aprovado, o auxílio financeiro ao cuidador não remunerado poderá ser recebido mesmo por quem já conta com outros benefícios de programas de transferência de renda, como Bolsa Família. Entretanto, a soma dos valores recebidos não pode ultrapassar um salário mínimo. Os cuidadores de famílias em que a renda de cada integrante seja maior que um quarto do salário mínimo poderão receber a metade do auxílio financeiro, no valor de R$ 300,00 por até 24 meses. A proposta que institui o auxílio para o cuidador familiar ainda será analisada pelas comissões de Previdência e Assistência Social, de Finanças e Tributação e de Constituição e Justiça. Da Rádio Câmara de Brasília, Maria Neves.
5: Habitação.
1: Comissão aprova projeto que beneficia mulheres com medidas protetivas no Minha Casa Minha Vida. A repórter é Silvia Munhato.
7: A Comissão de Desenvolvimento Urbano da Câmara aprovou o projeto que altera as regras do programa Minha Casa Minha Vida para beneficiar mulheres sob medida protetiva. Pelo texto, essas mulheres poderão financiar um imóvel pelo programa, mesmo que já possuam outra casa ou tenham recebido subsídios habitacionais anteriormente, condições que normalmente impediriam o acesso ao benefício. A proposta original focava no financiamento de reformas de segurança nas residências atuais das vítimas. O texto aprovado é o relatório da deputada Natália Bonavides, do PT do Rio Grande do Norte, que permite a compra de novas unidades. Segundo ela, a prioridade deve ser a retirada da vítima do local de risco.
5: Aquela situação dessa mulher vai permitir com que ela acesse de forma emergencial as políticas do programa Minha Casa Minha Vida. Isso é muito importante porque a gente está vendo um crescimento da violência contra as mulheres e um crescimento brutal.
7: O projeto que beneficia mulheres sob medida protetiva dentro do Minha Casa Minha Vida será analisado agora pelas comissões de defesa dos direitos da mulher, de finanças e tributação e de Constituição e Justiça. Da Rádio Câmara de Brasília, Silvia Munhato.
2: Transportes.
6: Avança na Câmara projeto que permite a substituição das lâmpadas originais dos faróis dos veículos por modelos de LED. A repórter Júlia Lopes tem um projeto que permite a substituição das lâmpadas originais dos faróis dos veículos por modelos de LED.

0: tecnologia, qualidade tecnologia, WinMetro, e que a instalação siga os padrões de segurança e regulagem definidos pelo próprio CONTRAN. O relator da proposta, deputado Zé Trovão, do PL de Santa Catarina, afirmou que o objetivo é ajudar principalmente proprietários de veículos mais antigos que hoje enfrentam dificuldades para encontrar peças compatíveis. Ele destacou que os benefícios do uso de LED podem trazer mais eficiência, durabilidade e sustentabilidade.
1: Você às vezes está viajando, queima uma lâmpada. Você chega num lugar, não tem lâmpada normal, o cara só tem lâmpada de LED. Você coloca, porque você não pode andar no escuro. Quando a polícia te para, você é multado por isso. E ele pode reter o seu veículo. Então o que nós estamos fazendo hoje é dando clareza a isso. Caminhão, ele pode ser feita a transferência de lâmpadas comuns para lâmpadas de LEDs, que além de ser mais eficaz, inclusive na iluminação, são lâmpadas que consomem menos energia. Então a gente está ajudando em vários sentidos. Primeiro, na sustentabilidade e também na visão do caminhoneiro, que é tão importante no nosso transporte.
0: A proposta, que altera as regras atuais do CONTRAN sobre o uso de lâmpadas de LED em veículos, segue agora para análise na Comissão de Constituição e Justiça. Da Rádio Câmara de Brasília, Júlia Lopes.
2: Ciência e tecnologia.
3: O projeto amplia recursos de acessibilidade na internet, em transmissões de vídeo e em jogos eletrônicos. A repórter Daniele Lessa nos traz quais as medidas.
4: A Comissão de Ciência, Tecnologia e Inovação da Câmara dos Deputados aprovou o projeto que amplia os recursos de acessibilidade na internet e em jogos eletrônicos para pessoas com deficiência. A proposta é da deputada Maria Rosas, do Republicanos de São Paulo, e altera o Estatuto da Pessoa com Deficiência para garantir mais inclusão no ambiente digital. Entre as medidas previstas, o projeto estabelece que empresas de jogos eletrônicos devem garantir, na medida do possível, o acesso de pessoas com deficiência. O texto aprovado também prevê que transmissões de vídeo pela internet, inclusive videoconferências, ofereçam legendas em tempo real, janela com intérprete de Libras e opção de áudio com audiodescrição. Além disso, serviços de streaming e de distribuição de conteúdos audiovisuais na internet deverão apresentar planos de ação para implantar os requisitos de acessibilidade, com um prazo de adaptação de até 10 anos. O relator na Comissão de Ciência, Tecnologia e Inovação, deputado Davi Soares, do Podemos de São Paulo, destacou o impacto social da medida.
5: Olha, eu creio que não vai ter nenhuma resistência, porque essa pauta é justa. Nós estamos falando aí entre 7,3% a 8,9% da população que tem deficiência, muitos deles deficiência visual. Precisavam fazer esse regulamento até para a indústria ter base legal para poder prover. Certamente vai se tornar uma legislação aí há muito tempo esperada por esse grupo da população.
4: Segundo o relator, a proposta cria uma base legal importante para que empresas e plataformas digitais ampliem a oferta de recursos acessíveis, reduzindo barreiras ainda existentes no ambiente digital. O projeto, que amplia recursos de acessibilidade na internet, em transmissões de vídeo e em jogos eletrônicos, será analisado agora pelas comissões de Comunicação e de Constituição e Justiça. Da Rádio Câmara de Brasília, Daniele Lessa.
2: Educação.
6: Avança na Câmara a proposta que muda a LDB para exigir das escolas a definição de uma estratégia de prevenção de acidentes e doenças. Confira na reportagem de Luiz Cláudio Canuto.
7: A Comissão de Integração Nacional e Desenvolvimento Regional da Câmara dos Deputados aprovou o projeto que exige estratégia nas escolas para prevenção de acidentes e doenças. A proposta altera a LDB, Lei de Diretrizes e Bases da Educação Nacional, que já prevê ações contra as drogas. A relatora na comissão, deputada Socorro Nery, do PP do Acre, manteve as mudanças feitas na Comissão de Educação. A versão original previa a criação nas escolas de comissões internas para prevenção de acidentes, doenças e violência. Mas o entendimento foi o de que as escolas devem ter autonomia para tomar as providências que acharem mais oportunas para cumprir suas responsabilidades.
8: Nós observamos que durante a pandemia de Covid-19, a escola passou a ter um espaço muito importante. Não apenas porque ali também pode se disseminar muito rapidamente vírus, doenças, mas também como um espaço que pode e deve atuar na busca de novos comportamentos, novas atitudes, novos valores. Cuidando devidamente da infraestrutura, dos brinquedos, do parque, da carteira escolar, portanto, olhando para todo o ambiente escolar e fazendo.

0: fazendo a devida prevenção para evitar acidentes e violências a crianças e adolescentes nesse ambiente.
1: O projeto foi apresentado pelo deputado Bruno Ganem, do Podemos de São Paulo, e ainda vai passar pelas comissões de Finanças e Tributação e de Constituição e Justiça. A proposta, em princípio, não precisa passar pelo plenário. Para virar lei, o projeto deve ser aprovado pela Câmara e pelo Senado. Da Rádio Câmara de Brasília, Luiz Cláudio Canuto.
2: Direitos Humanos.
3: A Comissão de Direitos Humanos da Câmara aprovou projeto que garante o uso de elementos culturais e espirituais em espaços públicos e privados. A repórter é Sofia Peçanha.
4: A Comissão de Direitos Humanos, Minorias e Igualdade Racial da Câmara dos Deputados aprovou o projeto que garante o direito ao uso de elementos culturais e espirituais por povos indígenas, comunidades quilombolas, povos e comunidades tradicionais e grupos de matriz afro-brasileira em espaços públicos e privados de uso coletivo. A proposta, apresentada pela deputada Célia Chacrabá, do PSOL de Minas Gerais, estabelece que itens como cocares, turbantes, tranças, vestes rituais, maracás e outros adornos simbólicos possam ser utilizados sem que isso resulte em restrição de acesso, constrangimento ou qualquer forma de discriminação. Durante a votação na comissão, a autora evidenciou a necessidade de proteger a diversidade cultural brasileira.
5: Mas dizer que a nossa identidade é a nossa principal vestimenta, as pessoas compram calça, tiram calça, compram paletó de todas as cores, isso não muda a estética das pessoas. Ao mesmo tempo, isso é uma pressão monocultural. A nossa cultura na fotografia é a expressão, porque as pessoas, por muitas vezes, a gente tem medo quando a gente perde uma identidade no aeroporto, quando perde uma identidade no meio do caminho. Eu tenho medo mesmo é de perder a nossa identidade ancestral, porque esse sim é o nosso principal documento.
4: O projeto reforça direitos já previstos na Constituição, como a liberdade de crença, a livre expressão cultural e a dignidade da pessoa humana, além de responder a casos de discriminação. Em seu parecer, o relator, o deputado Rimonte, do PT do Rio de Janeiro, afirmou que a proposição contribui para o fortalecimento da proteção jurídica dessas manifestações, ao explicitar garantias e induzir mudanças institucionais necessárias à prevenção de violações de direitos. A deputada Duda Salabert, do PSOL de Minas Gerais, concordou com o parecer do relator e acrescentou que o projeto garante o direito de existir no espaço público.
6: A cidade é um espaço de disputa simbólica, disputa cultural e disputa humanitária. Então, se os indígenas não podem ocupar os espaços com suas vestimentas, com a sua tradição, a cidade está dizendo que os indígenas não podem ocupar aquele espaço. Então, é um projeto sobre democracia, é um projeto sobre o direito à cidade.
4: O texto proíbe a discriminação em locais como aeroportos, escolas, hospitais, repartições públicas e estabelecimentos comerciais, além de prever que órgãos públicos e empresas prestadoras de serviços adotem medidas de capacitação de seus agentes para promover o respeito à diversidade cultural e étnica. O projeto vai ser analisado ainda pelas comissões da Amazônia e dos Povos Originários e Tradicionais e de Constituição e Justiça. Em princípio, não precisa passar pelo plenário. Para virar lei, a proposta precisa ser aprovada pela Câmara e pelo Senado. Da Rádio Câmara de Brasília, Sofia Peçanha.
7: Termina agora o Jornal Câmara dos Deputados, produzido pela Rádio Câmara, com trabalhos técnicos de Wellington Teles e apresentação de Paula Bittar e Val Monteiro. Boa noite.
3: A Voz do Brasil volta amanhã. Boa noite para você.
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1: Avisa que eu cheguei, cheguei, cheguei. O Estação está no ar. Quintou com alegria aqui no som 100.7 do seu rádio. Prazerzão, Rogério Brasil na área. E a partir de agora tem muita música e alegria no seu rádio, além de informação. Para você que está sempre na sintonia, em casa, no trânsito, no trabalho, em qualquer lugar do Brasil, pelo nosso aplicativo ou pelo Radiosnet. Muito boa noite. Tamo junto, hein? Prazerzão, Rogério Brasil na área. Com você, levando alegria no seu rádio. Aumenta aí, vamos começando com música boa. Mastruz com Leite, Brincar de Amar, é a primeira do programa de hoje.

Em primeiro lugar, Nadson Ferinha, Ficha Limpa. Música boa, né, gente? Vou pro intervalo, vamos lá. Já eu volto com mais músicas pra você que tá ligado aqui no Som da Clube, no Estação Clube.

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0: seu rádio, os Barões da Pisadinha, Unha de Gel aqui no som da Clube, a Poderosa de Marabá. Você tá onde ouvindo a gente, em Zap Clube liberado no 991-62-2480, 991-62-2480. Participa aí, peça a sua música, vem comigo, a sua noite é muito mais gostosa aqui. Quintou na Clube, com alegria, muita música boa pra você.
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0: 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O Ministério do Trabalho e Emprego divulgou os dados do novo CAGED, o Cadastro Geral de Empregos e Desempregados para o mês de junho. Ao todo, o Brasil registrou 48 milhões de empregos formais, 0,30% superior ao mês de maio. Nos seis primeiros meses do ano, foram gerados 921 mil postos de trabalho com carteira assinada, em crescimento de 1,96% em 2026. 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Aí sai a rodada, é injusto?

0: Giro Esportivo.
1: A derrota por 2-1 para o Mirassol na noite desta quarta-feira manteve o clube do Remo na vice-lanterna da Série A do Campeonato Brasileiro e aumentou a pressão sobre o técnico Léo Condé. Além do revés, em um confronto direto contra a zona de rebaixamento, o treinador passou a ser alvo de críticas de parte da torcida, que questionou as substituições promovidas na etapa final e a queda de rendimento da equipe após o intervalo. Com a derrota, o Remo permaneceu com 21 pontos e caiu para a 19ª colocação da Série A, enquanto o Mirassol deixou a zona de rebaixamento ao chegar aos 23 pontos. Apesar do resultado negativo, Condé avaliou que o placar não refletiu o desempenho apresentado pelo Remo no estádio José Maria de Campos Maia. Na entrevista coletiva, após a partida, o comandante azulino classificou a vitória do Mirassol como injusta e afirmou que o empate seria o desfecho mais adequado para o confronto. Segundo o treinador, o Remo conseguiu competir de igual para igual com a equipe que tem se mostrado muito forte atuando em casa. O treinador também lamentou a queda de intensidade apresentada pelo Remo após o intervalo. Agora, o elenco azulino muda o foco para a Copa do Brasil. Neste sábado, o Leão enfrenta o Santos na Vila Belmiro pelo jogo de ida das oitavas de final. A decisão da vaga será na próxima terça-feira em Belém. Pelo Campeonato Brasileiro, a equipe volta a campo no dia 8 de agosto, quando receberá o Atlético Mineiro em mais um confronto decisivo na luta contra o rebaixamento. 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
2: 8:39.

0: insuportavelmente linda.
1: A Clube está em primeiro lugar. Ranieri Gomes, insuportavelmente linda. Isso é boa, né? Vamos pro intervalo? Vamos lá, já eu volto com mais músicas pra você que tá ligadão aí no Estação Clube da quinta-feira.

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0: Pintou com Simone e Simaria. Foi papum, essa tocou demais, hein? A gente recordando aqui no Som 100.7 do seu rádio, Clube FM, a número 1, a rádio que chega mais longe pra ficar mais pertinho de você, pra ficar coladinho com você, que tá aí sempre comigo. Nas cidades vizinhas aqui, a nossa querida Marabá, um abraço a todos. Sejam sempre bem-vindos à Rádio Clube, a rádio feita com carinho pra você.
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0: Tarcísio do Acordeon, proteção de tela.

0: 8:54.
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3: Tá na clube, tá legal. Isso é Tati Girls. Quando a chuva passar, a participação da Mara Pavanelli. Hora do intervalo, eu volto com mais músicas pra você.
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